2024, foram concluídas apenas 27 mil novas casas. Este volume representa uma descida abrupta face à dinâmica do início do século, ficando muito aquém das 113 mil unidades habitacionais que

comparação com o mesmo período do ano passado, ao atingir 911 milhões de euros. Segundo os dados divulgados pela consultora Savills, este volume de investimento situou-se 130% acima da média dos primeiros trimestres dos últimos três anos, impulsionado sobretudo pelos setores da hotelaria e do retalho, que, em conjunto, representaram mais de 70% do total. A hotelaria liderou as preferências com 39% do volume, sustentada pela vitalidade do turismo nacional, enquanto o retalho garantiu 37% da atividade, beneficiando de operações de relevo, como a transação de participações em grandes centros comerciais. Em sentido inverso, o segmento de escritórios apresentou uma quebra acentuada de 53% face ao mesmo período do ano passado, representando apenas 5% do investimento global. A consultora explica que este recuo não se deve à falta de procura ou de espaços disponíveis, mas sim a um desfasamento nas expectativas de preço entre compradores e vendedores, o que tem vindo a adiar a concretização de negócios. Os custos de construção de habitação nova em Portugal registaram um aumento de 5,8% em março, uma aceleração de um ponto percentual face ao mês anterior, segundo as estimativas reveladas pelo Instituto Nacional de Estatística. Esta subida continua a ser impulsionada de forma muito expressiva pela mão de obra, que disparou 8,2% em comparação com o mesmo período do ano passado, afirmando-se como o principal motor deste agravamento. Em simultâneo, o preço dos materiais de construção também contribuiu para a inflação no setor, apresentando um crescimento de 3,7%, o que representa o dobro do aumento registado em fevereiro. Analisando o peso dos materiais, a fatura global foi particularmente pressionada por aumentos na ordem dos 20% em produtos como vidros, espelhos e gasóleo, aos quais se juntaram subidas de cerca de 15% no fio de cobre e nos azulejos e mosaicos. Em sentido inverso, registaram-se alguns alívios nos preços dos betumes, que recuaram aproximadamente 15%, e nos aparelhos de climatização e sistemas de isolamento térmico, com descidas em torno dos 5%. No primeiro trimestre, os cinco maiores bancos a operar no mercado português, mais concretamente a Caixa Geral de Depósitos, o Millennium BCP, o Santander, o BPI, o Banco Montepio e o Novo Banco, registaram um desempenho global bastante sólido, acumulando lucros conjuntos na ordem dos 1.300 milhões de euros. Este valor traduz um crescimento de 3,9% face ao mesmo período do ano passado, impulsionado sobretudo pelo aumento do volume de crédito, que ajudou as contas do setor a mitigar o impacto inicial da compressão das margens financeiras. Adicionalmente, as instituições beneficiaram de níveis de capitalização confortáveis e de um custo do risco de crédito muito baixo, com alguns bancos, como a Caixa Geral de Depósitos e o Novo Banco, a registarem mesmo valores negativos, libertando assim imparidades. Apesar deste balanço setorial positivo, a análise individual revela um cenário de desempenhos bastante contrastantes. O Millennium BCP destacou-se na liderança como o banco mais dinâmico do trimestre, seguido pelo Novo Banco, que registou um sólido crescimento de 13,2% e apresentou uma elevada rentabilidade de 19,9%. Em sentido inverso, o Santander sofreu a maior quebra nos lucros, com um recuo de 9,8%, e o BPI registou uma ligeira descida de 2%, muito embora continuem a exibir rácios de rentabilidade robustos, acima dos 15%. Por fim, o Banco Montepio apresentou a prestação mais fraca entre as grandes instituições, reportando uma rentabilidade considerada insuficiente de 5,4%, situando-se bastante aquém do desempenho dos seus principais concorrentes. O debate em torno da idade da reforma tem estado em destaque no panorama político e social, levantando frequentemente a questão sobre até quando os portugueses têm de permanecer no mercado de trabalho. Atualmente, de acordo com as regras em vigor para este ano, a idade normal de acesso à reforma em Portugal, sem penalizações, encontra-se fixada nos 66 anos e 9 meses. No entanto, este limite não é estático e voltará a sofrer ajustamentos num futuro muito próximo, em virtude da indexação à esperança média de vida. Já está oficialmente confirmado que, em 2027, os trabalhadores vão ter de prolongar a sua vida ativa durante mais tempo para acederem à reforma, com a idade legal a aumentar para os 66 anos e 11 meses. Estas sucessivas atualizações espelham os desafios demográficos do país e a tentativa de assegurar a sustentabilidade financeira do sistema de pensões.

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0: Então, viva, muito bom dia. Passam 9 minutos da 1 da manhã.
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0: É isso mesmo, Expresso da Madrugada com Artur Matos até às 6 e vamos lá ver se a internet nos deixa hoje trabalhar. Porque ontem não nos deixou. Ontem a internet não nos deixou trabalhar. Mas hoje parece bem que sim, parece que está tudo em ordem, já tudo dentro dos conformes. E vamos começar com esta. Música nova! O meu nome é Artur Matos, daqui a pouco já levamos ao tempo, mas para já é com esta, os 10 mandamentos dos bêbados. Está bonita a brincadeira, está a começar bem. Tá. DJ Dani! Está bonita a brincadeira!

DJ Dani gosta dos 10 mandamentos dos bêbados. É, besta para mim. Não? Aí queria ser sozinho. Tá bem. Agora Zezé. Arrete.

Arrete, como foi? Foi trabalhar para a França, para ganhar mais umas cruas, visto que aqui a coisa não estava famosa, ele agarrou na trouxa e é como uma batilha de amendoinha, pega na trouxa e acompanha-me. Ele diz logo: está bem, eu vou, mas contrariado, mas vou. Está contrariado, andava sempre contrariado o Ventoinha. Pois é. Já sabem então que nós vamos ficar consigo até bem próximo das 6 da manhã. E agora vamos continuar com mais música. Vem por aí o quem? Vem por aí este Botafogo no Terreiro, DJ Monkey. Para ouvir, já a seguir, Botafogo no Terreiro.

Botafogo no terreiro de DJ Mike. Agora vamos para o tempo que se vai fazer sentir nesta quarta-feira, dia 13 de maio de 2026. Períodos de céu muito nublado, diminuindo de nubosidade a partir da tarde, aguaceiros mais intensos e frequentes no norte e centro durante a tarde, possibilidade de ocorrência de trovoadas, em especial no norte e centro durante a tarde. Vento em geral fraco do quadrante oeste e tornando-se fraco a moderado de oeste e noroeste a partir da tarde. Neblina ou nevoeiro matinal, mais provável no norte e centro. Pequena descida da temperatura mínima e ainda pequena subida da temperatura máxima no interior norte e centro. Na região da Grande Lisboa, período de céu muito nublado, diminuindo de nubosidade a partir da tarde, de aguaceiros, em especial entre o meio da manhã e o meio da tarde. Vento fraco, tornando-se por vezes moderado de oeste e noroeste a partir da tarde. Quanto à região do Grande Porto, períodos de céu muito nublado, diminuindo de nubosidade a partir da tarde. Aguaceiros em especial entre a manhã, entre o meio da manhã e o meio da tarde, e vento fraco, tornando-se ainda moderado de norte e noroeste a partir da tarde. Possibilidade de formação de neblina ou nevoeiro matinal e a pequena descida da temperatura mínima. Quanto ao estado do mar, na costa ocidental, ondas de oeste com 1 metro ou 1,5 metro de altura, passando a ondas de noroeste de noroeste durante a manhã, diminuindo para 1 metro a sul do Cabo Raso. A temperatura da água do mar vai rondar os 16 e os 17 graus. Na costa sul, ondas de sudoeste inferiores a 1 metro e a temperatura da água do mar ronda os 17 e os 18 graus. Vamos às máximas previstas para o dia de hoje. Começamos assim pelo distrito da Guarda. E no distrito da Guarda começamos por Aguiar da Beira com 18 graus para hoje. Almeida, a máxima também é de 18 graus. E Celourinho da Beira, máxima de 19. Quanto a Figueira de Castelo Rodrigo, a máxima é de 18 e hoje há, em Figueira de Castelo Rodrigo, há previsão também de, além da chuva, há previsão de trovoada em Figueira de Castelo Rodrigo. Quanto a Foros de Algodres, a máxima é de 19 graus e Gouveia com máxima de 18 graus. Quanto à Guarda, a cidade mais alta do país, está com 16 graus para o dia de hoje e Manteigas com 17. A Vila ainda Meda com 19 graus para hoje e Penhas Douradas, a máxima é de 13. Depois, Ceia, a máxima é de 18 e Serra da Estrela, com máxima de 8 graus para o dia de hoje. E, por fim, terminamos na cidade de Bandar, a cidade de Dragoso, com 17 graus para o dia de hoje. E, tirando ali Figueira de Castelo Rodrigo, que há previsão de chuva e trovada, de resto, em todo o distrito de Setúbal, só há mesmo para hoje previsão de chuva. Quanto amanhã, quinta-feira, a partir de amanhã e até à próxima terça-feira, não há previsão de chuva no distrito da Guarda. Agora vamos para o distrito de Viseu, vamos ver como é que vão estar as máximas também no distrito de Viseu. E no distrito de Viseu vamos começar, como sempre, no Carregal do Sal, com 21 graus que vão estar no Carregal do Sal. Castro Daire, 19, e Sinfães, também 19. Ainda Lamego, a máxima é de 18, e Mangualde, a máxima é de 19. Quanto ao Avento da Beira, a máxima de 19 também para o dia de hoje, e Oliveira de Frades, máxima de 19 ainda, e Prova do Castelo, a máxima é também de 19 graus. Quanto a Moimenta da Beira, a máxima é de 19 graus para o dia de hoje também, e a Mortágua, a máxima é de 22 para Mortágua. A Vila de Delas, a máxima é de 21, Oliveira de Frades, a máxima é de 19, já dissemos ainda há pouco. Oliveira Frades e Prova do Castelo. Quanto a Santa Combadão, a máxima é de 21 graus para o dia de hoje, e de Santa Combadão até São Pedro do Sul com 21 graus para o dia de hoje. De São Pedro do Sul vamos até ao Sátão com 21 graus e do Sátão passamos por Serrancelho, a máxima é de 17 graus em Serrancelho, e de Serrancelho vamos até Tondela com 20 graus de máxima para o dia de hoje. Vila Nova de Paiva, a máxima é de 19.
e Viseu, a cidade de Viriato, com 18 graus. Quanto ao distrito de Viseu, para hoje há previsão de chuva em todo o distrito de Viseu. A partir de amanhã e também até à próxima terça-feira, não há previsão de chuva no distrito de Viseu. Agora vamos até o distrito de Coimbra. E vamos começar, como sempre, por Arganil, com 21 graus para o dia de hoje. Cantanhede, máxima é de 21. Também Coimbra, máxima é de 21 graus também para hoje. E Figueira da Foz, a máxima é de 19. Quanto a Góis, máxima de 22. E a Lausanne, com máxima de 23. Mira, a máxima é de 20 graus. E São Oliveira do Hospital, a máxima é de 19. E terminamos na Intábua com a máxima para hoje de 21 graus e também para hoje em todo o distrito de Coimbra há previsão de chuva, mas a partir de amanhã e também até a próxima terça-feira a chuva essa vai dar tréguas também em Coimbra. Quanto a Lisboa, Porto e Faro, Lisboa com 20 graus e para hoje há previsão de chuva também, a partir de amanhã e até a terça-feira também a chuva dá tréguas e vem por aí um solinho, também com algumas nuvens. Ainda também no distrito, aqui na região da Grande Lisboa, tal como na Guarda, Viseu e Coimbra, mas há solinho. Depois de Lisboa, vamos até à cidade invicta, a cidade do Porto, com 18 graus para hoje, e não há previsão de chuva para o dia de hoje no Porto, nem para hoje nem para amanhã, mas sexta-feira há previsão de chuva e depois, de sábado até sexta-feira, não há previsão de chuva também para a região do Grande Porto. Agora Faro, Algarve, com 21 graus para o dia de hoje, e hoje amanhã no Algarve há previsão de chuva. A partir de sexta-feira e até terça-feira não se prevê chuva também para o Algarve. Daqui a pouco também, às 4 horas da manhã, vamos ter a leitura dos nossos signos, mas para já, vamos então para a música. E na música vamos com quem? Vamos com ele, nada mais, nada menos com esta Ela.

0: E vamos ao pensamento do dia para hoje. Nossas vidas começam a terminar no dia em que permanecemos em silêncio sobre coisas que importam. Nossas vidas começam a terminar no dia em que permanecemos em silêncio sobre as coisas que importam. É o pensamento do dia para hoje.
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0: Daqui a pouco, às 2 da manhã, saímos para os nossos compromissos comerciais. Agora vamos na música. Explorador Tuga, o namoro e o casamento.
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namoro e o casamento. Foi o tema que acabámos de ouvir às vezes. Às vezes é que também para haver casamento tem que haver namoro. Para haver namoro tem que haver casamento. Às vezes, nem sempre. Às vezes há namoro e não há casamento, mas isso. Como diz o outro, são das núpcias. Outras núpcias. Bom, vamos ao tempo que não trazíamos por cá. Ao tempo que não trazíamos por cá. A desgarrada do chato. Baeta e companhia.

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1: A sério?
2: A sério, estamos a 4 minutos das 2 da manhã, no final também desta primeira parte, primeira hora. Agora vamos também ficar com os nossos compromissos comerciais. Nós voltamos então, já a seguir. Para todos então, a continuação de muito... O que é que está para aqui? O que é que está para aqui a tocar? Ah, bom, estava a ver que estava a tocar, não sei o quê, mas está bem. Vamos então para os comerciais, nós já voltamos. Volte para um cafezinho, volte connosco, até já.
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15: Já cá estamos para a segunda parte da segunda hora. Daqui a pouco já vamos então para a leitura daqui, das plantas que temos para hoje. Plantas, ervas e especiarias. E hoje vamos falar do orégão vulgar e do sandalo e do tamarindo. Aquelas ervas que vamos falar no dia de hoje. Agora, antes mesmo de lá, vamos então para a música e para o fado.

0: digamos assim, com o fado, o tema que o fado.
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0: O tema que acabámos então de ouvir, este rapaz não te calavas. Como diz o outro, já te calavas, não? Pois é, já te calavas, mas estava a ver que não. Estava a ver que não. E vamos então continuar com mais música, mas antes mesmo vamos então ver o que dizem as nossas plantas, ervas e especiarias de hoje. E hoje vamos falar do orégano vulgar. Esta planta pode ser administrada em uso extremo sob a forma de pomadas e óleos de massagem para o alívio de dores reumáticas, menstruais e dores de cabeça. E as infusões do orégano vulgar são indicadas para a tosse, bronquite e no tratamento sintomático de distúrbios digestivos. O sandalo é usado como incenso para purificar e curar e proteger, assim que falamos também do sandalo. Agora passam 18 minutos depois das duas da manhã. Agora vamos então à música, e na música vamos com elas, com este Flores Silvestres.

0: Flores Silvestres,
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0: o tema que acabamos de ouvir, e eu ainda há pouco tinha carregado aqui no stop para que ele não cantasse, mas parece bem que cantou e não quis parar. Para mais uma, estamos 20 minutos depois das 2 da manhã, do final desta terceira hora, e agora vamos ver então o que diz a nossa velha. Aliás, primeiro vamos ler esta. Vamos ler o tamarindo. Cultivado em países como China e Paquistão, é um ingrediente frequente em certas cozinhas orientais, mas também é famoso por regular o intestino preguiçoso. Embora a atividade laxante ainda não tenha o seu mecanismo totalmente desvendado, sabe-se também que o tamarindo é rico em ácidos frutosos, pectinas e gomas. Sugere-se assim também que, para complementar a ação, ainda mais a evacuação. Foi assim que estivemos então hoje com as nossas. Falámos hoje do orégano vulgar, do sandalo e do tamarindo. Amanhã há mais, e amanhã vamos mudar de livro. É isso mesmo. Para já, vamos então para a música. Vamos lá ver se não há crime. Vamos lá ver se não há crime no dia de hoje. Vamos lá ver. Para que estão a ver que alguns temas, pelo menos por título, mas para ser que não seja nada. Quem me dera ver-te, amor.

0: Foi um tema que acabámos então de ouvir, o fado Quem Me Dera Verde Amor, o tema que acabámos então de ouvir. Já sabe que nós vamos consigo até bem próximo das 6 da manhã. E agora vamos então para a música. Vamos então para a música, e a música vamos com quem? Vamos com os de Moda em Moda, Alentejo, Terra Brava.
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Fadinho Alentejano na voz do Ricardo Ribeiro. E agora, ídolos, há lobos sem ser na serra. Assim é que está correto. Ideal Alentejano.

Alô, os Sem Ser na Serra. Foi o grupo de cantar alentejano de Os Ideal do Alentejo. Para nós, para já, vamos então para mais música. Desta vez, vem para aí os Cantadores do Alentejo, que lhes vão trazer este tema. Cantadores do Alentejo, já se viveu.

os de hoje, cantadores do Alentejo, com esta A Janela. Agora vamos falar de Penalva do Castelo, pelo dia de hoje, como está prometido por um nível de vidro. Penalva do Castelo é uma vila portuguesa do centro de Viseu, situada na província da Beira Alta, a região do centro e a região das Beiras, sub a região de Viseu de Olafões, com cerca de 2 mil habitantes, e ainda é sede do município de Penalva do Castelo. Penalva do Castelo, com 134.034 milhas. Horizontais de 2021 e subdividido em um mês. Freguesias de Penalva do Castelo. Município é limitado a norte por Sato, a noroeste por Aguiar da Beira, a leste por Fornos de Algodres e o sol por Mangualde, onde aí é a oeste por aliás, o sol por Mangualde é a oeste por Viseu. Quanto à etimologia, o topónio Penalva do Castelo tem origem na expressão latina pena alba, que significa penha branca, referindo-se assim a uma evolução luxuosa onde, claro, segundo a tradição, existiu uma antiga fortaleza medieval. Esta fortificação situava-se na margem esquerda do Rio Dão, então atualmente não subsistem vestígios físicos da mesma. A menção a um castelo não deve moderar muito, então, que as efemérides também de sobre a Penalva do Castelo. A menção a um castelo natural de Penalva do Castelo. No nome moderno, força assim essa ligação e estruturas defensivas que terão desempenhado um papel importante na vigência da defesa da região durante a Idade Média. Até meados do século XX, a vila, que era mais conhecida como Castendo, topónico, que terá derivado do Castiantu, ou seja, de um local abandono-te às castanheiras, e o nome é Palavrão. Agora, até meados do século XX, a vila é conhecida por Castendo topónimo, que terá derivado da Castionentu, ou seja, um local abundante em castanheiros. O nome de Penalva do Castelo, onde oficialmente adotado em 1575, por decreto número 41-222, de 7 de agosto, como forma de recuperar a designação histórica assinada por património independente do local. Quanto às efemérides, porque vamos então continuar com as efemérides, agora vamos ver quais são as freguesias que fazem parte do Conselho de Mangualde. Antas Matela, Castelo de Neiva, Asmouve, Jernil, Insura e Luzinde, sim, freguesias também de Penalva do Castelo. Quanto a património, a casa da Insua, solar barroco do século XIX, atualmente é um núcleo do museológico. A Igreja da Misericórdia de Penalva do Castelo, templo religioso da vila, com calor e arquitetónico, e ainda também o horóscopo. Ainda, mosteiros, santos e sepulcros,
Trancoselos, fundada no século XII, primeiro ministério da Ordem do Santo Sepulcro em Portugal. A ponte romana de Castelo de Penalva, a ponte que origina o romance sobre o capitão Rui Costa. Antes ainda também ponte romana que de Castelo de Penalva até está na origem sobre o rio Tejo. As antas de Penalva do Castelo e com Esmofe, momento migalático em pré-histórico. As sepulturas automáficas em Desmofe. O conjunto de sepulturas medievais escavadas na rocha. A Igreja Matriz de Castelo de Laiva larga o património com o intuito dos outros mercadores. Às vezes não podemos ligar porque não conseguimos passar. Ainda a Escola Básica Secundária de Penalva do Castelo, sede do Governo de Escolas de Penalva do Castelo, oferece também ainda, desde já, o pré-escola. Disse que as pessoas estavam doentes e aí então mandaram assim as nossas enfermeiras para hoje. Ainda quanto ao comércio local, localizando na Via Emílio Leite Albuquerque, combina sozinha a tradição portuguesa com influências internacionais de 123. Restaurante Pizzaria, conquista talentosa, oferece pratos tradicionais e pizzas. E ainda o avisaria Salavio, vamos então ouvir. Para já, vamos então agora para a música, quando estamos com 50 minutos depois das 3, daqui a pouco então, saímos para mais um intervalo, para os comerciais, perguntamos a seguir. É isso mesmo.

0: E pois então também mais este tema que acabámos de ouvir, este deste explorador Tuga, que nos tem feito alguma companhia. Tu já cantaste, já sim senhor. Agora vamos então para. É isto mesmo, está aqui este, já está quase preparado para nos cantar. Já sabe também que agora vamos sair para os nossos compromissos comerciais, para voltarmos então logo a seguir para a terceira parte, a terceira hora do seu Expresso da Madrugada. Agora saímos para os comerciais, vai tomar um cafezinho, volto connosco.
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1: Agora passam 9 minutos das 3 da manhã, daqui a pouco já vamos aos signos. Destino traçado, falo para ouvir também já a seguir.

A moda do meu chapéu foi este o tema do Alentejo com o rancho Cantadores da Aldeia Nova de São Bento, que trouxeram esta música. E agora fez no sábado, quinta-feira. Ei, então se fez no sábado, quinta-feira, está bem, sou Zé Viafa.

Agora estamos com 21 minutos para lá, das 3 da manhã, já sabe que mais daqui a pouco vamos então para os nossos signos, às 4 da manhã, é isso mesmo, vamos então para os nossos signos e ainda nesta hora vamos, aliás, vamos nesta hora aos signos e na próxima hora vamos então para as efemérides de hoje. Para já vamos à música. Epá, quem está cá?

Epá, epá, foi o tema que acabámos então de ouvir. É isso mesmo. A seguir vem para aí mais música. Mulato de Alfama para ouvir então já a seguir.

E foi assim que estivemos então com este, o Zé, a pisca, pisca da esquerda, o tema que acabamos então de ouvir. Estamos com 32 minutos então, depois das 3 da manhã, agora vamos ver o que diz o seu signo e vamos começar. Vamos começar pelo signo de Carneiro, que diz então o seguinte para o dia de hoje. Carneiro, hoje não dá para fugir de si mesmo, há um chamado claro de, para assumir quem você é agora. Com mais responsabilidade e menos impulso, com mais responsabilidade e menos impulso vazio, você pode sentir o peso das próprias escolhas, mas também a força de sustentar o que deseja crescer, às vezes para reagir e começar a posicionar. Isso foi o que disse então Carneiro. Vamos continuar e agora já chegamos ao signo de Touro. O dia começa mais emocional, mas aos poucos você sente a necessidade de recolher e organizar o que viveu. Existe também um movimento interno importante acontecendo, uma percepção nova pode surgir de forma inesperada, nem como precisa ser compartilhada. Isto foi o que disse então o signo de Touro. E agora vamos continuar, vamos para o signo de Gêmeos, já está ali há muito tempo, nota-se que ela já está lá há muito tempo. Gêmeos, as relações com amigos e projetos ganham um novo fôlego, você pode se sentir mais inspirado e troca de conectar até mudar de ideia. Só observe para não se perder em muitas direções ao mesmo tempo, o que realmente faz sentido sustentar. Isto foi o tema, foi o que nos disse então o signo de Gêmeos. E agora vamos para Caranguejo. A sua vida profissional ou os seus objetivos pedem atitude. Depois de um período de mais sensível, você começa a enxergar com mais clareza o que precisa ser feito. É uma ideia diferente para abrir caminhos, confie na sua intuição, mas não ignore o impacto das suas escolhas. Foi o que disse então Caranguejo. Agora vamos virar a página, vamos já para o signo de Leão, que é o penúltimo signo para o dia de hoje. Vamos ver então o que diz Leão. Dia, te convida a sair do lugar conhecido. Existe um impulso a explorar novas ideias, caminhos ou possibilidades. Algo muda dentro de você, ampliando assim a sua visão. Não se prenda ao que você já não faz. Não se prenda ao que você já não faz sentido. Crescer também é permitir pensar diferente. Foi então assim o que disse o signo de Leão. E depois chegamos ao meio da tabela, chegamos ao signo de Virgem. Virgem, emoções mais profundas podem ganhar movimento a um convite para agir diferente do que você sente, talvez, ou mais coragem ou menos coragem. A percepção é importante, pode surgir, nem tudo precisa ser racionalizado. O que você sente você sente também te guia. Sim, é que está correto. Depois da Virgem, vamos entrar então assim na segunda metade da tabela. O primeiro signo da segunda metade é a Balança. Balança, relações pedem mais verdade. Você pode sentir vontade de posicionar de norma mais direta, sem tantos filtros. Isso pode fazer a renovação, mas também existir exige cuidado. Falar com autenticidade não precisa ser duro. O que você precisa pode enxergar bem com água. Foi assim? Mais um signo, desta vez foi o signo de Balança. E é com ele que vamos continuar. Agora vamos chegar então para a Balança, que vai ser o primeiro signo dos horóscopos para o dia de hoje. E assim a Balança diz então o seguinte: Libra, reclamações pedem uma mais verdade.
Mas você pode sentir vontade de se posicionar de forma mais direta, sem tantos filtros. Isso pode trazer renovação, mas também exige cuidado para falar com a autoridade. Não precisa ser duro. O que você precisa é de que levação. Foi então assim que disse então o signo de balança. E agora vamos continuar e vamos então já para qual? Para Escorpião. Escorpião diz o seguinte então para o dia de hoje. O dia traz movimentos para a sua rotina e exige uma vontade de fazer diferente e ajustar hábitos ou mudar de forma completa e mudar a forma como você organizou o seu tempo. Pequenas mudanças podem gerar grandes resultados, não? Subestime também o poder de um novo jeito de fazer o básico. Isto foi o que diz então Escorpião. Escorpião diz então o seguinte para o dia de hoje. Vamos ver então o que diz Escorpião. Em semelhança, ele está Escorpião. O dia traz movimentos para a sua rotina. Existe vontade de você ser diferente. Ajuste também os hábitos de mudança de forma corrida. Você organizará tudo o seu tempo e tudo bem. Pequenas mudanças podem gerar grandes conflitos. Isto foi o que disse então Escorpião. E Escorpião, agora a seguir, está a meter uma cara, mas pronto. Vamos então para o signo de balança. Balança então, que diz o seguinte para hoje. Libra, balança, relações pedem mais verdade. Você pode sentir à vontade do que se posicionar de forma mais direta em seus filhos. Isso pode trazer renovações, mas alguém exige esse cuidado. A falar de autenticidade. Não precisa de ser duro. Duro é para quando que você pode expressar se rompe. Depois do dia 12, vamos continuar com a música. Desta vez, vem por aí a voz de vem por aí o signo de Escorpião, que nos diz então o Escorpião já foi na pouco, senão estou em erro. Escorpião já foi na pouco. Escorpião, traz o dia traz movimento para uma rotina. Existe também uma vontade de fazer diferente, ajustar hábitos ou mudar a forma como você organiza o seu tempo. Pequenas mudanças podem gerar grandes resultados. Isto foi o que disse então o Escorpião. E agora entramos na última metade da tabela, e é nada mais, nada menos. Vamos então para Escorpião. Traz movimento para a sua rotina. Existe uma vontade de fazer diferente, ajuste hábitos ou mudar a forma como você organiza o tempo. Pequenas mudanças podem gerar grandes resultados, não? Subestime o poder subestime o poder de um novo jeito de fazer o básico. Isto foi o que disse então Escorpião. De Escorpião, vamos então para Sagitário, porque ainda não lemos Sagitário no dia de hoje. Sagitário diz então o seguinte. Sagitário, a vida pede mais leveza e espontaneidade. Você pode sentir vontade de se expressar, criar ou viver algo com mais liberdade. Existe também autenticidade nesse impulso. Só cuide para não agir sem considerar consequências, e o prazer também podem ser construídos com. Assim que estivemos também com o signo de Escorpião, e agora vamos para o signo do Vila das Aves. Vila das Aves, então, que esta semana teve assim o seguinte jogo, e é isso mesmo. Agora vamos então ver o que disse então o signo de Aquário. Assim é que está correto.
é que eu vou buscar a Vila das Aves. É, não estás bem. A sua mente se agita com ideias novas e vontade de se expressar, conversas podem ganhar um tom mais direto e até surpreendente. Existe também liberdade de forma, liberdade na forma como você pensa. Hoje use isso com consciência. Foi o que disse então Aquário, e agora estava difícil, mas chegamos ao final. Peixes, para o dia de hoje, o dia te convida a olhar para a sua relação com segurança. O valor há, e valor há um impulso de agir diferente, talvez buscar coisas novas, formas de se sustentar ou se posicionar. Confie no que surge, mas evite as decisões precipitadas. E foi então assim que estivemos com o signo de Peixes para o dia de hoje. Quando o Peixes amanhã há mais, para já vamos à música com este De Moda em Moda e este Nada Mais Nada Menos. Vamos ter então é o tema Alentejo, Terra Brava.

Aliás, na Terra Brava foram eles os de moda em moda. E agora o que é que vem para ligar? Tenho aqui qualquer coisa, mas não estava ali nada preparado daquele lado, mas está deste. Está deste, sim, senhor. Venha mais uma! Mais uma animada! Mais uma animada! Ela só quer os meus tomates. É da horta. Atenção, atenção.

E foi então este tema que acabamos então de ouvir. Ela quer os meus tomates, o tema que acabamos então de ouvir. Já a seguir então vamos ver o que é que vem por aí. Já a seguir vem por aí nada mais, nada menos. E tu não sais daqui. Pois é, agora está, já a seguir. Vem por aí nada mais nada menos este Sonhos que um dia, que o dia levou. Sonhos que o dia levou para ouvir então já a seguir.

Sonhos que um dia levei, que um dia guardei, assim é que está correto o nome do tema que acabamos então de ouvir. Para já, vamos então para a música, e na música vamos com quem? Vamos nada mais nada menos com... Ela está. Ela só quer os meus tomates, é isso mesmo. Para ouvir então já a seguir, mais música nova. É para fazer uma suada, é bom, sim senhor.

0: Em Festa Cigana foi a voz do Sérgio Moreno. Agora vamos aos comerciais, já voltamos.
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1: Expresso da Madrugada, olá viva, muito bom dia, bem-vindos à penúltima hora. São 23 minutos depois das 4 e agora vamos com música do Alentejo, com Brasa Dourada, música alentejana. Aí venham ver o Alentejo.

0: Venham ver o Alentejo. E agora, já a seguir, vêm os novos perdientes de Lisboa.
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2: Para os seguidores dos novos parodiantes, que são mesmo praticantes, aqui vão meia dúzia de larachas frescas e gordas, bem à nossa maneira.
3: Olha, olha, o Camané que era capaz de dar um bom primeiro-ministro.
4: O Camané?
3: Sim, pelo menos uma vez disse que ele encara tudo o que faz com uma grande seriedade. Lembro-me que o primeiro-ministro francês agradeceu uma vez aos cidadãos pelo imposto que pagam no país.
2: Realmente, há uma grande diferença entre França e Portugal.
3: Qual é a diferença?
2: Em ambos os países, a carga fiscal é elevada, mas o governo francês é mais bem educado.
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13: Naquele reino distante, não se sabia o significado da palavra corrupção. É que alguém tinha pago para que a palavra corrupção fosse retirada de todos os dicionários.
15: Real secretária, mandai chamar imediatamente o barão da acusação à minha presença.
16: Que venha imediatamente à real presença de sua majestade o rei, o barão da acusação.
2: Haveis mandado chamar, majestade meu rei?
15: Mandei, mandei. E deveras zangado estou contigo, barão da acusação. Porque haveis falado por aí em corrupção, como se isso fosse coisa que existisse neste meu reino.
2: Ah, eu explico, majestade.
15: É melhor explicar sentado, para assentares melhor as tuas ideias. Real secretária, arranjai um assento para o barão da acusação.
16: Que traga um banco para o barão da acusação.
15: Um banco não, porque eu não confio um banco a este barão que tanto me desiludiu. É melhor vir uma cadeira.
16: Uma cadeira porquê, majestade?
15: Porque lhe assenta bastante melhor. Sobretudo se for preciso dar-lhe com a cadeira na cabeça. Adiante. Barão da acusação, é verdade que haveis dito numa reunião magna que a corrupção existe e que há até quem anda a fazer criação de lobos pequeninos para protegerem essa corrupção.
2: São os lobizinhos, majestade. E digo-vos mais, majestade, fui eu que denunciei o que se passava no Ministério das Obras e Manobras para evitar precisamente que 40 milhões de cruzados fossem parar a mãos indevidas.
15: Ah! E eu que de nada sabia. Real secretária, mandai de imediato buscar um barrete, porque a partir de hoje vou substituir a minha coroa por um barrete. Porque se eu estava convencido de que não havia no meu reino nenhuma corrupção, mereço mesmo enfiar o barrete.
16: Que trago de imediato um barrete para a real cabeça de sua majestade, o senhor nosso rei.
15: Bem, vamos lá esclarecer melhor essa história. Ó barão da acusação, que mãos indevidas são essas? Aonde iriam parar os 40 milhões de cruzados se por acaso não tivesses denunciado essa situação?
2: As minhas.
15: O quê? As tuas, barão da acusação. Isto é demais. Chamai o Carrasco imediatamente.
16: Que venha o Carrasco imediatamente.
2: Se é para me cortar as mãos, que me corte só duas, porque assim me sobram ainda outras duas, uma vez que a corrupção se toca sempre a quatro mãos, pelo menos.
15: Ah, sim? Pois mandarei que vos seja cortada também a garganta, porque tendes garganta a mais, varão da acusação.
2: Vos agradeço, majestade, em meu nome e no do Carrasco. É que assim, se eu morrer, já não me podem matar. E o Carrasco vai meter horas extraordinárias e trabalhos a mais.
16: Pois, se possível for, que lhe corte também o pirilão para eu ficar com o souvenir.
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17: A menina boa engatou na discoteca um menino que não é bom nem mau. É um playboy. Ora, e não há dúvida de que a menina boa teve mesmo muita vaca.
18: Esse teu novo namorado tem mesmo muito dinheiro, filha.
19: Olhem, o pai é podre de rico. A mãe ainda não é assim tão podre, mas é riquíssima. E mesmo ele, o Tinoni, já tem uma fábrica que é toda dele.
20: Parabéns, rapariga, parabéns. Que haja finalmente desta família alguém com sorte. Bem, eu também não posso queixar muito, porque até ganhei 10,5 euros no Euro Milhões.
21: Os senhores dão-me licença. Está um rapaz à porta com um ramo de flores e que tem o nome de Buzina.
20: De Buzina?
19: É o Tinoni, pai. Eu vou buscá-lo.
18: Bem, bem, bem. Tem maneiras, rapariga. Já que fizeste uma boa pesca, agora não espantes o peixe. Se vais entrar para uma família assim, VIP Jet 7, tens que saber quais são as maneiras das boas maneiras.
20: Nem que seja preciso a gente comprar a obra completa da Bobone.
18: Ambrósio, vá buscar o senhor que está à porta e depois introduz-o, sim?
21: Introduz-o onde, minha senhora?
18: Aqui na sala. Onde é que havia de ser?
21: Ora, sei lá, a mim já nada me admira. Bem, vou buscar o Buzina. Ou será Claxon?
22: Ok,
21: está o senhor Tirani da Silva e Silva.
0: Olá, muito prazer.
19: Olá, que doce. Apresento o papá e a mamãe.
18: Oh, encantada.
1: Olá, rapaz, você tem um nome engraçado.
0: Oh, pois é, eu sou Silva. E depois também tenho o Silva da minha mãe e o Silva do meu pai.
1: Então diga-me, o que é que fabrica a sua fábrica?
0: Bom, se quer que lhe diga, nem sei. Eu só lá vou assinar papéis. Foi o meu pai que me arranjou aquilo, porque achou que era o mais adequado ao meu talento. Olhe, eu vou ligar para ele. Está? É você, Excelência Papá. Olhe lá, o que é que fabricam lá na minha fábrica? O quê? Ah, sim! É muito giro! É realmente para o meu talento, só podia ser! Olha, thank you, merci, obrigado, pai! Tchau, tchau, papá!
19: Então, Kiducho, o que é que a tua fábrica fabrica?
18: O que é? Diga lá!
0: Olha, fiquem sabendo, são cavacas!
18: Cavacas?
1: Cavacas?
0: Sim, sim, montes de cavacas todos os dias!
19: Ah, querido, então é por isso que tu és danado para a cavaqueira! Oh, Kiducho, não é?

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4: Algum problema, senhor guarda?
5: Mas ainda pergunta. A menina transgrediu, vou ter que lhe tirar a carta.
4: Sério? Não imagina a alegria que me dá. Há anos que ando para atirar e não consigo. Ai, obrigadinha, senhor guarda.
6: Desculpe, senhor guarda, mas não aceito esta multa por falar ao telemóvel.
5: Essa agora, você transgrediu. Não aceita a multa, porquê?
6: Porque quem falava era a minha mulher, eu só ouvia.
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8: 40 minutos depois das 4 da manhã, reta final da penúltima hora, vamos até ao Alentejo, à Viafa.

0: Olimpo com esta Toda a Menina. E agora, já a seguir, vamos para os comerciais. Nós já voltamos. Até já então, muito bom dia.
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1: Vamos então para a última hora do Expresso. Daqui a pouco já vamos aos bons dias. Falta um, o grupo falta um com este Manuel Segui.

Dá-me uma gotinha d'água, foi a voz então do grupo Banza. Agora vamos a umas saias alentejanas ali da zona de Ponte Sor, Alpa, passear no Alentejo. Ponte Sor, a música popular alentejana.

Vamos a estas saias do Alentejo com este passear no Alentejo Pontessor. A música do Alentejo também a passar por aqui nesta última hora. Vamos continuar e agora com o grupo musical O Cruzeiro, e vamos à

Grupo Musical do Cruzeiro com este Romaria. Estamos com 28 minutos depois das 5, depois desta, vamos então para os bons dias agora. Vamos com o grupo Sol do Torrão e as modas do as modas do Alentejo, assim é que está correto. O tema que vamos ouvir então já a seguir com Grupo Sol do Torrão.

As vozes do pastor foi a voz do grupo Sol do Torrão. E agora ele já está o Bailarico. Vamos ao Bailarico, Bailarico Popular com... que nos vai acompanhar até bem próximo das 6 com os nossos bons dias. E a partir deste momento, 271-032-263. 271-032-263. É número disponível então para o seu bom dia. Aí apita o comboio, lá vai apitar. Apita o comboio.

A ver, Eduardo, vais no chão, apita o comboio, o telefone já está prontinho a apitar. 271-032-263. Até bem próximo das 6. Vamos aos bons dias. Ah, vai embora, salte lá da cama. Está frio? Está com frio? Não, está frio hoje, não está frio.

Oh, como eu pedi isto? Ah, espera, parece-me que você hoje está a dormir. Ontem foi a NET que nos pregou a partida. Hoje é você. Está a dormir. Adormeceu. 271-032-263.

0: Eu tenho uma carta escrita para ti, cara bonita, não tenho por quem amante. Olha, pede ao Pombo Correio. Dona Rosa, chegou a sua filha. Lembras desse filme? Vamos ver quem é que está connosco. Olá, bom dia. Bom dia.
1: Bom dia. Bom dia. Está tudo tão murcho?
0: Está tudo a dormir.
1: Eu estava a fazer mesmo um bocadinho dura. Digo, certo, mas apitar o comboio, não está ninguém a apitar, vou ligar eu.
0: Então, o comboio partiu da estação. Eu hoje não teve nenhum furo.
1: Está tudo a dormir hoje, não é?
0: Às vezes acontece, a pessoa está cansada. Pois, a pessoa está cansada, tem que descansar, não é nada. O corpo às vezes também pede descanso.
1: Está tudo bem, Arthur?
0: Está tudo numa boa, está tudo numa boa. Numa boa e numa broa. Com um bocadinho de presunto também ia. Até e o
1: está muito fraquito aí também,
0: hein? E o bom dia vai para quem?
1: Olha, vai para o Arthur, vai para o Xaraiva. Vai para a pastelaria de Vila Nova de Tazes, vai para a Dona Irene, Dona Fátima, para o Filipe, para o José Carvalho, para os padeiros de Vila Cova da Covelo, do José Manuel Castelo Penalva, para todos os jovens e participantes, sem esquecer de ninguém.
0: Olha, um bom dia para si também, obrigado pela sua participação até amanhã.
1: E hoje também já estamos no meio da semana, não é?
0: Hoje é quarta-feira, já será fim de semana.
1: Olha,
0: bom dia.
1: Bom dia.
0: Igualmente para si. Igualmente para si também, obrigado. Bom dia.
1: Tudo bom, bom dia. Bom dia.
0: E o 271-032-263, 271-032-263, já está novamente disponível para falar connosco e nos dar o bom dia.

0: Isso aí, Antônio dos Tratores de Renan das Vigões. Olá, bom dia.
1: Bom dia.
0: Bom dia, bom dia. Bom dia, quem bom dia é Santo Antônio da Ribeira, São Paulo.
1: É, Santo Antônio da Ribeira, é isso mesmo.
0: Está tudo bem disposto, está muito vendo por aí ou nem por isso?
1: Não, está
0: vendo, está
1: calminho.
0: O Marco Paulo canta, eu tenho dois amores, eu tenho dois tratores, o M tu não tem pedaço.
1: Ah, é?
0: Sim. A pedaço é para aproveitar e fazer ginástica. E a motora é bem mais rápido.
1: Pois, a ginástica é para os mais gordos.
0: Também é verdade. Agora, a ginástica, olha, para mim, para o Paulo Saraiva, olha, para os dois.
1: Esses dois juntos estão bons.
0: Uma vez fomos pesar, estávamos em cima da balança e a balança disse: epá, é só um de cada vez, não são quatro.
1: Poxa.
0: Veja bem vocês. E só estávamos lá os dois. E a balança disse: é só um de cada vez, não são quatro de uma vez.
1: Poxa.
0: Aquela é que é uma balança amiga. É?
1: Era.
0: Qualquer dia leva uma malha. Ele agora no sábado vem aqui a Vila Soeiro, passa por aqui e dá-me uma malha.
1: É sábado ou domingo?
0: É domingo. Sim, é domingo, é domingo. É domingo. Vai, passa por aqui e dá-me uma malha.
1: Estás lá a ter com ele?
0: Não posso, ele dá-me uma malha.
1: Não,
0: sou capaz de aparecer.
1: Havia alguém que é possível.
0: Sou capaz de dar lá um saltinho para lhe dar um abraço.
1: Pois.
0: Ora bem.
1: Em vez de te dar um abraço, se quiser dar porrada, alguém está a correr.
0: Ora, nem mais.
1: Tanta gente lá, alguém está a defender.
0: Estamos no conselho de fora de alguns, ele é que vem de fora.
1: Ah, pois, claro.
0: Ele é que tem que se portar bem, senão vai ver.
1: Pois.
0: Ai, se ele está a ouvir esta conversa. Ai, Jesus.
1: Não, agora ainda está.
0: Pá, às vezes não. Aquilo é matreiro.
1: É.
0: Aquilo é matreiro. Está assim ao meio a ouvir e meio a dormir. E depois de manhã no programa dá treino a gente.
1: É, dá-se uma estacada.
0: Pois é. Olha, um bom dia vai para quem?
1: É para todos os ouvintes da Antena Livre, especialmente para aqueles que já estão a ouvir e a preparar-se para ir trabalhar. Tenham todos um bom dia, com saúde e alegria, com o que é preciso. E até amanhã, se Deus quiser.
0: Olha, um bom dia também para você. Obrigado pela sua participação. Até amanhã. Até amanhã, bom dia.
1: Bom dia, obrigado.
0: E o 271-032-263, 271-032-263 está novamente disponível.

0: mal.
1: Pois às vezes é, às vezes basta um. Às vezes não é quantidade, é qualidade. Mas pronto, fica assim. Não digo mais nada. Ai ai. 271-032-263 estão disponíveis. Só o ouvinte, o nosso ouvinte Nádia e a Irene é que estão acordadas. Os outros estão todos a dormir. O outro foi às lebres. Mas não traz nenhuma. Ah, pois veja. Apanha, mas não diz nada. Olha, anda cá com um bocadinho de lebre. Está quieto.

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1: Ah, tá tudo bem. Ontem
0: eu
1: ficou tudo branco.
0: Tava, não vou para aí? Ou foi era gel?
1: Era, mas era Saraiva, sabe?
0: Ah, pois, era o Saraiva que andava para aí, era.
1: Pois é. Eu já estava a dormir, não?
0: Tá. Pensa você. Aquele é malandro. Aquele é mais malandro.
1: Ficou tudo branco. Ai, meu Deus, foi para ver os beijos.
0: Aquilo é mais malandro que os malandros. Pelo jeito, pensa que ele está a dormir e não está a ouvir.
1: Então,
0: bom dia vai para quem?
1: Olha, é para você e depois vai para o senhor Jardim Mato, está aí, né? Já ouvi. E aqueles que eram os outros. Peraí, a ver se me recorda. Nunca mais ouvi aquela que também ligava muitas vezes à dama. Já me estou a recordar.
0: A dona Fátima.
1: A Fátima.
0: Ligou-te ontem.
1: Pois era essa, já me estava também a passar. Minha Ana Maria Toro também, não é? Costuma ligar.
0: Está a dormir.
1: E vai para todos que ligam para a Antena Livre e para tudo, olha, até amanhã. Depois vai dormir, não é?
0: Ora bem, também mereço.
1: Toda a noite, montanha.
0: Ora bem, também mereço. Olha, um bom dia também para si, obrigado, até amanhã. Até amanhã, bom dia.
1: Bom dia.
0: 271-032-263.

0: O couvain é uma grande profissão. É uma profissão bonita, o couvain. Tem uma profissão bonita. Bom dia.
1: Olá, você não ia ser
0: boa. Ô, seu Carlos, o couvain tem uma profissão bonita.
1: Pois
0: é. É mesmo.
1: Anda sempre empregado.
0: Ele diz que não gosta que ninguém morra, mas não quer ficar desempregado.
1: É mesmo, será?
0: Ora bem. Não? Eu tinha, por acaso já faleceu, esse meu colega tinha três agências federais lá embaixo, também dizia a mesma coisa. Epá, eu quando as pessoas moram fico um bocado chateado, mas também se não mora, fico desempregado. Pois, tu também tem que ganhar dinheiro, cada um com a sua profissão. É a profissão de cangalheiro.
1: Cangalheiro
0: é
1: isso mesmo.
0: É, bem. Está tudo bem disputado, está a correr bem à noite?
1: Está a correr.
0: Isso é que é preciso.
1: Está a correr extrema, olha, tem que se andar.
0: Tem que se andar. Veste mais um casaco.
1: É, isso é verdade.
0: Tem a garrafinha, está lá no sítio ainda não?
1: Deve lá, aqui espera.
0: Tem um bom dia.
1: É um calcitrinho.
0: É, pois, é um calcitrinho.
1: É o antigo lance, não vai ser ela.
0: Pois. Então, e o bom dia vai para quem?
1: Olha, o bom dia vai para toda a minha família, para todos os colegas do trabalho de família Cenas, vai para a equipa de Fornos, que logo tem um boiudo, vai para o Sr. Herdeiro, vai para o Sr. Paulo Sarayra, que é o cara do Senado, do governo que é que está.
0: Ui!
1: Já está lá a Senado, para a Sra. Sérvia, que agora está a férias, para o Sr. Eu acho que é da Carlos de Nova do Catelo. Para a casa de Paulo
0: do Castelo,
1: para a
0: pastelaria
1: Vila Nova Betada, porque eu vou vir aqui participar, passam duas porreguinhas.
0: Esses estão a dormir, a pastelaria Vila Nova, estão a dormir hoje.
1: Ah, sim, os da Vila Nova
0: também
1: já na saca da.
0: Ah, então, levaram os pastéis de lá para cima, estou a comer pastéis de lá, estão a dormir.
1: Estava aqui a cheirar ao queimado, deve ser as natas. As pastéis de natas.
0: Ficaram mais escurinhas.
1: Ficaram mais
0: escurinhas, não é? Um bom dia para si, até amanhã.
1: Até amanhã. Um abraço.
0: 271-032-263 ainda está disponível para o seu bom dia.
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Ainda estamos a sentar durante mais um minuto. 2710032263. 2710032263. E hoje as senhoras ganharam. E a partir do mês que vem vai haver surpresas. E mais não posso dizer. Mas leva a vida a dizer que a vida é bela. A partir do mês que vem vai haver surpresas nas madrugadas. E mais não posso dizer. Não posso, não posso. A partir do mês de junho. Aí a vida é bela. Já sabem então que nós, pronto, já acabamos então o nosso bom dia de hoje. Contou bons dias amanhã mais. É mesmo. Amanhã na emissão de quinta-feira mais. E agora? Tenha que ser esse mesmo. Ainda há pouco estávamos a falar eles, estávamos a falar nos pobres, não é? O pobre é que paga, Susana Fragoso, para ouvir já a seguir.

0: Susana Pregosa, o pobre é que paga. Pois é, o pobre é que paga tudo. Não dá hipótese.
1: O pobre é que paga.
0: É, o pobre é que paga. Tem que pagar, não há hipótese, não há volta a dar. Bom, estamos às despedidas de hoje. Estamos de volta amanhã à uma com mais um Expresso da Madrugada. No entanto, volto mais logo, às 7 da tarde, com o Regresso a Casa e com o Dr. Fernando Figueiredo, porque hoje é quarta-feira, é dia de uma questão de saúde. Mais logo então, mais o Dr. Fernando Figueiredo, vamos estar consigo entre as 7 e as 7 e meia para falar, para o doutor responder às perguntas que lhe são colocadas. Para todos, muito bom dia onde quer que esteja, quanto a mim até mais logo, quanto ao Expresso até amanhã. Terminamos com esta: fugir à máfia, ela está, cuidado, cuidado, cuidado que eles andam aí, ai, ai, ai. Até amanhã, bom dia!

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9: 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São 6 horas.
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Olá a todos, que Deus abençoe poderosamente a sua vida. Hoje é quarta-feira e nós damos início a esse programa dessa manhã. O programa Casos Reais começa agora para você e traz para si a oportunidade de começar uma nova vida. Eu vou provar para si, dentro desse programa, que existe sim uma solução. Você que está aí sem forças, caído diante de uma depressão, de uma tristeza, de um trauma que você sofreu e você não sabe como sair dessa situação. O pensamento é: não tem mais jeito, não tem saída, é o fim, acabou para mim. Mas eu quero provar que existe uma saída. Você que tem esse pensamento e você diz: Alexandre, eu quero ajuda, eu quero desabafar, eu quero falar com alguém que está passando dentro de mim. Então, você pode agora nos contactar pelo 218-368-008, 218-368-008, e nós vamos lhe ajudar a sair dessa situação a qual você se encontra. Você que está aí agora prostrado diante de um problema, de uma situação a qual você não tem conseguido se erguer, se levantar. Então, meu amigo, você pode nos contactar. Nós vamos de canção bonita, uma canção de fé, começar o dia já com essa canção de fé, e nós já voltamos com todos vocês, com relatos, casos reais de pessoas que superaram os seus problemas.

0: Muito bem, nós voltamos com a nossa programação e você que está aí agora a viver um momento muito difícil na sua vida. Você que perdeu a confiança, você que perdeu a vontade de viver devido aos problemas que você viveu. Você diz assim: ninguém me compreende diante de tantas complicações na minha vida. Eu cheguei ao fundo do poço. A palavra de Deus, ela diz assim: Senhor meu Deus, em ti confio. Salva-me de todos os que me perseguem e livra-me para que ele não arrebate a minha alma. Como leão despedaçando sem que haja quem livre. É isso que você tem que fazer. Como salmista, diante da situação difícil que havia na sua vida, ele recorreu ao Senhor e ele buscou para que ele fosse salvo daquela situação de conflito, aonde até a sua alma estava a correr risco. É isso que tem que acontecer. Assim como o salmista buscou, você vai buscar. E o Deus Todo-Poderoso vai livrar você, como livrou essas pessoas que nós vamos ouvir agora por meio dos seus testemunhos. Essas pessoas buscaram a Deus, como Davi. Disseram: Senhor meu Deus, em ti confio, salva-me de todos os que me perseguem, livra-me. E isso aconteceu. É isso que nós vamos fazer hoje. Pedir a Deus para que ele venha salvar você dessa dor da alma. Vamos acompanhar os relatos e eu já volto.
1: Eu comecei a sentir alguma dificuldade em movimentar-me, a fazer a minha vida de casa, que a minha mãe me mandava. E eu já não conseguia nem tão pouco pegar na vassoura para fazer a limpeza à casa. E eu achava aquilo estranho. E como eu já trabalhava, cheguei ao emprego, um dia estávamos a falar e eu fiz essa observação. E uma colega, que também tinha muitos problemas, disse-me: se tu quiseres, eu levo-te a um sítio que tu vais melhorar. O que é que acontece? Eu sabia que a minha mãe que não acreditava em nada dessas coisas, mas eu falei com a minha mãe e disse-lhe: eu tenho esta necessidade e tenho uma pessoa que me vai levar a um sítio para eu ficar melhor. Minha mãe começou a tentar tirar-me aquilo da ideia, só que eu estava de ideia fixa e o que eu queria era ficar realmente melhor e fui. E pronto, e foi a primeira vez que eu fui. Depois a senhora veio à minha casa e fez-me uma quantidade de coisas, e então a partir daí eu comecei a ficar muito envolvida com esse mundo esotérico, esse mundo do espírito. Qualquer situação de má que me aparecesse na minha vida, eu recorria logo a esse campo. E fui fazendo isso durante muitos anos. Antes de me casar eu fui à pessoa, depois de me casar eu fui à pessoa. Tinha as pessoas que eu conhecia, se tivessem algum problema que viessem desabafar comigo, eu dizia logo, se elas quisessem ir, que as levava, ia com elas. E aquele mundo, até de falar com os espíritos, aquilo para mim fascinava-me bastante. Se me mandassem ir

0: ao monte, um calvário, fazer qualquer trabalho, eu fazia, eu ia fazer. As pessoas, se me pedissem, se eu fosse com elas e a pessoa dissesse, olha, tenho que fazer isto ou aquilo, as pessoas às vezes pelo caminho, ah, eu não tenho coragem, se tu fosses comigo, eu fazia tudo pelas pessoas. Só que depois, quem acarretava com as dificuldades era eu. E comecei realmente a ter muitos problemas mesmo em questão de família. Depois casei-me, era um desentendimento com o meu marido, tinha muitas brigas, eu era muito nervosa, era uma pessoa que me exaltava com qualquer coisa. Depois tive a minha filha, mesmo pequenina, eu não tinha paciência para a menina, batia-lhe com muita facilidade, era muito, muito, muito... Qualquer coisa que a minha boca se abrisse era só palavrões pela boca fora. Comecei a ter problemas de enxaquecas, muitas, muitas, muitas dores de cabeça, sempre que não conseguia, às vezes, nem trabalhar. Depois tive uma depressão bastante grande também. Eu entrei num esgotamento profundo, mesmo profundo. Só chorava, não tinha vontade de nada em casa, não tinha vontade de trabalhar, fiquei em casa sem trabalhar, com baixa. E aquilo, eu fazia as medicações e nada me resultava mesmo. Eu saísse de casa para ir a algum lado, mas que passasse à porta do cemitério, eu tinha que entrar. Eu estava constantemente metida no cemitério. E aquilo, cada vez eu ficava pior. Eu ia para resolver as minhas situações, passava às cartomantes, às videntes, às bruxas, para resolver a minha situação, só que a situação não resolvia. Estava ali um dia ou dois, mais ou menos, mas depois voltava tudo ao normal. Eu gastava muito dinheiro no mundo esotérico, gastava muito dinheiro nas imagens. Depois tornei-me viciada no jogo também, tinha vício do jogo, gastava também muito dinheiro com o jogo. E todas essas coisas me levavam cada vez a pior. A minha filha, quando era pequenina, já tinha muitos problemas de sono, para dormir, chorava muito de noite. E então eu também, quando ela começou a crescer, eu comecei logo a envolver também a minha filha nessa situação. Comecei a levá-la comigo e ela, para ela começar a gostar também como eu gostava daquele mundo e não ficar ela contra mim. Porque eu não queria era que ter toda a gente contra mim. Eu queria ao menos a minha filha do meu lado. E comecei a fazer esse caminho também. Até que um dia descobri um centro de espiritismo. É onde eu comecei a frequentar. Comecei a ir e aquilo era realmente o mundo que eu desejava praticar, onde eu gostava de andar. E assim foi sempre a minha vida, que nunca, nunca melhorava nada. Eu conheci a Universal por causa do centro de espírita, porque eu passava numa igreja, no autocarro, e dizia Centro de Ajuda Espiritual. E eu, aquilo começou-me a chamar a atenção, porque como eu ia para o centro de espírita, eu tinha que ir para o Porto, se olha, aqui é pertinho de casa, eu vou começar a vir aqui. Aquilo me despertou e eu saí mesmo do autocarro e fui, entrei. E eu, quando cheguei, não vi nada daquilo que eu via realmente no centro de espiritismo. Mas não vim embora. Eu fiquei na reunião até ao final e apercebi-me então qual era a igreja que eu tinha entrado. Porque eu não gostava da Igreja Universal, como muitas pessoas. Eu conhecia muita gente da igreja, pessoas que já me tinham convidado, mas eu não gostava. E comecei a ligar o rádio. E eu ficava ali a ouvir. Ouvir às 6 horas, às vezes ao meio-dia. Comecei a ouvir algumas coisas e aquilo começou-me a despertar. E eu, como comecei a ter muita dificuldade em dormir, porque eu tinha muitos pesadelos, eu dava saltos na cama, que parecia que ia cair abaixo da cama de noite. E numa das noites, eu liguei para o SOS 24. Era 6 horas da manhã. Eu estava tão aflita, sem dormir a noite toda, e liguei àquela hora, a perguntar qual era a igreja que eu poderia ir mais perto de mim. E então lá me explicaram, fizeram logo uma oração. Eu acabei por dormir depois o resto da manhã, mais um bocadinho. E disseram uma morada, onde eu fui. E voltei numa quarta-feira. No mês de janeiro, precisamente. Que eu voltei. E nunca mais saí. E eu comecei a frequentar as sextas-feiras. Comecei a frequentar as quartas. Comecei a frequentar as terças, porque como eu estava doente, estava com problemas na barriga, nos ovários, no útero. comecei a frequentar as terças-feiras também por causa da minha saúde. E comecei a ir aos médicos e os médicos começaram a dizer que eu estava bem. Foi muito longa a minha libertação, porque eu estava muito agarrada a todo o outro mundo que eu tinha dentro de casa, a todas as imagens, a todas essas coisas. Mas com o tempo, ouvir a palavra, estar atenta às reuniões à quarta-feira, eu comecei-me a desfazer de tudo isso, tudo. O vício desapareceu logo completamente, fiquei logo sem o vício. Os palavrões foi de um momento para o outro também. Eu comecei-me a tornar uma pessoa mais calma, mais compreensiva. Comecei a aprender como lidar com o casamento e com a minha filha. Batizei-me nas águas e depois comecei. Eu buscava, mas havia coisas dentro de mim que tinha que desaparecer para eu receber o Espírito Santo. Que era eu entregar a mágoa, eu perdoar e pedir perdão. E assim eu fiz. Foi um dia maravilhoso. Foi um dia que... uma reunião que eu saí e só me apetecia gritar e dizer que estava feliz. E a partir daí, sim, a partir daí eu fui uma nova Etelvina, fui uma nova pessoa. Então eu comecei a ter paz comigo, comecei a ter paz com as pessoas que estavam à minha volta. Quem tem o Espírito Santo não deixa de ter problemas. E quando às vezes alguma coisa surge, eu tenho a palavra, que é a minha arma secreta. É a palavra de Deus a quem eu me agarro e a quem, onde eu medito, onde eu falo com Deus e Ele fala comigo através dela também. E vem ao meu encontro daquilo que eu preciso. E é muito, muito, muito bom. Sou muito, muito, muito grata a Deus. Todos os dias e mais que uma vez ao dia, eu agradeço a Deus pela oportunidade que me deu. Como eu costumo dizer, que há um hino que assim o diz, eu era uma ovelha que andava perdida. Não tinha rumo. Jesus já tinha um propósito para mim. Eu tinha que passar por tantas e tantas coisas para poder chegar até Ele, para eu o conhecer como eu não conhecia. Eu sou o milagre de Jesus.
1: Muito bem, nós voltamos com todos e acompanhamos aí os relatos, muito forte, os testemunhos. A senhora Etelvina, Etelvina, ela tinha mágoa, né? Mágoa. Mas durante muitos anos ela buscou no ocultismo a solução para os seus problemas. Mas quanto mais buscava, mais sofrimento encontrava. Era uma mulher muito nervosa, tinha várias doenças, sofria com depressão profunda, diagnosticada e medicada, o que acarretou também não conseguir mais trabalhar. Ela ficou debaixo de medicamentos. Todos esses problemas refletiram também no seu casamento, na sua família. Até que um dia ela viu a placa da igreja e decidiu entrar. Ela passou na frente da igreja e decidiu entrar. Ali, a vida da senhora Etelvina começou a mudar. Quer dizer, foi um passo que ela deu de mudança. E é o que você tem que fazer, dar um passo de mudança. Passo esse para transformar a sua vida, mudar a condição e a situação que você se encontra. Esse passo só você pode dar. Só você. Eu não posso dar por você. O passo de chegar até aqui é você que tem que dar. Mas quando você chegar, assim como essas pessoas alcançaram uma mudança de vida, você também vai alcançar. Se você quer agora mesmo ligar, contactar, porque você é uma pessoa que não tem tido forças, e você quer essa força, então nos contacte agora, 218-368-008, 218-368-008, nós vamos acompanhar o testemunho dessas pessoas que deram um passo de mudança de vida, e essa mudança aconteceu.
2: Eu fui para a Suíça, tinha 18 anos, uma pessoa que se aproximou de mim, que me deu alguma atenção, um afeto, um carinho, eu juntei-me com essa pessoa e a seguir casámos. Tive um bebê E esse bebê foi-me retirado pelos meus pais. O problema maior foi que eu não amava essa pessoa. Eu não juntei-me com ele porque foi naquele momento uma solução que eu encontrei para preencher aquele vazio que eu tinha de estar sozinha num país, de não ter ninguém, não ter família, não ter ninguém. E ele veio preencher esse vazio que eu tinha de não ter ninguém à minha volta. Segundo os meus pais, eu tinha 19 anos na altura e não tinha capacidades para tomar conta de um bebê. Foi aí que a minha depressão começou, porque segundo os médicos, os psicólogos e os psiquiatras, eu tive um bebê e foi como se ele tivesse nascido morto, porque não tive o bebê comigo. Foi pouco tempo depois desse bebê ter nascido, dessa menina ter nascido, que os meus pais me tiraram. Era um vazio completo. Eu era uma pessoa muito triste, muito amargurada, muito angustiada, muito estressada. Não conseguia ter uma vida social, não conseguia trabalhar, não conseguia sequer tomar conta de mim. Eu não me conseguia alimentar, eu já não tinha forças para nada. A depressão era tal que eu tinha medo todos os dias de acordar, tinha medo de adormecer, tinha medo da morte. Eu cheguei a um ponto que tinha medo de ter medo. Dizer não, basta, porque eu já não estou aqui a fazer nada. E cheguei a pensar em suicídio, e não só cheguei a pensar, eu tentei-o. Tentei-o, e na Suíça, quando se tenta o suicídio, depois é lógico que somos internados num hospital psiquiátrico. A parte do divórcio foi um pouco complicada, porque principalmente por causa de bens materiais. Havia muitos conflitos a nível de bens materiais e foi complicado. E depois foi ainda mais complicado porque, entretanto, eu tinha conhecido alguém. E como essa pessoa é mais nova que eu, não tinha a mesma visão das coisas. Eu queria entrar logo num casamento novo, eu queria entrar logo em ter filhos de novo, e essa pessoa não queria nada dessas coisas. Foi uma relação muito conturbada, muito complicada, cheia de altos e baixos, muitos baixos mesmo, o que fazia com que cada vez mais a minha depressão aumentasse e não conseguisse sair dessa depressão que era já crónica, já há muitos anos que durava. Eu tomei muita medicação mesmo. Eu tomei dos medicamentos mais fortes que existe para a depressão. Com essa medicação toda não havia nada a fazer. Não, continuei depressiva sempre. Deste casamento tive dois rapazes. O mais velho, muito problemático, mesmo na escola, tinha muitos problemas, muitos conflitos. A minha sogra, para tentar arranjar soluções, um dia ouviu falar na Igreja Universal e começou a ir com ele ao Cenáculo do Porto. A partir daí, comecei a ver a transformação do José e ele a melhorar o comportamento dele e a falar-me sempre: mãe, tu estás tão doente, estás tão depressiva, tu tens que ir à igreja, só Deus para te ajudar. Foi ele que me trouxe para a Igreja Universal. A palavra que o homem de Deus estava a pregar era para mim. E eu dizia: não é possível, alguém contou a minha vida a este homem, não é possível, porque ele sabe tudo. Eu já não dormia nem com medicação fortíssima, eu não conseguia dormir uma noite tranquila. E nessa noite eu dormi. Eu dormi em paz, tranquilamente, foi fantástico. Foi passo a passo, mas o primeiro dia foi muito importante, porque eu ouvi dizer que se nós se entregássemos por completo, e que a palavra dizia: se nós se entregássemos, se crêssemos, se tivéssemos fé, podíamos ser curados. E eu fui a partir daí. A partir dessa palavra, eu comecei a desenvolver o meu relacionamento com Deus e fui curada da minha depressão. Quando eu ouvi falar a primeira vez do Espírito Santo, eu dizia: meu Deus, eu é isso que eu quero. É, para mim, se eu tiver o Espírito Santo, eu vou resolver todos os problemas que eu tenho na minha vida. Mas foi uma grande luta. Foi muito complicado. Porque eu dizia sempre que eu até posso perdoar os meus pais, mas não esqueço o que eles me fizeram. E era isso que me estava a fazer com que eu não recebesse o Espírito Santo, com que eu não pudesse ter dentro de mim. E nesse dia, A palavra era toda dirigida para mim, ensinar-me o que é que eu tinha que fazer. Eu peguei no telefone, eu pedi perdão aos meus pais, porque mesmo se eles tinham feito o que eles tinham feito, eu também não tinha sido uma boa filha. E foi a partir daí que eu, cada vez que estou com eles agora, demonstro o meu carinho, demonstro-lhe o meu amor, enquanto antes era fria com eles, não queria saber deles. Agora penso neles como almas e peço a Deus todos os dias para os salvar também e para os perdoar. Quando eu recebi o Espírito Santo, tudo se transformou na minha vida. A certeza de que as coisas iam mudar, a certeza de que tudo ia dar certo na minha vida. Sou uma nova mulher, a minha vida está completamente transformada, a todos os níveis. Eu aprendi a pôr em prática a palavra, a obedecer à palavra. A minha vida transformou-se, os meus filhos estão os dois comigo na igreja. É uma transformação completa. A nível financeiro também, eu trabalhava para o trem e ao frequentar as reuniões de segunda-feira veio-me aquela vontade e a certeza de que iria dar tudo certo, de eu começar a ter a minha empresa. Tenho uma empresa pequenina, mas tenho e está a andar muito bem. Eu sou um milagre de Jesus. Definitivamente, porque Ele transformou tudo na minha vida. Se não fosse Jesus na minha vida, eu não sei onde é que eu estaria hoje.
1: Muito bem, nós voltamos com o programa Casos Reais, aqui direto da nossa sede de Viseu, e acompanhamos aí o relato da senhora Graça Mendes. Durante anos sofreu depressão profunda, tentou suicídio e foi internada no hospital psiquiátrico. Seu fundo de poço foi quando ela deixou de ter força para se levantar e fazer o básico. Nem comida ela conseguia fazer para os filhos. Quer dizer, a situação da senhora Graça era muito grave, né? Muito grave. E é o seu estado aí agora. Às vezes as pessoas acreditam, não, nem acreditam, né? Acho que você está brincando, acho que isso é algo de frescura. É difícil você estar numa situação onde as pessoas zombam de você, falam que você é uma pessoa fraca. Não, você não é fraca. Você é uma pessoa forte, a ponto que você está suportando tudo isso. Tudo isso. Então, meu amigo, minha amiga, chegou a hora de resolver esse problema. Hoje, quarta-feira, nós vamos buscar a força que vem do próprio Deus. Essa força que só Deus pode te dar para mudar a história e a condição da sua vida. Daqui a pouco, às 8, às 10, às 15 e às 20 horas, nós teremos o estudo do reino de Deus. O estudo do reino de Deus. Aonde nós vamos buscar o reino de Deus dentro de nós. É isso que falta dentro de você, o reino de Deus. O que está dentro de você é o reino das trevas, o reino desse mundo. Mas quando o reino de Deus entrar dentro de você, que é o Espírito Santo, então você vai receber uma nova vida. Se prepare, daqui a pouco nós estaremos juntos aqui na Universal de Viseu ou em uma Universal mais perto de si. Tá bem? Nós chegamos ao fim da nossa participação e que Deus abençoe o seu dia, que você tenha um dia de muita força e de muita fé, tá bem? Vamos ficar de canção bonita e que Deus abençoe, um forte abraço e até lá!

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1: Olá, amigos, muito bom dia. Que Deus abençoe, que Deus ilumine a sua vida e todos os seus caminhos. Estamos na continuação deste programa nesta manhã de quarta-feira para abençoar a cada um que nos ouve, que nos acompanha. Que Deus venha iluminar o seu dia e abençoar tudo que você for fazer. Estamos aqui à disposição, como você bem sabe, para ajudar aqueles que sofrem, aqueles que estão a chorar, aqueles que se encontram sem saída, sem esperança e também sem força. Esse programa tem o intuito de levar até você a fé, a vida, a esperança através dos resultados, dos testemunhos de pessoas que também estavam a sofrer, pessoas que também estavam a chorar, mas na fé e na palavra de Deus encontraram a saída e a solução para os seus problemas. E se você está a enfrentar problemas e deseja ajuda em oração, talvez tudo que você precisa agora é desabafar, é contar para alguém a sua dor, o seu problema, pois você mesmo fala, não é? Que não há ninguém que lhe ouça, ninguém que lhe dê ouvidos, não há ninguém que entenda a sua dor. Pois bem, minha amiga, meu amigo, ligue agora no 218-368-008. Nós vamos atender e ajudar você que sofre, você que está aflito e desesperado. Lembrando, 218-368-008. É o contato do SOS Espiritual. Eu quero começar esta manhã de quarta-feira colocando para si histórias de superação, transformação de vida. Pessoas que receberam um milagre, o agir de Deus com respeito aos problemas que elas estavam a enfrentar. Problemas de saúde, problemas familiares, problemas emocionais, situações que elas achavam, acreditavam que já não havia mais uma saída, uma solução. Mas encontraram a solução ao participar de uma reunião toda especial, que é a grande concentração de fé e milagres. Vamos acompanhar? Eu volto já.
2: Ao longo da Bíblia, o que mais encontramos são relatos de milagres. Pessoas que experimentaram na sua vida o sobrenatural. No livro de Marcos, conhecemos a história de uma mulher que tinha tudo para ser feliz, mas que através de uma doença perdeu tudo o que tinha. Uma doença que a fazia sangrar sem parar. Procurou ajuda em vários médicos, mas nada resolveu o seu problema. Foi obrigada a afastar-se da sua família por ser considerada impura pela sociedade. Uma mulher que sofreu durante 12 anos com um fluxo crónico, desprezada por todos, mas não por Deus. A fé viva fez esta mulher ver o sobrenatural, pois um toque nas vestes de Jesus trouxe a tão sonhada cura. E o milagre aconteceu. Porém, os milagres não são coisas do passado, mas acontecem também nos dias de hoje. Falamos agora de uma outra mulher, Lídia, que tal como a mulher hemorrágica, sofreu com um fluxo de sangue crónico. Lídia sofreu durante 26 anos com este problema e já desde os 15 que tinha começado o seu sofrimento.
3: Começou a ter hemorragias que me limitou, deu, pronto, foram 26 anos. E limitou-me, comecei com muitas dores na coluna, comecei com muitas dores na minha barriga. Nesse meio tempo eu andei nos médicos, dos 15 aos 40 anos, e o médico desenganou-me, disse-me que não tinha solução, porque as próprias hemorragias saíam do cérebro e já, por fim, já era expostas mesmo, todos os dias. A saúde ficou toda afetada, tanto em sentidos de não ter força para andar, de chegar a pontos da minha filha ter 11 anos, ela é que me fazia o comer, levar à cama, tudo assim. cheguei a ter esgotamento, porque é uma situação muito complicada. Eu ter, quer dizer, depois casei-me, depois de casada, ter os filhos, então ainda foi muito pior. Situação, tudo sempre se agravava, sempre para mais. E pensei até em me matar, pronto, porque já não havia solução. O médico me dizia que não tinha solução. Eu cada vez me sentia mais fraca, tanto que estava na cama, né? Sentia-me cada vez mais fraca. Então, a minha ideia era toda de planejar o suicídio. Saí de casa, deixei as minhas filhas e saí com essa ideia. Mas cheguei ao meio do caminho, já não tive, desisti, não tive forças. Eu não via solução. E então passava muita coisa na minha cabeça.
2: Um sofrimento enorme, sem solução para os médicos. Mas um ato de fé estava prestes a mudar a sua história.
3: Nesse meu percurso, eu tive uma amiga que me falou da igreja. Eu senti uma paz, eu senti uma força tão grande. É como que cheguei ali e parece que o Espírito Santo, na própria coisa, envolveu. E fiquei com uma paz muito grande, uma tranquilidade muito grande e com vontade de trabalhar, coisa que eu não tinha. Hoje estou bem, graças a Deus, com muita força, trabalho muitas horas e tenho força, tenho ânimo, tenho coragem. Foi uma mudança, um milagre muito grande mesmo. Eu agradeço a Deus, agradeço ao Espírito Santo, agradeço a Jesus, porque não tenho palavras com que agradecer.
2: Completamente curada e com uma vida transformada, Lídia é a prova viva que o tempo dos milagres não acabou e que através da fé tudo é possível ao que crê. Venha você também receber o milagre que tanto precisa. Todos os domingos, às 9h30, na Concentração de Fé e Milagres, o milagre espera por si.
1: A Concentração de Fé e Milagres acontece todos os domingos, especialmente às 9h30 da manhã. Uma reunião de fé poderosa, uma reunião transformadora. Um encontro onde as pessoas participam da oração pela cura, a oração ao qual nós consagramos a água, e ao beber desta água consagrada, ela tem se tornado santo remédio para livrar-nos das enfermidades, das doenças, a oração pela família, a oração pela vida financeira, profissional, para uma semana de trabalho abençoada, a oração em especial pelo Espírito Santo, e também a palavra que traz a direção, a força, a palavra que levanta, que renova. E se você está aflito, desesperado, sem perspectiva, sem esperança, sem paz, você é alguém que já sofreu muito com problemas de saúde, a família está desunida, o coração está machucado e você deseja se levantar e ter uma vida diferente, neste domingo participe conosco da grande concentração de fé e de milagres. Nós estamos aí numa caminhada muito especial aos domingos, em preparação para o grande dia de Pentecostes, que será o domingo, dia 24 de maio, aonde nós vamos determinar o derramamento do Espírito Santo, pois foi também 50 dias após a Páscoa que o Espírito Santo desceu pela primeira vez, e no dia 24 vai se completar esses 50 dias. E é certo que aqueles que estiverem presentes nesta fé serão completos, preenchidos pela presença de Deus, pelo Espírito Santo. Inclusive, eu quero colocar para você uma chamada que fala a respeito desta caminhada rumo ao Pentecoste. E quero que você ouça também o testemunho de uma pessoa que recebeu o Espírito Santo e teve a sua vida totalmente transformada.
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4: 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Em todo o mundo nós vamos fazer esse movimento.
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5: Meu nome é Maria da Luz Amorim, tenho 45 anos e sou consultora imobiliária. Eu desde criança sempre tive uma vida muito complicada. Eu nasci numa família muito humilde. O meu pai via vultos, tinha alguns problemas que já herdou da minha avó. O meu pai e a minha mãe davam-se muito mal, havia muitas discussões, muita guerra lá em casa. Eu cresci a ver o meu pai a falar com entidades que ele dizia que eram pessoas que já tinham falecido, que lhe pediam para ele fazer coisas. A partir daí, eu cresci sempre num ambiente de confusão, aprendi a defender-me, mas quando tive idade suficiente e consegui organizar porque eu não consegui ir para a faculdade, nós não tínhamos condições financeiras, então as minhas amigas foram para a faculdade e eu fui junto, mas fui procurar trabalho. Mas o sair de casa não me ajudou muito, porque eu tive muitas dificuldades financeiras, fui viver num quarto, não tinha grande dinheiro e a coisa não foi assim tão simples quanto isso. Depois fui-me agarrando ao trabalho e fui saltando de emprego em emprego e acabei por chegar a uma multinacional e ter um cargo simpático. Então eu achei que nessa altura eu já estava pronta para ter a minha empresa, né? Já podia ter a minha empresa. E fui abrir a minha empresa. E aquilo correu muito mal. E ainda por cima há uma pessoa que faz uns trabalhos de bruxaria para que a empresa fosse destruída, e a empresa foi mesmo destruída. Tudo correu muito mal. As coisas chegaram a um ponto muito, muito difícil, muitas dívidas, muitas confusões. Estava tudo em cima dos meus ombros. Eu tinha que dar a cara, porque mais ninguém queria dar a cara, tinha que ser eu. E eu tentava arranjar soluções, mas sempre que eu tinha esses planos para ok, eu agora vou resolver isto, já tenho aqui um plano, isto vai funcionar bem, tinha tudo para dar certo, mas aquilo depois corria mal. A empresa acabou por encerrar com muitas dívidas, e eu forcei esse encerramento, fui eu que forcei, porque aquilo já estava num ponto em que não tinha ponta para onde se lhe pegasse. Aquilo era uma coisa complicadíssima, e nessa altura os meus sócios quiseram-me culpar da falência da empresa. Então atiraram comigo para os tribunais. Eu sentia-me no fundo do poço, eu sentia que um desespero, porque os valores eram muito altos e eu não tinha como conseguir pagar. Eu não ia conseguir pagar aquilo, mas eu tinha o meu nome atravessado naquelas dívidas, não é? Eu não ia conseguir. Eu achei que, bem, eu para me livrar disto tudo, só a morte, porque depois isso começou a afetar a minha saúde. Eu tinha ataques de pânico, eu não conseguia dormir, tomava comprimidos antidepressivos, até que eu pensei mesmo no suicídio. Pensei que era a única solução. Perdia o dinheiro que tínhamos no banco, a casa, o carro, perdemos tudo, não é? Eu tinha um casamento feliz, foi a única coisa que não foi afetada, foi o meu casamento, porque o meu marido era muito meu amigo, mas eu achava que eu não prestava. Eu sentia-me a mulher mais pequenina do mundo, porque eu gostava muito de ter vencido na vida. Eu via mulheres a vencerem na vida, a serem grandes empresárias, e eu só consegui ser uma mulher falida. Conheci a Igreja Universal porque me falaram que a Igreja Universal havia algumas oportunidades de negócio. E então eu fui à internet, procurei a Igreja Universal, encontrei uma igreja e fui lá ver com quem é que eu poderia falar. Então, quando eu entrei, eu fui recebida por um pastor que não percebia nada das minhas intenções e mandou-me subir no altar, e eu ali caí num choro profundo. Eu não conseguia falar quase nada, eu só chorava, porque eu era como se a minha vida naquele momento tivesse caído ali, tudo me caiu, parece que a realidade caiu ali. O pastor, com muita paciência, explicou-me o que é que estava ali a acontecer, porque eu sabia que havia as bruxarias, eu sabia que tinha, tudo isso tinha acontecido na minha vida, eu sabia disso, mas eu não tinha noção que isso, que era assim, que isso podia afetar a minha vida, eu não tinha essa noção. Nessa altura, parece que o inferno se levantou contra mim. Se havia coisas para acontecer nessa altura, ainda foi pior. Mas eu não desisti, porque eu acreditava que aquele senhor que me falou em cima daquele altar era de facto a minha única solução. Eu só podia acreditar no que ele me disse, porque eu não tinha mais solução nenhuma. Eu ouvia falar do Espírito Santo, mas para ser sincera, nos primeiros tempos nem sabia o que é que... Eu sabia que era uma coisa boa, porque eu ouvia os testemunhos e eu achava que aquilo realmente devia ser algo muito bom. Mas eu não fazia ideia o que era o Espírito Santo. Eu sabia que o Espírito Santo me ia dar paz. Então eu queria muito o Espírito Santo, eu queria ter aquela paz. Eu queria. Então, como eu fui fazendo tudo o que eu ouvia que tinha que fazer para receber o Espírito Santo, eu fui fazendo, eu fui me entregando, eu fui ouvindo a palavra, eu fui estudando, eu fazia qualquer coisa para ter aquela paz que as pessoas falavam. E Deus ouviu-me. Eu estava num estudo do Apocalipse, a ouvir o Bispo Macedo, era em direto. Em direto não, era gravado. E eu estava a ouvi-lo e de repente eu senti aquela paz. Foi um momento único. Isto, eu conheci a Igreja Universal em outubro e eu recebi o Espírito Santo em maio. Foi muito rápido. Eu abri mesmo o meu coração para Deus, porque era a minha única hipótese. Então, naquele momento, foi como se Deus se sentasse ali, pegasse nas minhas mãos e me dissesse: filha, acabou, agora eu estou aqui. Foi mesmo essa sensação. Eu percebi que a partir dali tudo ia ser diferente. O Espírito Santo para mim é tudo. É a minha vida, é a minha força, é a minha orientação. É bom eu saber que vou fazer um negócio e que Deus vai comigo. Eu sei que vou assistir a uma reunião e Deus vai comigo. Eu sei que vou para casa e Deus vai comigo. Eu sei que Ele está sempre ali comigo. Sempre. Eu tenho a certeza que nada me vai acontecer. As lutas continuaram e eu fui para tribunal. Os meus sócios meteram-me em tribunal. Queriam que eu fosse culpada da situação da falência da empresa. Mas eu não era a única culpada da falência da empresa. Eu sabia que não. Então eles fomos ao dia da... Esse foi assim, um dia muito marcante para mim. Nós fomos a tribunal e eles levaram os ex-funcionários como testemunhas, dois advogados, a juíza, mais não sei quantas testemunhas. E fui eu, o meu advogado, o meu marido na sala de espera e Deus ao meu lado. Eu não levei uma única testemunha. Não levei. Só levei Deus comigo. E então o julgamento começou a desenrolar e o meu advogado estava assim. No final ele contou: eu nunca assisti a um julgamento em que as testemunhas estivessem a favor da parte contrária. Ou seja, todo o julgamento foi a meu favor. Todo. E no final, a juíza até disse que eles queriam me incriminar, mas ela ainda ia pensar se eles não seriam os culpados da situação. Deus virou tudo a meu favor. Eles perderam, não conseguiram fazer nada, as coisas encerraram. Hoje a minha vida está uma maravilha. Eu sempre tive portas abertas na minha vida profissional. Fui convidada para vários sítios para trabalhar. Eu tenho tudo. Eu tenho carro, eu tenho casa, eu tenho férias, eu tenho tudo. Não falta nada. Nada. O meu casamento é uma lua de mel com 10 anos. Eu casei em 2008 e tenho 10 anos de lua de mel. O meu marido nunca me abandonou, mesmo neste processo muito difícil. Eu hoje sou uma pessoa completamente diferente. eu hoje sou uma pessoa feliz, eu sou uma pessoa que brinca com toda a gente, eu sou uma pessoa que acordo de manhã a cantar, que descanso, porque um dos meus problemas era deitar a cabeça na almofada e não dormir. Eu hoje descanso, acordo muito bem disposta. Deus virou a minha vida ao contrário. Eu estava lá embaixo, no inferno, e Deus trouxe-me até ao céu.
1: O Espírito Santo é a razão da mudança da vida desta pessoa e pode também ser a sua. Se você buscar de todo o coração e dedicar a sua vida a receber a presença de Deus, Ele vai lhe contemplar com o Espírito dEle, que vai limpar o seu coração desses traumas, que vai limpar o seu passado da amargura, do peso, da culpa que você carrega, vai sarar as suas dores, suas feridas, libertar você dos seus medos, dos seus vícios e dos males que você tanto sofre. Mas é claro, Ele não vai fazer isso sem a sua permissão. É necessário, é preciso que você busque e que você mostre a Ele que você tem sede e que você o quer. Faça isso estando conosco neste domingo, na grande preparação para o Pentecoste, a reunião de concentração de fé e milagres. Inclusive, não só no domingo, viu? Hoje mesmo, quarta-feira, pois hoje teremos uma reunião muito especial. Hoje é a reunião do estudo da palavra, aonde nós buscamos edificar a nossa vida na Sagrada Escritura e buscar dela a força, o auxílio que precisamos para vencer as nossas lutas. Eu quero colocar para você agora uma chamada que fala a respeito desta reunião toda especial.
2: Vivemos num mundo com mais de 8 mil milhões de pessoas, onde diariamente morrem uns e nascem outros. Seguimos modas, seguimos conceitos, e nem sempre estes são os mais corretos. Há quem no meio da caminhada perca a essência e não guarde o essencial.
6: Há pessoas que dizem assim: olha, eu tenho passado por muitas lutas e eu perdi a minha fé. Ninguém perde a fé por conta das lutas, porque as lutas não fazem mal à fé. É o contrário. As lutas fortalecem a nossa fé. Vocês sabiam disso? O que enfraquece a fé é o comodismo.
2: Muitos cristãos afirmam amar a Deus, afirmam que Ele é a pessoa mais importante das suas vidas. No entanto, quando se deparam com as lutas e perseguições inerentes à vida cristã, intimidam-se e negam a fé.
7: Eu tinha pensamentos de suicídio, tinha aquelas vozes na minha cabeça: vai, joga-te na frente de um carro, não, joga-te da janela para baixo, vai, faz isto ou faz aquilo, ninguém te merece. E assim foi, assim, um processo duro, até que a minha tia e a minha mãe me resolveram levar para a igreja. Foi quando eu conheci Jesus. E o meu processo, posso dizer que foi, assim, um processo muito prolongado, um processo de libertação muito longo, porque eu não me entregava de fato e de verdade. Eu continuava com as coisas do mundo, mas estava dentro da igreja. Eu posso dizer que o meu coração estava lá fora e só eu fisicamente é que estava ali, a preencher uma cadeira, porque eu não me entregava. E foi aí que eu tomei a minha decisão de me entregar total e completamente para o Senhor Jesus.
2: Mas não há nada que se mantenha se não for trabalhado. Não há carro que ande se não for abastecido. Igualmente, é a nossa fé.
7: Então, a partir daí, eu posso dizer que eu sou uma jovem feliz, uma jovem que já não tem medo de nada, já andei com a cabeça erguida, já não anda com a cabeça baixa, uma jovem que já não tem aquele vazio dentro, sou uma jovem alegre, cheia de vida e quer dar vida para os outros.
2: Esta quarta-feira, venha alimentar a sua fé ao participar do estudo bíblico. Aqui, a palavra de Deus dá-lhe a vida e a direção que precisa para ver a sua alma, o seu ser, a sua essência transformada.
1: Hoje, quarta-feira, dia 13 de maio, você pode estar presente conosco nesta reunião do estudo da palavra. e edificar a sua fé, desenvolver a sua comunhão com Deus, aprender aquilo que vai realmente fortalecer o seu interior e lhe trazer principalmente a salvação da sua alma. Em cada horário nós estaremos à disposição para lhe atender, para lhe ajudar. Você pode participar logo mais da primeira reunião às 10 horas da manhã, às 3 horas da tarde e no cair da noite às 19h30, numa grande reunião de fé, estaremos a buscar a presença de Deus. Se você deseja nos encontrar aqui na nossa cidade da Guarda, nós estamos na rua Antônio Sérgio, número 5, bem em frente à Produção Civil, ao pé aqui da rotunda dos 5 F's. É claro, gratuitamente, não se esqueça, você não precisa pagar nada. Ao entrar por essas portas, certamente você será ajudado, receberá força, vida, fé, a esperança que precisa para se levantar e vencer. Esteja conosco e certamente sua vida vai mudar. Que Deus então abençoe você, sua família e os seus caminhos nesta quarta-feira. Uma ótima continuação neste dia. Que Deus te ilumine e até lá!

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1: 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São 7 horas.
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3: Que Deus abençoe a todos. E que a nossa meditação venha despertar em vocês uma fé racional, inteligente, uma fé completamente fora da emocional, a fé emotiva, para que você não venha buscar sentir, mas ter coragem para agir e obedecer, concordar e obedecer à palavra de Deus. Porque é como eu estava orando ainda há pouco, meu Deus, estava orando por todos, e eu disse, meu Pai, eu não sinto o Senhor, eu não toco no Senhor, eu não vejo o Senhor, nada, zero, em termos de sentimento. Mas uma coisa eu sei, eu tenho certeza que o Senhor me ouve. O Senhor me ouve. Não porque eu sou alguma coisa, mas porque o Senhor prometeu, o Senhor falou, eu creio no que o Senhor falou, eu concordo com o Senhor, que o que o Senhor falou é verdade. Então, essa concordância nossa com Deus é um casamento. A mesma coisa quando nos casamos. Porque quando nos casamos, então o ministrante do casamento pergunta: fulano, você aceita o fulano como seu marido, aquela ladainha. E ela, sim, fulano, você aceita Beltrano, mas eles estão ali para casar, eles já concordaram. Eles estão ali arrumadinhos só para receber a bênção. Não é para concordar, mas já concordaram. Tiveram que concordar para estarem ali no altar. Assim também é o que se passa com a gente. Eu não preciso sentir, tocar, ver Deus. Eu não preciso disso. Nem você. Por quê? Porque na minha mente, no meu intelecto, no meu racional, está escrito. Isso é que é importante. O que Deus falou tem que acontecer. Mas acontece com aqueles que obedecem, que concordam, que unem com Ele daqui na terra até o céu. Olha só, veja só esse texto. Muito legal. Diz aqui: o Senhor dos Exércitos jurou. Quando fala Senhor dos Exércitos, não precisa dizer mais nada. Quer dizer, o Todo-Poderoso. Ele é o Senhor de todos os exércitos os angelicais, obviamente. Aqui os exércitos são angelicais. São um exército infinitamente maior, infinitamente mais poderoso, infinitamente maior, mais, digamos, capacitado do que qualquer exército que houve, que há ou que venha a haver neste mundo. Então, quando o Senhor dos Exércitos diz, jurou, ele jurou. O Senhor Deus Todo-Poderoso jurou.

Senhor dos exércitos jurou, dizendo: como pensei, assim sucederá, assim acontecerá. E como determinei, assim se efetuará. Está escrito. Acabou. Eu não sei se você pode perceber, se você percebe a grandeza dessas palavras. Porque quando ele fala, como pensei, assim sucederá, e como determinei, assim se efetuará, eu lembro de mim, na minha juventude, eu lembro muitas coisas da nossa juventude. E uma das coisas mais importantes que eu não esqueço foi o meu casamento com Deus. A minha aliança. Quando eu falo casamento com Deus, pessoal, eu estou me referindo a uma aliança, ao pacto que nós fizemos com Ele, a concordância que nós aceitamos e submetemos à palavra dEle. Então, quando eu tinha 19 anos, eu tive essa experiência pessoal com Ele. E nessa experiência, ficou claro, mas muito claro mesmo, que Ele seria comigo, se eu continuasse sendo com Ele. Não tinha dúvida, mas eu precisava estar com Ele. Eu precisava concordar com Ele, que é o casamento. No casamento, Esté e eu nós concordamos um com o outro. E apesar das lutas, das dificuldades, dos problemas, o casamento nunca teve assim, por um fio, ou mesmo correu risco. Não, porque houve um assumir de palavra. Assim como Deus assume a palavra dele, nem precisava jurar, mas ele jurou, assim também nós o fizemos no altar, um para com o outro, Esther para comigo e eu para com ela. E eu digo para vocês, para todas as pessoas, como testemunha viva do que está escrito: eu sou uma testemunha viva daquilo que Jesus falou. Eu testemunho dele. Eu nunca vi Jesus, nunca toquei em Jesus, eu nunca senti Jesus. Mas eu tive aquela experiência pessoal com ele, que é inexplicável. Se eu tentar falar aqui, ao invés de eu ajudar, vou trazer dúvida. Eu não quero fazer isso. Mas eu sei dizer o seguinte, que desde aquele momento em que houve esse casamento com ele, essa aliança com ele, esse pacto com ele, então eu determinei que o meu casamento, a pessoa que iria fazer par comigo, para que vivêssemos o resto da vida juntos, para que eu pudesse ter uma pessoa que me auxiliasse, uma ajudadora, eu era só. Então eu precisava de uma ajudadora, que é o que Deus fez depois que ele criou Adão e disse: não é bom que o homem esteja só. O que ele quer dizer com isso? O que ele significa que não é bom que o homem esteja só? É exatamente, minha amiga, isso, que ele precisava de uma ajudadora. E eu precisava de uma ajudadora, uma auxiliadora, para que fizesse par comigo e juntos pudéssemos ajudar um ao outro, somar um na vida do outro, porque o que faltava em mim, ela viria a completar, o que faltava

panela, eu iria completar. Então os dois seria uma só carne. Bem, a partir daí, amiga e amigo, a partir da criação do homem e da auxiliar deste homem, nasceu a aliança ou as alianças, o casamento, que é a coisa principal, a coisa mais importante neste mundo, depois que você faz uma aliança com Deus. Então, naquele dia que nós tivemos aquela experiência com Deus, foi o meu casamento com Ele, minha aliança com Ele, meu pacto com Ele, e Ele comigo. Então, a partir dali, eu precisava de alguém que me auxiliasse, e Ele enviou a Esther. Ora, eu quero dizer para vocês, por experiência pessoal e também profissional, como servo de Deus, eu tenho visto isso. O maior sofrimento do ser humano, a coisa mais dolorosa, a doença pior que o ser humano tem abraçado é a solidão. Não tem coisa pior. Não tem coisa pior. Eu, como ser humano, falo isso. Não falo como pastor, não falo como servo de Deus. Eu falo como um ser humano qualquer, comum. Porque você, eu e cada ser humano nasceu para viver em comunhão com outra pessoa, uma auxiliadora ou um auxiliador. Essa é a realidade. Essa é a realidade. Então, você vê que as pessoas, o mundo está virado de cabeça para baixo, as crianças estão nascendo sem pai, sem mãe. Essa é a realidade. Por quê? Por que que as crianças estão assim, rebeldes? Se só vê crianças rebeldes por esse mundo afora, coitadinhas. Elas são vítimas da desunião, do descasamento, do descaso, melhor dizendo, do ser humano para com a instituição mais sagrada na face da terra, que é o matrimônio, que representa, que simboliza, que tipifica a aliança de Deus com o homem. Quando a gente casa com Deus, que quer dizer, quando a gente tem um encontro com Ele, quando a gente tem uma experiência com Ele, quando a gente se entrega para Ele, ó, meu Deus, está aqui a minha vida, eu não sei o que fazer dela, mas o Senhor sabe, eis-me aqui para obedecer a tua voz, a tua palavra. Então, quando você faz uma aliança com Deus, isso é uma coisa pessoal, individual, que você não depende de ninguém, você não depende da auxiliadora ou do marido, você só depende de si próprio, é uma decisão pessoal sua, na sua cabeça, é individual, cada um tem que tomar a sua própria decisão, mas Deus mostra da sua palavra que não há como a pessoa ser feliz se ela for só. Impossível, impossível ela ser feliz. Pode ter dinheiro, pode ter o curso que tiver, a sabedoria, a inteligência, pode ser o mais sábio deste mundo, pode ser um Salomão da vida. Salomão era um homem poderosamente rico, o mais rico do mundo, foi o mais rico, o mais sábio do mundo. Contudo, em toda a sua sabedoria, ele caiu feio, ele desabou, ele perdeu, porque ele não observou a palavra de Deus. E por isso, mesmo com sabedoria, mesmo com todo o poder econômico, com todo o poder de um país, de uma nação, Salomão se ajoelhou e caiu. Essa é a realidade. Agora, por quê? Porque ele se deixou levar pelas mulheres. Ao invés de uma esposa,
O casamento dele já foi um fracasso, porque ele era rei, ele se achava muito importante para casar com uma plebeia entre o povo de Israel. Então, foi buscar a esposa, a filha de Faraó, lá do rei do Egito. Aí começou o inferno na vida dele. Começou porque ele se uniu, ele agarrou uma auxiliadora, uma ajudadora, que não viria ajudá-lo. Pelo contrário, iria desvirtuar a sua fé, os seus princípios. E por isso Salomão se arrebentou. Ele fez um péssimo negócio. O pior negócio da vida dele foi ter se casado com uma mulher pagã. E o paganismo dela influenciou, e ele se perverteu, e ele se perdeu, chegando ao ponto de ter 1000 mulheres. Então, quando tratamos de casamento, nós temos que considerar que a vida do ser humano, seja da mulher, do homem, ela começa, a felicidade dos dois começa com Deus, relacionamento com Deus. É a cruz do nosso Senhor Jesus. A haste vertical representa o seu casamento com Deus. Os braços da cruz representam a esposa ou o marido, o seu auxiliar, o seu ajudador ou ajudadora. Então, amiga, uma vez formando essa cruz de forma de acordo com a palavra de Deus, aí sim você pode construir, você pode tomar posse dos seus projetos, porque você vai ter uma direção que vem do alto e que vai dá você direito de realizar a direção de Deus com a sua ajudadora, ou seu marido. Então, quando nós tivemos essa experiência com Deus, ele me deu essa visão, esse entendimento. Se eu casasse com Deus, com certeza eu iria casar bem. Eu iria casar com a pessoa que seria enviada dele para me auxiliar, me ajudar, me sustentar. E é isso que aconteceu. Esse é um segredo que nós dividimos com quem tem juízo. Claro, se a pessoa vive pelo sentimento, vive pelas paixões do coração, vive pelo oba-oba, eu sinto isso, eu sinto aquilo, eu tenho vontade de... Se você sente, se você vive, se você toma decisões em cima do seu coração, dos desejos, das cobiças do seu coração, você vai se arrebentar. Não tenha dúvida disso, porque está escrito, o próprio Deus quem falou. Ele falou que o coração é enganador e cruel e mau. O coração é mau. Você pode ler isso lá em Jeremias, no capítulo, deixa-me ler aqui, 17, versículo 9. Que diz assim, Deus falando, enganoso é o coração, mais do que todas as coisas. Então você, eu, todos nós carregamos uma coisa que é enganosa, que se chama coração, mais do que todas as coisas. É o coração. E perverso, além de enganoso, ele é perverso. Quem o conhecerá? Nem você que conhece
que diz conhecer o seu coração conhece o seu coração, nem você. Assim como Salomão casou mal, iludido pelo oba-oba, porque ele era um rei, casar com uma plebeia não estava nos planos dele, não ia ficar bem para a sociedade. Ele então foi buscar uma mulher que seria rainha e se arrebentou. Os dois se arrebentaram. Então diz assim: enganoso, Deus falou, é o coração, mais do que todas as coisas, e perverso, quem o conhecerá? Então, quando nós carregamos um coração dentro de nós, ele está sempre querendo, desejando, almejando, cobiçando aquilo que contraria a vontade de Deus. E, obviamente, vai trazer prejuízos incalculáveis e letais para as pessoas, que é o que tem acontecido. Nós vemos aí pessoas lamentando seus maus casamentos. Ah, eu casei mal. Bispo, tá bom, eu casei mal. Eu me dei mal. O que eu faço agora? O que eu faço agora? Agora você tem que lutar. Lute com Deus. Você, quando casou, você não perguntou para Deus: ó, Deus, é essa pessoa? Você casou por livre e espontânea vontade. Agora você casou, viu que casou mal, a sua vida é um inferno. E se casa outra vez, só se for da vontade de Deus, porque se não for, vai dobrar o sofrimento. Então o que você tem que fazer? Você tem que voltar ao princípio de tudo, isto é, volte-se para Deus, case com ele. Ainda que você esteja já comprometida com a fulano ou fulano, comprometa-se com Deus. Coloque-o em primeiro lugar na sua vida. Forme, construa a sua cruz, um relacionamento você e Deus. E depois ele vai te dar direção para você formar esses braços da cruz. E a proposta que nós estamos fazendo para o dia 24, sem ser esse domingo agora, no outro domingo, dia 24, quando encerramos o jejum de Daniel, a proposta é a seguinte: é você receber o Espírito Santo. E receber o Espírito Santo é o casamento, é a união. Então você faça isso, minha amiga, meu amigo. Como Deus falou aqui, como pensei, como ele diz lá em Isaías, o Senhor dos Exércitos jurou dizendo: como pensei, quer dizer, raciocinou, não é como senti, como pensei, assim sucederá, quer dizer, vai acontecer, e como determinei, assim se efetuará. Quem tem o Espírito de Deus professa esse texto e coloca-o imediatamente em ação. Essa é uma inspiração divina, isso é Deus que está falando. Ele está dando a dica: determine, determine, pense, coloque toda a sua força para que este dia 24 de maio de 2026 você venha se casar com Deus e venha realmente experimentar a grandeza desse casamento, dessa união, desse matrimônio eterno com o Altíssimo, que é a aliança, que é uma aliança. O dia que isso acontecer com você, a sua vida vai mudar. Porque casando com Deus, você vai saber com quem casar, que seja da vontade dele. Ele sabe já a pessoa certinha para você, que se encaixa, se enquadra direitinho com você. Então eu posso falar isso para vocês, tem autoridade,
Isso eu não aprendi numa faculdade de teologia. Ninguém me ensinou senão o próprio Deus, através da sua palavra. Eu aprendi primeiro casar com Deus, para depois casar com a pessoa que ele enviar. Porque antigamente era assim, os pais é que buscavam a esposa para os seus respectivos filhos. E é o Pai Nosso que está nos céus, é quem vai trazer a pessoa certa para você. Entendeu, minha amiga e meu caro amigo? Vamos à prática. Vamos colocar esse dia 24 de maio como um marco, um referencial de uma vida nova. Marque isso dentro de você. Você que ainda não encontrou, não teve uma experiência com o seu noivo, que é Jesus, então dia 24, determine receber o seu Espírito. Porque se você concordar com ele, não só concordar no sentimento, mas concordar aqui e na prática. Ó Deus, eu resolvo deixar a minha vida de erro, de pecado, essa vida errada que eu tenho vivido, para viver de acordo com a tua vontade. Mas eu preciso do teu Espírito conduzindo o meu pensamento. Eu coloco a minha cabeça, eu coloco o meu coração, eu sujeito o meu corpo por inteiro, corpo, alma e espírito, nas tuas mãos. Mas dirija-me para que seja feita a tua vontade nessa união, nesse matrimônio, nesse pacto com a pessoa que vai fazer, vai me completar e que também vou completá-la. Então, primeiro Deus, case-se com Deus e depois você vai ser orientado para casar com a pessoa que realmente também é casada com Deus. Graças a Deus. Aí duvido que não vai arrebentar. Duvido que não vai arrebentar. Vai arrebentar, vai arrebentar. Quer dizer, vai ser sucesso absoluto. E depois todas as demais coisas serão acrescentadas, que é o que Jesus fala: buscai primeiro o reino de Deus. O reino de Deus tem que estar dentro de você, reinando. Ele tem que estar reinando na sua vida para conduzir. Qual é a pessoa, meu pai, que eu vou encaixar direitinho? Então ele vai dirigir você. Quando a gente busca o reino de Deus e a sua justiça, o reino de Deus vem e a sua justiça também. Graças a Deus. Vamos continuar nesse jejum de Daniel. Dia 24 estaremos lá em Jerusalém, no cenáculo, unindo a fé de todo mundo, todas as pessoas que creem, não importa a religião que tem, não importa a religião que a pessoa tenha. O que importa é o seguinte: ela quer essa aliança com Deus. Então, o Espírito Santo vai descer. Deus abençoe a vocês e até amanhã, em nome de Jesus. Amém.

0: Quando o meu irmão entrou nas drogas, foi um choque muito grande para mim. Às vezes a gente ouve pessoas falar que a minha casa é um pedacinho do céu. E em casa era o contrário. Era como se fosse um pedaço do inferno. Um dia, depois de discutir com a minha mãe, discutir feio com ela, eu fui pra rua e falei, olha, hoje eu vou destruir a minha vida, vou acabar com a minha vida. E aí eu procurei um grupo de pessoas que estava numa passarela, eles estavam ali usando drogas, fumando maconha, outro fumando crack. Eu entrei lá e falei, olha, eu quero participar com vocês, eu quero ser igual a vocês, eu quero fazer o que vocês estão fazendo. Eu que brigava com meu irmão por causa disso, eu comecei a fazer a mesma coisa que ele estava fazendo e muitas vezes até pior. Eu me recordo de uma situação em que a gente estava tomando um café da manhã, eu peguei uma faca, peguei o pão para cortar ali e ali começou uma discussão, eu com um outro irmão. E eu me lembro que eu fui para cima dele, eu estava com a faca do pão na mão, eu fui para cima dele para tentar matar, para tentar acertar. Eu queria de alguma forma extravasar aquele ódio que estava dentro de mim. Ninguém me entendia, ninguém me compreendia. E eu queria de alguma forma chamar atenção. Eu tinha como um desejo dentro de mim, um dia eu apagar alguém. Na linguagem lá de fora, eu falei, uma hora eu vou matar alguém, eu vou apagar alguém, eu vou tirar a vida de alguém. E aí todo mundo vai me conhecer, todo mundo vai saber quem eu sou, todo mundo vai saber que eu não sou mais um, eu não sou inferior a ninguém, todo mundo vai saber a minha história. Esse mesmo irmão que usava drogas, que passava dias na rua assim como eu, ele chegou na igreja. E aí, com o passar do tempo, a vida dele foi mudando. Mas eu não queria enxergar isso. E ele trazia o convite para mim chegar até a igreja. E eu não aceitava, eu recusava aquilo. Eu usava aquele ódio que eu tinha na época que ele usava drogas para não aceitar ou não reconhecer que ele tinha revisto os seus conceitos, que ele tinha chegado até a igreja, que a vida dele estava mudando. E eu resisti, mas essa mudança que ele teve vindo para a Igreja Universal, com o tempo me chamou a atenção. Eu queria entender o que fizeram com ele. Eu falei, meu, se a vida dele teve jeito, se ele teve solução, se teve solução para ele, então eu quero ver eles fazer a mesma coisa comigo. Eu tive um momento de lucidez, graças a Deus. Passou acho que uma semana, 10 dias depois, eu tive esse momento e o que eu pensei assim, por que que eu tô resistindo tanto? Se eu tô sofrendo, se eu tô precisando, por que esse orgulho dentro de mim? Por que esse preconceito? Por que que eu vou resistir a mudar de vida se eu tô sofrendo? O que que eu tenho a perder? E passado esse tempo de uma semana ou 10 dias, eu estava dentro da Igreja Universal. Eu tinha o hábito de andar todo de preto, me vestia de uma forma, no estilo gótico, no estilo punk, e eu achei que eu ia chegar na igreja e ia ser discriminado. Muito pelo contrário, eu fui muito bem recebido, eu fui acolhido. A minha mente se abriu. Eu entendi que Deus, ele podia mudar a minha vida. Ele podia tirar aquela situação. Ele podia tirar aquele vício. Eu me lembro que a primeira noite eu dormi. Eu dormi uma noite inteira, uma noite completa. Não precisei de nada, de drogas, nem de remédio, nem de nada para mim poder dormir. Daquele dia eu tomei uma decisão. Falei, a partir de hoje eu não fumo mais. Eu não vou colocar mais drogas no meu corpo, não vou beber. E através daquela decisão, eu cortei tudo. Eu abandonei aquele estilo de vida. Da mesma forma como eu fui radical para entrar, eu fui radical para sair. Contudo, eu estava enganado. Eu achei que, porque eu consegui uma noite de sono, me livrar das drogas, de complexo, era tudo. Mas eu percebi que Deus, na verdade, ele queria entrar dentro de mim. Deus é espírito. E eu entendi que para mim chegar até ele, eu tinha que andar em espírito. Então eu me desliguei daquela velha vida. Então eu comecei a fazer aquilo que agrada a ele, que santifica ele. Comecei a andar em santidade. Então eu passava o tempo todo, mesmo que eu estava trabalhando, o meu pensamento estava em Deus, porque eu queria conhecer, eu queria receber. Uma quarta-feira, eu durante o dia já falava com ele assim, eu falava, meu Deus, se hoje o Senhor não descer, eu vou subir, mas eu não aceito ficar aqui e não te conhecer. Eu quero te conhecer, eu quero que o Senhor entre dentro de mim. Eu já larguei tudo, abandonei tudo. Eu não posso ficar vivendo nesse mundo sem te conhecer. Eu não posso ficar vivendo só de ouvir falar do Senhor. Mas eu quero conhecer de fato, de verdade. E aí, nesse dia, eu fui para a reunião com o peito aberto. E aí o Espírito Santo veio nesse dia e aí tudo mudou. Esse dia foi um dia maravilhoso, um dia inesquecível. Eu tive um encontro com Deus. Então eu saí dali, eu queria abraçar, acabou a reunião, eu queria continuar buscando, eu queria abraçar as pessoas na rua, eu queria falar de Jesus para elas, eu queria, sabe, eu queria mais, eu queria dar mais, eu queria buscar mais. E não há maior riqueza do que isso, do ser humano ele conhecer a Deus, ele ter a presença dele dentro dele, ele tem o Espírito Santo dentro dele. A gente tem lutas, a gente tem dificuldades, a gente todos os dias é uma guerra, mas tem paz dentro de mim. A paz, a tranquilidade, que eu tenho certeza que ele está aqui, eu tenho certeza que ele mora dentro de mim. Para quem tinha queria matar o irmão, hoje a gente se dá super bem, eu com todos os meus irmãos, e aquilo que era um pedaço do inferno no passado, dentro da minha casa, hoje eu sou casado, hoje eu tenho dois filhos, hoje eu digo que a minha casa é um pedaço do céu, é como se fosse o paraíso. Dali, depois de Deus, é claro, eu tiro força para lutar, força para vencer, onde eu recarrego depois do altar as minhas energias é o meu próprio lar. Hoje eu tenho a minha empresa, nós acabamos de comprar um terreno onde vai ser a sede dela. Hoje eu consigo ir nos melhores lugares, nos melhores restaurantes. A gente faz viagens junto, eu junto com meus filhos, a minha família. Mas tudo isso um dia vai acabar. Eu desprezo tudo isso. Um dia a minha esposa não vai estar mais aqui, os meus filhos não vão estar mais aqui, a minha empresa não vai mais existir, o meu carro vai enferrujar, tudo isso vai passar. Mas o que não vai passar é a certeza que eu tenho dentro de mim, que a hora que a minha alma desgrudar desse corpo, ela vai para o céu, ela vai com Deus, ela vai para aquilo que é eterno. E eu quero chamar a sua atenção para que você dê a atenção a isso, para aquilo que é eterno. Busque a sua salvação. Enquanto há vida, há tempo.
1: Você sabe quem é Jesus? Para o cego, ele é a luz. Para o faminto, o pão da vida. Para o sedento, a fonte de água viva. Para o enfermo, Jesus é a cura. Para para o solitário, o amigo fiel. Para o réu, o advogado. Para o perdido, o salvador. Para o sem rumo, Jesus é o caminho. Para o enganado, a verdade. Para o morto, ele é a vida. Jesus é tudo.
2: Eu tinha cistos hemorrágicos, depressão, síndrome do pânico, tinha pesadelos. Aí eu fui até os médicos não identificaram no momento o que poderia ter, o que poderia ser. Eu fiz uma ultrassom, que era a ultrassom Doppler, né, que é uma ultrassom colorida, e onde descobriu que lá dentro do meu ovário tinha cabelo, tinha como se fosse um dente ali. Então, foi por 2 meses essa hemorragia. Como já não bastasse o problema de saúde, nesse período de 26 anos de casamento, infelizmente aconteceu uma traição. E nessa traição eu tive um relacionamento, né, com alguns homens, no qual um deles permaneceu por 1 ano. Uma noite, eu tinha saído com essa pessoa, e eu caminhando pela rua, eu estava indo já para casa, caminhando pela rua, eu vi um moço todo de preto. Quando eu cheguei perto, que eu fui atravessar a rua, ele me olhou. E no que ele me olhou, eu vi fogo, uma bola de fogo dentro do capacete dele. Era algo assim de outro mundo. Por quê? A partir daquele momento, eu entrei em desespero. Quando eu vi aquilo, eu senti a minha alma se desprender do corpo. Eu fiquei com muito medo. Eu corri desesperadamente para algum refúgio, para tentar alguém ali para me proteger. Eu gritava para a rua que ele ia levar minha alma, que ele me queria. Ali, eu tinha certeza que era o próprio diabo. Porque eu ainda continuei, né, com o amante por um bom período. Eu continuei escrava da minha própria escolha. Mesmo ter tido aquela péssima experiência, mesmo tendo tido tudo aquilo, eu ainda não tinha caído na real. A minha mãe sempre me dizia, né, que tinha um lugar, né? Tinha um lugar que poderia resolver a minha situação. Mas eu relutei bastante, não aceitava, não. Eu achava que eu é que iria conseguir toda a resolução para aquele problema, para aquela situação. O vazio era tão grande dentro de mim que eu queria tanto preencher com alguma coisa, mas eu não sabia mais como. Porque o amante ali já não estava mais resolvendo o meu problema. Eu já não tinha mais aquele sentimento. O vazio era muito grande. Onde a minha mãe falou, vamos, filha, vamos lá. Vamos nesse lugar aí, que esse lugar vai te ajudar. Eu fui com a minha mãe nesse lugar. Eu fui muito bem recebida. Eu vi as pessoas ali cantando, dando risada. Assim, numa alegria que eu não tinha. Eu queria ter aquilo que eu estava vendo ali, naquele momento. Aquela alegria, né, das pessoas. Eu só queria receber. Eu só queria suprir aquela necessidade que estava aqui dentro de mim. Até que um dia eu descobri o que eu precisaria fazer para ter aquela alegria. Até que um dia eu recebi essa mesma alegria. Eu recebi esse mesmo amor, que é um amor de dentro para fora. É algo assim maravilhoso, extraordinário. Minha vida mudou através desse encontro. Aquela Cláudia, que alguns minutos atrás eu relatei para vocês, aquela cheia de amantes, aquela pessoa que estava com síndrome do pânico, com a depressão, aquela pessoa que estava cheia de problemas de saúde. Essa Cláudia, a partir do momento que eu tive o encontro com o Autor da Paz, ela não existe mais. Se eu não tivesse tido esse encontro com o Autor, com certeza, aquela Cláudia ou ela estaria morta, ou ela estaria no manicômio. Porque eu era considerado como uma louca diante de toda aquela situação que eu passei. Se eu não tivesse encontrado a felicidade que hoje, né, eu tenho, essa alegria dentro de mim, é o Espírito Santo. Ele é o autor. Ele é o autor da minha vida, ele é o autor da minha felicidade hoje. O lugar onde encontrei esse Deus maravilhoso é a Igreja Universal. Relutei muito para chegar até a Igreja Universal. Mas quando eu cheguei, eu pude provar esse amor. Eu pude provar essa paz que hoje eu tenho. E aquela Cláudia não existe mais. As pessoas falam muito mal da igreja. Eu mesmo falava mal. Que a igreja rouba, que lá é só tem ladrão. Mas eu cheguei sem nada na igreja. Eu cheguei doente, cheguei em depressão, cheguei com amante, uma vida nojenta. E estenderam a mão para me ajudar. Não olharam quem eu era, quem eu fui. E deram ali o que eu precisava, uma direção. Era uma direção que eu precisava. A minha vida mudou. Não tenho mais, né? Infelizmente, aquele casamento de 26 anos foi interrompido. Mas Deus me deu uma nova oportunidade, uma nova chance de começar de novo. Hoje eu tenho paz. Hoje eu consigo dormir à noite. Não tenho mais a síndrome do pânico. Hoje eu tenho para dar o que eu não tinha. Hoje eu tenho o amor, eu tenho a alegria e a felicidade. E que o Espírito Santo nos dá essa alegria. Hoje eu tenho, né, o meu esposo que Deus me preparou. Hoje eu tudo posso naquele que me fortalece. Deus me deu um caderno em branco, né? Me deu uma folha em branco ali para eu poder escrever a minha história. E eu estou escrevendo a minha história porque o Espírito Santo é comigo. Você que está vivendo essa mesma situação que a minha, que um dia eu vivi, para você tem jeito. Para você tem solução. Basta você dar um crédito de confiança. Não olhe para nada. Olhe que existe um Deus que pode mudar a tua história. Tem um Deus que pode mudar a sua vida.
3: Neste momento, vamos unir a nossa fé. Prepare o seu copo com água. É momento de oração.
4: Ó Senhor Deus e Pai, em nome do Teu Filho amado, Senhor Jesus, nós elevamos os nossos pensamentos ao Senhor e oramos nesta hora em favor de todas as pessoas que unem a fé com a nossa e pedem agora ajuda, pedem socorro, pedem a paz. E eu sei que há muitas pessoas que estão agora mesmo com a vida, Senhor, em ruínas, pessoas que não têm alegria, não têm paz, que pensam em morrer, que pensam em acabar com a própria vida. Quantas são as pessoas que têm andado tristes, amarguradas? Quantos têm vivido uma vida de dor, de sofrimento? Quantas pessoas, na hora do sofrimento, pensam em dar cabo da vida? Pensam que não tem jeito, que não tem solução? Eu oro por essas pessoas. Eu oro por aqueles que vivem sem paz, sem alegria. Eu oro por aqueles, Senhor, que andam de um lado para o outro à procura de paz, de uma vida feliz, de uma vida melhor. Ajude essas pessoas. Ajude esse homem, esta senhora. Ajude os que sofrem com problemas na família, problemas que têm afetado a vida desta pessoa, que têm feito essa pessoa, às vezes, se desesperar. Porque quando chega uma situação que a pessoa olha para todos os lados e não vê uma forma de escapar, de ficar livre, então vem os piores pensamentos, vem o medo. Meu Deus, socorra essa pessoa, porque não há ninguém que possa fazer isso, só o Senhor. Ela já recorreu a pessoas, a lugares, já pediu socorro a tanta gente, até recorreu a rituais, mas nada resolveu e nada pode resolver a não ser o teu poder. E o Senhor está pronto, eu sei disso. Então ajude essa pessoa, ajude esse homem, esta senhora, tira as dores, as doenças, as enfermidades, tira o sofrimento, Senhor, tira a amargura, o desespero, livra essa pessoa do mal, livra da angústia, do desespero, Senhor, livra essa pessoa desse sofrimento que já dura tanto tempo, livra do sofrimento da família, dos problemas que afetam esse lar, que afetam esta senhora, este homem. Ó, venha, Senhor, ao encontro de todos neste momento e abençoe a todos. Abençoe as famílias, abençoe os lares, abençoe os que pedem a paz, a alegria, os que pedem a ajuda do Senhor. Que venha o teu socorro, que venha a libertação, que venha a paz para este homem, para esta senhora. Ó Espírito Santo, toca nesta pessoa, toca nesta criatura, meu Pai, e ajude a todos, liberte a todos. Que venha o alívio para a mãe que ora pelos filhos, que venha o alívio para o pai, para essa pessoa que pede socorro. Ó Espírito Santo, ajude a todos. Eu te peço por eles, eu oro por eles, eu oro por aqueles que vivem atormentados pelas dívidas, pelos vícios, problemas familiares, meu Deus, filho perdido nas drogas. São tantos problemas, Senhor, doenças que os médicos não descobrem as causas, pessoas que sofrem com insônia, nervosismo, pessoas que fazem tratamentos, mas que não veem o resultado, meu Deus, pessoas que têm um familiar doente, hospitalizado. Alcance essas pessoas, que chegue o socorro, o livramento para todas elas. Abençoe o copo com água e todos que beberem sejam abençoados. Eu te peço, Senhor, e entrego nas tuas mãos e abençoo a todos em o nome do nosso Senhor Jesus. O copo com água está consagrado, está abençoado. E quem crê, beba da água com toda a fé e seja livre, curado, seja abençoado.

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1: 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São 8 horas.
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1: Ora viva, muito bom dia e bem-vindos à Alegria no Ar, emissão de meio de semana, dia 13 de maio. E as primeiras propostas musicais já as ouvimos aqui juntos, Nuno Ribeiro e também Zé Maro com Lúcia Pérez. Neste dia 13 de maio, um dia que é, para quem é cristão, é um dia bastante, com bastante significado, pois celebra-se o dia de Nossa Senhora de Fátima, a data que nos leva até à primeira aparição da Virgem Maria aos três pastorinhos, Lúcia, Francisco e Jacinta, na Cova da Iria, em 1917. A peregrinação ao Santuário de Fátima. Todos os anos, milhares de fiéis viajam a pé, fazem a sua peregrinação até ao Santuário e depois assistem às cerimónias. E, mais uma vez, ontem o Santuário estava repleto para a procissão das velas e hoje também espera-se muitas pessoas na missa e procissão do Adeus na manhã desta quarta-feira, dia 13 de maio. E é um dia, como eu estava a dizer, para quem é cristão, para quem tem fé, é um dia bastante emotivo e cheio de significado. Vamos prosseguir o nosso programa. Aqui estamos prontos para trazer alegria ao seu dia e ainda hoje vamos falar sobre os bandidos do Cante. Pois é, estiveram ontem a representar o nosso país e não passaram para a grande final. Já atualizo mais pormenores? Por agora, vamos seguir com outras músicas. Até já!
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1: Pausa na música para entrar no fantástico mundo da tecnologia, por aqui na emissão. A Mastercard realizou a primeira transação com um agente de inteligência artificial em Portugal. O teste aconteceu em Lisboa, utilizou credenciais reais de um cartão português e marcou um passo importante na evolução dos pagamentos digitais. Segundo a empresa, os cartões já estão preparados para este tipo de tecnologia que permite um agente de inteligência artificial efetuar compras em nome do utilizador com sistemas de autenticação e possibilidade de cancelamento. O principal desafio, diz a Mastercard, é garantir a segurança e a certificação destes agentes numa área que traz oportunidades, mas também novos riscos. O anúncio foi feito durante a apresentação do Centro de Excelência para a Inovação, que emprega cerca de 600 pessoas em Lisboa e funciona como um polo tecnológico da empresa na Europa. Um estudante universitário de 23 anos conseguiu parar vários comboios de alta velocidade em Taiwan, usando apenas um equipamento de rádio, comprado online e também, claro, conhecimentos de engenharia informática. O incidente aconteceu a 5 de abril e afetou a rede, obrigando vários comboios a parar durante cerca de 48 minutos após a emissão de um falso sinal de emergência. Segundo as autoridades locais, o estudante utilizou um dispositivo de rádio de definido por software, conhecido como SDR, para analisar e descodificar comunicações do sistema ferroviário baseado no protocolo TETRA, usando infraestruturas críticas e serviços de emergência. Depois de clonar os sinais da rede, conseguiu enviar um alerta de alarme geral a partir de casa, simulando um dispositivo legítimo da operadora ferroviária. A investigação revela agora que o jovem tinha acesso a frequências usadas por bombeiros e até transportes públicos. O caso levantou preocupações, claro, bastante sérias, sobre a segurança das comunicações ferroviárias e levou o governo de Taiwan a ordenar uma revisão urgente dos sistemas de proteção da rede. Quanto ao estudante, encontra-se agora sob investigação por interferência ilegal em comunicações e por colocar em risco a segurança dos transportes públicos. O primeiro espaço de tecnologia fica por aqui, mas se quer saber quais as novidades que entram hoje mesmo em vigor no portal da Segurança Social Direta, fique desse lado.
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0: Acabadinhos de ouvir este Uma Partida de Futebol, são os Skank e música que nos leva até 1995. E já agora também é uma das temáticas da próxima conversa para ter aqui no nosso programa. O Banco de Portugal vai lançar uma nova moeda comemorativa dedicada ao Campeonato do Mundo de Futebol 2026. Esta é uma moeda com valor facial de 5 euros, produzida numa edição limitada de 25 mil exemplares. Pode ser adquirida em bancos, tesourarias do Banco de Portugal ou até mesmo nas lojas da imprensa nacional Casa da Moeda. Apesar de ter um curso legal, esta moeda destina-se sobretudo a colecionadores, devido a uma tiragem reduzida. Nos primeiros 15 dias, cada pessoa poderá comprar até 4 unidades por dia. O design inclui elementos ligados ao futebol, como a imagem de um jogador a fazer um pontapé de bicicleta e o logotipo oficial do Mundial 2026, que se realiza no Canadá, México e Estados Unidos. E já agora, no seguimento desta nossa conversa, também está relacionado com o Mundial, porque Roberto Martínez vai anunciar a lista de convocados da Seleção Nacional para o Mundial no dia 19 de maio, terça-feira, às 13 horas. O selecionador vai nomear 26 jogadores para levar ao torneio no México, nos Estados Unidos e no Canadá. Portugal terá pela frente o grupo K, com a República Democrática do Congo, Uzbequistão e Colômbia. Antes das partidas oficiais, a Seleção Nacional vai realizar particulares de preparação com o Chile a 6 de junho, às 18h45, no Estádio Nacional do Jamor, e a 10 de junho com a Nigéria, às 20h45, no Dr. Magalhães Pessoa, em Leiria. O Mundial terá lugar de 11 de junho a 19 de julho.
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0: E agora vamos avançar juntos e vamos falar de música. Já tinha dito que ia trazer este tema à conversa. Pois é, os Bandidos do Cante não vão à final do Festival da Eurovisão. Depois de apresentarem a sua rosa no palco da Eurovisão, o grupo português em Viena, na Áustria, não conseguiu passar à grande final deste ano. Embalado com o som de violino e acordes de guitarra, os 5 amigos e cantores naturais de Beja levaram as modas alentejanas para o concurso. A 70ª edição deste certame começou ontem mesmo e esta foi a primeira de duas semifinais que apuram 10 dos 15 primeiros países a competir pela classificação. A banda alentejana, criada em 2022, lutou por um lugar para Portugal na final de sábado, com a canção vencedora em março do Festival RTP da Canção. Segundo as informações que nos foram chegando, e em termos de estimativa do site Eurovision World, que reúne as probabilidades das principais casas de apostas, Portugal não estava no anoitecer desta terça-feira no top 10 dos apurados do concurso, com apenas 14% de hipótese de se conseguir classificar para a grande final. Tal como previsto, de acordo com este mesmo site, Finlândia, Grécia, Israel, Suécia, Croácia e Moldávia passaram com uma probabilidade acima dos 90%. Bélgica, Lituânia, Polónia e Sérvia também vão à final deste festival. Apesar de todas as polémicas envolvidas, Israel participou no festival com a sua música Michelle e vai avançar. Espanha, Irlanda, Eslovénia, Países Baixos e Islândia decidiram não participar e boicotar a edição deste ano, mas Portugal manteve o interesse no festival. E a nossa passagem ficou por aqui, mas é claro que vamos continuar a acompanhar todas as emoções do Festival da Eurovisão. Por agora, resta-nos recordar qual a música que nos representou neste ano.

É mais uma manhã que passamos juntos por aqui na emissão da Antena Livre e a ouvir aquela que durante muito tempo nos cantou, não é? Continua chamando-me assim, bebê, mas não é esse o tema, mas sim este ABB de 2024, é a Romana a tocar na nossa emissão. Agora, pausamos na música e vamos olhar para a informação num flash muito rápido. Começo por lhe dizer que a Câmara Municipal de Ceia aprovou um conjunto de apoios financeiros num valor total de 117 mil euros destinados a associações culturais do concelho. Os apoios abrangem ranchos folclóricos, bandas filarmónicas, tunas, grupos musicais, incluindo verbas para atividades culturais e transportes para deslocações dentro e fora do concelho. Segundo a autarquia de Ceia, o objetivo é valorizar o associativismo cultural e reforçar a preservação da identidade e a dinamização cultural do concelho. Académico de Viseu joga a subida à Primeira Liga no próximo sábado às 11 da manhã. Faz parte da 34ª jornada da Liga Portugal 2. Destaque para os dois jogos que acontecem precisamente no sábado, 16 de maio, com início às 11, e que vão decidir qual a equipa que faz a companhia ao Marítimo na subida ao principal escalão do futebol português. Académico de Viseu ou Torriense são as duas equipas que procuram esta subida, com os vizienses em vantagem com mais 2 pontos do que a equipa de Torres Vedras. No próximo sábado é no estádio do Fontelo que o Académico de Viseu recebe o Sporting B e só depende de si próprios, não é? Para consumar o regresso à Primeira Liga. Continuamos no mundo do desporto, mas em outra modalidade, Mangualde recebe prova internacional de trial 4x4 já nestes dias, de 16 a 17 de maio. É o Challenge Ibérico Super Extreme Trial 4x4, uma das mais exigentes competições de todo o terreno da Península Ibérica. A prova está integrada no circuito SINSET 4x4 e promete trazer ao território dezenas de equipas e também, claro, entusiastas desta modalidade. Sábado, 16 de maio, o programa inicia-se com as verificações e a parte técnica na Praia Artificial de Mangualde. Segue-se a deslocação para a pista na Serra das Pousadas, em Sanches de Tavares. No domingo, realiza-se a prova de resistência, também nesta zona da Serra, terminando com a cerimónia de entrega de prémios na Praia Artificial de Mangualde. A competição conta com o apoio do município de Mangualde e de várias entidades e assume-se como um evento importante na promoção desportiva e também turística para esta região e principalmente para Mangualde. A fechar, digo-lhe que os pensionistas que estão no estrangeiro devem fazer prova de vida até 15 de setembro. Numa publicação nas redes sociais, o governo lembra que a medida é aplicável a quem reside na Bélgica, Cabo Verde, Luxemburgo, Países Baixos, Reino Unido e Suíça. Outra condição é ter 66 anos e 9 meses e pensão atribuída até 31 de dezembro. A Segurança Social definiu um prazo. A prova de vida tem de ser efetuada até 15 de setembro de 2026. A Segurança Social recomenda a realização da prova através do portal ou então da aplicação da Segurança Social. São estas algumas das principais notícias a atualizar em direto nesta manhã de quarta, por aqui na sua Antena Livre 89.6. Regressamos à música e já voltamos a conversar, até porque temos os artistas da semana para passar.

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1: Bora lá voltar à tecnologia na nossa manhã. Começando precisamente por novidades do acesso ao portal da Segurança Social Direta e que hoje mesmo entram em vigor. Passa a exigir autenticação de dois fatores para todos os utilizadores que entrem com o número de Segurança Social e palavra passe. Na prática, além das credenciais habituais, será necessário introduzir um código temporário enviado por SMS ou e-mail sempre que houver início de sessão. A medida pretende reforçar a segurança e reduzir o risco de acessos indevidos às contas dos cidadãos. Quem já utiliza a chave móvel digital não será afetado, uma vez que esse método já inclui um nível de proteção equivalente ou até mesmo superior. A Segurança Social recomenda que os utilizadores ativem esta funcionalidade o quanto antes para evitar constrangimentos no acesso aos serviços online nos primeiros dias da mudança. A Polícia de Segurança Pública deixou de publicar a localização e horários dos radares de velocidade nas redes sociais e nos canais oficiais, alterando uma prática que fazia parte da campanha Quem o Avisa. Durante vários anos, esta divulgação serviu para informar os condutores sobre ações de controlo de velocidade em todo o país. Agora, segundo as novas orientações, essa informação poderá deixar de ser partilhada publicamente, no sentido de reforçar a eficácia da fiscalização e reduzir comportamentos de risco nas estradas. A mudança insere-se numa estratégia mais ampla da segurança rodoviária, com maior aposta na prevenção da condução em excesso de velocidade, independentemente do aviso prévio dos locais de fiscalização. A PSP sublinha que o essencial continua a ser o cumprimento do Código da Estrada. Vamos fechar por agora com uma notícia preocupante por parte da Nike, que vai despedir cerca de 1.400 trabalhadores na área da tecnologia, o que corresponde a próximo 2% da sua força de trabalho. A empresa justifica a decisão com uma reorganização interna destinada a simplificar operações e aumentar a eficiência global. Segundo a administração, o objetivo passa também por reforçar a automatização e reduzir a complexidade dos processos. Esta decisão surge depois de, em janeiro, já terem sido eliminados cerca de 775 postos nos centros de distribuição. A empresa afirma que estas mudanças visam preparar o crescimento futuro num contexto de transformação digital. Não se esqueça que há mais notícias de tecnologia para atualizar nas nossas emissões e também vão ficar disponíveis estas notícias e outras nas redes sociais da sua rádio.
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1: E já estamos a queimar os últimos minutos do nosso programa de quarta-feira. Falta ainda o quê? O artista da semana. Os artistas, porque em palco estão vários elementos e todos eles representam a banda Santa Maria, que em 2026 estão a todo vapor com muitos concertos, têm também novo merchandising, portanto, quem gosta dos Santa Maria e quer saber para onde é que eles andam e até irem vestidos a rigor, basta ir até às redes sociais e está lá tudo, seja no Face como também no Instagram. Atualmente, então, a banda continua a percorrer o país de leste a leste e também o estrangeiro, a celebrar mais de 25 anos de carreira e no passado mês de março tiveram aí um grande concerto no Coliseu Porto AGS. Bem, agora já tocámos por cá vários sucessos, mas hoje escolhi este Voltar, porque eles voltaram a surpreender e a mostrar que têm um lugar cativo na música portuguesa. E é com eles que fechamos a emissão. São eles a voltar e eu a ir embora. Ah, peraí, de volta também está Paulo Saraiva, já a seguir com o Olá Amanhã em direto. Fiquem bem, fiquem com a Antena Livre de Gouveia. Tchau, tchau. Até logo.

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1: Hoje é dia 13 de maio. Para falar de Fátima, não são precisas muitas palavras. Talvez mais sentimentos e vivências interiores de quem não tem medo de se fazer à estrada da vida e aceitar viver esta aventura que chama existência. Fátima é o espaço para todos aqueles que, com as dores e esperanças do dia-a-dia, vão a pé, de joelhos, de tantos outros modos a expressar a sua fé e a sua fraqueza ou simplicidade por esta mulher, mãe, companheira e modelo, cuja história ecoa através dos séculos, tocando corações e as mentes de tantos e tantas por esse mundo fora. Fátima alberga sentimentos de suave largueza. É um lugar onde se aplana horizontes, interpela consciências, desfaz distâncias, aproxima corações e rasga caminhos. Apesar de tudo isto e de nós sermos feitos de barro, Fátima mostra que vale a pena viver, em humildes gestos, a lucidez que nos visita a alma e nos impele a sermos mensageiros da esperança. Pense nisto, já que este é certamente o lado bom da vida.

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1: Muito bom dia, são 9 da manhã, está a ouvir a rádio mais feliz de Portugal, a sua Antena Livre 89.6. Boa quarta-feira, 13 de maio. Já a seguir, olá amanhã.
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9: 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Sejam bem-vindos, quarta-feira, emissão do meio. E até à 1 da tarde, a sua diversão está garantida.

Nas estradas da região, circule com muita precaução, muito cuidado e leve-nos consigo até onde for possível. Garanto uma boa seleção musical, os momentos que você já está à espera com o auditório, coisinhas boas que eu trago para partilhar consigo. Paulo Saraiva, Filipe Borges e António Ferreira, estamos juntos. E há sempre uma música que nos junta. E esta juntou Diana Lima e Diogo Pissarra. É desta forma que abrimos a emissão de quarta-feira, 13 de maio. Tenha uma grande manhã. Bom dia.

Ouve-se também este tema de Diogo Pissarra e Diana Lima. Há sempre uma música. Agora, avançamos com Ana Castela, Dona de Mim. Para.

0: 9 horas e 19 minutos, grande canção da Ana Castela, Dona de Mim.
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0: Obrigada por nos ouvir, é sempre bom estar por cá. Antena Livre. Agora vamos saber do tempo para hoje. E pode contar com uma quarta-feira ainda com alguma chuva, acompanhada de granizo e trovoada lá mais para o início da tarde. Temos pequena subida de temperatura. Vento moderado no litoral oeste. Mas temos uma quarta-feira pela frente um bocadinho melhor. Amanhã, dizem os entendidos, que vamos ter melhoria de tempo. Ora, abrimos o placar das máximas nos 13 graus. Para as Penhas Douradas, 15. Para Mortágua, Vila Nova de Paiva, Castro de Aire, Foz do Algodão, Celurico da Beira e Sernancelho. E também Ceia. 16 para a Guarda, para Gouveia. 17 Aguiar da Beira, Moimenta da Beira. 18 para Viseu, Tondela, Santa Combadão, Mangualde, Nelas, Carregal do Sal, Sátão e Penalva do Castelo. Também uma máxima de 19 para São Pedro do Sul, Oliveira do Hospital, Tábua, Arganil e Mialhada. E também Aveiro e Vila Real. E uma máxima de 21 para Castelo Branco e para Coimbra. É este o tempo para esta quarta. Voltamos a conferir o estado de tempo no início da segunda hora da emissão. E o meu computador continua aos saltinhos, também é do tempo. É o que temos para esta quarta, 13 de maio.

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1: 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Completamente apaixonado por tudo na vida. Até o computador está a achar as minhas palavras tão bonitas que começa para aqui um salto. Vamos lá ver se o barco vai a bom porto. 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Computador, não sejas assim. Ai, meu Deus. Sério? É vida é assim, não sei o que é que se passa aqui hoje. Vamos tentar resolver o problema o mais rápido possível.

0: E agora vamos lá soltar umas boas gargalhadas.
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2: Há um senhor que entra num oculista e diz: boa tarde. Olha, eu ando com um problema, pá. Diz-lhe o oculista: o que é? É que junto as letras todas, pá. Diz-lhe o oculista: pague e as culpas tenho eu disso.
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0: O oculista muito é bruto.
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0: É uma das novas do Tony Carreira. Chama-se Ternura. Uma ótima manhã. Está com a Antena Livre. E está com o Olá Amanhã até à 1. 27 e meio depois das 9. Bom dia.

0: 30 minutos, Tony Carreira, ternura. Tenha uma grande manhã, está com a antena livre, boa viagem. Se está a trabalhar, então olha, um bom trabalho. Quero ser a sua companhia até à 1 da tarde.
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0: E agora vamos lá votar e vota na que mais gosta, vem por aí. Música mais do dia. Música.

0: Recaída. Inês apenas, sinto muito. Garanto, uma das duas toca depois das 10, é mais votada. 93-345-4994. 93-345-4994. Toda a gente pode votar, esteja onde estiver.
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0: Ora, daqui a bocadinho vamos escolher, vamos saber o que é que se celebra hoje e depois é saudações. Até lá, vamos com uma das novas de Bruno Mars. Uma boa manhã. Obrigado por estar desse lado. Eu sou a Lá Manhã, até à uma.

Bruno Mars e com este baladão. 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

250.000 peregrinos em Fátima. Que grande momento. Mas temos mais para hoje. Dia dos doentes. Aliás, dia dos duendes, se está certo. Dia do humus. É o pequeno humus, segundo a explicação que aqui tenho. É um puré de grão, mais ou menos. Mais coisa, menos coisa. É muito bom, dizem. Dia do xarope para a tosse. Anda para aí gente a tossir muito. Convém tomar um xaropezinho para a tosse. Dia do sapo. Eu sei uma muito boa, sapo, sapinho. Veja bem. Dia da tarte de maçã. É boa à tarte. Lá mais para a tarte também vai. Se trouxer, agora também vai na mesma. Dia dos cocktails. Dia Mundial das Aves Imigratórias. Dia do Top Gun. Dia do Croton. E quanto ao nome do dia, é dia da Fátima. Ora, Fátima é ótima. É ótima a resolver problemas. Se calhar também é boa a arranjá-los. É sim. Mas a Fátima arranja sempre uma solução para tudo, a Fátima. Grande a Fátima. A casa da Fátima está sempre imaculada. Sempre, sempre. Odeia desarrumações. Nunca deixa a cama por fazer de manhã. Ah, grande a Fátima. Também é ela que a desmancha, não é? Mas a Fátima adora arroz com tudo. Com atum, bom apetite. Com bife, com batatas fritas, com tudo, com tudo. E a Fátima também gosta muito de massagens. A Fátima também é ciumenta, rabugenta. Mas quando a chateiam, fujam da frente, fujam da frente. Agora a Fátima tem ideias para resolver bons momentos em cima de outro, a sério. Bom, vem a Fátima Leão com a Valéria Barros. Que maravilha.

0: Ora, aí está a Fátima Leão, no dia da Fátima, a cantar este tema bem bonito em cima de outro. Mas nada. E a gente resolve as coisas assim e não há nada a fazer. Ora, bom, também temos para hoje, para comer, temos uma tartezinha de maçã. Não está mal, está bem. E também temos humus que é tipo paté de grão. Mais ou menos, é a explicação que aqui tenho. Ora bom, temos que dar os parabéns a quem está hoje de parabéns.
1: E hoje, os parabéns vão para...
0: É meu amigo e meu colega, o Stevie Wonder, está hoje de parabéns. Parabéns então para o Stevie Wonder, parabéns também para si, que é o ouvinte da Antena Livre e faz o favor de nos ouvir. Muitos parabéns e muitas felicidades então para quem está hoje de parabéns, dia 13 de maio.

Então parabéns para o Stevie Wonder, parabéns também para todo o auditório que está hoje de aniversário. Stevie Wonder, vamos passá-lo sem dúvida nos giradiscos. Vamos lá recordar as canções que estão a concurso esta manhã. Bumbocas, Recaída. E Inês Apenas, Sinto Muito. Mais do dia. São duas grandes canções, agora é só votar numa das duas. A mais votada arranca com a segunda hora. Ou vota na Inês Apenas, Sinto Muito. Ou então, vota nas Bumbocas, Recaída.

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9: Podem então ligar 232-60-1061, 232-60-1061. Faça o favor então de ligar agora.
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0: 232-60-10-71, cá estamos nós para mais uma grande manhã. Uma grande manhã. E temos sempre, por cá, ela está de férias, agora, oh, a sério, está sempre impec. Célia, bom dia.
1: Então.
0: Agora sim, diz lá outra vez bom dia.
1: Bom dia!
0: Ah, assim está bem, assim está bem. Portanto, estás preparada para um quarto de hora assim?
1: Vamos lá.
0: Com muito furor, hein?
1: Muito.
0: E quem é que patrocina?
1: Brinco Baila.
0: Olha que maravilha.
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0: Ora, assim fazer o programa a meias não custa nada. Não é, Célia?
1: É muito fácil.
0: Então não é muito fácil. Aliás, vale mais fazer o programa a meias do que sem meias.
1: É verdade.
0: Porque...
1: descalço, não começa aqui a cheirar mal.
0: Isso também... Tem calma.
1: E se não tomaste banho, pior um
0: não,
1: pouco.
0: Não, tem calma, torta. Oh. Barbinha feita, atenção, porque eu sabia que tu vinhas hoje também.
1: Já me cheirava aqui a qualquer coisa,
0: então, claro,
1: realmente.
0: Sim, claro que sim. Aqui o pessoal é muito vaidoso. Muito vaidoso. Maria de Lourdes, bom dia.
9: Bom dia, Paulinho.
0: Está tudo
1: bom
0: bem?
1: Bom dia.
9: Tudo ótimo.
0: Está tudo bem por Guimarães Tavares?
9: Está tudo bem.
0: E então diga-me lá, para quem vai esse bom dia?
9: Para todas as Fátimas deste mundo, que nome lindo. E para a minha sobrinha neta de Raquel, que hoje está de parabéns na Ilha da Madeira. Com tudo de bom e muitos beijinhos. E para o Brinco Baile um grande sucesso.
0: Ah, portanto, a sua neta Raquel está de parabéns, certo?
9: É.
0: Tu tens que cantar os parabéns à neta.
9: Podia ser.

0: Olha, um grande beijinho para ela e muitos parabéns. Ora, hoje temos tarte de maçã, vai? Gosta ou não, Maria de Lourdes?
1: Já foi embora. Caiu.
0: Não, vou-te explicar. Ela quis dizer ao mundo...
1: Ela queria comer a tarte de maçã sozinha.
0: Não, ela quis dizer ao mundo quem é que tem o sobrinho mais lindo. E então foi por isso que ela desligou.
1: Pois foi.
0: Olha, agora temos do outro lado uma mulher. Atenção, uma mulher... Não sei se tu sabes.
1: Uma grande mulher.
0: Uma grande mulher.
1: Sim.
0: Uma grande mulher. Atenção. Tem uma
2: grande
0: voz.
2: Aliás, mas chegam onde chegam os grandes.
0: Tenha calma. Atenção, eu ainda não a apresentei, mas digo-te uma coisa: ela tem uma voz. É sério. A menina.
1: Dona Fátima. Dona, não é a Fátima.
0: Não é Fátima. Não é nada. Hoje é dia
2: da
0: Fátima.
2: Bom dia.
1: Não, tira a dona. Vamos tirar a dona. Tira a dona.
0: Escuta, ela a cantar é uma coisa, a sério.
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0: Estás a ver? Só esta entrada, é sério, não, é qualquer coisa.
1: É o dia dela hoje.
0: É o dia de. Tu não sabes quem está do outro lado?
1: Não.
0: Então, quem é que canta isto tão bem?
1: Então
3: eu
1: é
3: tenho
1: Fátima.
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0: Fátima.
1: Estás a gaguejar.
0: Fátima!
1: Não.
0: É sério? Nunca mais vem fazer este espaço.
1: Pronto.
0: Rosinha, bom dia.
1: É, Rosinha, pois é.
2: Bom dia,
1: Rosinha, bom dia.
0: Oh, menina. Menina Rosa.
2: Diga.
0: Não precisa de me chamar Senhor Paulo.
2: Até mas você é um senhor a sentar-me na sua cadeira.
0: Basta Paulo só. Está bem?
1: Está tudo bem, Rosinha.
2: Está tudo bem.
0: Olha,
1: isso é que interessa.
0: Rosinha.
2: Diga.
0: A partir de agora.
2: Diga.
0: Cada nome que a Célia não adivinhar, eu tiro uma peça de roupa.
1: Jesus, que é bom.
0: Atenção,
1: Jesus.
0: Atenção, a partir de agora.
1: Para ele não atirar toda, eu tenho que adivinhar tudo.
0: E mais,
1: vocês ajudem-me.
0: Atenção, ouvi dizer que alguém ficou.
1: Já estava com um cheiro esquisito.
0: Ciúmes, ficou em casa. Estão lá os dois, no sofá. Não quiseram vir para este sofá.
1: Não ficou a tomar banho que é por causa das.
0: Claro, convém. Por acaso, ainda bem que eu notei isso no café. Por acaso, estava para chamar a atenção. Olá, Rosinha.
2: Olá.
0: Está tudo bem?
2: Está tudo bem.
0: Olha, por aqui também.
2: Pronto. E você com a companhia hoje ainda está melhor.
0: Aliás, companhia desde segunda-feira.
2: Está a ver?
0: Ele tirou férias para aqui, não quero outra coisa. Ela só vai para lá, obrigada.
1: Aqui é um sossego.
2: Sabe porque é que ela gosta de ir para aí?
0: Porque
2: gosta da sua companhia.
0: É bem tratada.
1: É.
0: É bem tratada, muito bem tratada.
1: Muito bem, não tenho mal para dizer, não.
0: Muito bem.
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0: Já ouvi, também não tenho cá sempre a cantar o mesmo, a sério.
1: Oh, Rosinha, tem que cantar outra.
2: Eu qualquer dia vou aí e arranco-lhe essa fita fora.
1: Ai, pensava que lhe ia arrancar a língua.
0: Não, atenção.
1: Depois ficamos sem locutor.
0: Não, mas agora falar a sério. Deixa aqui baixar a trilha. Célia, tu sabes que eu não sou de falar na vida dos outros. Porque jamais eu falo na vida dos outros.
1: Pois.
0: O Pedro.
1: Ainda vocês não sabem o que ele fala depois da gente desligar.
0: O Pedro, que é o marido da Rosa. Ele está um bocado assim. Estás a ver? Ele quando ouviu a mulher a cantar.
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0: Ele disse logo assim: dois amores? Eu pensei que era o único.
1: Pronto.
0: Puseste
1: a casa a arder.
0: Eu pensei que era o único da tua vida.
1: Ah, eu faço ideia.
0: Aliás, ele está farto de perguntar à Rosinha: oh, Rosinha, então, olha lá, oh, amor, eu não sou o único da tua vida.
1: E gaguejava.
0: Gaguejava igual a mim, tal e qual.
1: Pronto.
2: Ele qualquer dia põe umas malas à porta por sua culpa.
1: É verdade.
0: Não, mas também me preocupo que ele também anda a traí-la com outra.
1: Jesus.
0: Agora só no atraso.
1: Com as mantas, que é com
0: não,
1: as mantas.
0: Não, não.
1: Ele anda a traí-la com as mantas.
0: Não, agora não atrai porque a outra não chega lá.
1: Ah, pronto.
0: Não chega depois da tempestade.
2: Mas ele não era a mim, era
1: foi
2: assim.
1: Foi com o vento.
2: Ele não era a mim, era assim.
1: Pronto.
3: Eu tenho dois amores.
0: Pronto, o que é que eu vou fazer à minha vida? Vocês querem me estragar o programa à sério?
1: Ele é saltarico.
0: Ele ouvia a outra.
1: Agora, e ele anda a saltar para onde?
0: Para a outra, que agora não
1: a
0: apanha.
1: A saltar a rede?
0: Não,
1: ai, agora não apanha.
0: Não apanha nada.
1: Pronto.
0: Aliás, ele só ouve esta porque não apanha a outra.
1: E agora não apanha tão depressa.
2: Não, isso está a mentira.
1: Olha, vês?
2: Isso você está a mentir.
1: Então afinal ela porque sabe.
2: Porque ele já apanha, ele já escutava esta mesmo com que dar a outra.
0: Muito bem. Olha, Rosinha, vai para quem? Bom dia.
2: Olha, vai para o meu marido, vai para si, vai para a Célia.
1: Obrigado, Rosinha.
2: E vai para todos os ouvintes. E porte-se bem, senão a Célia arranca-lhe as orelhas.
0: Pronto.
1: A língua não a vou arrancar porque faz-lhe falta.
0: Pronto, agora, a Rosa.
2: Diga.
0: Ela não adivinhou o seu nome. Qual é a peça de roupa que quer que eu tire?
1: Ai, não, Jesus.
0: Qual é a peça de roupa que quer que eu tire, Rosinha?
2: O casaco.
0: O pronto. Casaco, não seja por isso, com certeza.
2: Pronto.
0: Está tirado. Está tirado o casaco. Pronto. Está aqui de cima da mesa.
1: Mas ele está com muito frio, que ele tem muita roupa vestida. Ele vai estar a manhã inteira a tirar roupa.
0: Não interessa.
1: Até a chegar abaixo não.
0: Estou tão elegante. Senhor. Rosinha, um beijinho, até logo.
2: Um beijinho, até logo.
1: Cheiro.
0: Deus, obrigado.
1: Meu Deus.
0: 232-60-10-61. 232-60-10-61. Estou bom dia.
4: Bom dia.
0: Não, não dizes o teu nome. Tá, não dizes o teu nome.
1: Até cortou a linha, nem ouvi dizer
0: não faz
1: bom
0: mal.
1: Dia.
0: Não,
1: tem que dizer bom dia outra vez.
0: Não,
1: assim não vale.
0: Está caladinho.
1: Bom dia.
0: Ó, menina.
1: Elcita.
0: Já adivinhou. Não, já adivinhou quem era. Pronto, o que acabei de fazer à minha vida. Já adivinhou.
1: E o mais está a gaga.
0: Sério.
1: Está a cortar palavras.
0: Ó, Elsa.
4: Diz contra.
0: Tarte de maçã, vai?
1: Oh.
4: Claro.
1: Com um bocadinho de canela por cima.
0: Então traz, está bem? Traz que a gente come.
4: Está bem.
1: Pronto.
0: Vai para quem? Bom dia.
1: Olha,
4: o bom dia assim. Vai já para a Celita e vou-te já avisar que este dia vai ter que lhe pagar o ordenado.
0: Vou.
1: Pronto. Peço um, ao menos meio.
0: Meio só.
4: Sim, não é uns trabalharem e os outros é que recebem, então.
1: Pois, é isso.
0: Claro.
4: Já era lindo. Vai para a minha mãe, para o meu pai, beijinho para eles. Vai para o meu marido, para as minhas filhotas, para os meus netos. Para todo mundo que me tiveram vir, um beijinho muito grande. Votos de boa semana. A minha está praticamente acabada, que amanhã aqui é feriado.
1: Estás com sorte, Elcita.
0: Então amanhã não me vais ouvir, não é?
1: Amanhã apareces aqui.
0: Amanhã não me vais ouvir, pois não?
4: Vou.
0: Ah, muito bem.
4: Vou porque é feriado e é uma grande festa na terra onde estou a viver aqui, mas essas festas a mim não me dizem nada.
0: Então, olha.
4: Sim, a portuguesa, eu ia lá.
0: Só para aquilo que disseste há bocadinho, eu tenho uma sorte.
1: Oh.
0: É Deus, Elsa.
4: Claro, é Deus, olha, Elsa. Claro. Só podia ser quando as coisas não quadram. Não é? Quando as coisas não quadram. Claro, é assim que se trata. Deixa lá que tu pagas, o verão está a chegar.
1: É bem feito, Elcita.
4: Olha que sorte.
1: Castigo.
0: Beijinho, até logo.
1: Beijinho, Elcita. Bom
4: beijinho,
1: trabalho.
0: É Deus.
1: Só me quero que ele tire a roupa.
0: É Deus. Então, bom dia. Alô, bom dia.
1: Caiu.
0: Tínhamos aqui alguém que caiu.
1: Tá, foste.
0: Estou bom dia.
1: Jesus.
0: É para si que eu estou a falar. Olha,
1: vês?
0: Toda a gente.
1: Estão a cruzar as linhas todas.
0: É que toda a gente quer.
1: Ou então
0: toda
1: a gente está a se despirir.
0: Seja por isso. Eu tenho mais roupa para tirar. Está bem? Muito mais para tirar. Muito mais. Vamos lá ligar. 232-60-10-61. 232-60-10-61. Eu nunca. Ups, então bom dia.
5: Olá, muito bom dia.
0: Caladinho. De quem foi este bom dia?
1: Este bom dia?
0: Sim, cuidado.
1: É do Carlitos.
0: Oh, pronto, já, se está bem.
4: Bom dia.
0: E está tudo bem, menina? Oh, menino Carlos.
4: Menina.
1: Tu disseste que... mal.
0: Eu disse menina.
4: Agora ficaram baralhados.
1: Por acaso, olha, vês?
0: É sério, aliás.
4: Olhem, querem um cafezinho?
1: Manuela, ai, vocês estão os dois, não?
5: Claro,
1: quer dizer, mas falta aqui uma nata.
5: Está aqui um jesuíta.
1: Um pãozinho quente.
0: Aí está.
5: Está aqui um jesuíta.
0: Aí está.
4: Falta um cafezinho que está a sair.
0: Enquanto uns trabalham e fazem pela vida, outros não fazem nada.
4: Cada um tem o que merece.
1: Outros.
0: Deixa-te andar.
1: Olha, estão no corte e costura, estás a ver? O padeiro.
0: Aliás, eu vou-te explicar. Aquilo é que.
1: Olha que dois.
0: As costuras na lita é uma costura.
1: É que o padeiro sabe quase da vida de toda a gente.
0: Exato.
1: E a costura é igual.
0: É uma a costurar.
1: Estão a fazer o fato de cada um.
0: Exato.
4: Somos os psicólogos.
1: Oh, Manuela, tira as medidas bem tiradas.
0: Não me deixam falar, olha.
1: Tira as medidas bem tiradas.
4: Hoje não tens hipótese, é só a Célia.
1: Pronto, estás a ver? Carlitos, como é que está isso?
5: Está a ser banana.
1: Tá? Cuidado com as agulhas.
5: Não, isto não é para mim.
1: Não? Mal. Não. Então é para a Manuela. O Paulo Saraiva amou, ele está ali de beijo.
5: Ui.
1: E eu estou cheia de sorte. porque ele só tirou o casaco.
5: Para logo à tarde.
1: É, ele só tirou o casaco, é a minha sorte, porque já aqui estava com um cheiro muito esquisito.
5: Ah, é normal, é normal.
1: Estava-me aqui a cheirar. Jesus! Meu Deus!
0: Mais alguma coisa?
5: Paulinho!
1: Diz lá, Paulinho, vês?
0: Fala, Carlos, fala. Fala, o meu coração está mais negro que a noite.
5: Está,
0: o meu coração está, está a sangrar, a sangrar.
6: Oh, olha, vem para aqui que eu estou a fazer uns fatos lindos, vermelhinhos.
1: Olha o fatinho dele, vermelhinho.
6: Vermelhinho e dourado.
0: Oh, Manela,
6: diz lá.
0: Faz lá um para ele, que é para ele dançar melhor.
6: Dá um para mim,
0: está bem. Ele tem que dançar esta canção bonita aí com um fatinho feito por ti.
1: Oh, Carlitos.
5: Eu domingo eu digo-te.
1: Carlitos, domingo, faz-lhe todo negro.
0: Olha, atenção, convém ser assim umas cores de cor de rosa, estás a ver?
6: Uma
0: cor
6: de rosinha. Não, é vermelho e dourado.
0: Ah, pode ser, pode ser. Sem problema.
5: Nem morto.
0: Meninos, para quem vai bom dia, rápido.
5: Ah, bom dia, vai para toda a minha família e para quem dedico, vá, que já queimámos muito tempo, vá.
6: Para todos os ouvintes e participantes e para vocês os dois, um beijinho.
1: Meninos, vá, bom trabalho os dois.
0: Comam tudo. Comam tudo.
1: As medidas bem tiradas.
0: Comam tudo.
1: Nada deixarem fatos largos.
0: Vou ficar aqui de vez.
1: Tudo justinho.
6: Vem, guarda-te uma macita de atum para domingo.
1: Não, não, para mim não. Só sou para o Carlitos.
6: Para ele, Paulo.
1: Está bem.
0: Vai-te embora.
5: Valeu.
1: Tchau, tchau, Carlitos. Tchau, Manuela. Beijinho.
0: Bom cafezinho.
1: Tchau, tchau.
0: Beijinho, Manuela. Ai, meu Deus, está certo. Eu sofro com isto, eu sofro. O meu coração fica mais negro que a noite, mais negro.
1: Bate fundo.
0: Bate fundo lá dentro. Ainda bem que só tirei o casaco. Já estou com frio. Ai, meu Deus.
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0: Ora, chegamos assim ao final, mais um bocadinho, bem aqui juntinhos na Antena Livre. Olha, Célia,
1: deixem-vos dizer, o casaco é vermelho.
0: Espete-te aí enquanto
1: mas não tiras mais nada, já aqui está. Pronto, à veste.
0: Podes
1: lá, lindo.
0: Despede-te que eu tenho que vestir o casaco.
1: Posso me despedir?
0: Sim, sim. Ah, maravilha.
1: Porquê? Já terminaste?
0: Já, claro que sim, Anásia.
1: Oh,
0: olha as horas.
1: Não temos lá mais ninguém.
0: Oh, não, por acaso.
1: Certeza.
0: Não. É absoluto.
1: Pronto.
0: Sabes que ninguém gosta de nós? Ainda por cima terei o casaco. E...
1: olha, agora já está a tirar outra vez.
0: Não, com o fio.
1: Ai, com o fio por dentro.
0: O fio ficou por dentro.
1: Era para te fazer cócegas, já és muito esperto.
0: A ideia é boa.
1: Pronto.
0: A ideia é muito boa, muito boa mesmo.
1: Pronto.
0: Olha, um grande beijinho, obrigada.
1: Beijinho, obrigado, eu, Paulito. E até amanhã.
0: Olha, atendemos mais esta.
1: Acho que sim, deixa ver.
0: Mas tem que ser rápido.
1: Então vamos.
0: Então bom dia.
1: Que não me façam tirar
13: bem. Bom dia.
0: Bom dia, estou a falar com quem?
13: Então não é para adivinhar a dona Célia.
0: Ai, exato, exatamente.
1: Oh, Carlitos.
0: Olha,
13: vai. Estou ouvindo.
0: Já perdeste.
1: Estás a ver, isto era só para ele tirar mais.
0: Já perdeste.
1: Mais, é aquele vestido casaco, era só para tirar outra
0: não,
1: vez.
0: Não, pronto, ainda bem. Olha, Sr. Eduardo, está tudo bem?
13: Tudo.
1: Ai, Sr. Eduardo.
0: É aí para Vila Nova, estás aí?
13: Vila Nova ou Moimenta?
0: Moimenta, Moimenta da Serra.
1: Moimenta da Serra.
0: Vai para quem, bom dia?
13: Para a minha esposa, para as minhas filhas, para vocês aí os dois e para o pessoal da Prezeiro.
1: Ele está vermelhinho hoje.
0: Muito bonito.
13: Ela é do Benfica.
1: É, corre-lhe o sangue nas veias.
13: Exatamente.
1: São todos benfiquistas. Não vai no caso dizer
0: com o palete. Até logo. Temos que terminar.
1: Beijinho, beijinho.
0: Muito obrigado.
1: Tchau, beijinho. Até amanhã.
0: Obrigado, Célia. Até à próxima.
1: Obrigado, Paulo.
14: Saudações matinais.

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1: 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Pode continuar a votar, ou vota nas bombocas recaída, ou vota na Inês apenas, sinto muito. É só votar através do WhatsApp, através de SMS, 933454994.
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14: Gira Discos é nova. Vamos também ter por cá as estrelas da região. Na abertura da segunda hora acontece sempre o resultado da sua votação.
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14: Ora, Bombocas, Recaída, ganha a batalha com 10 votos e a Inês apenas com 5 votos. Esta é a música mais desta quarta-feira. Recaída, Bombocas.

0: 10 horas 22 minutos, vamos saber do tempo. Ora, pode contar com uma quarta-feira com chuva, acompanhada de granizo e trovoada no início da tarde. Temos subida da temperatura no norte e centro. Temos o vento moderado no litoral oeste, um pouco mais forte nas terras altas. Mas o bom tempo, dizem os entendidos, que vai chegar a partir de amanhã. A ver, vamos. Ora, quanto ao placar das máximas. 13 graus para as Penhas Douradas, 15. Para Ceia, Mortágua, Vila Nova de Paiva, Castro Daire, Foros de Algodos, Lico da Beira e Sernancelhos. 16 para a Guarda, para Gouveia, 17 para a Guiar da Beira, Moimenta da Beira, 18 para Viseu, Tondela, Santa Combadão, Mangualde, Nelas, Carregal do Sal, Sato e Penalva do Castelo, 19 para São Pedro do Sul, Oliveira do Hospital, Tábua, Arganil, Vila Real e Aveiro, e uma máxima de 21 para Coimbra, Castelo Branco e também para a Figueira da Foz.
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0: Ora, Estrelas da Região às quartas.
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0: Ele é de Coimbra, chama-se Patrick. E vamos ouvir um trunfo destes. É a nova do Patrick para ouvir agora.

Ora, está a música de Patrick, um trunfo destes. Ora, quem está por aí também com uma música nova é a minha grande amiga Magda Sofia, que gravou um tema que chama-se Raiz da Minha Essência. Uma letra muito profunda, de um momento muito particular dela. E ela quer dedicar este tema a uma pessoa muito especial na vida dela. A música é muito bonita. Magda Sofia, para ouvir agora, na antena, da sua Antena Livre.

0: raiz da minha essência. É a nova da Magda Sofia, que está aí para animar a sua festa.
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0: Parabéns pela música. Muitas felicidades, Magda. Esteve por cá na Antena Livre, na emissão mais ouvida da região. Muito obrigado a si também, que está desse lado. Ouvimos também a música nova do Patrick.
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0: 9 horas, 32 minutos e meio. Aí está a tua música nova. Ora, Afonso do Brás com Luís Trigacheiro. A música chama-se Verão. É a nova desta quarta.

A música chama-se Verão e é muito boa. Afonso do Brás com Luís Trigacheiro. Não se atrase, 10 horas 36 minutos. Vamos para as grandes canções de outros tempos.

0: Pois.
1: Ora, diga bom dia, diga que está por aí, nós gostamos de sentir a sua presença por cá. Ora, quem está connosco? Fátima Antunes, na Póvoa de Codesais, o António Sequeira de Viseu, o Flávio Simões de Vimieira, a Sandra Santos de Gandufo, a Carlota em Fornos de Algodres, e já digo mais. Para já, Zazé de Camargo.

0: Ora, aí está, dois amigos, Zezé Di Camargo e Luciano. E também Julio Iglesias. 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
0: Ora, quem é que está connosco também? A Graça Moreira em Foros de Algodres, o Alberto Pereira de Viseu, o Jorge, aliás, o Carlos Jesus de Tentúgel, a Irene em Foros de Algodres e o Tiago do Grupo Sigma em Ferreira de Aves. Agora,

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1: E agora divirta-se, porque chegamos ao recreio. E no recreio tudo pode acontecer. Tenha uma grande manhã. Bom dia.

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1: Ora, não pode perder o Hora Peça Lá já a seguir. Pode ligar daqui a bocadinho. 232-60-1071. 232-60-1071. Pedir a música que gosta e dedicar a quem muito bem entender. Porque começa no Olá Amanhã, o Hora Peça Lá. Daqui a bocadinho, espero por si.
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1: Muito bom dia, são 11 horas, está a ouvir a rádio mais feliz de Portugal, a sua Antena Livre, 89.6. Vamos para comerciais.
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Antena Livre. 11 horas 14 minutos e meio, vamos embora para a terceira hora do seu Olá Amanhã. Hora Passa Lá começa e você tem que ligar para pedir o que gosta.

0: 60 10 71. Começa agora o Hora Passa Lá.
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0: Já sabe que se foi camisola amarela, esta semana não vai poder ligar agora. Só ao fim das duas primeiras chamadas. Está bem? E não vale a pena pertencer à família, que eu não deixo. Portanto, regras são regras. Não se fala mais no assunto. Ora, restaurante Fim do Mundo em Ceia, o verdadeiro sabor da Serra da Estrela. É a frase a valer? Agora cabe-lhe se ligar e pedir a música que gosta, dedicar a quem muito bem entender. Atenção, se ainda não foi nenhuma vez, camisola amarela esta semana. Ora, Carlos Almeida, bom dia.
3: Bom dia, Paulo, e todos os ouvintes.
0: Está tudo bem por pela Suíça?
3: Olha, que remédio, temos de estar bem, pá. Isto aqui é como aí. Não, olha... Comer, beber e dormir e trabalhar.
0: Exatamente. E vamos ouvir Julio Iglesias e trago um tema que eu adoro. Mi amo, amo. Adoro este tema. Para dedicar a quem?
3: Para todos os ouvintes e participantes, para ti, com um grande abraço. Hoje já não tens companhia, pronto.
0: Isso é o que tu pensas.
3: Não, pronto.
0: Sei o que tu pensas.
3: Ontem, por acaso, nem deu ao meio-dia nem à tarde para ligar.
0: Muito bem.
3: Há dias assim.
0: E mais?
3: Olha, para todos, o que eu digo é para toda a família da rádio, sem exceção de ninguém. Toda a família da rádio. Para a minha família toda, também para a tua família toda, e inclusivamente aqui, para as línguas de trapo.
0: E agora a frase?
3: Queres que te diga como? A cantar?
0: A cantar! A cantar! Venha a frase a cantar!
3: Restaurante Fim do Mundo em Ceia, o verdadeiro sabor da Serra da Estrela.
0: Digo-te uma coisa.
3: Cantas pessimamente mal.
0: O que é que tu fazes na vida? O que é que tu fazes na vida?
3: Carpinteiro de profissão.
0: Então deixa de estar, está bem?
3: Bem, pronto. Não, mas isto era mais o estilo. Porque, sabes, eu amo música e canto muitas vezes e adoro a cantar.
0: Sim.
3: Que é aquela assim: dai-lhe, Senhor, o eterno.
0: Vai para dentro. Vai-te embora. Abraço, obrigadíssimo.
3: Abraço.
0: Deus, obrigado. Pode ligar, se ainda não foi nenhuma vez camisola amarela esta semana, pode ligar agora 232-60-10-71. Enquanto você liga e não liga, vou ao restaurante Fim do Mundo em Ceia.
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0: E vamos então avançar. Agora vou abrir linha a todo o auditório que nos escuta. Pode ligar onde estiver, com quem estiver, não quero saber. Toda a gente pode participar a partir deste momento. Aí está a Julio Iglesias, Mi Amo Amor.

0: ou Julio Iglesias, Mi Ama Amor. Vamos a ligar, 232-60-10-10. Orlando Henriques, bom dia.
1: Bom dia, Paulo Saraiva, tudo bem por
0: tudo
1: aí?
0: Tudo bem, e por aí?
1: Está bem, vai sentando.
0: Vamos ouvir o Marco Paulo, só falei para dizer que te amo. Para dedicar a quem?
1: À minha família, à tua família, Conjunto Brinco ao Baile, todos os benfiquistas, todo o auditório desta grande rádio, que é a Antena Livre de Gouveia, e agora é o restaurante Fim do Mundo, em Ceia, o verdadeiro sabor da Serra da Estrela. Boa tarde, bom dia e até logo.
0: Até logo. Obrigado, Orlando. Deus, obrigado. E agora vamos falar com ela, vamos falar com ela. Oh, Fernanda. Cá está, cá está. Oh, Fernanda. Parte que eu mais gosto. Certeza que andei em Amiais, Penalva do Castelo. Bom dia.
2: Bom dia, Paulinho. Também já andei em Penalva do Castelo hoje.
0: Então quero dizer que já foi passear.
2: Já fui tirar o sangue todo.
0: Maravilha. Então vamos ouvir a agricultora do Jorge Amaral. Para dedicar a quem, Fernandinha?
2: Dedicar ao Brinco Baile, ao Paulinho e toda a família. Ao Filipe, ao José Carvalho, à Dona Fátima, Antunes, Dona Irene, para a pastelaria de Vila Nova de Tazem, para o José Manuel Castelo Penalva, para os padeiros de Vila Cova da Covelo, para a Câmara de Nova do Castelo e para todos os ouvintes e participantes, sem esquecer de ninguém. E para o senhor que esteve a cantar aí o restaurante.
0: Ai, que está tão bonito, tão bonito. E agora a frase.
2: Ah, Paulinho, eu fui, mas o rádio ficou ligado.
0: Ainda bem, que assim a gente não perde a audiência.
2: Claro que não.
0: Vamos à frase, restaurante.
2: Restaurante Fim do Mundo em Ceia, o melhor sabor da Serra da Estrela.
0: Está, né? Dito, um beijinho, Fernanda.
2: Beijinho, tudo bom. Deus, ah, obrigado. Deus.
0: Só falei para dizer que te amo. Vai, canta.

Marco Paulo. Só falei para dizer que te amo. Pode ligar 232 60 10 61. E agora vamos ter com ela.

0: Muitas felicidades, muitos parabéns, Maria da Conceição Reis.
1: Obrigada.
0: E espero que conte muito na nossa companhia.
1: Espero que sim. Espero.
0: Vamos lá celebrar, celebrar.
1: É, vamos celebrar, celebrar.
0: Mas, Henrique Matos, e vai aproveitar para dedicar para quem?
1: Para dedicar à minha mãe, às minhas filhas, a toda a minha família, a todos os meus amigos e a toda a gente que esteja a ouvir. Um bom dia para vocês todos.
0: Muito bem, e é só?
1: E um dia da Nossa Senhora muito feliz para todo mundo.
0: Muito bem. Olha, que conto muito, que seja tudo como você gosta na vida. Eu sei que faz a bonita idade de 69, então olha, uma idade muito bonita mesmo.
1: Portanto, se quiser cá vir ver uma tacinha, pode cá vir.
0: Nunca se sabe, ó prima, nunca se sabe.
1: Então pronto,
0: nunca
1: não tem nada aqui raro, vem direitinho à igreja paroquial que eu estou cá ao pé.
0: Mãe, nada, só pergunto, onde é que está a menina? Onde é que está a menina que faz anos?
1: É?
0: E toda a gente sabe dizer, digo eu. Um beijinho, parabéns.
1: Está bem.
0: E, alto, alto, e a frase?
1: Obrigado, Paulinho. Ai, a frase?
0: Sim.
1: Também podia me dever por minha.
0: Não seja por isso, vai ser a minha prenda de anos. 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Adeus.
1: Obrigada.
0: Obrigado, Maria.
1: Vá, até logo.
0: Deus, obrigado. Maria da Conceição, de Carvalhal Redondo Nelas. Ora, muito bom dia, sou Manuel Filipe, da Almagem de Caldo.
2: Bom dia, Paulo.
0: Vamos lá ouvir o Jorge Amaral. Praticar a quem?
2: Eu tenho um grande abraço para ti, beijinhos para a tua esposa, a tua filha, um abraço para o teu irmão, beijinhos para a tua cunhada, depois vai para a Fátima Padeira das Termas de Carvalhal, beijinhos para ela, para a Gracida do Café, beijinhos para ela, um abraço para o marido e restaurante de Fundo Mundo em Ceia, o verdadeiro sabor da Terra da Estrela, quando for almoçar, um pequeno almoço e até mais logo.
0: Um abraço, obrigado, Manuel.
2: Vá, Deus.
0: Deus, obrigadíssimo. Agricultora!

0: Está a música do Jorge Amaral e este tema bem bonito, Agricultora. Vamos ao restaurante Fim do Mundo, já voltamos.
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0: Restaurante Fim do Mundo em Ceia, o verdadeiro sabor da Serra da Estrela. E vamos até Cantanhede. Ó, Carlos Moraes, bom dia.
3: Muito bom dia, Paulo Saraiva, mesmo aqui de Cantanhede.
0: E está tudo bem por aí?
3: Até não está, maravilhosamente.
0: E estamos
3: bem
0: a chegar bem em FM?
3: Impecavelmente bem.
0: Maravilha, maravilha, maravilha.
3: E alguém aqui está a ouvir ao lado. Ali ao lado.
0: Ah, grande Maria do Céu!
3: Ah, pois é verdade.
0: Todas as Nossas Senhoras, Roberto Carlos, para dedicar aqui.
3: Tal e qual. Olha, amigo, para dedicar em especial a ela, que gosta também muito desta música, vou ligar-lhe para a Célia, espero que me esteja a ouvir, a andar por aí próximo, que já hoje por aí passou. Para a Vera Lúcia, a sua filha Beatriz em Oliveira do Bairro, também é ouvinte, para o Sr. Fernando Silva de Vermoil, para todos os ouvintes, participantes, para esta fantástica equipa de sempre da Rádio Antena Livre, começando aqui pelo Paulo Saraiva, que é uma tão grande mais-valia na rádio portuguesa.
0: Maravilha, obrigado.
3: Olha, amigo, e já agora, porque não, o restaurante do Fim do Mundo, em Ceia, que tem o melhor sabor da Serra Estrela.
0: Olha, não saia daí, porque nós domingo temos que comer um serrabulho. Aliás, a Vieira.
3: Olha, isso mesmo. E até está aqui um senhor a vender pastéis de tentudo, ali por que não?
0: Traga também, quer dizer, oh, Flávio.
4: Sim, senhora, bom dia a todos.
0: Posso levar o Carlos e a mulher?
4: Pode levar a quem você quiser.
0: Portanto, domingo, a partir das 3 da tarde, serrabulho na Vimeira e Melhada.
4: Das 3 da tarde?
0: Sim, a partir das 15 horas.
4: Das
0: 13 horas, peço desculpa, das 13 horas.
4: Oh, tu disseste aqui, é almoço a jantarado ou...
0: Não me interessa. Eu e o Carlos, olha, escuta, eu e o Carlos vamos. A gente só vai para comer.
4: Todos bem-vindos.
3: Mas cuidado que comemos por 3 ou 4, não nada a ver.
4: Ah, isso não faz mal, é?
0: Oh, Carlos, gosta de serrabulho, Carlos?
3: Até não gosto.
0: Ai, que maravilha, eu também gosto.
4: E bem feitinho, até está melhor.
0: Ui. Carlos, já um abraço.
3: Já ontem era tarde.
0: Um abraço, obrigado, Carlos.
3: Tudo bom, um bom programa. Tudo bom.
0: Obrigadão. Carlos Moraes, de Cantanhede, que está mais a sua esposa. Ó, Flávio.
4: Bom dia, amigo.
0: Eu recebi um convite, este tema é que vem mesmo a propósito.
4: Pois foi.
0: Kim Barreiros, vais de cá para quem?
4: Olha, vou ligar para todos os ouvintes, toda a minha família, todos os meus amigos. Um abraço especial para o meu irmão que anda ali em Torres Novas a carregar ou a descarregar, não sei o que é que ele anda a fazer, mas que anda a trabalhar, ao menos, que é para ganhar o que ele leva do patrão.
0: Também é verdade.
4: E vai para todo o resto, todo o pessoal ouvinte, e quem quiser vir à Vimeira ou Serrabulha, domingo, dia 17, às 13 horas. Se vieres, ao Paulinho, tens de pagar a conta.
0: Está dito, até isso aí eu.
4: E o Carlos e da mulher.
0: Até isso aí eu, malvado.
4: Oh, olha, ninguém te mandou convidar.
0: Abraço, obrigado, Flávio.
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0: Está dito, obrigadíssimo.
4: Abraço.
0: Henrique Matos, celebrar a pedida em toda a nossa aniversariante, Maria da Conceição Reis. Parabéns. Cadê?

0: Ora, está a música do Henrique Mato. Celebrar. 232-60-10-71. Rui de Vasconha, bom dia.
1: Bom dia, posso orar? Tudo bem?
0: Por aqui está tudo bem, por aí?
1: Também.
0: Vamos ouvir o Roberto Carlos, Nossa Senhora. Para dedicar a quem?
1: Olha, para dedicar a todo o pessoal que está em Fátima, a todo o pessoal que já veio e a todo mundo que seja a ouvir. E a todo mundo que seja a dedicar e para ti também. E tivemos pena que Portugal não passou, pá. Tivemos pena.
0: Acontece. E agora a frase?
1: A frase é: restaurante, fim do mundo em ceia, ou você o verdadeiro sabor da terra da estrela.
0: Está dito, um abraço, Rui.
1: Até amanhã.
0: Deus, obrigadíssimo. Ora, senhor José Carlos Marques de Quintela da Gerara, bom dia.
2: Olá, bom dia, Paulo Sarabia, e ouvintes da Antena Livre de Gouveia.
0: E vamos ouvir o Roberto Carlos, todas as Nossas Senhoras. Praticar a quem?
2: Olha, especialmente para os nossos peregrinos, que graças a Deus este ano não se ouviu nada. Correu tudo muito bem. Depois vai para todos quantos trabalham na Antena Livre de Gouveia, para a minha família presente e ausente, especialmente para a minha netinha Hélia e para o meu netinho Tiago, para todos os ouvintes e participantes, para todas as minhas amizades, sem exceção de ninguém. Depois vai para a Dona Lourdes Terras Tavares e seus familiares, para a Dona Irene Foros de Lagos e seus familiares, para o Eduardo Mota de Nespereira e seus familiares, para o Eduardo Mota de Nespereira e seus familiares, para o Carlos e para o José Manuel Padeiro e seus familiares, para ti e para a tua família e para o conjunto do Bricoval, para todos uma boa quarta-feira, continuação de uma boa semana. Um abraço, até logo à tasca. 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Um abraço e até logo.
0: Obrigado, Zé. Obrigadíssimo.
2: Obrigado.
0: Avançamos com o Roberto Carlos, todas as Nossas Senhoras, também um pedido do Carlos Moraes, que nos ligou de Cantanhede. Vamos a ligar, 232.

0: Rui Bandeira, que vem a seguir, e a votação, mas agora vem também agora em um momento grande, um momento muito bom. Fátima, bom dia.
1: Bom dia, Paulinho, tudo bem?
0: Hoje é o seu dia.
1: É verdade.
0: Dia da Fátima.
1: É verdade.
0: Portanto, está preparada para adivinhar quem está do outro lado?
1: Se eu puder, se eu conseguir.
0: E se você conseguir, atenção, se você conseguir, toda a gente pode ligar logo na tasca.
1: É uma grande responsabilidade, mas
0: não sei de nada. Sim. Portanto, se você conseguir.
1: Não seja mal para mim.
0: Não, faça bem mesmo. É a menina que está do outro lado que esteja caladinha. Não vai, ela só vai dizer bom dia, mais nada. Atenção, se você adivinhar quem está do outro lado, quem ligou de manhã, quem ligou agora, não quer saber. Toda a gente pode ligar logo na tasca.
1: Porque
0: temos uma tarte de maçã sem ir, muito bom.
1: Uma tarte, muito maravilha.
0: Espera aí um bocadinho. Oh menina, diga só, bom dia Fátima.
2: Bom dia Fátima.
0: Acabou. Ponto final.
2: Dona Irene.
0: Não.
2: Não.
0: Está mal. Está mal, acha que a Irene liga a esta hora? A Irene.
2: Claro, a dona Irene não tem hora para ligar, não, ela liga bom, quando ela quiser.
0: Para, a Irene, neste momento, anda a saltar. Estou-lhe a dizer.
2: Não seja mal para ela.
0: A Irene não liga agora.
2: É a dona Irene, não seja mal para mim.
0: A Irene.
2: A Irene.
0: A Irene, eu vou-lhe explicar. A Irene, hoje como está a sol, anda ali a saltar na sombra à sombra das folhas e dos carvalhos. Para se afundar.
2: Não
0: sei,
2: uma
0: pá
2: da Irene, que ela não merece, que é uma boa pessoa.
0: Não é, Irene?
2: É.
0: A sério?
2: Diga-lhe, bom dia, dona Irene, tudo bem consigo?
0: Fala lá, menina, fala com ela. Olha, se for a Irene, fala. Bom dia.
2: Ai, meu Deus.
0: Ai, meu Deus, meu Deus. Já me estragaram a tasca. Tinha uma tasca tão bonita para a tarde, já me estragaram.
2: Pai,
0: a tarde.
2: Não seja assim.
0: Já me estragaram a tarde.
2: Assim é que é mais bonita, senta mais gente.
1: Olha, a dona Irene, claro que sim.
0: Claro que é, dona
2: então,
0: Irene.
2: Eu, coitada de mim, andava sempre a ficar à porta.
0: Oh, Irene.
2: Oh.
0: Sabe como é que são os ouvidos da Fátima?
2: Sim.
0: Ouvidos de loba.
1: Às vezes, nem sempre, porque há pessoas que eu não conheço.
0: Pois não, que já perdeu uma vez.
1: Várias vezes, Paulinho.
0: Eu gostava a pensar.
1: Penso que é uma coisa e sai-me outra.
0: Eu de manhã estava a pensar em ficar nu.
1: Porquê?
0: Aí não ouviu de manhã.
1: Não, por acaso
0: ainda
1: não.
0: Bem.
1: Andei a fazer cabos e não deu. Não ainda tinha
0: bem,
1: internet.
0: Ainda bem que não ouviu. Se amanhã esta ficava Célia.
1: Então perdi um grande momento.
0: E portanto. Ela tinha que adivinhar quem é que estava ao telefone. Cada erro, eu tinha que tirar uma peça de roupa. Quase que fiquei em boxers. Quase que fiquei em boxers. Oi, Irene.
2: Sim.
0: Só adeus. Fátima, vamos ouvir o Rui Bandeira.
1: Primeiro que a dona Irene, sem problema.
0: Rui Bandeira, cuida de mim, para dedicar a quem?
1: Ao maridão, aos filhotes, agora a dona Irene, tudo bom para ela, boa continuação. E restantes amizades e família e restaurante Fim do Mundo em Ceia, o verdadeiro sabor da Serra da Estrela.
0: Não ajudava, não ajudava com você tramou
1: a
0: vida.
1: Que não me engano na frase. Como? Não preciso.
0: Como me tramou a vida para a tarde, não ajudava.
1: Não tramei nada, Paulinho, você até gosta.
0: Lá para dentro.
1: Tchau, beijinhos, tudo bom.
0: Obrigado.
1: Tchau, dona Irene, tudo bem por si. Tchau, tchau.
2: Obrigada, dona Fátima.
0: Okay,
2: boca, vai ser homem maluco.
0: Ora bom, vamos ouvir então o Bandalusa. Não vou mostrar o pau para dedicar a quem?
2: Olha, vai para toda a minha família, para toda a equipa da Antena Livre e para todos os ouvintes de Portugal, do estrangeiro. Tenham todos um bom dia, com a saúde. E os parabéns para quem fizer anos e até logo à tarde. Ui, hoje é que vai ser a Cleira, não vai beber uma bejeca.
0: Maravilha.
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0: Um beijinho, até logo.
2: Vá, até logo.
0: Deus, obrigado. Está dito, quem ligou agora, quem ligou de manhã, pode ligar logo na tasca. Mas também assim, não vou dizer mais nenhuma vez, está bem? Quem ouviu, ouviu. Quem não ouviu, ouvisse. Até já.
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25: 8 minutos depois de meio-dia, estamos de regresso. 89.6, Antena Livre. Até à 1 da tarde, a música que você gosta passa por cá.
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25: E diga a frase Rui Amaro na catraia de São

0: A voz de Kim Barreiros, recebi um convite. 232-60-10-61. Ora bem, uma pescadazinha com os brócolos e umas batatinhas cozidas. Atenção, não é nada mau. Nada mau, nada mau. Aliás, e tudo se come com a força de Deus. É o que eu digo. Oh, Fátima, bom dia.
1: Bom dia.
0: Está tudo bem por aí?
1: Está tudo bem, sim, senhora.
0: Olha, por aqui também.
1: Graças a Deus, está tudo bem.
0: Estamos aqui quase na reta final do programa.
1: Sim, está.
0: E vamos lá ouvir a Cláudia Nayara. Praticar a quem? Com a força de Deus.
1: Isso mesmo. Para o meu marido, para os meus meninos todos, toda a equipa da Antena Livre, para todos os que estiverem de parabéns, e para toda a equipa da Antena Livre, que não me lembro já disso, e para todos, com votos de um bom dia.
0: E hoje, como é o seu dia? Quero a frase.
1: Quero a frase hoje, por ser o meu dia.
0: Por ser o seu dia, só por isso.
1: Só por isso. 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
0: É tudo?
1: É tudo, sim, senhora.
0: Um grande beijinho e até mais logo.
1: Até mais logo, obrigado.
0: Deus, obrigado. Ah. 232-60-10-61, 232-60-10-61. Avançamos com a voz de Rui Bandeira. Cuida de mim. E é um pedido. Fátima Marques, que nos escuta no Luxemburgo.

0: 20 minutos depois do meio-dia, vamos a ligar, que eu quero passar o que você gosta e ainda pode escolher música. 232-60-10-71, 232-60-10-71. 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
0: António Marques, bom dia.
4: Bom dia.
0: Está tudo bem aí por onde?
4: Rio Torto.
0: Rio Torto, uma linda localidade.
4: É, sim senhora.
0: Onde se vai ouvir muito bem a voz da Safira.
4: Da Safira, exatamente.
0: Aliás, ela canta muitíssimo bem.
4: Canta, sim senhora.
0: O tema ainda vou escolher, mas ela canta muitíssimo bem e vou tentar aí trazer algo que não passa por cá muito.
4: Exatamente, uma música nova.
0: Está bem, prepara-te só para fazer aquele gingar. Aquele gingar novo e tal.
4: Aquele gingar novo.
0: Porque, não sei se reparaste de manhã, não sei se ouviste de manhã.
4: Não, de manhã não consegui.
0: Então ainda, olha, deixa-me dizer que perdeste um grande momento.
4: Pois.
0: É, porque há gente que leva coisas ao outro lado e aqui nada.
4: Ao outro lado. Não é por nada,
0: António, mas há irmãos e irmãos e há irmãos melhores que outros. A vida é assim. Isto não vale a pena estarmos a nomear nomes, que dói cá dentro.
4: Exatamente.
0: Mas é assim a vida. Vai dedicar mais para quem é essa feira?
4: Para toda e toda, até ali, um pouco do comitê musical em Covai, todos sportinguistas. E para o padeiro Reles, olha.
0: Também tinhas que dedicar para esse também.
4: Ah, então pronto, tira-se fora.
0: Foi esse que nos traiu.
4: Sim.
0: Foi para lá levar briatos e por aí adiante, sabes?
4: Estão mãos largas.
0: Aqui não chega nada. Nada.
4: Nada. É.
0: Aliás, abri há bocadinho o frigorífico aqui da rádio, uma corrente daquela. Daquelas. Rui Amaro.
4: Na Catraia de Romão, a sua cara está nas nossas mãos.
0: Um abraço.
4: Até logo, Paulo. Tchau, abraço.
0: Até logo. Banda Lusa, não vou mostrar o pau. É um pedido da Irene, de Fornos e Algodos. Vamos a ligar.

0: Ora, está a música de Banda Lusa, Não Vou Mostrar o Pau. Estava aqui eu na conversa, porque hoje, atenção, hoje não posso dizer as neiras, porque é um dia católico, dia da Nossa Senhora de Fátima, a qual eu respeito imenso, e estava aqui com uma conversa amena, uma conversa acesa. Sandra, bom dia.
1: Bom dia, estás muito bem comportado.
0: Eu porto-me sempre bem.
1: Mal de nós,
0: houvesse
1: Nossa Senhora de Fátima todos os dias.
0: Exatamente. Vocês iam ter todos os dias assim uma emissão calminha, uma emissão serena, uma emissão de companhia.
1: Pronto. Mas isso é até à hora do almoço, porque a Nossa Senhora é até à hora do almoço, porque logo da tasca já não vai ser assim.
0: Exato.
1: A Nossa Senhora já tem passado.
0: Já tinha ali umas coisas que se chama. Onde é que eu tenho o papel? Diz lá assim no rótulo: Casal da Burra. Sério?
1: Não, vai.
0: Pronto, depois aquilo tem 75, diz lá 75. Depois eu preciso tirar uma tampa, uma rolha. É assim, é assim.
1: Tá bom.
0: Enamorado por primeira vez, Henrique Iglesias, para dedicar a quem?
1: Olha, vou dedicar a toda a gente que esteja a ouvir, Antena Livre, um beijinho para todos. E a quem me dedica, a quem eu dedico, amigos e amigas.
0: Sim! Está todo mundo muito bem comportado hoje.
1: Tá, tem que ser. Então nós aprendemos contigo, tu é que dás o exemplo.
0: Ainda bem, ainda bem. Doutor Paixão
1: Gosta. Que a gente te escuta.
0: Ainda bem. E agora quero a frase.
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0: Não sei se ouviste aquela coisa que a Fátima fez há bocado, há bocadinho. Quem ligou agora pode ligar logo.
1: Ah, sim, escutei com a dona Irene, que ela estava a adivinhar e tu estavas a...
0: Pois, eu sei. Agora não sabemos.
1: Sabes que a gente tem tantos anos já de escutar que até já às vezes já conhece as vozes das pessoas. Às vezes enganam, porque às vezes há vozes muito parecidas.
0: Agora ainda tenho que arranjar aqui um dilema até ao final da emissão para tirar essa coisa. Essa lei.
1: Não vais tirar.
0: Essa lei.
1: Ah,
0: beijinho, Sandra, até
1: tá,
0: logo.
1: Tá, tchau, beijinho, até logo.
0: Com a força de Deus, Cláudia Nayara. É pedido da Fátima Antunes, da Póvoa de Cudeçais.

0: 232-60-10-71, Cláudia Nayara, com a força de Deus. Vamos a ligar, diga a frase: Rui Amaro na Catraia de São Romão, a casa de seus sonhos está na nossa mão.
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0: E quem ligar agora escolhe o tema para fechar a emissão. 232-60-10-71. Fica Safira, faz-me soar, a pedido do António Marques, de Vila Cordes. Vamos a ligar 232-60-10-71. Preciso de alguém para fechar a emissão. Vamos embora.

0: A voz da Safira faz-me soar. 232-60-10-61. Maria Alice, bom dia. Está tudo bem pela Rifana?
1: Está.
0: E vamos ouvir o Zaba. Praticar a quem?
1: Para ti, para mim, para as minhas filhas, para a minha neta, para todos os porteguistas e para as pessoas todas da rádio.
0: E é só?
1: Sim.
0: Só tenho que tirar ali uma coisinha na dedicatória, que é para ficar mais bonita a dedicatória.
1: Então,
0: assim. Tem que é umas coisas verdes que estão ali no meio.
1: Não faz mal, eu gosto dos verdes, não gosto dos vermelhos,
0: só
1: gosto dos verdes.
0: Ai, meu Deus, ai, meu piriquito.
1: Não gosto de coisas vermelhas, só gosto de coisas verdes.
0: Só para castigo, quero a frase, sem ajuda.
1: Roi amaro na catóia de São Romão, a casa de fundo está na sua mão.
0: Elas sabem. Eu quando as ameaço, elas sabem. Maria Alice, um beijinho, obrigado, bom almoço.
1: Tchau, obrigado, tchau.
0: Obrigado,
1: tchau.
0: Eu. Vou até Odivelas, Lisboa. João da Silva, bom dia.
2: Bom dia, saudações a todos vocês e ao auditório também, com tudo bom.
0: Você não sei se está a ver, eu cada vez estou mais maluco.
2: Então porquê?
0: Não
2: me diga que andava a ter com a cabeça nas paredes.
0: De vez em quando? Faça cada galo.
2: É um tal que é galo, não tenho dúvida.
0: Se fosse o Dizio, aqui ninguém desmente ninguém. Olha, vamos ouvir o Zaba, praticar a quem, São João?
2: Olha, é para o pessoal habitual. Para mim, para a minha mulher e agora para a minha filha, para os meus netos e também para o meu gesto. Eu não tenho dedicado para ele, agora é que me lembrei de ouvir esta senhora. E para si e para todos os seus familiares. E seguidamente vai para todo o auditório da Antena Livre e de Gouveia.
0: Muito bem.
2: Manda um abraço, manda aí que eu acabo aqui, se seu favor.
0: Rui Amaro, na Catraia de São Romão, a casa de seu sonho está na nossa mão. Aquele abraço.
2: Obrigadinho, até um dia desse. Obrigado.
0: Deus, obrigado, São João. Obrigado por ter ligado. João da Silva, do Odivelas, Lisboa. Vamos a ligar, 232-60-10-71. Ora bom, notícias à 1 da tarde, depois à Antena Livre, Dato 10. Horácio Pascoal às 14, com a Via Rápida. Às 16, o Filipe Borges. E às 17, eu cá estou para abrir a tasca e matar sede a quem tem. Portanto, não perca. E lembro que quem ligou agora, quem ligou de manhã, pode ligar logo na tasca. Ganharam o desafio, só por isso. Fica para fechar Henrique Iglesias, Enamorado por Primeira Vez, a pedido da Sandra Santos de Ganduf. Logo a seguir, então, os ABBA. Uma boa quarta-feira, um bom 13 de maio para todos. Hoje é dia da Fátima, um grande beijinho para todas as Fátimas e até mais logo às 5 para a Tasca da 5. Enamorado por Primeira Vez, Henrique Iglesias. Até mais logo.

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22: 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São 13 horas.
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1: Bem-vindos, estas são as notícias na Antena Livre. A Câmara Municipal de Ceia aprovou um conjunto de apoios financeiros destinados a várias freguesias do concelho, numa decisão tomada na mais recente reunião do Executivo Municipal. As verbas destinam-se à realização de obras de requalificação, promoção de iniciativas locais e reforço da capacidade operacional das juntas de freguesia. Um dos principais apoios aprovados contempla a Junta de Freguesia de São Romão, que irá receber 35.500 euros para obras de beneficiação e requalificação do mercado da vila. Segundo a autarquia, a intervenção pretende melhorar as condições de segurança, conforto e funcionalidade daquele espaço público. Também em São Romão foi aprovado um apoio financeiro de 3.000 euros para a realização do Arraial Beirão, evento agendado para junho deste ano. Na mesma reunião, o Executivo Municipal deliberou apoiar a aquisição de viaturas para as juntas de freguesia de Pinhanços e Santa Marinha. Ora, Pinhanços irá beneficiar de uma verba de 12.500 euros, enquanto Santa Marinha receberá 11.000 euros. De acordo com a Câmara Municipal, estes investimentos têm como objetivo reforçar os meios operacionais das freguesias, melhorando a resposta em áreas como o apoio social, manutenção do espaço público e colaboração em ações de proteção civil. Os apoios aprovados inserem-se no plano de atividades e orçamento municipal para 2026 e fazem parte da estratégia de cooperação e proximidade da autarquia com as freguesias do concelho senense. O município de Gouveia promove, em parceria com o Servas, o Centro de Ecologia, Recuperação e Vigilância de Animais Selvagens e com a Junta de Freguesia de Cativeiros, uma saída de campo dedicada à biodiversidade do Rio Mondego, a realizar no próximo domingo na Freguesia de Cativeiros. A iniciativa consiste numa caminhada de cerca de 9 km, de dificuldade média e elevada, com início na aldeia de Cativeiros e percurso ao longo de algumas das zonas menos exploradas das margens do rio. A atividade irá proporcionar aos participantes o contacto direto com os ecossistemas ribeirinhos, dando a conhecer a riqueza natural desta área e sensibilizando para a sua conservação, numa altura em que estes habitats enfrentam diversas ameaças. O ponto de encontro está marcado para as 8 da manhã, no Parque de Merendas de Cativeiros, estando o término previsto para as 14h30. A inscrição inclui almoço e seguro, sendo recomendada a utilização de roupa e calçado confortável e adequado às condições meteorológicas. A atividade está limitada ao máximo de 25 participantes, devendo as inscrições ser efetuadas até o dia 14 de maio. As inscrições para esta iniciativa já se encontram abertas e podem ser efetuadas no posto de turismo de Gouveia, pelo e-mail turismo@cm-gouveia.pt ou pelo contacto 238-490-222. Um despiste ocorrido na tarde desta passada segunda-feira na A25, na zona do Canedo, no concelho de Mangualde, provocou um ferido considerado ligeiro. Segundo informações dos bombeiros voluntários de Mangualde, o acidente envolveu uma viatura ligeira de passageiros que circulava no sentido Mangualde-Viseu. O alerta para a ocorrência foi dado ontem pelas 16h29. Para o local foram mobilizados 9 operacionais dos bombeiros e da GNR, apoiados por 3 viaturas. A Câmara Municipal de Nelas está a apoiar na renovação da frota automóvel dos serviços municipais, com o objetivo de melhorar a eficiência operacional e garantir melhores condições de resposta às necessidades do concelho. Segundo a autarquia, a substituição de veículos envelhecidos surge da necessidade de reduzir custos de manutenção e dotar os serviços municipais de meios mais modernos, funcionais e adequados às diferentes áreas de intervenção. Entre as medidas em curso, destaca-se a aquisição de um novo autocarro, cuja entrega está prevista para o último trimestre do ano. A viatura ficará ao serviço das atividades municipais, apoiando iniciativas associativas, culturais, desportivas e educativas do concelho. O município anunciou ainda que está prevista em breve a aquisição de uma nova viatura destinada ao Serviço Municipal de Proteção Civil, reforçando a capacidade de intervenção e resposta em situações de emergência e apoio à população. No último ano, e no âmbito de uma candidatura no valor de 149 mil euros, a autarquia realizou também trabalhos de manutenção e requalificação de equipamentos municipais, nomeadamente de uma retroescavadora, máquina de rastros e motoniveladora, aumentando a operacionalidade dos serviços. A Câmara Municipal de Nelas refere ainda que este investimento representa um compromisso contínuo com a modernização dos serviços municipais, promovendo maior eficiência operacional, sustentabilidade e proximidade junto às freguesias, associações e municípios. E agora olhamos para o desporto com João Cruz.
3: O Desportivo de Tondela venceu ontem no João Cardoso, na penúltima jornada da Liga 2, equipa do Moreirense por 2-0. Esta vitória foi importante, a conquista dos 3 pontos, mas o Tondela continua no penúltimo lugar da tabela classificativa. No final da partida, ouvimos o técnico Tom de Lença, Gonçalo Feio, que elogia os seus jogadores por o empenho que tiveram nesta partida.
0: Há que dar valor ao que os jogadores fizeram, ao que têm feito, ao caminho que temos percorrido. Depois há que dar valor e agradecer aos adeptos que foram a energia extra, que aqui em casa ajudaram muito. E depois, sabíamos que ia ser até ao fim, sabíamos que a missão não ia acabar hoje, e que vai ser uma missão que vai ter que ser feita até ao fim. Nós temos que continuar a fazer o que fizemos hoje. Foram pontos merecidos contra uma grande equipa que é o Moreirense, e agora preparar o último jogo para fazermos o que nos compete, tal como fizemos hoje.
1: João Cruz, no fecho deste bloco de notícias, aqui na sua Antena Livre.
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1: Vamos aos destaques das notícias. Polémica sobre condições de trabalho dos vereadores do UPS gera troca de acusações em Gouveia. Arganil investe mais de 800 mil euros nas equipas de intervenção permanente dos bombeiros. Destaque ainda também para o Turismo Centro de Portugal, que lança novo ciclo estratégico com parceiros institucionais. No final, vamos também uma olhadela pelo desporto com o João Cruz.
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6: 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Boa tarde. São 14 horas.
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7: Bem-vindos, estas são as notícias na Antena Livre. Uma divergência entre o Executivo da Câmara Municipal de Gouveia e os vereadores eleitos pelo Partido Socialista relativamente às condições para atendimento aos municípios está a marcar a atualidade política no Conselho de Gouveia. Em causa está a utilização de um espaço para o exercício das funções dos vereadores da oposição. Num comunicado divulgado a 4 de maio, o Executivo Municipal, liderado pelo PSD, rejeitou as acusações dos vereadores socialistas de que não lhes tinha sido disponibilizado um gabinete de trabalho, classificando essas declarações como uma narrativa de vitimização e autoconsumiração, em detrimento de uma atuação responsável, construtiva e orientada para o interesse público. Segundo a autarquia gouviense, desde o início do mandato foram asseguradas condições para o desempenho das funções dos vereadores da oposição, tendo sido inicialmente cedida à sala de reuniões dos espaços de conselho para atendimento aos municípios. Contudo, o Executivo argumenta que esta solução se revelava incompatível com a utilização regular daquele espaço para reuniões técnicas e atendimentos internos, gerando constrangimentos ao funcionamento dos serviços municipais. Perante esta situação, e não dispondo o município dos gabinetes de edifício do espaço de conselho, afirma ter proposto uma alternativa adequada localizada nas proximidades, solução que os vereadores do Meira recusaram. Na resposta pública divulgada no passado dia 6 de maio, os vereadores socialistas sustentam que nunca recusaram condições de trabalho, mas sim a realização do atendimento aos municípios fora do edifício, dos espaços de conselho. Conselho, considerando que tal situação não respeita nem dignifica a natureza institucional das funções exercidas. Os eleitos do PS defendem que o atendimento deve decorrer na sede institucional do município, alegando princípios de igualdade entre eleitos locais e recusando aquilo que consideram ser uma diferenciação entre vereadores de primeira e vereadores de segunda. Os vereadores afirmam que ainda ter apresentado várias propostas alternativas para a utilização de espaços dentro do edifício municipal, acusando o Executivo de não ter dado respostas às soluções sugeridas. A polémica voltou a subir de tom, a 8 de maio, com a Conselhia de Gouveia, do Partido Socialista, a divulgar um novo comunicado sob o título "Vereadores do PS atendem na rua". No texto, os socialistas acusam a maioria PSD de tentar menorizar o papel da oposição e criticam o que classificam como o desterro dos vereadores para fora dos espaços de concelho. Em sinal de protesto, os vereadores do PS realizaram o atendimento aos munícipes no corredor de acesso aos serviços municipais. O caso promete continuar a marcar o debate político local, numa altura em que os vereadores da oposição insistem na necessidade de encontrar uma solução institucionalmente digna para o exercício do mandato autárquico. O município de Arganil investiu mais de 800 mil euros nas equipas de intervenção permanente dos bombeiros voluntários de Argos e dos bombeiros voluntários de Coja, desde a criação destas estruturas em 2018. As equipas resultam de protocolos estabelecidos entre o município, as corporações de bombeiros e a Autoridade Nacional de Emergência e Proteção Civil, permitindo reforçar a prontidão operacional e a capacidade de resposta a situações de emergência no concelho. Segundo a autarquia de Amanil, este modelo de funcionamento tem contribuído de forma significativa para assegurar uma melhoria significativa na prontidão e na capacidade de resposta às diversas situações de emergência, bem como no apoio prestado às populações, sendo os encargos financeiros suportados em partes iguais pelo município de Arganil e pela ANEPC. Apesar do investimento contínuo, o município refere que o atual modelo de financiamento não permite avançar para a criação de uma terceira equipa de intervenção permanente, uma realidade que, segundo a autarquia, é transversal aos municípios da Comunidade Intermunicipal da região de Coimbra, onde esta matéria tem vindo a ser acompanhada e debatida em sede do Conselho Intermunicipal. Entretanto, o município reforçou recentemente os meios operacionais das duas corporações através da entrega de novos equipamentos de proteção individual e sistemas de comunicação, contribuindo para melhores condições de segurança e de intervenção no terreno. No total, foram distribuídos 108 equipamentos de proteção individual, correspondendo a 54 conjuntos para cada corporação, compostos por calça e dolman, destinados a reforçar a proteção e a operacionalidade dos bombeiros no desempenho das suas funções. Foram igualmente entregues dois sistemas de comunicação via satélite, baseados na tecnologia Starlink, uma para cada associação humanitária, que permitem assegurar comunicações em cenários mais exigentes, nomeadamente em situações críticas em que as redes convencionais possam falhar, garantindo comunicações mais resilientes, autónomas e fiáveis em contexto de emergência, salienta a autarquia. A aquisição destes equipamentos integra uma candidatura promovida pela Comunidade Intermunicipal da região de Coimbra no âmbito do investimento territorial integrado com financiamento do Programa Portugal 2030. O Turismo Centro de Portugal reuniu parceiros institucionais num encontro alargado que marcou o arranque de um novo ciclo estratégico para o turismo na região. Sob o tema Alinhar Estratégia e Potenciar Território, o 2º Summit Turismo Centro de Portugal promoveu um debate centrado na competitividade, sustentabilidade, coesão territorial e criação de valor no destino Centro de Portugal. A iniciativa decorreu numa unidade turística do Conselho de Castelo Branco e contou com cerca de 60 participantes, representando entidades como o Turismo Portugal, a CCDR Centro, comunidades intermunicipais, o programa Prover e outros parceiros ligados ao desenvolvimento turístico regional. A sessão de abertura contou com intervenções de Pedro Machado, secretário de Estado do Turismo, Comércio e Serviços, de José Ribau Esteves, presidente da CCDR Centro, de Rui Ventura, presidente do Turismo Centro de Portugal e do presidente da Câmara Municipal de Castelo Branco, Leopoldo Rodrigues. Durante o encontro, Rui Ventura defendeu a necessidade de um novo modelo de desenvolvimento turístico, assente na valorização do território, na estruturação da oferta e numa maior articulação entre todos os agentes regionais. O Centro de Portugal não nasceu para ser uma alternativa, nasceu para ser uma escolha, afirmou a Rui Ventura. Olhamos agora para o desporto, a edição de João Cruz.
8: Terminadas as competições do futebol distrital sénior, a Associação Futebol de Viseu prepara renovações nos quadros competitivos para a próxima época. Fomos ouvir o seu presidente, José Carlos Lopes explica as alterações a realizar.
9: Então, nos últimos tempos, as duas divisões começam a ser insuficientes, porque temos campeonatos sérios de futebol e lançamos um reto aos nossos clubes em reuniões centralizadas, que fomos

0: a ter 3 divisões de séniores disponíveis.
1: José Carlos Lopes, presidente da Associação Futebol Viseu.
2: João Cruz, no fecho deste bloco de notícias, aqui na sua rádio.
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Olá, boa tarde, ótima quarta-feira, já estamos a meio da semana, está na hora de começar mais um Via Rápida. Vamos juntos até às 4 da tarde, eu sou o Horácio Pascoal. Temos a melhor música para rodar ao longo das próximas 2 horas de emissão. Fui até...

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2: A dica de hoje é para quem costuma adormecer frente à televisão. Muitas pessoas afirmam que isto as ajuda a dormir. No entanto, os especialistas geralmente concordam que esta não é uma boa ideia. Isto porque dormir com a televisão acesa aumenta a sua exposição à luz azul, o que pode aumentar o risco de obesidade, diabetes e outros problemas de saúde. Pode também reduzir o sono e interromper a produção de melatonina pelo corpo. Ter uma boa noite de sono é uma das coisas mais importantes que pode fazer pela sua saúde, por isso, agora já sabe. Se quer melhorar a qualidade do seu sono, evite adormecer com a televisão ligada.
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5: Espero que esteja a passar um ótimo dia na companhia de Antena Livre. Agora deixo-lhe aqui uma frase para refletir. Carrega o seu melhor sorriso aonde quer que vá. Ele pode iluminar o dia de alguém, sabia?

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1: Está quase completa esta primeira hora de emissão do Via Rápida comigo, Horácio Pascoal, em casa, no trabalho ou em viagem. Espero que passe uma excelente tarde na nossa companhia. À hora certa temos Pulsar Económico com Rui Anacleto.

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0: 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Boa tarde. São 15 horas.
10: Um terço das casas já em Portugal não são residência primária. É o destaque desta edição do Pulsar Económico.

estudo recente da consultora CBRE revela que um terço das casas em Portugal não são utilizadas como residência primária. Apesar do país possuir um dos maiores parques habitacionais do mundo em proporção ao número de famílias, com 5 milhões 970 mil alojamentos disponíveis para cerca de 4 milhões e 100 mil agregados familiares, uma fatia muito significativa destes imóveis encontra-se vazia, subaproveitada ou afeta a outros fins, como segundas habitações ou alojamento turístico. Nas áreas metropolitanas de Lisboa e do Porto, contudo, esta realidade é ligeiramente menos expressiva, com a percentagem de casas que não servem de habitação principal a descer para os 20%. Em paralelo com este subaproveitamento do edificado existente, a atual crise habitacional em Portugal é fortemente agravada pela falta de nova oferta no mercado. O relatório sublinha a quebra drástica no ritmo de construção nas últimas décadas, evidenciando que, em 2024, foram concluídas apenas 27 mil novas casas. Este volume representa uma descida abrupta face à dinâmica do início do século, ficando muito aquém das 113 mil unidades habitacionais que chegaram a ser construídas no ano 2000, o que ajuda a explicar a persistente pressão sobre os preços e a dificuldade de acesso à habitação. O investimento em imobiliário comercial em Portugal registou um forte crescimento no primeiro trimestre, ao registar um aumento de 39% em comparação com o mesmo período do ano passado, ao atingir 911 milhões de euros. Segundo os dados divulgados pela consultora Savills, este volume de investimento situou-se 130% acima da média dos primeiros trimestres dos últimos três anos, impulsionado sobretudo pelos setores da hotelaria e do retalho, que, em conjunto, representaram mais de 70% do total. A hotelaria liderou as preferências com 39% do volume, sustentada pela vitalidade do turismo nacional, enquanto o retalho garantiu 37% da atividade, beneficiando de operações de relevo, como a transação de participações em grandes centros comerciais. Em sentido inverso, o segmento de escritórios apresentou uma quebra acentuada de 53% face ao mesmo período do ano passado, representando apenas 5% do investimento global. A consultora explica que este recuo não se deve à falta de procura ou de espaços disponíveis, mas sim a um desfasamento nas expectativas de preço entre compradores e vendedores, o que tem vindo a adiar a concretização de negócios. Os custos de construção de habitação nova em Portugal registaram um aumento de 5,8% em março, uma aceleração de um ponto percentual face ao mês anterior, segundo as estimativas reveladas pelo Instituto Nacional de Estatística. Esta subida continua a ser impulsionada de forma muito expressiva pela mão de obra, que disparou 8,2% em comparação com o mesmo período do ano passado, afirmando-se como o principal motor deste agravamento. Em simultâneo, o preço dos materiais de construção também contribuiu para a inflação no setor, apresentando um crescimento de 3,7%, o que representa o dobro do aumento registado em fevereiro. Analisando o peso dos materiais, a fatura global foi particularmente pressionada por aumentos na ordem dos 20% em produtos como vidros, espelhos e gasóleo, aos quais se juntaram subidas de cerca de 15% no fio de cobre e nos azulejos e mosaicos. Em sentido inverso, registaram-se alguns alívios nos preços dos betumes, que recuaram aproximadamente 15%, e nos aparelhos de climatização e sistemas de isolamento térmico, com descidas em torno dos 5%. No primeiro trimestre, os cinco maiores bancos a operar no mercado português, mais concretamente a Caixa Geral de Depósitos, o Millennium BCP, o Santander, o BPI, o Banco Montepio e o Novo Banco, registaram um desempenho global bastante sólido, acumulando lucros conjuntos na ordem dos 1.300 milhões de euros. Este valor traduz um crescimento de 3,9% face ao mesmo período do ano passado, impulsionado sobretudo pelo aumento do volume de crédito, que ajudou as contas do setor a mitigar o impacto inicial da compressão das margens financeiras. Adicionalmente, as instituições beneficiaram de níveis de capitalização confortáveis e de um custo do risco de crédito muito baixo, com alguns bancos, como a Caixa Geral de Depósitos e o Novo Banco, a registarem mesmo valores negativos, libertando assim imparidades. Apesar deste balanço setorial positivo, a análise individual revela um cenário de desempenhos bastante contrastantes. O Millennium BCP destacou-se na liderança como o banco mais dinâmico do trimestre, seguido
pelo novo banco, que registou um sólido crescimento de 13,2% e apresentou uma elevada rentabilidade de 19,9%. Em sentido inverso, o Santander sofreu a maior quebra nos lucros, com um recuo de 9,8%, e o BPI registou uma ligeira descida de 2%, muito embora continuem a exibir rácios de rentabilidade robustos, acima dos 15%. Por fim, o Banco Montepio apresentou a prestação mais fraca entre as grandes instituições, reportando uma rentabilidade considerada insuficiente de 5,4%, situando-se bastante aquém do desempenho dos seus principais concorrentes. O debate em torno da idade da reforma tem estado em destaque no panorama político e social, levantando frequentemente a questão sobre até quando os portugueses têm de permanecer no mercado de trabalho. Atualmente, de acordo com as regras em vigor para este ano, a idade normal de acesso à reforma em Portugal, sem penalizações, encontra-se fixada nos 66 anos e 9 meses. No entanto, este limite não é estático e voltará a sofrer ajustamentos num futuro muito próximo, em virtude da indexação à esperança média de vida. Já está oficialmente confirmado que em 2027 os trabalhadores vão ter de prolongar a sua vida ativa durante mais tempo para acederem à reforma, com a idade legal a aumentar para os 66 anos e 11 meses. Estas sucessivas atualizações espelham os desafios demográficos do país e a tentativa de assegurar a sustentabilidade financeira do sistema de pensões.

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0: Mais uma vez, muito boa tarde. Meio da semana, segunda hora de emissão do Via Rápido. Eu sou o Horácio Pascoal. Vamos juntos até às 4 da tarde.
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8: Agora na Antena Livre, os títulos da informação que serão desenvolvidos mais daqui a pouco.
9: Vamos aos destaques das notícias. Polémica sobre condições de trabalho dos vereadores do UPS gera troca de acusações em Gouveia. Arganil investe mais de 800 mil euros nas equipas de intervenção permanente dos bombeiros. Destaque ainda também para o Turismo Centro de Portugal, que lança novo ciclo estratégico com parceiros institucionais. No final, damos também uma olhadela pelo desporto com o João Cruz.
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0: Espero que esteja a passar um ótimo dia na companhia da Antena Livre. Agora deixo-lhe aqui uma frase para refletir. Carregue o seu melhor sorriso aonde quer que vá. Ele pode iluminar o dia de alguém, sabia?
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1: Antena Livre, boa tarde, 18 graus.

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6: 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Boa tarde, são 16 horas.
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7: Bem-vindos, estas são as notícias na Antena Livre. Uma divergência entre o Executivo da Câmara Municipal de Gouveia e os vereadores eleitos pelo Partido Socialista relativamente às condições para atendimento aos municípios está a marcar a atualidade política no Conselho de Gouveia. Em causa está a utilização de um espaço para o exercício das funções dos vereadores da oposição. Num comunicado divulgado a 4 de maio, o Executivo Municipal, liderado pelo PSD, rejeitou as acusações dos vereadores socialistas de que não lhes tinha sido disponibilizado um gabinete de trabalho, classificando essas declarações como uma narrativa de vitimização e autoconsumiração, em detrimento de uma atuação responsável, construtiva e orientada para o interesse público. Segundo a autarquia gouviense, desde o início do mandato foram asseguradas condições para o desempenho das funções dos vereadores da oposição, tendo sido inicialmente cedida à sala de reuniões dos espaços de conselho para atendimento aos municípios. Contudo, o Executivo argumenta que esta solução se revelava incompatível com a utilização regular daquele espaço para reuniões técnicas e atendimentos internos, gerando constrangimentos ao funcionamento dos serviços municipais. Perante esta situação, e não dispondo o município dos gabinetes de edifício do espaço de conselho, afirma ter proposto uma alternativa adequada, localizada nas proximidades, solução que os vereadores do PS recusaram. Na resposta pública divulgada no passado dia 6 de maio, os vereadores socialistas sustentam que nunca recusaram condições de trabalho, mas sim a realização do atendimento aos municípios fora do edifício do espaço de conselho, considerando que tal situação não respeita nem dignifica a natureza institucional das funções exercidas. Os eleitos do PS defendem que o atendimento deve decorrer na sede institucional do município, alegando princípios de igualdade entre eleitos locais e recusando aquilo que consideram ser uma diferenciação entre vereadores de primeira e vereadores de segunda. Os vereadores afirmam que ainda ter apresentado várias propostas alternativas para a utilização de espaços dentro do edifício municipal, acusando o Executivo de não ter dado respostas às soluções sugeridas. A polémica voltou a subir de tom, a 8 de maio, com a concedia de Gouveia, do Partido Socialista, a divulgar um novo comunicado sob o título Vereadores do PS atendem na rua. No texto, os socialistas acusam a maioria PSD de tentar menorizar o papel da oposição e criticam o que classificam como o desterro dos vereadores para fora dos espaços de concelho. Em sinal de protesto, os vereadores do PS realizaram o atendimento aos munícipes no corredor de acesso aos serviços municipais. O caso promete continuar a marcar o debate político local, numa altura em que os vereadores da oposição insistem na necessidade de encontrar uma solução institucionalmente digna para o exercício do mandato autárquico. O município de Arganil investiu mais de 800 mil euros nas equipas de intervenção permanente dos bombeiros voluntários de Argos e dos bombeiros voluntários de Coja, desde a criação destas estruturas em 2018. As equipas resultam de protocolos estabelecidos entre o município, as corporações de bombeiros e a Autoridade Nacional de Emergência e Proteção Civil, permitindo reforçar a prontidão operacional e a capacidade de resposta a situações de emergência no concelho. Segundo a autarquia de Amanil, este modelo de funcionamento tem contribuído de forma significativa para assegurar uma melhoria significativa na prontidão e na capacidade de resposta às diversas situações de emergência, bem como no apoio prestado às populações, sendo os encargos financeiros suportados em partes iguais pelo município de Arganil e pela ANEPC. Apesar do investimento contínuo, o município refere que o atual modelo de financiamento não permite avançar para a criação de uma terceira equipa de intervenção permanente, uma realidade que, segundo a autarquia, é transversal aos municípios da Comunidade Intermunicipal da região de Coimbra, onde esta matéria tem vindo a ser acompanhada e debatida em sede do Conselho Intermunicipal. Entretanto, o município reforçou recentemente os meios operacionais das duas corporações através da entrega de novos equipamentos de proteção individual e sistemas de comunicação, contribuindo para melhores condições de segurança e de intervenção no terreno. No total, foram distribuídos 108 equipamentos de proteção individual, correspondendo a 54 conjuntos para cada corporação, compostos por calça e dolman, destinados a reforçar a proteção e a operacionalidade dos bombeiros no desempenho das suas funções. Foram igualmente entregues dois sistemas de comunicação via satélite, baseados na tecnologia Starlink, uma para cada associação humanitária, que permitem assegurar comunicações em cenários mais exigentes, nomeadamente em situações críticas em que as redes convencionais possam falhar, garantindo comunicações mais resilientes, autónomas e fiáveis em contexto de emergência, salienta a autarquia. A aquisição destes equipamentos integra uma candidatura promovida pela Comunidade Intermunicipal da região de Coimbra no âmbito do investimento territorial integrado com financiamento do Programa Portugal 2030. O Turismo Centro de Portugal reuniu parceiros institucionais num encontro alargado que marcou o arranque de um novo ciclo estratégico para o turismo na região. Sob o tema Alinhar Estratégia e Potenciar Território, o 2º Summit Turismo Centro de Portugal promoveu um debate centrado na competitividade, sustentabilidade, coesão territorial e criação de valor no destino Centro de Portugal. A iniciativa decorreu numa unidade turística do Conselho de Castelo Branco e contou com cerca de 60 participantes, representando entidades como o Turismo Portugal, a CCDR Centro, comunidades intermunicipais, o programa Prover e outros parceiros ligados ao desenvolvimento turístico regional. A sessão de abertura contou com intervenções de Pedro Machado, secretário de Estado do Turismo, Comércio e Serviços, de José Ribau Esteves, presidente da CCDR Centro, de Rui Ventura, presidente do Turismo Centro de Portugal e do presidente da Câmara Municipal de Castelo Branco, Leopoldo Rodrigues. Durante o encontro, Rui Ventura defendeu a necessidade de um novo modelo de desenvolvimento turístico, assente na valorização do território, na estruturação da oferta e numa maior articulação entre todos os agentes regionais. O Centro de Portugal não nasceu para ser uma alternativa, nasceu para ser uma escolha, afirmou a Rui Ventura. Olhamos agora para o desporto, a edição de João Cruz.
8: Terminadas as competições do futebol distrital sénior, a Associação Futebol de Viseu prepara renovações nos quadros competitivos para a próxima época. Fomos ouvir o seu presidente, José Carlos Lopes, explica as alterações a realizar.
9: Estamos

0: a ter 3-0 disponíveis.
1: José Carlos Lopes, presidente da Associação Futebol Viseu.
2: João Cruz, no fecho deste bloco de notícias, aqui na sua rádio.
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1: Olá a todos, que Deus abençoe. Bom dia, mensagem. É momento da mensagem, da palavra de vida, da palavra de vida. O Salmo 27, versículo 3, diz o texto sagrado: ainda que um exército me cercasse, o meu coração não temeria, ainda que a guerra se levantasse contra mim, nele confiaria. Ainda que se levante uma guerra, um exército, ou todos sejam contra você, parece que você está só. O fato de você estar ouvindo essa mensagem é que Deus se lembrou de você. Você não está só. Deus está aí contigo agora. Se você crê, você pode abrir essa palavra, Salmos 27, 3. Ainda que você também não creia, mas faça um desafio, uma prova, coloque a mão nessa palavra e diga: ainda que uma guerra se levantar contra mim, ainda que eu esteja cercado pelos problemas, você vai dizer: eu não temerei, eu não vou me entregar. Ainda que ninguém queira me apoiar ou acredite em mim, eu não vou parar de lutar. Uma força vai tomar conta de si, para que você possa continuar e seguir em frente. Se você quer a nossa ajuda, ouvir uma mensagem de fé, você pode ligar para o 218-368-008. 218-368-08. Nós estamos à sua inteira disposição, como aqui também na Universal em Viseu, bem de esquina, a estação das caminhonetas, 24 horas por dia. Nós estamos à disposição de todas as famílias para atender e orientar com uma mensagem de fé e de vida. Que Deus abençoe a todos. Forte abraço e até lá.

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6: 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Boa tarde. São 17 horas.
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0: Caetano, até mas abre a tasca ou não abre?
1: Espere só mais um minuto. Deixe-me ali buscar a chave, que eu abro isto já no instante. Já dá aí de beber as suas goelas, a massa de matar essa maldita.
0: Ai, essa maldita que agora vamos morrer tanto, agora com as ospas de cinco. É bota acima, bota abaixo, é bota tudo quanto tu puderes.
1: Ele interessa que seja cheio, está a perceber, não é?
0: Ai, marrano, que ele até gosta de compuito, vamos lá. A gente vai ouvir aqui o menino chorar e o anoenha.

0: Boa tarde, Paulo Saraiva.
1: Ora, boa tarde, sejam bem-vindos. 10 minutos e meio depois das 5 da tarde, cá estamos para a Tasca das 5 desta fantástica quarta-feira. Estamos juntos até às 6 e já sabe que pode entrar. Porquê? Porquê? Diga lá, menina.
2: Está toda escancarada.
1: Obviamente que sim, sim, toda a gente entra, há lugar para toda a gente, porque nós por cá temos cerveja de alegria. 4 Manos e Adriana Lua. Vamos embora.

0: Ora, está a música dos 4 Manos e Adriana Alua, e Cerveja de Alegria. Mas muita gente aqui não gosta de cerveja. Prefere uma garrafinha das boas. Aí está o saca-rolhas para abrir e fazer a festa até às 6 da tarde. Se quiser participar através do WhatsApp, através de SMS, faça o favor de dar a sua sugestão musical para eu passar por cá. Envie para o 933454994 a sua sugestão. Eu cá estou para passar. Abre o garrafão. Até às 6, venha daí comigo, divirta-se, rigoroso e exclusivo. 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
0: Ora então, agora vamos para o grande momento. Porquê? Porque vem por aí uma grande paródia e toda a gente vai rir com ela. Porquê? Porque tem um tema sugestivo.

aí está, Cantiga dos Bêbados. É paródia desta quarta-feira, mas ouve-se bem. Mas é verdade, um amigo meu que bebia muito e o médico disse ao seu doutor, aliás, o médico disse para ele, ó, menino, você toma cuidado porque beber mata lentamente. E ele diz ao seu doutor, não faz mal porque eu também não tenho muita pressa.

0: 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Portanto, o resto tem que pagar. 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Nós temos que pagar a tarde, só por isso mais nada. Ora bom, a partir de agora pode ligar 232-60-10-71, 232-60-10-71. Quem ligou de manhã pode ligar agora, está bem? Pronto, vamos lá embora.
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0: Ora, muito bem, vamos então para a primeira tasca, onde está por cá a gente tão bonita, tão bem vestida. Sério, esta gente gosta muito de se vestir muito bem.
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0: A música de Leandro Eu Mudei, e é um pedido. Um pedido que não chega de onde? Ah, chega-nos de uma pessoa que não posso dizer que participou de manhã.
3: Vou-me embora de casa e é para sempre.
0: Então vai, mas leva a escova 200 que pode ser precisa. Está bem? Pronto. Alberto Pereira, boa tarde.
4: Boa tarde, Paulo.
0: Está tudo bem por Viseu?
4: Viseu não, travessão de cima, Viseu.
0: Ouvi dizer que está de férias.
4: É verdade, uma semaninha.
0: Pois, e os outros têm que trabalhar.
4: Cada um tem o que merece.
0: No, aquilo que merece não, aquilo que pode ter, menino. É aquilo que pode ter, que eu estou farto de trabalhar, que eu cheiro a suor aqui dentro do estúdio.
4: Faço ideia, eu sou a quem vai dentro.
0: Oh, Alberto, não me enerves. Não me enerves que eu estou a ficar nervoso. Está bem?
4: Faço ideia o quem vai.
0: Eu cola! Oh, menina, também ninguém te manda entrar agora, tu só entras depois das 6. É a Cristina Ferreira que está aqui aos gritos.
4: É boa rapariga.
0: Cristina Ferreira.
4: De vez em quando ouço-a de manhã e ela até fala bem.
0: É uma grande profissional, sim senhora.
4: É, sim senhora.
0: E quando está a dormir?
4: Ui.
0: Atenção. A Cristina Ferreira, quando está a dormir, é pior que eu. Pior que eu. Um beijinho para a Cristina.
5: Isto é mentira! Mentira!
0: É mentira nada, é verdade. Ela quando está a dormir, vale tudo quanto pesa.
4: Ah, é?
0: Sério. Portanto, Cristininha, vem por aí daqui a bocadinho fazer a melhor hora do dia. Ora bom, menino, e para quem vai a música do Leandro?
4: É para todo o auditório, para vocês aí, para aqui, para a minha esposa e para vocês aí.
0: E agora é mesmo esposa, não é?
4: Agora é mesmo esposa.
0: Ah, pois, foi aquele passo.
4: Deixou de ser companheira para ser esposa.
0: Agora, foi aquele passo em frente, não é?
4: É lá.
0: Não deste nenhum passo para o lado?
4: Não.
0: Então não bebeste muito?
4: Não.
0: Já percebi, pronto.
6: A vagina é a melhor panela de pressão que existe.
0: Claro que sim, mas é sem dúvida.
4: Sem dúvida.
0: E mais, e ajuda ao casamento, vai por mim. Abraço, Alberto.
4: Vai, obrigado, Paulo.
0: Adeus, obrigadíssimo. Ai, a minha vida. Então, boa tarde.
7: Olá, Paulo, tudo bem?
0: Oh, Vera, seja bem-vinda pelos meus lindos olhos e a vejo.
7: Ah, muito obrigada.
0: É bom vê-la por cá nesta tasca tão bonita.
7: Ah, então olhe na hora certa, então.
0: Claro.
8: Ai, ai, ai.
0: Ai, ai, ai, é. Ai, ai. Olha, temos uma tartezinha de maçã.
7: Ah, isso é bom.
0: É bom, não é?
7: É.
0: Pode comer o que quiser que não paga nada.
7: Mas tem,
0: é verdade, hoje a tarta é gratuita.
7: Ah, mas a bebida se calhar não é?
0: Oh, Vera, também não pode ser tudo, não é, Vera?
7: Oh,
0: Vera, não faça isso. Nós temos que pagar contas, Vera.
7: Pois temos. E não são nada pequenas.
0: Olha, mas pode beber assim uma coisita assim, está a ver? Pode.
7: Pois, exato.
0: Pronto, um finozito, pode ser?
7: Pode?
0: 45€, paga a saída.
7: Ai,
0: ai, Jesus, não. Ai, Jesus, não. A sua filha Beatriz já vai no quarto.
7: e correio.
0: No quarto.
7: Olha, eu tenho que dizer para ela não ver muito.
0: Imagina, já vai em 160 euros, já reparou?
7: Jesus, então tenho que pagar eu.
0: Claro.
7: Ela não tem dinheiro.
0: Olha, eu dou-lhe um conselho. Coma a tarte toda.
7: Pois calhar, e ela não come nenhuma. Eu vou já ficar aí.
0: Já não é tudo prejuízo. Vai para mim. Vai para quem a música do Leandro?
7: Bom, vou deixar um beijinho à minha filha Beatriz, a todos os aniversários, e vou deixar um beijinho a todos os amiguinhos e amiguinhas que eu costumo dedicar, para todos os bombeiros, todos os doentes, com rápido das melhoras, com muita saúde para todos. E para vocês aí, Paulo, olha, espero amanhã poder também entrar. Amanhã vai abrir também, não é?
0: Claro que sim.
7: Então amanhã eu estarei por aí.
0: Um abraço, beijinhos.
7: Um abraço, beijinhos.
0: Obrigado. Bom, tchau, tchau, obrigado. Eu mudei, Leandro.

0: Ora está a música do Leandro, Eu Mudei. 232-60-10-71, vamos a ligar rápido. 232-60-10-71.
1: Amor, me responde uma coisa. Você acha que dá pra comparar o casamento com o hospício?
2: Ah, não. Uma coisa tem nada a ver com a outra.
1: Por quê?
2: Ah, porque no hospício você entra louco, sai bom. No casamento você entra bom, sai louco. Não tem nada que você faça que agrade a mulher. Nada tá bom.
1: Sim.
0: Mas está bem visto, está bem visto. As mulheres quando estão naqueles dias de lua, nada está bom para elas. Nada, nada, nada. Pronto.
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0: Na Tasca 2 tenho aqui música de Julio Iglesias. Natalie, Natalie.
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0: Também é uma verdade. Aliás, isto está provado. Homem não trai. Homem se distrai. Maria Maria, boa tarde.
5: Boa tarde, Paulinho, como está?
0: Estava aqui a pensar na fanfarra, que eu quando penso numa fanfarra fico assim maluco, fico maluco, que eu gosto muito de andar fardado. Sabe que um homem de farda fica mais charmoso? Não sabia?
5: Não.
0: Então tenho que ir para a sua fanfarra. Deixa-me aqui escrever. Tenho que ir para a fanfarra, fanfarra da Maria. Oh Maria, como é que chama a fanfarra?
5: Hã?
0: Como é que chama a fanfarra onde anda?
5: Fanfarra de Bombeiros Voluntários de Mangualde.
0: E ouvi dizer que toca aqui a caixa, não é?
5: É.
0: Portanto, passa lá a noite toda com os pauzinhos na mão a bater.
5: É das 9 às 10.
0: Aí só bate. Só bate das 9 às 10. Não está mal, não está mal. Vou uma hora, sim, sim.
6: Olé!
0: Oh, maravilha! Olha, vai indicar para quem é esta música do Rui Lessons.
5: Olha, para si, para a sua família, para o conjunto de brinco ao baile, para a senhora Dona Maria Duarte, para a Candinha de Ganduce, para a Patinha do Luxemburgo, para todos os ouvintes e participantes, com um grande beijinho e uma santa noite.
0: Acho que no Luxemburgo é uma hora mais tarde, que acho que lá é o relógio atrasa uma hora, portanto é das 8 às 9.
7: Quem é o cantor?
0: O cantor é Julio Iglesias, Julio Iglesias. Maria, um beijinho, até amanhã.
5: Até amanhã, Paulinho.
0: Deus obrigado. Ai, a minha vida, tão boa tarde.
8: Ô Paulinho, neste momento no Luxemburgo falta vinho para a festa.
0: É capaz, é capaz.
8: Na Espanha, na Suíça e na França faltam vinho para a festa. Aqui é vinho para a seis.
0: Aí está, o que me vale ter um Eduardo para me dizer estas coisas.
8: E a nível dos cursos, só, nos ensaios, só se tem uma hora completa.
0: É, das 9 às 10.
8: Ou toque caixa, ou toque narineste, ou toque o trompete que for.
0: Exatamente, olha, vai para quem a música.
8: Só lhe diga uma coisa, diga. É que a nível de bêbado, já dizia ao meu pai, eu sei,
0: sim,
8: vale mais chamar de bêbado a ti do que bêbado a mim.
0: Exatamente.
8: Quando chamar a bêbado a mim, ainda está pior do que meu.
0: Ah, mas chame bêbado a mim, que eu já bebi.
8: Se eu, você é que sabe.
0: Então, claro que sim, então estou cá.
8: Eu só bebo o almoço, mais nada.
0: Eu não.
8: Mais
0: nada. Eu só bebo na tasca. Só na tasca.
8: Eu vim no restaurante.
0: Olha, e vai para quem a música?
8: Vai para os meus filhos, geros e netos e nora e para os vinetinhos e para essa senhora que agora acabou de falar, que tenha lá um bocadinho de calma, porque você puxa para as pessoas.
0: Eu? Eu?
8: Não.
0: Eu sou um santo.
8: Você puxa por elas.
0: E mais Eduardito? Oi Eduardito, e mais de Eduardito?
8: Do Eduardito tem Eduardo.
0: E mais?
8: E vai para o Manuel Filipe, para ele um grande abraço para a família toda dele e para o Rui Osconho, para o José Carlos Marques, para a Dona Luciana Tavares, para a Dona Irene Dal Fornos Algodas, para a Dona Isália também, e para todos os ouvintes de Bercular, e para todos os nossos bandidiquistas.
0: Muito bem.
8: E vai lá para o José Eduardo, uma emenda para todos os cacarras, que eu também considero cacarra.
0: Um abraço, até amanhã.
8: Um abraço, até amanhã, Paulo. Tchau.
0: Julio Iglesias, Natalie. Não te estejas a rir, que não vale a pena.

0: Bulilásias Natali, 232-60-1071, vamos a ligar, 232-60-1071.
1: Amiga, eu tava aqui pensando, hoje meus pais estão comemorando 50 anos de casado, bodas de ouro. E quem passa a vida toda solteira, é bodas de quê?
2: Bodas de paz.
0: Tá bem visto? Bodas de paz, tá maravilha.
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0: 3. Bad Boys Blue para escutar por cá.
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0: Então, tem calma, tem calma, tem calma, que eu ainda não trabalho em nenhuma fanfarra. Então, boa tarde.
5: Boa tarde, isto hoje está tudo muito alvoroçado.
0: Não, porquê?
5: Porquê?
0: Atenção, nós estamos tão contentes, tão felizes, temos aqui tartes de maçã, de borla para todo mundo. Tá bem?
5: Porque só as bebidas, eu há bocado até disse uma asneira quando tu disseste o preço.
0: O preço não, o teu preço é normal.
5: Poxa.
0: Então se temos o gasóleo a 2€ e tal, o que é que tu queres?
5: Mas então também estás a exagerar.
0: Exagerar não. Cada um puxa para onde quer.
5: Se formos a ver, a tarte não é à borla, é mais que paga.
4: Ai, como eu sou bandido.
5: Pois é.
0: Bota a bandida nisso. Bota a bandida nisso. Não, desculpa, é tarte de graça. De graça. Agora tenho que beber alguma coisinha para ajudar aqui o estabelecimento.
5: Diga-se que é a receita, para ser de graça.
0: Não, não.
5: Ah, pronto, receita.
0: Olha lá. Olha, se tu me enervas, eu rasgo esta folha, onde eu tenho aqui os apontamentos.
5: Então rasga.
0: Não me enervas, porque não sei o que tudo isso. Quando me enervam, eu fico assim. Pronto.
5: E te preocupes que eu levo-te um maço de folhas quando for aí.
0: Já foste, porque as pessoas têm que perceber que eu comando nesta tasca, está bem?
2: Come.
0: Ai, pois come.
5: Oh,
0: então
5: senhor,
0: hei de comer e bem, porque aqui não quero ninguém com fome, ninguém.
5: Mas posso-te dizer que o viriato de manhã estava muito bom, caiu-me muito bem.
0: Olha lá, se ligaste para me dizer isto, escusavas-te a ligar, está bem? Estavas tão bem a costurar.
5: Pronto, agora tenho que experimentar a tarte de maçã, não é? Também
0: claro que sim.
5: Experimentei.
0: Claro.
5: Pronto.
0: Aliás, há por aí muitas carrinhas, não é verdade? Que com o peso, que deve ser o peso dos bolos, fazem com que as carrinhas avariem, não é verdade?
5: Pois, bem, faz o outro vez. Não traz lá muito
0: agora
5: peso.
0: Falta saber. Se é do peso dos bolos, se é o peso dos motoristas.
5: Também não me parece. Deve ser mais o peso dos bolos.
0: Achas?
5: Acho.
0: Ou se é dos pés dos motoristas, dos pés.
5: Também é lá isso, posso concordar. Pode ter o pé pesado, não é?
0: O pé pesado eu não sou. Não sabes, sabes perfeitamente que há pessoas, aliás, que são melhores em dancinhas do que a conduzir. Pessoas a dançar que são um espetáculo. Agora a conduzir está quieto.
5: Pronto.
0: Já volto.
5: Essa mulher não está boa.
0: Não, está doidona. Está doidona.
5: Está.
0: Eu estou farto de dizer que já vou e ela já vai. Tem calma.
4: Tu gosta da sacanagem, né?
0: Por acaso gosto, até por acaso a sacanagem não é nada má.
5: Tu até tens andado sossegado, mas.
0: Esse anda fugido. Não quero pagar. Não quero pagar, não entra.
5: Mais nada.
0: Olha, vais ficar para quem?
5: Olha, vai para todos os que estão aí na tasca, todos os ouvintes e participantes, e para ti também.
0: Digo-te uma coisa, está aqui gente, sabe Deus, anda a aprender comigo a tirar a roupa.
5: Ah, é?
0: Anda a aprender comigo a tirar
5: também
0: a roupa.
5: Olha, hoje o tempo já aqueceu um bocadinho, já apetece?
0: Claro!
5: Então,
0: eu acho que as pessoas ainda deveriam trazer menos roupa ainda.
5: Pronto, já apetece andar com os
2: coirados
5: à mostra.
2: Pronto. Ai, que delícia.
0: Uma delícia. Uma delícia. Estou a dizer, esta tarde está uma delícia. Ainda por cima à borla. Toda a gente come.
5: Ah, claro.
0: Que delícia. Delícia nisto. É Deus.
5: Tchau, adeus.
0: Olha aí o degrau. Cuidado.
5: Ah, já está mais baixo agora.
0: Já fizeste a gestão do viriato?
5: Já fiz quê? Não percebi.
0: É a gestão do viriato.
5: Ah, já, então. Aí agora
0: até
5: ia dizer uma coisa,
0: mas. Todo mundo que já foi lá casa bem. É Deus. É lá para dentro. Ei, gente, é sorte a mim.
6: Estou a falar!
0: Fala à vontade, estou
7: boa tarde. Boa tarde, senhor Paulo Saraiva.
0: Eu sou António Paz Ribeiro.
7: Até como é que vai, senhor?
0: Eu vou sempre bem, e o senhor António?
7: Ai, bem, olha, Catum.
0: Olha, vais dedicar para quem a música?
7: Olha, vai para si, para todo o auditório, para Patrão fez anos e não disse nada a ninguém, esse malvado.
0: Não, mas disse, não apareceu, mas foi.
7: nem pagou o bolo ao Paulo Saraiva.
0: Está tudo!
7: Ah, um grande abraço!
0: Adeus, António!
7: Até amanhã, tchau!
0: António Paes Ribeiro da Pova de Cervães. Ai, que mal sofro. Vamos a ligar 232-60-1071. 232-60-1071.

0: Ora aí está, Bad Boys Blue a passar por cá, 232-60-10-71. Vamos a ligar que eu quero tentar falar consigo.
1: Qual é o seu maior sonho?
2: Meu maior sonho é ir para um cabaré, dar R$200 para uma mulher, passar o dia todo discutindo com ela e à noite ela me dá uma coisa que você nunca me deu.
1: O quê, por exemplo?
2: Razão.
0: Aí está, aí está. Quando as mulheres nos dão razão, é uma festa.
3: Não dá para romantizar um sexo ruim. É ruim, é ruim.
0: Por acaso é verdade, por acaso tens toda a razão também.
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0: Ora, na Tasca 4 tenho aqui David Antunes. Sinto falta.
5: Tá calor, traz cerveja.
0: Eu já levo aí. Deixa-te estar descansadinho. Ó, seu Manuel Gonçalves.
6: Ora, muito boa tarde.
0: Está tudo bem por aí?
6: Está tudo a andar.
0: Anda por onde?
6: Neste momento, olha, vou aqui e nela se põe.
0: Ah, portanto, porquê? Porque há nelas Viseu, certo?
6: Não, há nelas ali de Mongual, mas aqui há nelas de Freguesia de Espões.
0: Ah, muito bem. Também já fui muito feliz aí nessa zona.
6: Já?
0: Já, por acaso, aí fiz lá uma vez um baile, era eu a tocar e alguns a jogar em matrecos.
6: E o resto da malta a dançar.
0: Pois. Exato, também. Mas também havia lá pouca gente, na altura. Olha, vai dedicar para quem?
6: Olha, vai para todo o pessoal aí da Tasca, aí para essas senhoras que estão aí ao fundo. Que diz que estavam cheias de sede, pá, pronto.
0: Olha, deixa-me dizer-te, ninguém as atura.
6: Tenha lá um bocadinho de paciência, pá, dei um bocadinho de tempo ao barman, para atender o pessoal todo.
0: Não é fácil, Manuel, elas nunca estão contentes com nada.
6: Oh, nunca estão contentes com aquilo que lhe dão?
0: Exatamente, sério. Só estão bem a reclamar, só a reclamar.
6: Pronto. Também, se calhar foram feitas a reclamar o pai com a mãe com o pai.
0: Também, se calhar.
7: E quem não tiver bem, que se vai encher de moscas.
0: Também é uma verdade.
6: Mais nada. Aí vai para o pessoal que eu costumo dedicar, para o Tiago Figueiredo, lá para o Zé Rocha, sou Joaquim Taxista, para o Paulo Rodrigues, e para o António, e para o Nelson, e acho que está tudo, desculpe. Aí para o barman, senão eu fico a chorar.
0: Está bem.
6: Ele anda cansadinho de aturar essas meninas.
0: Não, é com todo o prazer.
6: Pronto,
0: eu nunca me canso. Eu não sou como aqueles tipos que vão fazer um trabalho em uma localidade qualquer e demoram para lá tempos e tempos. Eu faço tudo rápido.
6: Bem, tá bem.
0: Atenção. Ó, Manuel, isto não é estar a nomear ninguém, está bem?
6: Ah, não, nada disso.
0: Jamais.
6: Falar no diabo e o diabo ligar para aqui.
0: Abraço. Até amanhã. Sério.
8: Bebeu água? Está com sede?
0: Claro que sim, já bebia mais. Então, boa tarde. Tínhamos aqui alguém, já não temos. 232-60-10-71, vamos a ligar. 232-60-10-71. Sinto falta, David Antunes.
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0: Mas já lá vamos, ó David, já lá vamos, porquê? Porque estamos a 52 minutos depois das 5. É sério, nós temos que terminar isto. Já não vou ter tempo para mais. Então, boa tarde.
10: Boa tarde, Paulo.
0: Boa tarde, Manuel. Vai para quem é a música do David Antunes?
10: É um grande abraço para ti. Beijinhos para a tua esposa, a tua filha. Um abraço para o teu irmão. Beijinhos para a tua cunhada. Para o Eduardo Botas nas Pereiras, Gouveia. Um abraço para ele, para toda a família. Para a Gracinda do Café, beijinhos para ela. Um abraço para o marido. Para a Fátima Padeira. Da Chama do Carvalhal, beijinhos para ela. E para ti, quando terminares, bom apetite ao jantar, boa noite feliz e até amanhã.
0: Abraço, até amanhã.
10: Até amanhã, Paulo.
0: Deus, obrigado. 232-70-10-71, se for rápido, rápido a ligar, ainda atendo. Tem que ser a muito rápido, muito rápida.
11: Como é que é, bonitão? Como é que é?
0: Como é que é? Como é que é? Como é que é? Como é que é? Cá estou a beber e na minha vidinha, está bem, menino? Ora bom, melhor hora do dia com a Cristina Ferreira já a seguir. Depois o Arthur Matos e às 9 da noite o António Macedo com o Expresso da Noite. Então, boa tarde.
12: Olá, muito boa tarde.
0: Oh, Sr. Carlos, está tudo bem?
12: Sem parar.
0: Ouvi dizer que a vossa empresa é uma empresa de peso.
12: É isso mesmo.
0: Uma empresa que tem gente que pesa bastante.
12: Não.
0: Que até as carrinhas pesam.
12: Foi o regulamento.
0: Foi, agora chama-se regulamentos.
13: Eu sou casada, está bem?
0: Eu lá me importa a mim, sério, não importa. Ninguém, também ninguém perguntou nada. Sério. É. As pessoas é que respondem.
12: É mesmo.
0: Andas por onde?
12: Olha, estou aqui com a minha filha.
0: Ah, muito mais bonita que tu.
12: É, fala.
0: Muito olá. Mais bonita. Olá. Está tudo bem?
13: Tá.
0: Gostas do teu pai?
13: Não.
12: Oh. Seja que é a casa que tu vais ver.
0: Gostei, gostei. Atenção, óbvio, as crianças não mentem.
12: Não mentem, não.
0: Portanto, nada de chatear a menina. A menina,
12: não.
0: A menina sabe perfeitamente que tem que dizer a verdade ao Paulito.
12: É mesmo.
0: Pronto.
3: Uma asneira bendita na hora certa que faz milagres.
0: Oh, se faz. Vai para quem da vida a todos.
12: Olha, vai para toda a minha família, para todos os meus colegas de trabalho, para o Brinco ao Baile, para o Sarai, para a Tena Lido de Gabeia, vai aqui para a minha filha Mara, para o Calçador Reis, para as costuras na Hélio de Bicicletinha e, claro, para todos os sportinguistas.
0: Ai de ti, que toques num fio de cabelo da menina, está bem?
12: Já estou a tocar agora.
0: Ai de ti, a menina só diz as verdades, mais nada.
12: É mesmo.
0: Para dentro. Adeus.
12: Adeus.
0: Ah, as crianças nunca mentem, nunca. Então, boa tarde. Tínhamos aqui alguém do tempo. Temos o David Antunes para fechar a tasca. Desejo-lhe então uma continuação de uma ótima quarta-feira. Amanhã às 9, cá estou para mais um Olá Amanhã e conto consigo.
14: Mulher, tem duas coisas só que você pode fazer para ter o melhor marido do mundo.
0: Sim.
14: Comida e sexo.
0: Aí está. E eu sinto tanta falta. Até amanhã, se Deus quiser, às 9 da manhã.
15: Visite-nos na ponte de Jumbo.
0: Está caladinho com Jorge. Deixa lá cantar o David Antunes agora. Até amanhã.
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1: 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Boa tarde, são 18 horas.
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8: Bem-vindos, estas são as notícias na Antena Livre. Uma divergência entre o Executivo da Câmara Municipal de Gouveia e os vereadores eleitos pelo Partido Socialista relativamente às condições para atendimento aos municípios está a marcar a atualidade política no Conselho de Gouveia. Em causa está a utilização de um espaço para o exercício das funções dos vereadores da oposição. Num comunicado divulgado a 4 de maio, o Executivo Municipal, liderado pelo PSD, rejeitou as acusações dos vereadores socialistas de que não lhes tinha sido disponibilizado um gabinete de trabalho, classificando essas declarações como uma narrativa de vitimização e autoconsumiração, em detrimento de uma atuação responsável, construtiva e orientada para o interesse público. Segundo a autarquia gouviense, desde o início do mandato foram asseguradas condições para o desempenho das funções dos vereadores da oposição, tendo sido inicialmente cedida à sala de reuniões do espaço de conselho para atendimento aos municípios. Contudo, o Executivo argumenta que esta solução se revelava incompatível com a utilização regular daquele espaço para reuniões técnicas e atendimentos internos, gerando constrangimentos ao funcionamento dos serviços municipais. Perante esta situação, e não dispondo o município dos gabinetes de edifício do espaço de conselho, afirma ter proposto uma alternativa adequada, localizada nas proximidades, solução que os vereadores do PS recusaram. Na resposta pública divulgada no passado dia 6 de maio, os vereadores socialistas sustentam que nunca recusaram condições de trabalho. trabalho, mas sim a realização do atendimento aos munícipes fora do edifício, do espaço de concelho, considerando que tal situação não respeita nem dignifica a natureza institucional das funções exercidas. Os eleitos do PS defendem que o atendimento deve decorrer na sede institucional do município, alegando princípios de igualdade entre eleitos locais e recusando aquilo que consideram ser uma diferenciação entre vereadores de primeira e vereadores de segunda. Os vereadores afirmam que, ainda ter apresentado várias propostas alternativas para a utilização de espaços dentro do edifício municipal, acusando o Executivo de não ter dado respostas às soluções sugeridas. A polémica voltou a subir de tom, a 8 de maio, com a Conselhia de Gouveia, do Partido Socialista, a divulgar um novo comunicado sob o título "Vereadores do PS atendem na rua". No texto, os socialistas acusam a maioria PSD de tentar menorizar o papel da oposição e criticam o que classificam como desterro dos vereadores para fora dos espaços de concelho. Em sinal de protesto, os vereadores do PS realizaram o atendimento aos munícipes no corredor de acesso aos serviços municipais. O caso promete continuar a marcar o debate político local, numa altura em que os vereadores da oposição insistem na necessidade de encontrar uma solução institucionalmente digna para o exercício do mandato autárquico. O município de Arganil investiu mais de 800 mil euros nas equipas de intervenção permanente dos bombeiros voluntários de Argos e dos bombeiros voluntários de Coja, desde a criação destas estruturas em 2018. As equipas resultam de protocolos estabelecidos entre o município, as corporações de bombeiros e a Autoridade Nacional de Emergência e Proteção Civil, permitindo reforçar a prontidão operacional e a capacidade de resposta a situações de emergência no concelho. Segundo a autarquia de Amanil, este modelo de funcionamento tem contribuído de forma significativa para assegurar uma melhoria significativa na prontidão e na capacidade de resposta às diversas situações de emergência, bem como no apoio prestado às populações, sendo os encargos financeiros suportados em partes iguais pelo município de Arganil e pela ANEPC. Apesar do investimento contínuo, o município refere que o atual modelo de financiamento não permite avançar para a criação de uma terceira equipa de intervenção permanente, uma realidade que, segundo a autarquia, é transversal aos municípios da Comunidade Intermunicipal da região de Coimbra, onde esta matéria tem vindo a ser acompanhada e debatida em sede do Conselho Intermunicipal. Entretanto, o município reforçou recentemente os meios operacionais das duas corporações através da entrega de novos equipamentos de proteção individual e sistemas de comunicação, contribuindo para melhores condições de segurança e de intervenção no terreno. No total, foram distribuídos 108 equipamentos de proteção individual, correspondendo a 54 conjuntos para cada corporação, compostos por calça e dolman, destinados a reforçar a proteção e a operacionalidade dos bombeiros no desempenho das suas funções. Foram igualmente entregues dois sistemas de comunicação via satélite, baseados na tecnologia Starlink, uma para cada associação humanitária, que permitem assegurar comunicações em cenários mais exigentes, nomeadamente em situações críticas em que as redes convencionais possam falhar, garantindo comunicações mais resilientes, autónomas e fiáveis em contexto de emergência, salienta a autarquia. A aquisição destes equipamentos integra uma candidatura promovida pela Comunidade Intermunicipal da região de Coimbra no âmbito do investimento territorial integrado com financiamento do Programa Portugal 2030. O Turismo Centro de Portugal reuniu parceiros institucionais num encontro alargado que marcou o arranque de um novo ciclo estratégico para o turismo na região. Sob o tema Alinhar Estratégia e Potenciar Território, o 2º Summit Turismo Centro de Portugal promoveu um debate centrado na competitividade, sustentabilidade, coesão territorial e criação de valor no destino Centro de Portugal. A iniciativa decorreu numa unidade turística do Conselho de Castelo Branco e contou com cerca de 60 participantes, representando entidades como o Turismo Portugal, a CCDR Centro, comunidades intermunicipais, o programa Prover e outros parceiros ligados ao desenvolvimento turístico regional. A sessão de abertura contou com intervenções de Pedro Machado, secretário de Estado do Turismo, Comércio e Serviços, de José Ribau Esteves, presidente da CCDR Centro, de Rui Ventura, presidente do Turismo Centro de Portugal e do presidente da Câmara Municipal de Castelo Branco, Leopoldo Rodrigues. Durante o encontro, Rui Ventura defendeu a necessidade de um novo modelo de desenvolvimento turístico, assente na valorização do território, na estruturação da oferta e numa maior articulação entre todos os agentes regionais. O Centro de Portugal não nasceu para ser uma alternativa, nasceu para ser uma escolha, afirmou a Rui Ventura. Olhamos agora para o desporto, a edição de João Cruz.
0: Terminadas as competições do futebol distrital sénior, a Associação Futebol de Viseu prepara renovações nos quadros competitivos para a próxima época. Fomos ouvir o seu presidente, José Carlos Lopes, explica as alterações a realizar.

0: feitos sobre o nós e estamos ansiosos para lançar esses pontos que se inscrevam em número significativo, tal como nos últimos anos, para podermos ter novamente voltado passado mais de 20 anos a ter três divisões cenas de
1: José Carlos Lopes, presidente da Associação Futebol Viseu.
2: João Cruz, no fecho deste bloco de notícias, aqui na sua rádio.
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5: Um terço das casas em Portugal não são residência primária. É o destaque desta edição do Pulsar Económico.

Um estudo recente da consultora CBRE revela que um terço das casas em Portugal não são utilizadas como residência primária. Apesar do país possuir um dos maiores parques habitacionais do mundo em proporção ao número de famílias, com 5.970.000 alojamentos disponíveis para cerca de 4.100.000 agregados familiares, uma fatia muito significativa destes imóveis encontra-se vazia, subaproveitada ou afeta a outros fins, como segundas habitações ou alojamento turístico. Nas áreas metropolitanas de Lisboa e do Porto, contudo, esta realidade é ligeiramente menos expressiva, com a percentagem de casas que não servem de habitação principal a descer para os 20%. Em paralelo com este subaproveitamento do edificado existente, a atual crise habitacional em Portugal é fortemente agravada pela falta de nova oferta no mercado. O relatório sublinha a quebra drástica no ritmo de construção nas últimas décadas, evidenciando que, em 2024, foram concluídas apenas 27 mil novas casas. Este volume representa uma descida abrupta face à dinâmica do início do século, ficando muito aquém das 113 mil unidades habitacionais que chegaram a ser construídas no ano 2000, o que ajuda a explicar a persistente pressão sobre os preços e a dificuldade de acesso à habitação. O investimento em imobiliário comercial em Portugal registou um forte crescimento no primeiro trimestre, ao registar um aumento de 39% em comparação com o mesmo período do ano passado, ao atingir 911 milhões de euros. Segundo os dados divulgados pela consultora Savills, este volume de investimento situou-se 130% acima da média dos primeiros trimestres dos últimos três anos, impulsionado sobretudo pelos setores da hotelaria e do retalho, que, em conjunto, representaram mais de 70% do total. A hotelaria liderou as preferências com 39% do volume, sustentada pela vitalidade do turismo nacional, enquanto o retalho garantiu 37% da atividade, beneficiando de operações de relevo, como a transação de participações em grandes centros comerciais. Em sentido inverso, o segmento de escritórios apresentou uma quebra acentuada de 53% face ao mesmo período do ano passado, representando apenas 5% do investimento global. A consultora explica que este recuo não se deve à falta de procura ou de espaços disponíveis, mas sim a um desfasamento nas expectativas de preço entre compradores e vendedores, o que tem vindo a adiar a concretização de negócios. Os custos de construção de habitação nova em Portugal registaram um aumento de 5,8% em março, uma aceleração de um ponto percentual face ao mês anterior, segundo as estimativas reveladas pelo Instituto Nacional de Estatística. Esta subida continua a ser impulsionada de forma muito expressiva pela mão de obra, que disparou 8,2% em comparação com o mesmo período do ano passado, afirmando-se como o principal motor deste agravamento. Em simultâneo, o preço dos materiais de construção também contribuiu para a inflação no setor, apresentando um crescimento de 3,7%, o que representa o dobro do aumento registado em fevereiro. Analisando o peso dos materiais, a fatura global foi particularmente pressionada por aumentos na ordem dos 20% em produtos como vidros, espelhos e gasóleo, aos quais se juntaram subidas de cerca de 15% no fio de cobre e nos azulejos e mosaicos. Em sentido inverso, registaram-se alguns alívios nos preços dos betumes, que recuaram aproximadamente 15%, e nos aparelhos de climatização e sistemas de isolamento térmico, com descidas em torno dos 5%. No primeiro trimestre, os cinco maiores bancos a operar no mercado português, mais concretamente a Caixa Geral de Depósitos, o Millennium BCP, o Santander, o BPI, o Banco Montepio e o Novo Banco, registaram um desempenho global bastante sólido, acumulando lucros conjuntos na ordem dos 1.300 milhões de euros. Este valor traduz um crescimento de 3,9% face ao mesmo período do ano passado, impulsionado sobretudo pelo aumento do volume de crédito, que ajudou as contas do setor a mitigar o impacto inicial da compressão das margens financeiras. Adicionalmente, as instituições beneficiaram de níveis de capitalização confortáveis e de um custo do risco de crédito muito baixo, com alguns bancos, como a Caixa Geral de Depósitos e o Novo Banco, a registarem mesmo valores negativos, libertando assim imparidades. Apesar deste balanço setorial positivo, a análise individual revela um cenário de desempenhos bastante contrastantes. O Millennium BCP destacou-se na liderança como o banco mais dinâmico do trimestre, seguido
pelo Novo Banco, que registou um sólido crescimento de 13,2% e apresentou uma elevada rentabilidade de 19,9%. Em sentido inverso, o Santander sofreu a maior quebra nos lucros, com um recuo de 9,8%, e o BPI registou uma ligeira descida de 2%, muito embora continuem a exibir rácios de rentabilidade robustos, acima dos 15%. Por fim, o Banco Montepio apresentou a prestação mais fraca entre as grandes instituições, reportando uma rentabilidade considerada insuficiente de 5,4%, situando-se bastante aquém do desempenho dos seus principais concorrentes. O debate em torno da idade da reforma tem estado em destaque no panorama político e social, levantando frequentemente a questão sobre até quando os portugueses têm de permanecer no mercado de trabalho. Atualmente, de acordo com as regras em vigor para este ano, a idade normal de acesso à reforma em Portugal, sem penalizações, encontra-se fixada nos 66 anos e 9 meses. No entanto, este limite não é estático e voltará a sofrer ajustamentos num futuro muito próximo, em virtude da indexação à esperança média de vida. Já está oficialmente confirmado que em 2027 os trabalhadores vão ter de prolongar a sua vida ativa durante mais tempo para acederem à reforma, com a idade legal a aumentar para os 66 anos e 11 meses. Estas sucessivas atualizações espelham os desafios demográficos do país e a tentativa de assegurar a sustentabilidade financeira do sistema de pensões.

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1: Hoje é dia 13 de maio. Para falar de Fátima, não são precisas muitas palavras. Talvez mais sentimentos e vivências interiores de quem não tem medo de se fazer à estrada da vida e aceitar viver esta aventura que chama existência. Fátima é um espaço para todos aqueles que, com as dores e esperanças do dia-a-dia, vão a pé, de joelhos, de tantos outros modos a expressar a sua fé e a sua fraqueza ou simplicidade por esta mulher, mãe, companheira e modelo, cuja história ecoa através dos séculos, tocando corações e as mentes de tantos e tantas por esse mundo fora. Fátima alberga sentimentos de suave largueza. É um lugar onde se aplana horizontes, interpela consciências, desfaz distâncias, aproxima corações e rasga caminhos. Apesar de tudo isto e de nós sermos feitos de barro, Fátima mostra que vale a pena viver, em humildes gestos, a lucidez que nos visita a alma e nos impele a sermos mensageiros da esperança. Pense nisto, já que este é certamente o lado bom da vida.
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0: 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São 19 horas.
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0: Olá, então viva, muito boa tarde, bem-vindos ao Regresso a Casa, emissão de quarta-feira. Regresso a Casa, emissão de quarta-feira, e como hoje é quarta-feira, é dia de uma questão de saúde com o Dr. Fernando Figueiredo. Antes de irmos à conversa com o doutor, agora vamos então ao roda genérico.
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0: É mesmo uma questão de saúde com o Dr. Fernando Figueiredo. Muito boa tarde, doutor. Vamos então para a nossa rubrica. Espero que esteja a passar uma boa semana. Hoje é meio da semana, estamos quase em mais um fim de semana. E ainda há pouco já lhe dei os parabéns em off, e vou-lhe dar também os parabéns em direto. Os mais sinceros parabéns. Um abraço. Conto muitos da nossa companhia, de preferência com esta nossa rubrica. São os votos meus, do Filipe Borges e de toda a equipa da Antena Livre.
2: Só tenho a agradecer e dar as boas tardes a quem nos escuta, e faço fotos de continuar a pelo menos a dizer mal de alguns e dar
0: outro.
2: Algumas informações de outros.
0: Pronto, já sabia.
2: E elogiar também quem deve ser elogiado.
0: Também.
2: De maneira alguma, eu vou deixar de fazer nos meus comentários as observações que forem necessárias, no bom ou no mau sentido, não é?
0: Isto é como diz o outro, não é só dizer mal, é dizer mal quando tem que dizer mal, e dizer bem quando tem que dizer bem, mais nada.
2: Isso. Eu ao longo destes tempos nunca disse mal de ninguém. Aponto soluções. É completamente diferente. Né?
0: Doutor, dá-se uma.
2: Chamar a atenção para o que está mal e procuro dar sempre uma solução.
0: Dá-se uma ajuda com soluções para quem nos governa, para quem nos desgoverna. Assim, já depende.
2: Seja qual for a situação.
0: Depende das circunstâncias. Quem nos governa, quem nos desgoverna. E hoje, no comentário da semana, sei que vamos falar das pessoas com deficiência, não é, doutor?
2: É verdade. E mais uma vez tenho que dizer que na Assembleia da República fala-se de direitos de igualdade no que toca a deficientes e sobretudo relativa à mobilidade, as medidas, como se costuma dizer, podemos quase dizer que não passam de show-off. 10% da população portuguesa, nas mais diversas áreas, tem alguma incapacidade. Deste 1 milhão de pessoas, mais 450 mil são pessoas com grandes dificuldades, por exemplo, a idade em subir escadas. Ou até atravessarem determinadas passadeiras desniveladas, por considerado efeito sobre esta situação. Com grande dificuldade de mobilidade, temos invisuais, que são à volta, para não dizer mais, de 160 mil. Mobilidade sujeita a cadeiras de rodas ultrapassa os 160 mil. Surdez à volta de 84 mil. Haverá outros números que não são tão significativos. No entanto, eu quero dizer que destes 84 mil da surdez, hoje em dia, infelizmente, os aparelhos que melhoram a audição reduzem fortemente a dependência das pessoas. Poderei enunciar aqui um rol, podemos dizer, quase infinito de anomalias. No entanto, opto por uma situação verdadeiramente caricata. Felizmente, em Lisboa e também no Porto, nas grandes cidades, já circulam autocarros com capacidade de transportarem deficientes, sobretudo aqueles de cadeiras de rodas. Todavia, os passeios contíguos às paragens de autocarro não estão rebaixados. E alguns até têm um desnível que uma cadeira de rodas para passar aquilo é extremamente complicado. O que acontece? As pessoas com cadeiras de rodas, devido a esta falha, têm que esperar o autocarro na estrada, sujeito a levarem com o carro. Eu estou a falar disto por uma razão muito simples. E acho que por estas situações e de muitas outras, que normalmente nós, pessoas que não temos problemas, às vezes não nos apercebemos de determinadas situações, e acho que deveria ser lei em que obrigasse as câmaras a terem nos seus quadros um visual e, no mínimo, uma pessoa que se movimentasse por cadeira de rodas. Não é de excluir as pessoas também de idade, e estas pessoas fariam parte dos quadros das câmaras, teriam direito a estar em todas as sessões de câmara, com direito a voto, e tivessem também como missão vigiar tudo aquilo que é feito ou que é necessário vir a fazer para as pessoas com deficiência. Ora bem, falo nisto porque nós, pessoas saudáveis, às vezes não nos apercebemos de determinados pormenores, só que as pessoas que têm o problema e o sentem na pele, esses, em boa verdade, é que devem estar à frente destas situações e enunciarem as suas necessidades e desejos. Também chama a atenção também que muitos acessos a determinados locais com grandes escadarias não prevêem, por exemplo, carrinhos de bebés que, para vencerem aqueles obstáculos, às vezes são dantescos. Aproveito também para dizer, não era também mau que um chefe de família com crianças na

0: não teria de dizer escola. E depois, se calhar, qualquer dia, só quando houver um acidente a sério em que morre uma criança, provavelmente é que irão lá pôr aquilo, e que já foi falado várias vezes. E estou-me a referir especificamente na Câmara de Almada. Ora, acho que são estas pessoas que têm o problema, é que necessitam de ter voz nas câmaras para que estes assuntos sejam devidamente tratados. Aqui vai esta minha sugestão, como todas as semanas nós procuramos aqui fazer uma sugestão de assuntos relacionados com a saúde, e acho que deputados discutam menos uns com os outros, criem lá uma leisita que proteja de facto os deficientes, que eles se possam proteger eles próprios.
1: Eu costumo dizer uma coisa, que os nossos deputados atualmente parece que andam a tirar um curso de stand-up comedy. E mais não digo. 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Vamos então para a primeira pergunta de hoje. Uma ouvinte diz que tem um nódulo no peito e o seu médico diz que tem algum risco e deve ser vigiado a cada 6 meses. Pergunta se há alguma forma na medicina natural de impedir que cresça ou de se tornar maligno.
0: Ora bem, já aqui falámos várias vezes sobre nódulos no organismo de uma forma generalizada, e neste especificamente no peito, que muitas mulheres estão a ser de uma situação do que é que vai acontecer, vão vigiando, e é bom que a medicina alopática pense duas vezes. Na medicina natural, muitas vezes temos soluções também, e em alguns casos até um pouco melhor, e noutros até às vezes que é impossível e temos que chegar à alopatia. Ora, neste caso, a primeira coisa, um nódulo para se formar, uma das grandes causas é o excesso de toxinas no organismo. Conseguindo aqui começarmos a inverter a situação, atenção se à prisão de ventre, porque esta é a mesinha das doenças todas, também tem que ser considerada, e fazer saunas com a cabeça de fora para reduzirmos fortemente toxinas no organismo. Porque os nódulos alimentam-se, é preciso, de uma das grandes situações é toxinas do organismo. Para além disso, vai ser necessário aplicar cataplasmas de argila no peito. Quanto aos citostáticos que vamos tomar, de várias plantas, eu preciso de facto saber o grupo sanguíneo, sem isso eu não vou dar indicações, e isto também não é dar uma consulta, porque com sintaxe que a pessoa em questão liga e não fica à espera nesta situação. E não só ela, como muitas mulheres no nosso país, vão fazendo exames de 6 meses, de ano a ano, o coração, como se costuma dizer, nas mãos, à espera que aquilo vá degenerar, quando a medicina natural tem cura total e absoluta para esta situação. O nódulo vai ser reabsorvido pelo organismo.
1: Está respondido então uma questão, mais uma vez, volto a frisar o número do doutor, caso lhe queira ligar para pôr alguma questão também ao doutor, 936-323-771, 936-323-771, ou então para 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Vamos para mais uma pergunta. Agora temos um ouvinte que diz que tem 59 anos, o seu grupo sanguíneo é o O+, sofre muito de congestão nasal, principalmente na primavera e no início do verão e também no outono. Pede ajuda para as dores de cabeça e congestão nasal e, desde já, agradece.
0: Estou perante uma sinusite, queria dizer, por aquilo que ele descreve, e que a medicina natural tem de facto uma palavra muito forte a dizer também nesta área, porque ajuda a resolver o problema. Por outro lado, também,

0: é de excluir, nesta altura do ano, muita gente tem este problema, que é chamada as alergias aos pólenes. E eu volto a repetir, que há pessoas a tomarem pólen para melhorar o seu sistema imunitário, o que quer dizer que os pólenes são mesmo, têm mesmo a capacidade de limpar o nosso organismo. E eles vão reagir de uma forma violenta, como já aqui tenho andado a falar, nesta altura do ano é muito frequente aparecer este problema, quando aparecem as flores, que estas pessoas estão a reagir violentamente. É uma substância que tem por fim tratá-las, ou seja, melhorar a sua saúde. E porquê? Porque eles reagem violentamente. Porque a quantidade de toxinas que eles têm é de tal maneira grande que o organismo entra em convulsão. Mas o que é que eu aqui aconselho? Primeiro de tudo, e como disse há bocado, vamos ter que fazer saunas. Mas aqui é absolutamente imprescindível. Saunas com a cabeça de fora. Vai ter que colocar no nariz sumo de limão, porque estou convencido que deve haver aqui uma sinusite diariamente. Tenho que fazer isto durante algum tempo para tratar a sinusite na totalidade. Há um produto natural à base de ozono, que é o O3 Super, que também é aplicado nas narinas em prol do sumo de limão. É mais soft, podemos dizer assim, não é tão agressivo. Já agora, as pessoas que vão fazer consumo de limão ou de lima, ponham apenas uma gota nas primeiras vezes, não vão sorver violentamente, porque senão vão dizer mal do tratamento, porque ele ao princípio arde. Assim tem que haver cuidado. Também tomar o Resist-C é imprescindível para uma situação destas de melhorar a imunidade, bem como o Mori Super Sol, que nesta altura do ano, para além de melhorar a imunidade, também vai ter um desempenho em relação à praia e ao como é dizer, ao bronzeado, muitíssimo interessante, e como protetor também, ajudar a proteger a pele. Este é o tratamento que estas pessoas devem fazer. E, no entanto, volto a repetir, não é demais, e como disse muito bem, isto não são consultas, isto é literacia de saúde. Acho que me devem ligar e depois de tudo aquilo que eu disse, ver se é necessário fazer algum ajuste.
1: Por isso é que nós aqui também divulgamos o número do doutor para ligar, para que a pessoa possa ficar mais elucidada e mais ao pormenor, que é o 936-323-771. Agora, hoje, esta semana, a planta da semana que temos para falar é a primavera. Eu, não, por acaso, não conheço esta planta, doutor. Não conheço.
0: Conheço. Nunca ouviu falar na bugavilha?
1: Não.
0: É, não. Então, olha, vá agora pouco a pouco, porque elas está na altura delas estarem aí com o telemóvel. É uma planta que tem uma espécie de umas campânulazinhas e com uma cor avermelhada. As suas flores são muito bonitas. Elas aparecem na altura da primavera porque elas não gostam da geada. E por consequente é nesta altura que elas mostram a sua graciosidade. Depois também não gostam de muito calor e o tempo muito seco. Por conseguir ter uma planta de primavera, a razão porque lhe chamam a primavera. Há vários nomes que lhe dão consoante as regiões, mas a primavera e bugavilha são os nomes normalmente mais comuns. Esta planta já é conhecida na Europa por tempos, como costuma dizer, imemoriais. Gosta de estar à beira de zonas de caminhos, mas que sejam úmidos, consoante ela também gosta de umidade. Em culinária, podemos utilizar as flores, as corolas das flores, como alimento. Ela tem um sabor doce, fragante, conseguido, podem ser comidas as flores em tipo de saladas, podemos dizer assim. Quanto às folhas, também podem ser cozinhadas como um legume, fervido.
1: Parece que perdemos o contacto com o Dr. Fernando Figueiredo. Vamos lá ver se nós conseguimos então ir buscar novamente o contacto com o doutor. Então vamos refazer então.
0: Bastante depurativa, por conseguinte, vai ajudar a poder ser utilizada nas perguntas que acabaram de fazer. Antitérmica. Age eficazmente contra palpitações cardíacas, atua em vertigens, sobretudo em situação nervosa, ela tem propriedades calmantes notáveis, atua no reumatismo, na artrite, nas contusões também, e a gota. Muita gente do nosso país sofre deste problema e andam anos a tomarem analgésicos, e não é por aí que vai a situação. Há que eliminar estes cristais de ácido úrico e de cálcio, que normalmente se ficam nas articulações quando estas têm um problema, e independentemente dos cristais de ácido úrico, até nas análises estarem bem. Por conseguinte, é um problema que afeta toda a gente, inclusive as mãos vão-se deformando em determinadas zonas do corpo devido a isto. Enquanto que a medicina natural, mais uma vez digo, tem uma palavra a dizer bastante forte nesta área. As suas propriedades antiespasmódicas e calmantes são notáveis, e também, antigamente, e vou fazer aqui desmistificar a ideia, porque de facto não faz nada, e muitas pessoas julgam que sim, usarem pomadas com esta planta para manchas de pele. Não resolve o assunto. É uma crença que existe, porque esta planta está bem estudada. Sabemos o que estive a falar sobre ela, não há margem de dúvidas. Tem informação científica mais que suficiente para dizer que ela tem todas estas propriedades.
1: Está respondendo também a esta nossa planta da semana de hoje. Doutor, tenho aqui uma questão que houve um ouvinte comigo que entrou na rua, para ter, às vezes não li, ele ouve, mas não liga, diz que não é coisa que ele tenha de ligar para a rádio. Ele pediu-me, ele disse que tem 59 anos, o seu grupo sanguíneo é o A+, e de vez em quando urina, eu penso que seja da próstata, e queria perguntar, da próstata, queria perguntar ao doutor se havia algum suplemento natural, algum chá, ou seja, aquilo que for, não sei quais são os nomes técnicos para isso, que lhe possa indicar para evitar essa situação.
0: Estamos a ver que ele sente concretamente. Sente ardor quando urina?
1: Quando urina, diz que sente algum ardor.
0: Ora bem, e isto é recente ou já tem muito tempo?
1: Não, é recente, foi a coisa de quê? De um mês, mais ou menos.
0: Podemos estar aqui com uma ou duas coisas. Podemos estar... Ele fez sangue quando urinou, algum bocadinho de sangue.
1: Ele também diz que a urina está natural, está normal, mas só sente aquele ardor. Está normalíssimo.
0: Ora bem, podemos estar aqui com... Não tenho informações precisas para dar aqui uma ideia absoluta. Se porventura isto já vem de longa data, eu não tenho dúvidas nenhumas que estamos perante algumas areias que se vão desprendendo dos rins e vão passando pela próstata, e arde bastante quando a pessoa, e é incómodo quando a pessoa, quando o homem está a urinar. Se é uma coisa recente, podemos estar perante também uma infecção urinária, e aqui a situação é outra. Eu aconselhava que ele falasse comigo, porque a forma de tratar ou uma situação ou outra, ou as duas em conjunto, mas a forma de tratar as duas situações são diametralmente opostas. Para já, se é pedras de rim, o chá de quebra-pedras vai ajudar a desfazer. Poderemos, em alguma situação mais eficiente e mais rápida, termos que ir para o Flexstone, que é um produto que vai ajudar a fazer desaparecer com mais facilidade e mais eficiência as litias renais. Estamos perante aqui uma infecção urinária, eu teria que lhe dizer também que há fitoterápicos compostos que ajudam bastante a resolver o problema. Quizá tem que se tomar as duas coisas, porque se houver litias pode vir aqui a acontecer também haver aqui uma infecção, e conseguimos, temos que ter também algo para a infecção. Dá para perceber que estamos aqui perante diversas situações, há necessidade de falar com o paciente, de outra maneira é difícil eu dizer assim para isso. Tomar o chá de urtiga também não lhe vai fazer mal, também vai ter aqui, e de misturado com malva também vai ajudar nas infecções, mas poderá, isto não...
1: Estamos hoje com alguma dificuldade com o contacto com o doutor. com o Dr. Fernando Figueiredo, que a nossa rede dos SMS aqui não é, porque está no máximo, pode ser mesmo a rede de lá do outro lado do doutor. Mas nós vamos então tentar refazer a chamada com o Dr. Fernando Figueiredo, porque esta foi mesmo abaixo e nós já lá vamos então. Vamos aqui tentar refazer então esta chamada com o Dr. Fernando Figueiredo. Agora o meu telemóvel não está a querer aguentar, mas agora sim, agora já se aguentou. Vamos então tentar refazer a chamada com o Dr. Fernando Figueiredo, porque foi a chamada baixa, por causa da rede. Agora sim, parece muito bem que o doutor falou. Olá. Agora sim, agora já cá está. Já cá está. Pode prosseguir, doutor, que a chamada foi abaixo, mas nós refizemos a chamada e já está.
0: Ora, temos aqui uma situação que é das falhas de ligação. Eu julgo que ouviram mais ou menos tudo aquilo que eu disse, não é?
1: Sim, só ouvimos.
0: Porque a falha foi exatamente quando acabei de falar. Resumindo e concluindo, se acho que eu tenho que falar com o paciente, podem estar aqui várias situações em cima da mesa e não é demais termos aqui uma informação precisa.
1: Eu vou tentar falar com ele e vou chamar uma razão para ele ligar, para ver se ele liga ao doutor e depois falam os dois. Doutor, mais uma vez, obrigado pela sua participação. Se não for antes, até à próxima quarta-feira. E um abraço e, desde já também, como só vamos falar para a semana, um bom fim de semana para si.
0: Desejo igualmente um bom fim de semana para si e para todos aqueles que escutam. Uns bons dias de saúde, sorte e já água com os trocos no Bolsonaro.
1: Essa parte é sempre para o doutor Fernando, mais nada. Um abraço, doutor, e até para a semana. Foi assim a conversa com o doutor Fernando Figueiredo nesta rubrica, às quartas-feiras, Uma Questão de Saúde.
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1: Uma Questão de Saúde com o Dr. Fernando Figueiredo. Já sabe também, nós estamos com 30 minutos, 31 minutos depois das 19 horas. Daqui a pouco, então, a partir das 8, vamos então estar em direto do Municipal de Ceia para acompanhar o Guarda Futebol Clube Fornos de Algodas a contar para a final da Taça de Honra da Associação de Futebol da Guarda, com relato de António Pacheco, comentários de Fernando Paninho, e no estúdio, na Corte da Divisão, vai estar então o Filipe Borges. Mas isso é para mais daqui a pouco. Nós hoje vamos terminar um pouquinho mais cedo, por causa disso mesmo, aí quando forem 40 minutos então depois das 19 horas, vamos então terminar a nossa emissão de hoje, para depois o Filipe Borges tomar conta da emissão, até bem próximo das 23 horas, onde vamos acompanhar então esta partida que vai por frente a frente do Guarda Futebol Clube e a Associação Desportiva de Fornos de Algodas, que aqui em direto ao vivo e a cores na sua rádio. Para já, entretanto, vamos à música com Bee Gees para ouvir já a seguir.

Com eles os Bee Gees e o In The Game, o tema que acabamos então de ouvir, Benson Brown, o tema que vamos ouvir dentro, já a seguir, 36 minutos depois das 19 horas. Vamos então para as nossas despedidas de hoje. E voltamos então amanhã a partir das 7 da manhã, quinta-feira, e amanhã com o André Pacheco, que vai fazer também o rescaldo desta final da Taça de Honra da Associação de Futebol da Guarda, que vai por hoje, mas daqui a pouco a partir das 8 da noite, em direto ao vivo e a cores, aqui na sua rádio Antena Livre, Rádio Esportes Barras e Rádio Fornos de Algodres, com o jogo Guarda Futebol Clube Fornos de Algodres, o relato de António Pacheco e os comentários de Fernando Paninho. No estúdio, na coordenação da emissão, vai estar então o Filipe Borges. Da minha parte, até amanhã à uma para o Expresso da Madrugada. Da parte do Regresso à Casa, até amanhã às 7. Tchau, tchau, boa noite, até amanhã. Terminamos com a música e depois segue o desporto na sua rádio.

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0: todos mais uma vez bem-vindos. Muito boa tarde. Faltam cerca de 14 minutos para as 8. A partir de agora começa uma emissão especial de desporto. Emissão com a Rádio Desporto nas Beiras. Também com a Rádio Fornos de Algodos, começa a partir de agora, estamos juntos, até muito perto das 23, vamos lá.
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isso mesmo, estamos juntos. Estamos juntos até muito perto então das 11 horas da noite. Vamos levar-lhe até a si aqui na emissão da sua rádio em parceria com a Rádio Desporto nas Beiras e também com a Rádio Fornos de Algodres. Final da taça de honra da Associação de Futebol da Guarda.

0: Enquanto a agenda crescente para fazermos a ligação com o Estádio Municipal de Ceia, onde vai acontecer então este jogo, um grande jogo de futebol entre o Guarda Futebol Clube e a turma do Fórum dos Algodres. Dentro de instantes vamos estabelecer contacto com o Estádio Municipal de Ceia, onde vai estar por lá o Fernando Paninho e também o António Pacheco. Já lembramos quem apoia o desporto na sua rádio.
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8: Já estamos a ouvir em pano de fundo o som que vem do Estádio Municipal de Ceia. A contagem decrescente para esta final da Taça de Honra de Distrital da Guarda. Vai pôr frente a frente a turma do Guarda Futebol Clube com a turma do Fornos de Algodres. Ora bem, o Guarda Futebol Clube, no seu trajeto nos oitavos de final, ganhou 7-0 à turma do Passos da Serra. Nos quartos de final, 2-0 à turma do São Romão. E nas meias finais, ganhou 1-0 à turma do Aguiar da Beira. Por seu lado, o Fornos de Algodres ganhou 3-2 nos oitavos de final à turma do Manteigas. Nos quartos de final foi Trancoso ganhar por 3 bolas a 1. Nas meias finais ganhou 3-1 também à turma do Vila Cortês. E hoje então temos esta final no Estádio Municipal de Ceia entre o Guarda Futebol Clube, campeão distrital, que sobe ao Campeonato de Portugal, e também jogo com o Fornos de Algodres.

0: já vamos dar as boas-vindas ao Fernando Parinho e também, também a António Pacheco, creio que já estarão postos para entrar nesta emissão da rádio. António Pacheco e também Fernando Parinho, muito boa tarde a ambos. Vamos às primeiras aí desde o Municipal de Ceia. Cumprimento-te a ti para já, Fernando Parinho, para já para saber um breve o ambiente que se vive aí no final de dia, numa final que põe frente a frente a turma do Guarda Futebol Clube com a turma do Fornos de Algodos. Boa tarde, Fernando Parinho.
1: Olá, boa tarde a todos. Sejam bem-vindos a esta transmissão da Antena Livre. Aqui diretamente do Estádio Municipal de Ceia, vamos então a esta final da Liga da Associação de Futebol da Guarda. Para todos aqueles que nos escutam através do 89.6 e do www.896fm na internet, muito boa tarde ou muito boa noite, conforme o local que nos estejam a escutar. Uma tarde bem agradável para a prática de futebol. Nestas primeiras impressões, nunca vi o Estádio de Ceia tão composto. É uma coisa, é uma alegria ver tanta gente que veio ver este jogo emotivo, que vai ser emotivo entre aqueles que nos vão representar no próximo ano na Liga Portugal e também a equipa de Fornos de Algodres. Vai ser um excelente jogo, por enquanto ainda não temos a constituição oficial das equipas, mas vai chegar em breve. Para já o ambiente é de festa, temos todas as entidades possíveis e imaginárias, quer da Câmara Municipal de Ceia, quer da Associação de Futebol da Guarda, e começa o jogo neste momento com a bola a sair para o lado dos da Guarda, já cortada pelas pessoas de Fornos de Algodres. Os jogadores de Fornos de Algodres aliviaram, mas a bola é recuperada rapidamente pelos jogadores da Guarda. Vão avançando em direção ao meio-campo, os jogadores da Guarda têm a bola agora na sua defensiva, volta a jogar mais para trás o jogador da Guarda e neste momento chega o nosso colega António, que após tirar algumas fotografias vai fazer o relato integral deste jogo. Ele sobretudo tem acompanhado a equipa de Fornos de Algodres. Aproveito também para cumprimentar todos aqueles que nos ouvem e sintonizam na Rádio Desporto das Beiras, na Rádio Fornos de Algodres e do jornal
2: Magazine Serrano.
0: Exatamente.
1: Magazine Serrano.
0: Exatamente.
1: Ora, estamos então à espera que o António Pacheco se prepare.
0: Muito bem.
1: Encher os charutos.
0: Mas não há problema nenhum. Vamos para já lembrar quem é que apoiou o desporto aqui na rádio.
1: Sim. Isso é ótimo. É um jogo que está a ser para já bem disputado. Duas equipas que vão querer ganhar esta taça da Liga de Futebol da Associação de Futebol da Guarda. Passo a palavra ao António Pacheco.
0: Muito bem,
2: boa tarde para todo o vasto auditório da Antena Livre de Gouveia. De facto, cá estamos então nesta tarde, noite, aqui no Municipal. Olha, aí está, pode ser, atirem ao golo! Gol! Da equipa da Guarda! É o gol da equipa da Guarda que... Não é porque o árbitro da partida, Cláudio Durães, considerou ali uma falta, Fernando, de facto considerou ali uma falta sobre o guarda-redes João Paulo, e bem nesta circunstância também de jogo.
1: Sim, pareceu-me que de facto era um ataque prometedor por parte da equipa da Guarda, mas estas entradas normalmente são punidas e o árbitro muito bem acabou por anular o gol. Há nova falta agora desta feita a favor da equipa da Guarda, por falta e uma má entrada do jogador de Fornos de Algodres.
0: Muito bem, vamos lembrar quem é que apoia o desporto aqui na sua rádio, António Pacheco.
2: A constituição da equipa, penso que o Fernando, não sei se terá alguma coisa. Não, parece que não, mas já vamos tentar aqui encontrar maneira de... É assim, para os jogadores do Fornos de Algodres eu não preciso. Uhum. Para os jogadores da Guarda é que é mais complicado, porque alguns são mais desconhecidos. Mas pronto, vamos lá ver. Aí está a equipa da Guarda, já com Bernardo. Bernardo a colocar lá para a área, vai tentar o cabeceamento. Giovanni, ainda que tenta ali sacudir também naquela zona de jurisdição, também a equipa da Guarda Desportiva, que vai assim também tentar, precisamente, a Guarda Futebol Clube, tentar dar uma nestes minutos iniciais também para, digamos que, criar assim mais algum perigo para as hostes da formação da equipa do Fornos de Algodres. também nesta circunstância. Pois é, eu queria de facto a constituição da equipa, mas ela não chegou cá, e a Associação de Futebol da Guarda hoje também, sinceramente, ficou a ver bonés. É que habitualmente as equipas também colocam as constituições e não estou a vislumbrar coisa nenhuma. Também vou ter que subjugar aqui também aqui para os meus alfarrábios, a ver se consigo arranjar aqui também a equipa, neste caso da Guarda, que possa assim também trazer os nomes. Lá vai agora Iovane Camará, já a colocar ali no seu lateral direito, joga lá na frente, corta ali Pina, Pina a jogar ali também já naquela zona de jurisdição, agora para quem? Para Aquino, o Forja Algodos, que joga exatamente da mesma forma como jogou também na pretérita jornada, precisamente frente à equipa do Vila Cortês, a equipa da Guarda. Já vamos aqui também ver se conseguimos organizar aqui da melhor forma também esta formação da equipa, da, neste caso, da Guarda Futebol Clube, para ver o que é que nos consegue trazer aqui também aqui os nossos, digamos que os nossos arquivos, a ver se juntamos aqui o 11 inicial desta formação também da equipa da Guarda Futebol Clube. Fernando.
1: Muito bem, enquanto o António consegue a constituição das duas equipas, documento esse não nos foi entregue. Filipe, não sei se queres divulgar quem nos ajuda no desporto.
0: Exatamente, vamos lembrar quem é que está connosco nestas transmissões.
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8 horas mais 5 minutos, está na Antena Livre também em parceria com a Rádio Desporto nas Beiras e também com a Rádio Fornos de Algodres. Hoje estamos de armas e bagagens no Estádio Municipal de Ceia a acompanhar este jogo de futebol da final de taça. Taça de honra da Distrital da Guarda. Põe frente a frente a Guarda Futebol Clube e a turma do Fornos de Algodres. Deste lado, o Filipe Borges, também cuidados técnicos de António Ferreira. Ora, no Estádio Municipal está o Fernando Paninho e também António Pacheco, do jornal Magazine Serrano.

0: Muito bem, vamos agora passar talvez novamente para o Estádio Municipal de Ceia, onde agora creio que já é em melhores condições para levarmos as imagens sonoras aí desta final entre a turma do Guarda Futebol Clube e também do Fornos de Algodres, Fernando Paninho e também António Pacheco.
1: Sim, Filipe, estamos preparadíssimos para dar continuidade ao nosso trabalho neste jogo que leva agora já 7 minutos na primeira parte e mantém-se o 0-0 neste jogo da final de taça da Associação de Futebol da Guarda. Foi já anulado um golo à Guarda por falta sobre a guarda-redes e tem sido sobretudo um jogo dominado pelas gentes da Guarda. O Fornos vai-se defendendo, tem uma atitude um pouco mais defensiva, mas quando em vez lá chega à área da guarda, do dispositivo da guarda, mas vai causando algum perigo e já por duas vezes poderia ter inaugurado o jogo. Neste momento joga-se outra vez a meio campo num jogo com falta, não, o árbitro não marca uma falta sobre o jogador da guarda e é o Fornos de Algodres que vai levando a bola e tentando levar a água a seu moinho. Vou-vos passar com António Pacheco.
2: Muito bem, é verdade, de facto, Peralta tentativa de chegar ali à frente, nada mais, nada menos, 9 minutos jogados nesta altura, o 0-0 aqui no Municipal de Ceia, também nesta tarde, que vai assim trazendo, tarde-noite, podemos assim dizer, em que vamos trazendo também esta tarde do futebol aqui neste Municipal de Ceia, que curiosamente, que há muitos anos nós viemos inaugurar, na altura noutra estação de rádio, mas viemos inaugurar aqui com a equipa, neste caso, do Braga e também da Académica nessa altura. Para já é assim que vai jogando também a equipa, ou melhor, ia jogando também a equipa do da Guarda Futebol Clube, mas está ali agora, desta feita, também o jogador que é, nem mais nem menos, o jogador da equipa do Fornos de Algodres, Peralta, que assim vai também desta feita ser assistido, vai ser assistido, segundo diz ali Cláudio Durães. E Fernando, de facto, esta é uma partida que tem muita gente. Tem muita gente, quer de uma parte, quer da outra, quer da guarda, quer da equipa do Fornos de Algodres. O ambiente, de facto, está bonito. Também tem transmissão do Canal 11, tem transmissão da Antena Livre. Sem dúvida, é uma partida que só é pena pecar por ser quarta-feira, porque quarta-feira é sempre um dia complicado.
1: De facto, é um dia muito complicado, sobretudo para as gentes que trabalham, mas é de enaltecer esta moldura humana que hoje está presente e marca presença no Estádio Municipal de Ceia. Parece-me que há mais pessoas da guarda do que propriamente de Fornos de Algodres, embora o lado de Fornos de Algodres apresente também bastante gente. Se calhar está ela por ela. Temos também muita gente nos camarotes, e daí que não se note muito a quantidade de assistência que está neste momento a ver este jogo. Há ali uma falta a meio campo, cometida pelos jogadores da guarda e o árbitro marca falta a favor, perdão, cometida pelos jogadores de Fornos de Algodres e o árbitro marca esta falta a meio do meio campo da equipa da guarda. António Pacheco.
2: Muito bem, assim uma falta favorável à equipa da guarda, com desta feita Alex a chegar ali naquela zona de ação, já para Leandro. Costuma-se dizer, quando não se arranjam equipas, nós temos que arranjar as equipas. Nós não andamos aqui a brincar, andamos a trabalhar a sério e então nada nos move. Lá está a equipa da guarda, já a jogar ali desta feita com Patrick. Patrick a jogar na zona central do terreno, a trocar ali para Mateus. Mateus abre na esquerda, vai tentar colocar lá para o coração da grande área. Está lá a Camará, corta, pira para fora. Pontapé de canto. É pontapé de canto, sem dúvida, para a formação da equipa da guarda. Pontapé de canto do lado esquerdo, como ataca a formação da equipa da guarda, que vai atacar por intermédio de Bernardo. Bernardo é ele o homem que vai bater esta bola. Camisa 10 nas costas, é ele que já tocou para Patrick. Patrick vai colocar para a área, corta ali Pina novamente a tentar ganhar, ainda Jovan Camará vai tentar chegar, mas Peralta chega primeiro, enrola ali a bola, Peralta coloca para Bruno Costa, perdeu ali Bruno Costa para a Bubu, olha o remate e por cima da baliza, a guarda do guarda-redes da formação da equipa do Fornos de Algodres, João Paulo, sem dúvida o homem que veio da segunda distrital, e aliás, Fernando, era suplente na segunda divisão distrital de Viseu, e hoje portanto, segunda divisão distrital, que nós chamamos aqui, porque lá é a primeira divisão, é mais inteligente. Mas ele era suplente não utilizado, e aqui é titularíssimo indiscutível, sem dúvida, e um grande guarda-redes. Lá está agora sim a equipa da guarda, já vamos passar ao Fernando para este comentário, para já joga ali, Patrick, já jogar ali naquela zona central do terreno, já colocar para Bernardo, ele que é o maestro desta equipa da guarda, coloca lá à esquerda para ali para a Bubu joga mais para trás para Bernardo, Bernardo penteia ali com a bota direita, já agora para a esquerda, vai à procura do também do Mateus, está lá novamente a equipa da guarda, já a pentear ali, agora mais para a direita, vai mais para a direita, ali para o Alex, joga no meio, corta ali Bacari, Bacari muito bem a ganhar ali a posse de bola, corta agora desta feita, sim, atirou o perigo da área da equipa do Formos ao Golos, e Fernando de facto sem dúvida, a guarda está um bocadinho melhor para já.
1: É verdade, a guarda vai desmontando o seu jogo, vai proporcionando um jogo agradável, tem dominado o jogo, a equipa de Fornos tem defendido mais, mas atenção aos contra-ataques da equipa de Fornos. Neste momento podemos dizer que há um ligeiro domínio por parte da equipa da guarda e há uma falta marcada pelo senhor árbitro a favor da equipa de Fornos por uma rasteira que sofreu o jogador de Fornos de Algodres. Um jogo que está a ser bastante agradável, bastante acompanhado e aplaudido. Gostamos de ver jogos assim, devia haver mais jogos assim. Continua, António.
2: Muito bem, gostamos de ver jogos assim, sem dúvida, bancada cheia, muito público, quer do Fórum dos Algodres, quer também da equipa do Guarda Futebol Clube, ganha agora ali para alta ali num molho de jogadores, a tentar ganhar a posse de bola, mas depois Alex corta já para o meio, frisar para Patrick, Patrick que é o patrão da defensiva da equipa da Guarda, entrega para Bernardo, Bernardo está ali na zona central do terreno, vai tentar colocar ali à procura já do seu Mateus, lá está ele assim agora a tentar jogar ali naquela zona de jurisdição, vai tentar à procura de chegar ali também à frente de ataque, mas depois o corte é providencial da defensiva da equipa do Fornos Algodres para fora, e eu estou a olhar aqui para as bancadas e de facto, sem dúvida, a bancada está cheia, quer de um lado da equipa do Fornos Algodres à nossa direita, quer do nosso lado esquerdo, mais bem composta também, por banda da equipa da guarda, sem dúvida, uma grande moldura humana aqui, depois temos aqui a bancada, ou melhor, o camarote VIP tem as individualidades, os presidentes de campo,

0: ligadas ao Forno de Nogodres, à Guarda, à Câmara Municipal de Ceia, e diga-se que é verdade que é merecido todo o trabalho que a Associação de Futebol da Guarda tem feito e tem desenvolvido, tem sido em prol do desporto, em prol do futebol, sobretudo nas camadas mais jovens e no futebol feminino, e esta é a festa do futebol sénior masculino e de facto vai ser uma festa. Esperemos que seja uma festa. Futebol tem que ser uma festa. Exato. Estamos agora com cerca de 15 minutos na primeira parte e o resultado a manter-se em branco. 0 para o Desportivo da Guarda, 0 para a equipa de Fornos de Algodres.
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2: Isso mesmo, estamos também com o Fato de Gala nesta final da taça entre o Guarda Futebol Clube e o Fornos de Algodres e também equipa de eleição, Fernando Paninho e também António Pacheco convosco nestes minutos primeiros. Já passam 15 minutos desde o início da partida, para já mantém-se o nulo, 0 para cada uma das equipas.
3: Muito bem, já cá estamos novamente no Municipal de Ceia, também nesta transmissão da Antena Livre de Gouveia para todo o vasto auditório do 89.6, o 0 a 0 continua aqui também no Municipal de Ceia. Este estádio bonito, sem dúvida, um estádio com boas condições, um tapete verde bem tratado, sem dúvida, aqui uma pista bonita também para que tudo possa ficar bem emblemático, uma bancada também cheia, colorida, bem bonita, é sim a festa do futebol, sem dúvida. Claro, se fosse ao fim de semana estava as bancadas todas cheias, mas como é à quarta-feira está, digamos que a bancada coberta, porque não banha lá a chuva e depois é complicado. Mas lá vai a equipa da Guarda, já com desta feita também com Bruno ali jogar ali naquela zona de ação, corta ali CC ainda Aquino, de luta ali agora desta feita com o jogador da equipa da Guarda, depois aparece ali o Leandro, Leandro vai para o corte e depois acabou cortado, como costuma dizer. Há ali uma falta agora a favorecer a equipa da Guarda, Leandro a sofrer uma falta sobre o jogador da formação da equipa do Fornos de Algodres, creio que foi desta feita o Bacari que foi lá fazer uma, ele tentou um corte, tentou o corte ali da melhor maneira, acabou por atingir o jogador, mas isto é futebol, faz parte também destas situações. É um pontapé de canto de mangas arregaçadas, assim é que é. Vai ali Bernardo, já preparado para bater esta bola. Vamos lá ver qual deles é que vai bater, está lá também o Bruno para bater. Lá para a frente, vamos ver o que é que ali vai sair para já. Bernardo, pode ser ele o homem que vai bater esta bola. Vai tentar colocar a redondinha lá no coração da grande área de João Paulo. É Bernardo, não, é Bruno que vai colocar, bateu com conta, peso e medida, mas cortou defensiva, olha o remate por cima, mas que grande tiro do meio da rua, Fernando.
0: Sim, foi uma excelente oportunidade para a equipa da Guarda, um cruzamento muito bem feito lá para o meio da área, eles conseguiram, o Fortes Algodres conseguiu rechaçar a bola para uma zona proibida que motivou um novo pontapé fortíssimo por parte da equipa da Guarda. Ou seja, neste momento a Guarda continua a atacar com inteligência, vai explanando o seu jogo, tecnicamente e taticamente um pouco mais fortes, e com certeza que o Fornos de Algodres, embora esteja um pouco na sua defensiva, tem uma arma muito especial no contra-ataque que poderá motivar alguma surpresa, uma vez que esta equipa da Guarda é notoriamente um pouco mais forte tecnicamente e também tem jogadores de muita qualidade. Ataca agora a Guarda pelo lado direito, atenção, a bola lá para dentro da grande área, o cabeceamento para fora. Para fora, e vai ser pontapé de baliza que favorece a equipa de Fornos de Algodres. O árbitro vai recomendando alguma pressa na reposição da bola, já está feita, e bola lançada, mas bola chutada para fora, foi um bocadinho de azelice por parte dos jogadores, pelo defesa esquerdo da equipa de Fortes. António.
3: Muito bem, é isso mesmo, é pontapear a bola ali para fora, o arremesso de linha lateral já para a turma da equipa da Guarda. A equipa da Guarda acabou por fazer uma situação faltosa e a bola pertence já para a formação da equipa do Fornos de Algodres. É para Aquino, Aquino está ali à espera que a bola chegue, vamos lá ver o que é que ele vai marcar, é Pontapé livre, exatamente. Camisa 20 nas costas do Formes Alguadres. Aquino é ele que vai jogar.

0: lá para o lado direito, onde já está desta feita também o jogador Afonso. Afonso a jogar ali naquela zona de jurisdição, joga ali mais para trás, a bola ainda a perder-se ali para os homens da equipa de guarda, ganha ali agora desta feita o Patrick. Patrick tem a Bubu à sua direita, neste caso vai colocar ali para o camisa 26, que é o Pereira. O Pereira vai tentar jogar para o meio para Patrick. Patrick levanta a cabeça, vai tentar à procura do Bernardo. Bernardo vai jogar ali naquela zona central do terreno, ele que é o mestre desta formação, vai colocar a mais à esquerda, onde já estava ali o João, vai tentar puxar ali mais para o meio para Patrick. Patrick a jogar agora desta feita para a Bubu a colocar ali para Bernardo, Bernardo ainda a perder-se ali a posse de bola na tentativa de chegar até ao Alex, mas depois ganhou Bruno Costa. Bruno Costa vai para o ataque, vai tentar armar ali a bola, já para quem? Para ninguém, ganhou ali desta feita também o Bruno. Bruno a jogar ali naquela zona de ataque também a formação da equipa do guarda Futebol Clube, que foi o campeão em título desta liga, acima de Tabefera, aqui também nesta temporada. Para já vai ganhando ali a posse de bola já a formação da equipa da guarda Futebol Clube, ainda Jovane Camará tenta chegar à posse de bola, ganhou ali agora Bacari, Bacari na luta leva a melhor, agora desta feita também a equipa, o jogador da equipa da guarda, parece-me que a bola já estaria fora, o assistente aqui do lado da bancada disse que não, a bola vai lá para a frente, vamos lá ver o que é que vai sair, corta CC, ainda Marcelo Pinto, joga para trás, para Aquino, Aquino vai pontapear, vai tentar jogar à maneira longa, agora para Bruno Costa, Bruno Costa chega lá com as mãos e há falta. Agora há falta. Pois é, Bruno Costa não pode protestar porque ele bateu a bola, ou melhor, as mãos bateram na bola, ou a bola bateu nas mãos, uma coisa assim do género, mas que há falta e há, sem dúvida. Olha a equipa da guarda já na pressão alta ali, agora tenta colocar, corta Luizinho, Luizinho que foi a obra de arte e também o motor desta equipa com frente à equipa de Vila Cortês no passado domingo, ganha ali a posse de bola já a formação da equipa da guarda Futebol Clube, vai ganhando ali agora Mateus, Mateus puxa lá para a frente, corta Cicê, Cicê ainda para Aquino, aqui ganhou ali a posse de bola naquela zona de jurisdição, agora sim, para quem? É para os homens da formação, da equipa da Guarda Futebol Clube, e está caído aquilo. Há pontapé livre certamente para a formação da equipa do Fornos Algodos, Fornos Algodos que está a deixar jogar, e esta equipa do Fornos Algodos não é habitualmente deixar jogar, está a tentativa de jogar no contra-ataque com Luizinho ou então Peralta, e depois Bruno Costa a jogar ali na zona central, Dário joga nas costas de Bruno Costa, mas é uma situação que não é regularmente vista. A equipa da guarda joga a seu belo prazer, claro, a trocar a bola, Bernardo é o maestro, pega ali na batuta para ganhar ali a posse de bola sempre que pode, e depois tenta colocar na frente onde está Jovan Camará, que sem dúvida é o artilheiro, maior, são 32 golos que este homem marcou, sem dúvida, Fernando, 32 golos para Jovan Camará, 26 golos para Luizinho, são os dois artilheiros maior desta divisão maior.
1: São, com certeza, são dois artilheiros que se calhar mereciam outros patamares no futebol português, porque são duas bombas, são com bola nos pés, olhos na baliza e a bola arrematada, são fantásticos. Vamos ver o que é que eles fazem hoje, agora que passam cerca de 22 minutos depois do apito inicial do árbitro aqui em Ceia, vai-se mantendo o resultado em 0-0 e avança agora a equipa da guarda pelo lado direito, centra para o meio da baliza, não é golo por acaso. Não é golo por acaso. A equipa da guarda desenvolveu um excelente contra-ataque, bola cruzada do lado direito para dentro da grande área, e acho que Ceia ficou com mais um buraco no ar porque o jogador da guarda não conseguiu acertar na bola. Vamos continuando a assistir um espetáculo agradável, como dizia o António, a equipa de Fornos de Algodres parece que está a estudar a equipa da guarda e vai deixando jogar os guardenses. Sim, senhor. Muito bem, os higitanienses, não é como se diz, António? Higitanienses, guardenses, também se diz. Vão jogando, a seu belo prazer, vão trocando a bola. Taticamente nota-se que há muito trabalho feito, mas também o Fornos tem alguma coisa bonita, tem muita coisa bonita a demonstrar e, sobretudo, contra-ataques venenosos que por pouco ainda não deram um gol. António, continua.
0: Muito bem, de facto estávamos a dizer que Luizinho e Iovan Camará, se calhar pode chegar a outros palcos. Luizinho já andou muitos anos, já andou no Boa Vista, já andou também no Sporting, onde ele foi formado, já esteve também na Académica, melhor dizendo, já correu por aí fora, por esse mundo fora. Olha a equipa do Forza Alguns agora com o Bacari, depois a perder ali para Patrick a entregar já para o Pedro Bondo, vai tentar jogar ali naquela zona de ataque, estava ali o Leandro, agora sim, novamente Leandro tenta chegar, mas corta desta feita também Marcelo, e agora ali uma falta sobre o Luizinho, sem dúvida, a pontapé livre, e tem que ser cartão, e vai ser cartão, exatamente, a Bubu a ver a cartolina amarela, e Fernando, é um cartão amarelo que se justifica nesta circunstância.
1: Com certeza, esta falta foi uma falta desnecessária, foi uma entrada antes de tempo por parte do número 4 da guarda, e que deixou lesionado o seu companheiro de profissão. Está lesionado e está no chão neste momento o jogador do Fornos de Algodres. O árbitro dá sinal à equipa médica do Fornos de Algodres para entrar em campo, que correm e atravessam o campo todo, visto que a falta é feita exatamente no lado oposto onde estão situados os bancos de suplentes e o banco técnico. Está a ser assistido agora, neste momento, o jogador do Fornos de Algodres, uma falta um bocadinho feia, prontamente assinalada pelo árbitro, e vai dar origem a um livre perigoso, porque a bola vai sobrevoar todo o meio-campo da equipa da guarda e vai ser disputada dentro da área de grande penalidade da equipa da guarda.
0: Muito bem, vai ser grande disputada ali nas alturas, certamente, Luizinho, ele que é exímio nesta marcação de livres, mas ainda muito longe, claro, da baliza, à guarda também do Josimar, lá está agora sim, vai ganhando ali a posse de bola, Luizinho, ou melhor, vai olhando a posição dos seus companheiros, Cláudio Duran já apitou, vai bater lá para o coração da grande área, vai ser Josimar nas alturas, o camisa 76 a ganhar ali nas alturas, de entregar rapidamente já para os homens da equipa da guarda, que vai ali, já Mateus em lance rápido também corrida, mas depois ganhou ali para Aquino muito bem a driblar da esquerda para a direita, Aquino muito bem a jogar agora para Luizinho sai pela esquerda, vai para Bruno Costa, vai à procura de chegar, tem ali a Bubu pela frente, ainda agora o Lionel, vamos lá ver quem leva a melhor, Leandro aliás leva a melhor agora desta feita, a equipa da guarda, onde já estava desta feita também o Pereira a ganhar para Patrick, mas de facto demorou ali algum tempo também Bruno Costa para chegar a esta posse de bola e foi complicado. Olha, o Aquino vai ter que jogar para fora das quatro linhas, ou melhor, vai ter que afastar dali a bola, difícil está esta missão da equipa do Fornos Algodres, vai tendo também aqui alguma dificuldade nem sair a jogar, não é que saia rápido, sair com a bola é jogável, lá está agora Cissé, tem que jogar com João Paulo tem que bater para a frente, não se pode encolher, joga agora para Cissé tem que jogar no Aquino, ali na esquerda tem já o Luizinho a pedir a bola, é para lá que vai a bola, Luizinho, o mágico desta formação, e há falta. É que quando toca na bola Luizinho das duas quatro, ou sai falta, ou então sai de jogada difícil. Esta é que é essa. Luizinho é de facto um homem que, com a bola nos pés, é um perigo à solta. Lá vai agora sim, ganhando ali posse de bola à equipa do Fornos Algodres, e agora deixa sair ali Afonso Marçal para fora, e Fernando, sem dúvida, alguma dificuldade desta equipa do Fornos a sair, porque é o Luizinho e depois tudo o resto tem muita complicação, complicam ali muito para sair a jogar pelos flancos.
1: Sim, está a faltar uma certa parte mais prática e jogarem mais rápido. E neste momento, novamente, uma falta que não sei o que é que vai dar. Estão os dois jogadores no chão, uma falta sofrida, três jogadores no chão. Uma falta sofrida em primeiro lugar pelo jogador da guarda e o jogador do Fornos vai fazer falta também sobre o segundo jogador da guarda. Então, os três, não posso dizer ambos no chão, mas estão três no chão. Já se levantou o jogador da guarda e vamos ver se não é necessária uma nova intervenção da equipa da equipa médica das equipas. Não, já se levantaram também os jogadores, o jogo vai prosseguir com uma falta a favor da equipa de Fornos. Posiciona a bola o defesa do grupo de Fornos de Algodres, passa a bola para o seu ataque, não recua, ainda não marcou. Vai agora jogar para a frente, a bola bem perto da grande área, mas conseguem consegue a equipa da guarda rechaçar mais este ataque do Fornos de Alvalade.
0: Muito bem, lá vai Leandro, já pela meia direita, já a tentar colocar ali para Patrick, vai chegar lá para Jovane Camará. Jovane Camará está ali muito bem com Cici, é o marcador direto. Depois Pina vai tentar jogar agora para trás, vai tentar jogar ali Pina para trás, para quem? É para o seu guarda-redes João Paulo. João Paulo vai pegar na bola, vai pegar ali na redondinha, vai tentar puxar um pouco mais para a frente, vamos ver o que é que ali vai sair. Para já a posse de bola a ser colocada ali para Bacar. Bacari novamente a tentar colocar ali, a sair ali pela meia direita, agora sim a tentar ganhar posse de bola pela zona na esquerda. Luizinho, o Luizinho agora com o Abubu, que leva a melhor para já. O Abubu que vai ganhando ali naquela zona de jurisdição e depois a pontapé de rede. A pontapé de rede para a formação da equipa da Guarda Futebol Clube, neste caso Leonardo Josimar, é ele que vai bater esta bola já para Patrick. Patrick levanta a cabeça, levanta a cabeça, para ali à flor da relva, coloca para trás para o seu guarda-redes de Leonardo Josimar. Aí está ele agora sim a ganhar ali posto de bola naquela zona de ação já para Abubu. Abubu levanta, levanta a cabeça e a bola também, mas agradece ali Bacari para Luizinho. Luizinho vai fazer ali a rebenga, vai colocar lá para a corrida do Bruno Costa, vai para a área, entrou dentro da grande área Bruno Costa, tem que jogar mais para trás, está desacompanhado, não há ali ninguém a quem entregar a bola. Está agora Aquino, Aquino vai certamente ele bater a bola lá para o coração da grande área, vai dar canto, vamos ver o que é que ali vai sair, mas Leonardo a chegar primeiro, a chegar primeiro. E sem dúvida, Fernando, há aqui algum desacompanhamento também no setor atacante, quando o Luizinho fica para trás, depois há ali uma dificuldade de Bruno Costa também lateralizar a bola para os seus jogadores, porque depois nem para alta o Luizinho ficou para trás, porque teve que passar a bola atrás e não pode estar nas duas situações, e não é fácil.
1: Não é fácil, porque se nota algum cansaço na equipa de Fornos de Algodres. São mais espíritos os jogadores da guarda, parecem mais bem preparados fisicamente, e embora o Fornos tenha conseguido alguns contra-ataques, eles morrem depois por falta de apoio dos seus avançados, que muitas vezes se encontram sozinhos perante a defensiva da equipa da guarda.
0: Muito bem, para já joga a equipa do Fornos de Algodres, Marcelo Pinto. Marcelo Pinto está ali na zona central do terreno, levanta a cabeça, ganha a falta. Muito bem, Marcelo Pinto, o capitão da equipa do Fornos de Algodres, a ganhar ali uma situação faltosa. Luizinho, lá está ele, já a pedir a bola. É para lá que vai, mas chega lá primeiro desta feita também o Pereira. Ganhou ali agora para Leandro. Leandro, que é o jogador da equipa da guarda, que joga ali sobre a meia direita. Vai colocar para Bernardo, certamente, não, para Abubu. Já tem cartão amarelo, Abubu ali agora tentar passar ali pelo Bruno Costa. Depois joga para trás, ali para o guarda-redes Josimar. Josimar joga para a frente, agora sim naquela de jogar até Patrick. De facto, a equipa da guarda foi descansar alguns jogadores frente à equipa do Aguiar da Beira na semana passada. Digamos que alternou ali também alguma gente. Jovane Camará, por exemplo, ficou no banco, só entrou na segunda parte e curiosamente foi ele que, costuma-se dizer, desbulhou a situação e foi ele que marcou o gol da vitória. Olha, ela vai para alta, vai ali pela meia direita, vai em velocidade. Luizinho está à espera, vai defender e grande a defesa agora, sem dúvida, Josimar a defender. Luizinho está para pedir a bola no lado esquerdo, mas Peralta tentou a sua sorte, tentou a sua sorte e bem. E agora ali, o que é que se passa ali? Jovane Camará fica ali a reclamar uma falta, mas creio que a falta é ao contrário, é favorável à equipa do Fornos de Algodres, Fernando.
1: Sim, a falta foi marcada contra a equipa do Guarda Futebol Clube e, protestando, o jogador da guarda livrou-se de um cartão amarelo porque rematou a bola para bem longe do local da falta. Neste momento, que passam 2 minutos da meia hora de jogo, o Guarda Futebol Clube 0, Fornos de Algodres também 0.
2: Caverna dos Templários. 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
4: É isso mesmo, bem ligados, neste caso novamente desde o Estádio Municipal de Ceia, para este jogo entre a turma do Guarda Futebol Clube e também o Fornos de Algodres. É a final da Taça de Honra da Associação de Futebol da Guarda, com António Pacheco e também Fernando Paninho, novamente, e desde o Estádio Municipal em Ceia.
0: Muito bem, arranca já a equipa do Fornos Alcoutes ali naquela zona esquerda do terreno. Aquino tentava ali sair a jogar, mas há ali uma situação faltosa, sem dúvida. O homem da guarda acaba por criar ali uma situação faltosa para a equipa, neste caso do Fornos Alcoutes, e vai ser ali pontapé livre para Aquino, camisa 20, nas costas dele, que até foi adaptado ao lateral esquerdo também nesta circunstância. Para já, vamos ver, e daqui a pouco vamos estar aqui atentos a ver uma situação que na época passada, de facto, não foi nada bonito, aquela situação que teve lugar na guarda, porque a iluminação do Municipal da Guarda era...

0: digamos que assim, uma iluminação, quase parecia uma lâmpada de 25 em casa, como costuma dizer, era paupérrima. Eu nem digo pobre, eu digo paupérrima. Aqui em Ceia, para já, parece que a coisa está um bocadinho mais agradável. Vamos lá ver como é que isto vai sair depois que cair a noite, porque agora ainda vemos um céu azul lá em baixo.
1: António Pacheco, os técnicos do município de Ceia estiveram durante estes dias a corrigir algumas lacunas da iluminação, devido ao facto, então, já deve estar então tudo selecionado para que esta final da taça seja o melhor vista, o melhor também televisionado, e também para aqueles que estão aí presentes poderem usufruir deste espetáculo.
2: Sim, sim, Filipe. Esta iluminação é uma iluminação altamente recomendada. Lembramos que quando foi inaugurada era a terceira a par do Estádio do Braga, as melhores iluminações, tirando os três grandes com certeza, mas era uma das melhores iluminações num estádio de futebol em Portugal. Ainda hoje cumpre bastante bem, aliás por isso é que se consegue fazer uma transmissão televisiva a partir do Estádio Municipal de Ceia, ainda hoje cumpre bastante bem a sua função. Está toda iluminada, o estádio já está iluminado, as quatro torres estão no seu máximo, na sua máxima potência, e continuo a falar porque neste momento o jogo está interrompido para assistência a um jogador da guarda. Mas dizia eu que este estádio é pena que não tenha mais oportunidades de utilização, porque é um estádio fantástico, é um relvado brilhantemente tratado, não fica a dever nada a equipas da Primeira Liga. Este estádio merecia, de facto, que outros jogos, de outra dimensão, de outro nível, aqui se disputassem. Tem bancadas a toda a sua volta, tem uma bancada coberta, tem uma zona VIP muito boa, portanto, o Ceia merece e merecerá, com certeza, uma melhor atenção por parte dos dirigentes desportivos. Esperemos que este não seja um caso único. Muito força bem. Ceia.
1: Exatamente.
2: Segue
1: que...
2: António.
0: Eu termo a dizer que, de facto, este Municipal de Ceia, não estamos a desprestigiar a guarda, mas eu termo para dizer que este Estádio Municipal de Ceia tem melhores condições do que hoje tem o Municipal da Guarda. Não é por nada, mas a verdade é esta. Com esta qualidade de iluminação que já vemos, com esta pista de qualidade, com esta categoria de bancadas que nós temos, com esse camarote de qualidade também temos, porque na guarda nem sequer nos deixam ir para lá. Essa é que é a verdade, porque eu recordo-me o ano passado, a final da Taça de Honra, tivemos que fazer o trabalho da bancada, quer dizer, no meio do público. Isto costuma-se dizer, já não se utiliza em lado nenhum, Fernando.
2: Exatamente, estas condições podem ser melhoradas, com certeza. Tivemos em Aguiar da Beira para ver a final da segunda liga, a final da taça da segunda liga da Associação de Futebol da Guarda, e também é um estádio maravilhoso, com condições para a comunicação social e para o público maravilhosas. Há de facto um trabalho a ser feito e este trabalho tem que ser enaltecido, porque os clubes, cada terra, como se costuma dizer, estes clubes beirões têm que ser mais apoiados, e repito, mais apoiados, para que possamos também no futuro ter futebol de qualidade nas nossas terras. Segue o jogo por aqui, agora que estão ultrapassados os 40 minutos, estamos muito perto dos 40 minutos, o jogo vai se desenrolando agora com um ataque da guarda, mais um, bem planeado, remate por cima! Por cima da barra, a guarda do guarda-redes de Fornos Algodres. Sim senhor, um grande remate do Camará, que por pouco não surpreendeu o guarda-redes de Fornos. António.
0: É verdade, um grande remate de meia distância ali na entrada da grande área da equipa do Guarda Futebol Clube, sem dúvida, e ao Ben Cabaná a tentar o remate da melhor forma, ficou ali a escassos centímetros também da barra da baliza à guarda de João Paulo, mas ataca já a equipa do Fornos Algodres por Luizinho, para Aquino, Aquino já para Bruno Costa, alto e para o baile, diz Cláudio Durães. Parou a música porque o maestro é Cláudio Durães e ele diz que agora a bola parou porque sempre foi. E bem, mas vai ganhando ali a posse de bola já Pedro Bondo, Pedro Bondo da equipa da guarda tenta jogar lá para o outro lado onde já está Mateus, corta ali Afonso, Afonso e também o Mateus a tentar chegar ali à bola também naquela zona da jurisdição, vamos lá ver o que é que ali vai sair para já a posse de bola, vai tentar sendo jogada também naquela zona central, agora por Abubu, Abubu organiza também ali a posse de bola já para os homens da formação da equipa da guarda Futebol Clube, aí está Iovan Camará. E o Ben Cabaná roda ali a bola já para o meio para Bernardo. Bernardo Santos a colocar ali mais para o meio para Mateus. Mateus abre para Pedro Bondo. Vai sair o cruzamento lá para a área, vai atirar. E agora esta nem eu lá chegava. Esta nem de malta lá chegava. Mas lá vai colocando ali a posse de bola novamente. O camisa 15, Mateus lá para cima.

0: tentava colocar, cortou a defensiva da equipa do Fornos ao Gozo. A Bubu agora parecia que estava a chutar para a baliza do Fornos. Ele chutou ali com tanta violência para o guarda-redes Josimar, que ele teve que se aplicar. Lá vai ganhando ali a posse de bola já a equipa da guarda, já naquela zona de jurisdição, também, nem mais nem menos, Patrick, o patrão do ex-defensivo da equipa da guarda. Ganha ali novamente, desta feita já Pedro Bondo. Pedro Bondo vai pela zona esquerda, vai à procura do Gomercindo, depois ganha ali a posse de bola naquela zona Bernardo. Bernardo ainda mais para a direita para a Bubu. Estamos já há poucos minutos, também precisamente 4, 5 minutos também do apito para o intervalo e para toda a gente descansar. É claro, também é preciso, e nós também vamos descansar, claro, beber uma aguinha, também está bem nesta altura. Lá vai ganhando ali a posse de bola naquela zona de ação, é o Leandro, vai para o chão, há falta, pontapé livre. Não há livre nenhum, diz Cláudio Durães. A bola pertence à equipa do Fornos, o corte foi limpo de Aquino, ganha ali a posse de bola Aquino, agora sim, pontapé lá para a frente para Bruno Costa, vai tentar chegar a cabeceia ali, mas a bola já tinha transposto. É o melhor, saiu o Bruno Costa, saiu a bola, saiu tudo para a rua, neste caso.
1: Sim, foi ali um encosto de ombro que projetou o jogador de Fornos de Algodres para fora das quatro linhas e está estatuado na pista de Tartan aqui no Estádio Municipal de Ceia. Mas segue o jogo, o árbitro não apita, uma vez que o jogador está fora das quatro linhas e, puxando, vai regressar ao terreno de jogo. Já entrou para a quadra e continua a bola, neste caso, na posse dos jogadores da guarda, que ensaiam mais um ataque organizado desde o seu meio campo.
0: Muito bem, ataca já novamente a posse da bola à equipa da guarda, mas está ali caído novamente. E quem quebra no Costa, que está ali caído, o árbitro Cláudio Durães, ainda não viu, certamente. Olha lá, vai o Pedro Bondo agora para Gomercindo. Gomercindo ainda na posse de bola, corta a equipa do Fornos ao Gozo. Vai tentar colocar agora Dário para fora, mas ainda a ganhar ali a equipa da guarda. Novamente, corta ali Aquino, Aquino para o Luizinho, e depois a Bubu, certamente, vai tirar a bola para fora. Não, também não. Agora sim. A Bubu vai chutar a bola agora para fora, depois de muito protesto. Mas ele não estava com ideias.
1: Não, porquê? Porque o jogador de Fornos de Algodres estava estatuado na pista de Tartan, aqui no Municipal de Ceia. Com certeza foi projetado e é possível que se tenha magoado. Mas a questão é que o jogador de Fornos se levantou, entrou para dentro do terreno do jogo e, assim que entrou para dentro do terreno do jogo, deixou-se cair novamente e ficou estatuado no relvado. Os jogadores todos protestam, os jogadores do guarda protestam porque não tinham nada que parar o jogo, uma vez que o jogador de Fornos já se tinha levantado, e por outro lado os jogadores de Fornos protestam porque os jogadores da guarda não atiravam a bola para fora e não interrompiam o jogo. Finalmente o jogador da guarda fez o que devia ter já feito, que foi parar o jogo, e o árbitro então chamou a assistência para o jogador do Fornos, que neste momento está a ser tratado pela sua equipa médica. Jogo parado, portanto, agora que estão decorridos 42 minutos desta primeira parte, e que aqui em Ceia, Guarda Futebol Clube 0, Associação Desportiva de Fornos de Algodres também 0.
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0: novamente para o Estádio Municipal de Ceia, convosco Fernando Paninho e também António Pacheco nesta final da Taça de Honra da Associação Futebol da Guarda, frente a frente a turma do Guarda Futebol Clube e a turma do Fóruns de Algodres.
1: Muito bem, aqui levantou a placa agora o árbitro, o quarto árbitro desta feita, também a levantar a placa de 3 minutos que vamos ter para o final desta contenda. Para já está ali mais um jogador caído da equipa do Fóruns de Algodres. Olha a equipa da Guarda e o Mano Câmara vai tirar ali o gol! É da Guarda, Jovem Camará, era aquilo que eu dizia, é um homem que é um perigo à solta nas defensivas, neste caso, Fernando, sem dúvida, Jovem Camará apareceu solto na área da equipa do Fóruns de Algodres e fez aquilo que é preciso, é perfeito a atirar para o fundo das malhas do guarda-redes João Paulo.
2: É verdade, já sabemos que a bola nos pés do Camará é como os meninos nas mãos das bruxas. Isto não há dúvida, este jogador é um jogador de muita classe, e com toda a calma do mundo, numa jogada muito bem desenvolvida pela equipa da Guarda, uma jogada de laboratório, houve um cruzamento feito pelo lado esquerdo da equipa, conforme ataca a equipa da Guarda, para dentro da área, e Camará, com toda a vontade, com toda a classe, a desfeitear o guarda-redes de Fóruns de Algodres. Por isso, neste momento, que chegamos aos 45 minutos e entramos no tempo de compensação, o guarda passa a ganhar este jogo, porque estava aqui a fazer um compasso de espera, porque há ali um jogador de Fóruns de Algodres lesionado, um jogador que estava caído e...
3: Que é Marcelo Pinto, que vai ter que sair, porque ele foi, digamos que, assistido fora das quatro, dentro das quatro linhas e agora vai ter que sair para fora das quatro linhas para que o jogo recomece e recomece no meio do campo, porque a equipa da Guarda passou para a frente, marcou e um gol limpo, totalmente limpo nesta circunstância.
2: Sim, sim.
3: Da Guarda, agora se estava por cima do jogo, mais por cima desta feita vai ficar. Por isso, vamos lá ver o que é que nos retrás este também, este reta final também desta primeira parte, que agora já só são um minuto e meio para aí. Olha aí, Albano Camará vai tentar o remate, não, prefere colocar lá para Comercindo, e agora está fora de jogo, diz ali o nosso árbitro assistente aqui do lado, também da bancada coberta, a dizer que havia fora de jogo. A bola já rola novamente ali para a Bubu, ganha ali desta feita também o Leandro, depois vai ganhando ali a posse de bola lá mais para o banco, vai ganhando ali Mateus, vai tentar colocar ali também já desta feita para Pereira. Pereira a jogar novamente para Mateus. Mateus abre na direita, vai tentar colocar lá para cima, lá para a zona da área onde já está Jovem. Apitou e acabou a primeira parte. Acabou a primeira parte, diz o árbitro Cláudio Durães, a dizer que para já na primeira parte não há mais nada a assinalar e a equipa da Guarda vai vencido por uma bola a zero. Fernando, para já esta vantagem creio que é justa, uma vez que a equipa da Guarda tudo fez, tudo mais fez também para chegar a esta vantagem e todas as, digamos, todas as situações criou de golo iminente, fora os alguns apenas uma situação de golo criou nesta primeira parte.
2: Sim, nesta primeira parte o domínio foi total da equipa da Guarda, alguns episódios esporádicos de contra-ataque por parte do Fóruns de Algodres, nota-se que há aqui uma diferença de qualidade, seja ela técnica ou tática, e foi concluída e premiada com este golo já ao cair do pano por Camará, que não se pode deixar à solta. Camará tem golo no pé e Camará marcou. Agora que vamos para intervalo, vamos todos beber uma água, os jogadores vão descansar um bocadinho e mais daqui a nada cá estaremos para a segunda parte deste extraordinário desafio que é a final da Taça de Honra da Associação de Futebol da Guarda, que está de parabéns por esta organização. Nós também estamos de parabéns, Antena Livre de Gouveia, que levamos até si e até ao mundo esta transmissão com a ajuda do António Pacheco, Fernando Paninho, aqui no Estádio Municipal de Ceia, neste maravilhoso estádio, agora que já caiu a noite. Para todos, um até já, e Filipe Borges, passo a emissão para ti, para o estúdio, com o Filipe Borges, numa altura que Guarda 1, Fortes de Algodres 0.
0: Muito bem, vai sorrir para o intervalo, digamos assim, a turma do Guarda Futebol Clube, mas vamos ver também como é que reage o Fornos de Algodres a este golo, digamos assim, quase na escada do intervalo. Vamos de voltar dentro de alguns minutos para a segunda parte. Ora bem, dizer que devido a esta nossa transmissão, o programa de António Macedo hoje não irá para a emissão. Vai voltar amanhã a partir das 9 até às 11, como é habitual. Agradecimento também ao António Macedo, o facto de também nos ceder o seu horário para fazermos este nosso trabalho. Recordamos que estamos a transmitir, só agora chegou até nós, a final da Taça da Associação de Futebol da Guarda, Taça de Honra, em tempo de intervalo. O Guarda Futebol Clube ganha 1-0 à turma do Fornos de Algodres. Esta é uma transmissão em parceria com a Rádio Desporto nas Beiras, também a Rádio Fornos de Algodres, o Magazine Serrano, o Jornal Magazine Serrano. Neste lado está Filipe Borges, também António Ferreira. No estádio está o Fernando Paninho e também o António Pacheco. Vamos lembrar quem é que apoia o desporto na Super Rádio.
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8: Estamos em tempo de intervalo neste jogo da final da Taça de Honra da Associação de Futebol da Guarda. Frente a frente, Fornos Algodres e também o Guarda Futebol Clube. O Guarda Futebol Clube ganha por 1-0. Agora, como é a final da taça, vamos também agitar aqui um pouco aqui o ambiente. Vamos recordar uma música que também trouxe bastantes alegrias ao nosso país. Foi em 2016. This One For You, Zara Larsson e também David Guetta. Na altura, no Europeu de França, onde Portugal trouxe lá o caneco. This One For You, para ouvir agora na sua rádio. Daqui a pouco vamos novamente até ao Estádio Municipal de Ceia para a segunda parte.

0: É isso mesmo, a presença de Zero Larson e também David Guetta aqui na emissão da rádio, também a ajudar aqui à festa do futebol. Vamos ainda às compras e depois vamos até ao Estádio Municipal de Ceia.
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0: Ora, emissão partilhada também com a Rádio Desporto nas Várias e com a Rádio Fornos de Algodres. Também uma parceria com o Jornal Magazine Serrano. Estamos juntos. Vamos novamente agora estabelecer contacto com o Estádio Municipal de Ceia para saber se já temos bola a rolar ou perspectiva disso. O encontro de Fernando Paninho e também de António Pacheco, mais uma vez convosco aí desde o Estádio Municipal de Ceia.
1: Olha, Filipe, já temos, sim senhora, começou exatamente a segunda parte neste preciso momento, também aqui no Municipal de Ceia. Começou agora precisamente também esta segunda parte, com a equipa da Guarda também a sair nesta circunstância, e sem dúvida que acaba por também a bola passar agora precisamente para a equipa da Guarda Futebol Clube, que para já vai na frente desta contenda. Vamos ver até onde é que irá esta equipa da Guarda e até onde é que irá também a equipa do Fornos de Algodres, porque sabemos que, sem dúvida, esta equipa do Fornos de Algodres, nesta segunda parte, vai ter que dar muito mais para poder, assim, também chegar, pelo menos para já, ao empate. E vamos ver o que é que também aqui nos reserva esta segunda metade, também aqui no Municipal de Ceia. Para já joga a equipa da Guarda. Lá está a equipa da Guarda já a jogar ali com o Leandro para a Bubu. A Bubu a jogar mais para trás. Agora sim, para quem? Para a equipa defensiva do eixo da Guarda, que é Josimar, assim é que é. Depois para a Bubu. E agora a equipa da Guarda vai jogando a conta-gotas também, ou melhor, vai jogando ali devagarinho, porque está a ganhar, é normal, nesta circunstância também. A Bubu e também Patrick vão vendo e lendo o jogo, como é que a equipa do Fórum está bem organizada. A equipa do Fórum se vai fechando ali num 4-4. 4-2 e vamos ver, começando para já, vai trocando ali a redondinha, já para a zona de Bernardo agora lá na frente, vai sair ali a equipa da Guarda agora a sair ali a jogar por Mateus, pode cruzar e quase, só não deu quase a seguir, porque houve ali um toque também do jogador da equipa do Fornos Algodres e dá canto, e é para lá que vamos. Para a bola, para o quarto círculo. Lá está, desta feita, Comercindo. Já preparado para bater este ponto a pé de canto. Lá no quarto círculo, lá do lado de lá, precisamente. E, sem dúvida, agora sim, agora está de noite. Sem dúvida, agora nós reparámos que agora está de noite, porque nós estivemos ali num verbete e agora reparámos que está de noite e a iluminação é quase dia. Olha, a equipa da Guarda vai ganhando ali a posse de bola, mas já vamos falar com isso, sobre isso com o Fernando. Olha, a equipa da Guarda, e esta dava 3 pontos ao Fernando. 3 pontos para o País de Gales.
2: É verdade, foi um pontapé completamente fora de tempo e a bola a sobrevoar a baliza da Guarda. Perdão, do Fornos de Algodres. Bola já para o meio campo, endereçada para o meio campo, está aqui do lado direito. Há uma falta cometida pelo jogador da Guarda.
1: Esta iluminação, de facto, é das melhores que temos aqui na zona. Nós, antes de escurecer, ainda estávamos com dúvidas, mas agora tiramos as dúvidas todas.
2: Todas, já não há mais dúvidas. É, de facto, uma excelente iluminação que se presta a qualquer tipo de desporto que seja praticado aqui no Municipal de Ceia. Está em excelentes condições. Não se conseguem ver holofotes fundidos, está tudo a trabalhar e a funcionar perfeitamente. Este jogo também merece, não é? Esta é uma final. Uma final tem que ser disputada num jogo de primeira classe, tem que ser disputada num estádio de primeira classe como é este do Municipal de Ceia. Entretanto, a equipa da Guarda vai jogando a seu tempo, joga com o relógio também, não tem muita pressa, sabe que o adversário não está a dar muita luta, mas esperemos que acordem as pessoas, os jogadores de Fornos de Algodres. Vai trocando a bola a equipa da Guarda, vai tentando avançar, embora jogue com a sua defesa. Bola agora lá para o meio do meio-campo de Fornos de Algodres. Cortam a bola, há uma espécie de disputa de bola, um bocado atabalhoado e uma falta à entrada da área.
1: Pontapé livre vai ser perigoso, Fernando. Sem dúvida, um pontapé livre daqueles que também os homens da Guarda, e neste caso Bernardo, sabe tão bem fazer, que sabe rematar ali naquela posição para a baliza, a Guarda de João Paulo. É uma jogada bastante perigosa, é que a situação é esta. Joga-se devagarinho, quase a passo, mas depois cria-se perigo para a formação da equipa da guarda. E esta equipa da guarda é assim que nos habitua. Vai jogando devagar, devagarinho, mas não está parada, porque depois cria perigo e, ai Nossa Senhora, lá para a frente, como é que aquilo vai funcionar? E agora é um pontapé livre, que está lá o Pedro Bondo e está lá também o Bernardo, ele que vai bater esta bola para a baliza, a guarda do guarda-redes, João Paulo. Vamos lá ver o que é que ali vai sair. Sem dúvida, isto é uma iluminação e um estádio que está preparado, quem sabe, até para jogos da primeira divisão. Aliás, ele foi inaugurado com duas equipas na altura da primeira divisão. Mas já lá vamos, para já vamos ao livre. Vamos ao livre já para a formação da equipa do Guarda Futebol Clube. João Paulo está entre os postes, está a olhar ali no coração da bola. Lá está agora sim, vai bater Pedro Bondo, vai atirar na barreira. Cortou agora desta feita Bacari e agora fica ali caído, creio que Opina ou Aquino. É o jogador que está ali, neste caso, a queixar-se da face, porque uma bomba daquelas do meio da rua na cara, sem dúvida que até nós nos doeu, mas a Pina parece que já está recuperado. Creio que foi ali na parte do nariz, mas vamos lá ver se ele consegue aguentar também a partida sem que tenha que ser assistido. Para já, ele vai dizendo que está bem. Ele vai dizendo que está bem, vai lhe afirmando também que para já não está a verter nada do nariz. Vamos ver, esperamos que esteja bem. Então o guarda-redes, aliás, o guarda-redes João Paulo já confirmou ali com o lateral. Olha, a equipa da guarda já pela meia direita vai agora para o ataque, vai criar perigo, mas depois há falta. Há falta sobre Bacari e foi Pedro Bondo que acabou por fazer ali uma falta para a equipa do Fornos Algodos. E é pontapé livre já para Pina escutar. Lá está agora sim Aquino, já bateu a posse de bola lá para a dianteira. Já para quem? Onde está ali agora desta feita já o Bruno Costa. Bruno Costa com a Bubu, leva a melhor a Bubu. Agora para Patrick. Patrick vai desenhar ali a bola, dá desta feita já para o Gobercindo. Está ali sobre a direita, ou melhor sobre a esquerda. Entra na área, parece que vai de moto. Olha o remate e amanhã lateral. À malha lateral e agora o jogador da guarda parecia que ia de moto, Fernando.
2: É verdade, isto foi um 100 metros sem barreiras. O jogador da guarda tomou-lhe de velocidade, embora tivesse um jogador, um colega ao seu lado, preferiu rematar de primeira com o pé esquerdo e a bola foi à malha lateral. Percebe o jogo agora com um lançamento para a equipa do Fornos de Algodres.
1: Exatamente, a bola é para a equipa do Fornos de Algodres, mas dizia eu há pouco que, enquanto agora ali João Paulo vai puxar a bola para a frente, dizia eu que este estádio foi inaugurado na altura com as equipas do Sporting Clube de Braga, na altura orientada por João Ferreira e também a Académica, pelo saudoso Artur Jorge, na altura que liderava a Académica. E quem é que a Académica tinha como avançado, ou melhor, artilheiro mar? Chamava-se Dário, sem dúvida, moçambicano, um grande artilheiro que jogava nessa altura também na equipa da Académica. Académica na altura na Primeira Liga, hoje está na Liga 3 a caminho da Segunda Liga, por isso vamos ver como é que tudo vai funcionando. Para já ganhar ali a posse de bola já a equipa do Fornos Algodres, já para Bacari. Bacari joga ali na meia direita, agora sim já do eixo ofensivo da equipa da guarda, muita dificuldade da equipa do Fornos Algodres a sair ali a jogar. Agora para Luizinho, Luizinho para Dário, Dário vai tentar colocar para alta, corta ali, entra para fora, arremesso de linha lateral agora para Aquino. Aquino vai puxar a bola atrás da nuca, vai tentar jogar ali naquela zona da jurisdição. Vamos ver o que é que ali vai sair para já. Vai tentar posicionar-se ali da melhor forma. Já o Aquino. Aquino a jogar ali naquela zona de lateralização. Já para quem é que a bola vai? É ali para os homens da formação da equipa do Fornos Algodres. É pontapé livre que vai sair ali naquela zona de ação, também para a formação da equipa do Fornos Algodres. Está lá Luizinho, está lá Marcelo Pinto também. Vamos ver quem é que vai levar a melhor. Para já Cláudio Durães tem o apito a dizer que só pode rematar esta bola quando ele a autorizar. E é assim, Luizinho, é ele que vai tentar enxergar a baliza, mas é muito longe, ainda muito longe da baliza de Josimar. Lá está ele agora sim, preparado já para bater esta bola lá para o coração da grande área nesta circunstância. Vamos lá ver o que é que o Luizinho vai fazer. Bateu a bola com muito comprido lá para a cabeça de Aquino, ainda depois corta ali agora desta feita e o Van Camará foi lá dar uma ajuda também lá atrás, ganha ali agora desta feita o Comercindo, vai colocando lá para a frente, corta ali desta feita da equipa do Fornos Algodres, Bacari, Bacari também desta feita, o Sissi, olha o Luizinho já entrou dentro da garalha, posso ir, bomba, vai atirar e defende. De Leonardo Josimar estava lá para agarrar esta bola e era aquilo que eu dizia, Luizinho é um autêntico problema para a defesa.
2: É verdade, a equipa de Fornos Algodres tenta recompor-se, tem um jogo mais bem planificado neste momento e começa a mostrar as garras. uma equipa que está a vir para a frente, já com algum critério, e o guarda tem que se pôr a pau, se quer guardar este resultado, ou aumentá-lo. Mas neste momento, de facto, o Forno está a dar luta e ainda não desistiu, e com muito feitio, com muita garra, vai-se agarrando ao jogo.
1: Muito bem, é assim que vai jogando esta formação da equipa do Forno de Algodos e da Guarda nesta altura, com cerca de 10 minutos jogados nesta etapa segunda. Olha, a equipa da Guarda pode fazer, vai atirar e ao lado e quase que dava aqui um colapso aqui mais ao lado também, mas não foi golo, foi mesmo ao lado precisamente também da equipa do Forno de Algodos, e penso que vai dar canto. Será? É canto. É pontapé de canto, bola metida no quarto círculo, vai ser desta feita o Bernardo que vai bater esta posse de bola naquele quarto círculo. Lá está ele a ajeitar a redondinha ali naquela zona de jurisdição. Vamos ver o que é que ali vai sair para já. A posse de bola vai ser colocada lá para o coração da grande área. Desta feita, Bernardo vai levantar a bola. Está lá Bubu, está lá, aliás, joga para trás para o Mateus, coloca lá para a frente e agora sai o Forza Algo já para o contragolpe. O vizinho já lá está à espera dela. É para lá que vai a bola, é para Peralta. Peralta vai Luizinho pelo lado esquerdo, ainda Peralta pelo lado direito da defensiva. Agora sim, atrapalhou-se ali agora o Peralta, depois ainda Luizinho a tentar chegar à bola. Esta era uma jogada quase repetida da semana passada, que deu aquele grande golo do Luizinho, mas acaba precisamente a bola por não passar ali naquele eixo defensivo da formação da equipa do Guarda do Futebol Clube, que Fernando, sem dúvida, está, é uma equipa muito bem organizada, esta equipa da Guarda.
2: É uma equipa que vai dar cartas para o ano na Liga Portugal. Sim, senhor, é uma equipa que vai representar o Distrito da Guarda e que nos vai deixar orgulhosos. Isso tenho a certeza. Uma equipa bem montada, esperemos que esta estrutura, que a estrutura principal da equipa da Guarda, que este eixo principal da equipa do Guarda Futebol Clube não se desmonte e que esta equipa continue e que vai dar muitas alegrias a nós, no Distrito da Guarda e na Beira Alta.
1: Mas vou ter que me dizer, ao Fernando, desta equipa poucos vão ficar. Poucos vão ficar, e eu digo porquê, porque é Campeonato de Portugal. Campeonato de Portugal, regularmente, há sempre também mexidas. Há sempre mexidas, a equipa da Guarda, sabemos que, olha, a equipa do Forte Algodos pode fazer ali uma jogada de perigo. Ainda agora está ali o Afonso. Afonso vai jogar ali pela meia-direita, vai tentar por ir para cima, e para cima ali do Mateus. Depois se leva a melhor, agora a equipa da Guarda, é pontapé de rede. Mas estava eu a dizer que de facto esta equipa da Guarda, ao ir para o Campeonato de Portugal, tem que mexer, como é normal. Sabemos que o Campeonato de Portugal na Série B é uma série fortíssima, é aquela série da Zona Norte, da Zona do Porto, praticamente quando a deslocação mais perto habitualmente

0: SAD, e a SAD certamente tem empresários, e os empresários vão meter aqui outro tipo de jogadores com mais classe também para o Campeonato de Portugal e para trazer outra e para se manter, porque uma coisa é certa, a equipa da Guarda vai ter uma vantagem. Se este ano o Campeonato de Portugal se um 3 a 4, este ano que vem, 26, 27, só vão ser 3. Logo, é mais um lugar que fica em aberto. E isso pode dar uma vantagem, porque depois, em 27, 28, vai haver alargamento, porque vai haver, então, digamos que um alargamento de mais, creio eu, que um a dois clubes em cada série. Logo, ou melhor, dois clubes em cada série. Por isso, atrevemos a dizer que a equipa da Guarda pode vir a ficar dois anos consecutivos, ou até três, neste Campeonato de Portugal, consecutivos, sem baixar. Ora, isso iria-nos pronunciar a que outras equipas do Distrito da Guarda também subissem precisamente o Campeonato de Portugal, e a Guarda pudesse ter mais equipas também nesse Campeonato de Portugal.
1: Mas António, não achas que a entrada das SADs nestas pequenas equipas do Distrital pode também ter o seu lado perverso, pode também estragar um pouco aquilo que poderia ser o verdadeiro futebol das equipas que lutam para subir, sobretudo aquelas elite, aquelas equipas que jogam com a prata da casa, com muitos jogadores de equipas locais, uma vez que as SADs trazem jogadores, muitas vezes não se sabe de onde, que os põem a rodar nas equipas do interior, para logo a seguir os poderem tirar e lhes proporcionar lucros. As SADs são feitas para isso, não é? Para ter lucros, em prejuízo daquilo que muitas vezes é o futebol local. Estamos com alguns problemas a nível de implementação do futebol das camadas mais jovens, depois para subirem a séniores, e estas SADs muitas vezes não querem bem saber da formação, querem resultados. Não achas que isto pode ser um perigo, a formação de SADs nas equipas dos regionais e distritais?
0: Olha, Fernando, eu acho que o perigo é mesmo já, ou melhor, eu não digo que vai ser um perigo, eu acho que é já um perigo, porque se não vejamos, e não queremos estar aqui a ser muito maus, como costuma dizer, nem a estarmos aqui a ser pessimistas, mas a verdade é que as SADs geralmente dão sempre maus resultados. Aqui a Guarda é um exemplo que há coisa de, aliás, lembramos-nos da Guarda Desportiva, que era outro clube que estava na Guarda e tinha uma SAD, e que na altura, olha, a equipa da Guarda agora no ataque, vai tentar ganhar ali posse de bola, vai para fora e vai dar ponta a pedreiro. Mas estava eu a dizer que nos lembramos da Guarda Desportiva, que até andou no Campeonato de Portugal, mas depois a SAD que tinha acabou por ser desmantelada. Lembramos de Edmilson, quem não se lembra, um jogador que esteve no Porto, ou melhor, foi jogador do Futebol Clube do Porto, e que acabou precisamente também por essa SAD dar mau resultado. Depois também deu mau resultado precisamente esta época a equipa do Gouveia, que acabaria precisamente por aquilo correr um pouco mal financeiramente. Não estamos a dizer que o problema foi da SAD, estamos a dizer é da organização da própria SAD e os investidores que assim por ali estão. Agora, o Fernando disse bem que a formação também tem que ter voz depois nos clubes. Agora, a questão é esta. Hoje um clube, uma Guarda, por exemplo, é um clube que tem seguramente, vai entrar no Campeonato de Portugal com uma equipa, mas que já foi assegurado e já foi divulgado que na próxima temporada vão ter uma equipa também no Campeonato Secundário, neste caso da Segunda Divisão. Portanto, o que quer dizer com ter uma Guarda B, como tinha o Gouveia este ano. Isso dá mota que, de facto, também as equipas possam ter nessa equipa B essa fornada de jogadores locais. Mas, às vezes, o só jogar as camisolas e o emblema torna um bocadinho isto primoroso para os adeptos. Sabemos que esta equipa Guarda Futebol Clube até caiu no goto da cidade e é a equipa mais representativa da cidade agora, e está muito bem e continua assim, mas vamos ver, pode ser que esta SAD seja um exemplo diferente também de todas as outras.
1: Esperemos que sim, e que o futebol distrital, quer na o futebol distrital de Guarda e de Viseu, ou seja, o futebol da Beira Alta, seja um futebol que comece a dar cartas. Este ano vamos ter já o Viseu, esperamos, e o Tondela, esperamos, na Primeira Liga, e finalmente

0: Guarda também consiga ultrapassar estas barreiras que tem enfrentado nos últimos anos e que, com tanta formação que há nos clubes locais, estou-me a lembrar do Vila Nova, que foi campeão, estou-me a lembrar da Guarda, estou-me a lembrar de Ceia, que tem uma excelente formação, recebeu agora uma promoção para escolas de formação de 2 estrelas pela Federação Portuguesa de Futebol. Esperemos que isto comece a dar frutos e que a formação, quer a nível masculino, quer a nível feminino, seja uma realidade. Temos agora um jogador da Guarda também no chão, o jogo está parado, é chamada assistência que ainda não entrou, o árbitro está a inteirar-se do problema do jogador, o jogador tenta levantar-se, mas o cansaço começa a aparecer nas pernas destes jogadores que já têm uma época que foi longa para trás e hoje realizam o último jogo aqui neste belo estádio municipal de Ceia, com este belíssimo enquadramento, com uma luz fantástica, como dizia o António há bocado, parece que estamos de dia. António, vamos continuar com o jogo, que também é isso que interessa aos nossos ouvintes.
1: Exatamente, muito bem, vamos continuando já com a equipa da Guarda. Lá está a equipa da Guarda agora já a jogar ali com o Mateus ali pelo lado direito, depois corta Pina a cortar agora a bola já para a frente para Luizinho ainda dominado entre as quatro linhas, passa ali pelo adversário, vai tentando pentear ali a bola agora sobre o Leandro, tenta colocar lá na frente para Bruno Costa, este está a tirar para fora e a bola pertence à equipa da Guarda. É Leandro a ganhar esta posse de bola, fica ali a pedir satisfações ao quarto árbitro, esta feita Bruno Costa e depois não acabaria por ganhar também desta melhor forma esta situação. Para já o arremesso é para a equipa da Guarda. Lá está agora Patrick vai jogando agora mais a meio campo para o Bernardo joga para trás para Patrick tem a Bubu, prefere colocar para Mateus vai tentar jogar ali para Gomesindo, prefere colocar para meio para o Bernardo, que joga já na frente para Jovan a tentar colocar ali para Gomesindo, é o Gugu que vai jogando ali pela esquerda, mas depois acaba precisamente por a bola de pertencer à equipa do Fornos Alguns. É para Afonso. Camisa 22 nas costas de Afonso, a jogar ali naquela zona de ação. Também agora para quem? Para os homens da equipa do Forza Algodos, desta feita Aquino. Aquino vai jogando ali naquela zona de supervisão, vai ganhando ali a posse de bola, também para poder chegar ali até aos homens da equipa da Guarda, que agradecem o passe. Ganha ali agora desta feita já o Mateus. Mateus vai à procura de quem? De tentar chegar ali até ao Pereira. O Pereira ganha ali para trás, mais para o Leandro. Leandro vai pela meia-direita, agora sim, está lá desta feita, também o Mateus, lá está ele agora sim a tentar chegar agora ali à posse de bola, pode colocar para a baliza, vai o Pedro Bonda, tira e ao lado, estive à vista mais qualquer coisa aqui no Municipal em Ceia, sem dúvida grande remate da equipa da Guarda e a equipa da Guarda continua com sinal mais, Fernando.
0: Continua e agora uma jogada muito bem rendilhada, boas trocas de bola, uma bela desmarcação e um remate que passou perto do poste direito do guarda-redes de Fornos de Algodres. Já está o Fornos novamente a tentar ir para a frente, mas há uma perda de bola, bola para fora, lançamento para a equipa da Guarda.
1: É da Guarda, exatamente, é Leandro.
0: Leandro vai executar o lançamento linha lateral, bola já para o meio campo, para o seu meio campista, que atrasa um pouco mais a bola, perde a bola e recupera novamente a equipa da Guarda. E agora
1: vai ganhando ali posse de bola já nesta feita por Pedro Bondo que vai ganhando ali também naquela trajetória onde vai desta feita também ganhar ali para o Abubu, que é o central, não é o patrão da defesa, porque o patrão da defesa é Patrick está ele ali já prontinho, 21 e meio jogados nesta quase 22, nesta segunda parte, a equipa da Guarda está na frente. Recorde-se que a equipa da Guarda nunca venceu esta taça de honra, a equipa do Forza Algodos venceu na época passada, pela primeira vez. Este ano a equipa da Guarda quer também chegar ao caneco. Vamos lá ver o que é que ali vai sair para já. A equipa do Forza Algodos quer repetir o caneco. Por isso, vamos lá ver como é que tudo isto vai funcionar. Para já, recordando a época passada, a equipa do Forza Algodos teve vantagem, depois passou para a frente a equipa, neste caso, do Sabugal, na época passada, e chegou à igualdade, e depois tivemos que ir às grandes penalidades. Vamos lá ver o que é que isto vai dar este ano. Luizinho, aí está ele, o mágico Luizinho, Coutinho pela esquerda, vai passar pelo Leandro, vai colocar para a frente, ganha ali agora desta feita a Bubu a perder para o Luizinho, Luizinho passa por um, passa por dois, não passa pelo Patrick. Patrick a chutar de qualquer maneira para fora, e o arremesso pertence à equipa do Formos Alguns e para Aquino. Aquino está ele, vai ter que jogar para trás certamente, ali mais atrás, diz também o árbitro da partida, e hoje não é um quarto árbitro, é o quarto árbitro e mais dois ajudantes. Essa que é essa, isto parece um jogo de primeira liga, sem dúvida, com tanto ajudante de arbitragem, só falta cá o VAR, mas pronto, o VAR, o Canal 11 não tem, não, não tem, não tem canal, o Canal 11, creio que não tem o VAR, pode lá ter os comentadores a analisar, mas penso que o VAR ainda não tem.
0: Não, ainda não tem, até porque estão a filmar este jogo com uma câmara. Já é muito bom termos nesta final da Taça da Liga da Associação de Futebol da Guarda a transmissão em direto pelo Canal 11, quer dizer que é um jogo que tem importância, mas de resto também todas as finais distritais das associações distritais de futebol vão ser transmitidas pelo Canal 11. Portanto, estejam atentos, se querem ver mais futebol regional, estejam atentos ao Canal 11, porque estes jogos vão ser transmitidos neste canal. Neste momento joga-se muito devagar, a bola está na defesa da equipa do Guarda Futebol Clube, o jogador central da equipa vai fazendo um compasso de espera e nem sempre se pode jogar a 100 à hora, vamos jogando a 30. Avança agora o defesa esquerdo da Guarda, bola lá para a frente e um fora de jogo assinalado à equipa da Guarda. Neste momento que estamos com 24 minutos depois do início da segunda parte, Guarda Futebol Clube 1, Fornos de Algodres 0.
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4: Muito bem, novamente para o Estádio Municipal de Ceia, convosco António Pacheco e de Fernando Paninho.
1: Muito bem, estava eu a dizer que houve ali de facto uma embalada também ali do Peralta, o dianteiro da equipa do Formos Algodres, mas que acabaria por não darem nada, que o árbitro da partida deveria também, ou melhor, analisou bem a jogada, assim com o seu assistente, e acabou por mandar levantar o Peralta. Agora quem está caído é Marcelo Pinto, e também os jogadores aproveitaram para fazer aquela pausa de refrigeração, como costuma dizer, agora é estes nomes pomposos que se utilizam no futebol, pausa para refrigeração, não é, Fernando?
0: É uma pausazinha.
1: Ah, não, para hidratação.
0: Hidratação. É uma pausazinha que aproveitaram a queda do jogador de Fornos de Algodres, recolheram perto dos seus bancos e os treinadores estão a dar as últimas indicações para o que resta desta partida. Uma partida, como eu tenho dito e como tem dito o referenciado António, é uma partida agradável, bom de ver, alguns desenhos táticos muito bem feitos por parte da equipa da Guarda. A equipa do Fornos, nota-se algum cansaço de todos estes jogos, vai dando o seu melhor, vai correndo o que pode, vai tendo algumas ações perigosas, já esteve, tanto na primeira parte como na segunda, mas uma coisa é certa, esta estrutura do Guarda Futebol Clube, nota-se que tem mais experiência e tem jogadores tecnicamente evoluídos. António.
1: Muito bem, a equipa da Guarda que vai já jogando por Bernardo. Bernardo joga lá para a direita, já para o Pedro Bondo. Pedro Bondo, lá está ele já embalado, já pela meia-direita, vai tentar colocar lá para a área, corta ali Cicê. Ainda insiste a equipa da Guarda, desta feita conversindo ali pela lado esquerdo, agora sim, coloca ali mais para trás para Mateus, Mateus agora para Bernardo. Bernardo para conversindo, está ele agora sim, ganha ali posição naquela zona da jurisdição. Vamos lá ver o que é que trabalha, se lhe o cruzamento e a saída. É para a equipa, neste caso do Formos Algodres, é o arremesso e vamos à alteração. Vamos à alteração, quem vai entrar na equipa do Formos Algodres vai ser Ilhago e vai sair Pina. A Pina vai sair para a entrada de Ilhago, quer dizer que vamos mexer também na estrutura do Formos Algodres agora. Aquino vem para o lado esquerdo, é assim que tudo vai acontecer. Aquino vem para o lado, sai do lado esquerdo e vem para o centro da defesa e passa a ser verdadeiramente o patrão deste Fornos Algodos, a defensiva, e Ilhago vai ocupar a posição de lado esquerdo, onde estava neste caso Aquino, o que quer dizer que Cissé e também estão dois homens a aquecer também. Portanto, estão dois, mais dois homens a exercitar aquecimento, também por banda da equipa do Foros Algodos. Olha, lá está agora Cissé, é ele que vai bater a bola lá para a frente, é para tentar chegar até Luizinho, mas depois acaba por não chegar comodamente a essa bola, e a bola pertence à equipa da guarda. A bola pertence à equipa da guarda. Eu estou a olhar aqui para as bancadas, mesmo muito público nesta tarde-noite. A noite já caiu aqui também no Municipal de Ceia, com esta visibilidade, este panorama bonito, sem dúvida, um estádio bem engalanado, também bem posicionado, e a equipa da guarda, lá está ela, já prontinha para ir para o ataque. Agora Patrick a entregar para Bernardo, Bernardo joga ali para Comercindo, vai pela meia esquerda, tem agora o Afonso pela frente, aí está ele, vai para o cruzamento, cruzou, Jovane a cabecear e João Paulo, tudo perfeito. Esta é uma jogada de grande recorde técnico da equipa da guarda. Comercindo bateu na cabeça de Jovane, Jovane tenta colocar no buraco da agulha, mas João Paulo Antunes estava lá para defender.
0: De facto, uma belíssima jogada de ataque, tudo muito bem delineado, boas passes, bom cruzamento, e de cabeça o jogador da guarda quase fazia o golo, porque a bola ia entrar pelo buraco da agulha, não fosse o guarda-redes, o excelente guarda-redes da equipa de Foros Algodres.
1: Pois aí, agora mais uma vez, mais uma paragem, mais um bilhete, mais uma voltinha, neste caso para a equipa médica do Foros Algodres, que já entrou várias vezes também na partida, mas isto faz parte também destas situações, e sem dúvida, quem está caído é um dos jogadores do Foros Algodres, não estou a ver, parecia-me que era o Bruno Costa, mas não, mas está lá outro, e Fernando?
0: Sim, é para... Já agora chamar Filipe Borges para dizer quem é que nos acompanha e quem nos apoia no desporto na Antena Livre. Neste momento que são passados 30 minutos da segunda parte, Grupo Desportivo da Guarda, Guarda Futebol Clube, Guarda Futebol Clube, corrijo-me bem o António Pacheco, Guarda Futebol Clube 1, Fornos de Algodres 0. Filipe.
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4: É isso mesmo, continuamos bem ligados nesta emissão da rádio com Fernando Paninho e também António Pacheco desde o Estádio Municipal de Ceia. Estamos a transmitir a final da Taça de Honra da Associação de Futebol da Guarda. Põe em frente a frente a turma do Guarda Futebol Clube e o Fornos de Algodres. Para já, segue na frente a Guarda, ganha por 1-0.
0: Sim, Filipe, vai ganhando por 1-0 a equipa da Guarda, num jogo bem agradável de se seguir, sem confusões, sem grandes casos de arbitragem, nem grandes nem pequenos, até agora ainda não houve casos de arbitragem. Vai atacando agora o Fornos de Algodres, ainda não se rendeu, continua a lutar pelo menos pelo empate neste jogo. A Guarda vai se organizando de maneira que cobra o ímpeto dos jogadores do Fornos de Algodres, tenta partir para o contra-ataque, tem um contra-ataque muito poderoso. A equipa de Fornos de Algodres vai fazendo do seu melhor e tentando desfeituar a equipa da Guarda. Mas para isso, conta-nos melhor o que se está a passar em campo, o António Pacheco.
1: Muito bem, vai chegando já a equipa da guarda desta feita, o jogador lateral esquerdo ali desta feita também, Mateus, é ele que vai tentar chegar à linha da bola para que tudo possa ser organizado ali para Abubu. Abubu, que é um dos defesas centrais desta formação da equipa da guarda. Lá está Leandro sob a direita, joga para Abubu novamente, tem que abrir. A equipa do Forza Algodo está com uma marcação mais alta, também a jogar com uma pressão mais alta, assim é que é, também nesta circunstância. Vamos lá ver o que é que ali vai sair, para já a posse de bola é para a equipa da guarda, joga ali agora desta forma também o guarda-redes, Josimar, joga ali para Mateus, Mateus joga quase a passo, vai à procura agora do Comercindo, prefere que não, tem que jogar lá para o meio, e ao bandão, é depois ali para o Bernardo, Bernardo está ali sobre encostado sobre a esquerda, vai tentar colocar lá para a frente, vamos lá ver o que é que ali vai sair, Bernardo, Bernardo joga à esquerda para o Comercindo, é muita força, mas ele chega lá e chega ali à linha de fundo, está agora o Comercindo, parece que vai de moto, passou ali pelo Afonso, vai sair uma bomba, não sai de Bernardo porque Bacari não deixa, e agora ganha ali a posse de bola novamente o Patrick, tem que jogar para trás, tem que fazer gelo, está ali caído, agora Afonso vai parar o jogo mais uma vez, porque Afonso está caído e a equipa da guarda está preparada para fazer gelo e penso que vai entrar mais alguém nesta equipa do Fornos Algodos. Penso que é João Silva, salvo erro, mas já vamos confirmar, é mais um jogador de meio campo, certamente atrevo-me a dizer que quem poderá sair talvez seja Marcelo Pinto, que ele parece que não está nas melhores condições, também, ali o Afonso já está agora recuperado, vai ali, costuma-se dizer, andando ali um bocado de joelhos, mas agora sim já está recuperado, e vai haver bola ao solo antes da substituição para a equipa, neste caso, de arbitragem, que a equipa de arbitragem é que deita ali a bola ao solo, mas vamos à substituição, é precisamente o camisa 22, é Afonso que vai sair, é Afonso que não está em condições, é ele que vai sair na equipa do Forno de Algodres, vai entrar certamente, é nem mais nem menos, creio que é o João Silva. Exatamente, estava aqui a fazer um combate, espera que ali o speaker de serviço estava a indicar o número que entrou, neste caso João Silva, e Afonso é o que saiu, por isso vem agora jogar ali desta feita também o Bacari para lateral direito naquela formação, é uma situação um bocado difícil e diferente que esta equipa do Fornos ali vai jogar, mas já vamos ver como é que tudo isto vai funcionar. Para já a equipa da guarda que vai ganhando ali posse de bola, o tempo vai passando, 37 quase minutos jogados, não, 34 e meio, assim é que é, 34 e meio, já estava a adiantar mais, só que estava aqui a olhar para o relógio normal, mas o tempo regulamentar contou 3 minutos depois das 21. Lá está a equipa da guarda agora com o Camará, cortou ali Aquino, Aquino para o Luizinho ainda em ser estrovado ali para o jogador da equipa da guarda, ganha ali a posse de bola ainda, desta feita ao Dário, Dário que hoje também tem estado um pouco ofuscado, talvez de ser de noite, é mais complicado, mas pronto, são estas situações, nem sempre se pode estar bem, também esta equipa da guarda, claro, rodou alguns jogadores no domingo, o Fornos Algodos chegou um jogo muito complicado frente à equipa de Vila Cortês, olha o Iago vai para a área, corta a defensiva da equipa da guarda, corta mas não para fora, ainda a bola fica ali para Aquino, salta de cabeça, ganhou ali o jogador da equipa da guarda, nesta feita também o Pedro Bondo ainda a ganhar ali a posse de bola, frente ao Iago, vai ganhar ali agora frente ao Cici, vamos lá ver, ganhou o Iago primeiro, depois coloca agora para também para o Mateus, Mateus está ali na zona central do terreno, vai colocar para Bernardo, Bernardo joga para Mateus, pode fazer, vai fazer, vai fazer e não há nada. Eu ia dizer que ia haver pontapé de canto, mas nem isso acontece, porque o jogador da guarda tentou ir à bola, mas o guarda-redes também saiu bem nesta perspectiva.
5: O guarda-redes saiu muito bem, fez uma belíssima cobertura, o guarda-redes da guarda saltou por cima do guarda-redes, o guarda-redes não lhe tocou sequer, mas ele deixou-se cair, não sei se tentando lubridiar o árbitro, se fazendo um pouco à falta. O que é certo é que o árbitro, muito atento, muito bem, todos vimos, não houve falta nenhuma, e persegue a bola, neste momento, com os jogadores da guarda novamente, recuperaram a bola no meio campo do Fornos Algodres e partem para o ataque.
1: Olha o Bernardo vai na luta, já ali chegando à linha de fundo com o Bacari, leva a melhor, vai para o chão e depois perdeu ali a bola. Agora para o Cissé, ganha ali a posse de bola, Sissi e Bakari, os dois que tiveram naquela interseção. Olhou para Alta agora a receber ali um mau passe também do jogador da equipa da guarda. Vai para Alta agora, vai encaminhar-se para a área, vai ganhar a posse de bola ali naquela zona e depois acaba por cortar bem ali a posse de bola o defesa da equipa, da formação da equipa da guarda. Sem dúvida, é um corte limpo. Para Alta ficou ali a queixar-se, talvez ali já fora das quatro linhas, mas o corte penso que é limpo, Fernando.
5: Sim, foi um corte limpo. O que se passou foi com certeza já a falta de forças do jogador do Fornos de Algodre. Estas coisas não matam, mas moem. Nota-se que os jogadores do Fornos começam a acusar bastante cansaço, e foi o caso agora do avançado do Fornos de Algodre, que ao perder a bola já não aguentou, porque teve que correr cerca de 40 metros com a bola nos pés até ser desfeitiado pelo jogador defesa esquerdo do Guarda Futebol Clube. E por fim, enfraquecido, deixou-se cair. O árbitro, logicamente, não assinalou nada, mas parou o jogo, que é agora reatado com uma bola ao chão a favorecer a equipa da guarda.
1: É verdade, de facto, a equipa da guarda fisicamente está muito bem, se tem aguentado todas estas situações. A equipa do Fornos Algodre está a quebrar fisicamente, também fruto daquele esforço despendido na semana passada, domingo. Ainda passaram poucos, digamos que poucas horas. Se calhar é complicado para uma equipa do Distrital jogar ao domingo e depois jogar à quarta-feira. Não é fácil, não são equipas profissionais, há aqui muitos jogadores que trabalham durante o dia e depois à noite vêm jogar, também não é fácil nessa circunstância, mas pronto, quando as transmissões televisivas levantam-se mais alto, já sabemos como é que isto funciona. Agora, sem dúvida que o esforço é grande para estes jogadores. Agora também os nossos ouvintes podem dizer assim, porque é que a guarda não está com queixas, porque a equipa da guarda praticamente é profissional, treina duas vezes por dia. Olha, a equipa da guarda vai agora na luta, vai para o chão e apenas arremesso na lateral. O corte é limpo do jogador da equipa do Fornos Algodres e, Fernando, a situação é essa: a equipa da guarda é praticamente profissional.
5: É verdade, é uma equipa, como nós sabemos, Guarda Futebol Clube SAD, portanto é uma SAD que traz jogadores de outras latitudes, de outros continentes, de outros estratos, que com certeza uma equipa amadora, super amadora como a Fornos, não terá hipótese de ter. A guarda é de facto uma equipa praticamente profissional, os jogadores são pagos para jogar e jogam. A equipa de Fornos, como tu disseste muito bem, muitos deles trabalham de dia para treinar à noite.
1: Olha, mais dois jogadores vão entrar nesta equipa do Fornos de Algodres. Um deles a sair é Peralta, o outro creio que já saiu e estava ali a tentar também desvencilhar quem era o jogador, mas um deles é Peralta, o que vai entrar é João Santos. Vamos só aqui. Ah, foi Dário, camisa 30, já nos disse aqui o speaker de serviço. Foi precisamente o Dário que saiu também, e saiu também desta feita o Peralta. Entrou o João Santos para a frente, entrou o Costa, que vai agora para o lado direito, e o Bakari já pode recuperar a posição também na zona de meio campo. Lá vai Bruno Costa, vai tentando aguentar ali a carga também, ali naquela zona de jurisdição. É um jogo completamente difícil para esta equipa do Fornos Algodres, que muito lutou, muito deu, mas a parte física creio que está a quebrar, e a equipa da guarda vai mexer, claro, vai tentar modificar também este 11, vai ressecar também a sua equipa, uma vez que estamos praticamente com 40 minutos, e para já a equipa da guarda vai vencer por uma bola a zero. Olha, a equipa da guarda vai fazendo ali mais um sprint, agora de Mateus, ali mais pela esquerda, para Comercindo, vai de Mota, vai colocar ali para a área e vai sair, não sai, a bola, e pensei que ia sair, mas não sai, e Cissé, grande jogador ali, também, agora há falta. Agora há falta de Camará sobre Cissé, sem dúvida, foi empurrado ali o jogador da equipa do Fornos Algodres. Há falta, Cláudio Durães indicar, sem dúvida, Cláudio Durães a fazer um excelente trabalho aqui, também nesta tarde, tarde-noite, podemos assim dizer. Vai sair então Pedro Bondo para a entrada, já vamos ver de quem, também nesta circunstância, o jogador da guarda, que é o homem que vai reforçar certamente ali o setor do meio campo, e vai ali Pedro Bondo também ser bastante ovacionado pela massa adepta da Guarda Futebol Clube.
6: Vai com o
1: É Samuel que entra com o número 3 desta formação da equipa, penso que não, estamos a fazer que sinal que não é, de facto o speaker enganou-se também nos jogadores, nós não temos ficha e temos que descobrir, mas pronto, já vamos tentar ver como é que tudo vai funcionar, para já vai ganhando ali a posse de bola, olha o Luizinho, pode rematar ali contra desta feita ao Bubu, ganhou ali a posse de bola ainda a equipa da guarda naquela zona de jurisdição, um deles foi o camisola 3, de facto é Samuel, o número 8 é que é Pedro Bondo. E há cartão amarelo agora para o jogador da equipa do Fornos Algodos ali naquela zona de jurisdição. Cláudio Durães, bem, também nesta situação faltosa, Fernando.
5: Sim, cortou um ataque promissor da equipa da Guarda e tenho a impressão que se não cortasse e se não o fizesse, a Guarda saía disparada para a grande área do Fornos de Algodres e possivelmente havia uma superioridade numérica por parte dos jogadores da Guarda. E era possível que, atenção, defesa, grande defesa do guarda-redes, o Fornos, no ataque planeado da equipa da guarda, há um remate por parte do seu extremo direito e grande defesa, mais uma, do guarda-redes Fornos Algodres. Este guarda-redes é uma categoria, é destemido, faz-se aos lances, não tem medo dos pés dos adversários e está ele guardar mais uma bola que vá ao selo de golo. Muito bem, o guarda-redes do Fornos de Algodres. Está a bola neste momento na posse da equipa da guarda. Tempo para passar ao António.
1: Muito bem, é assim de facto, João Paulo, foi uma descoberta do Fornos de Algodres que descobriu este guarda-redes na Associação de Paulo Viseu da 2ª Distrital. São estas descobertas, antigamente também se descobriam os jogadores para a 1ª Divisão e para a 1ª Liga, neste caso jogadores também nas 1ª Distritais e nas 2ª Divisões, e eu estou-me a relembrar de um caso que foi estrondoso, que foi neste caso também o Vítor Paneira, que o Fernando também se lembra, foi descoberto na altura no Vizela, na 2ª Divisão ou na 3ª na altura. Olha o Fornos Algodres agora com o Costa, vai colocar para a área, pode fazer, não faz, porque corta a defensiva da equipa do guarda. O Costa bem tentou colocar lá, mas João Santos não chegou lá. Olha o Camará a colocar lá na frente, corta, João Paulo ali a pontapé, a ganhar ali para João Silva vai para o chão à falta, é abalroado, mas a bola pertence à equipa do Fornos Algodres e foi marcada ali a falta rapidamente por Bacari para o Luizinho vai embalar ali na zona esquerda do terreno, já para a frente, vamos ver o que é que ele vai sair. Para já para o Costa, dois jogadores caídos e agora alto e para o baile. A música agora é diferente, diz ali o Cláudio Durães, Fernando, ele a dizer que de facto agora tem que parar a bola, mas a bola é da equipa do Fornos Algodres porque conta, é a primeira falta.
5: É verdade, a primeira falta foi cometida pelos jogadores da guarda e depois uma segunda falta, a bola perde-se e o árbitro, muito bem, Cláudio Durães, excelente árbitro, é um modelo para os mais jovens neste tipo de arbitragem, sem casos, com autoridade, marca o que tem que marcar. Vamos assistir a mais 6 minutos agora a partir de este tempo que passou, os primeiros 45 minutos os 45 minutos, perdão, do segundo tempo. Neste momento há novamente um jogador no chão, foi abalroado e agora é assim, qualquer coisinha, qualquer toque, o jogador cai porque não há pernas que aguentem. O árbitro vai lançar a bola ao chão, bola na posse dos jogadores de Fornos de Algodres e neste momento, que faltam cerca de 5 minutos para terminar este encontro, o guarda vai vencendo o Fornos de Algodres por 1-0. Filipe.

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2: Muito bem, já estamos em tempo de compensação neste jogo da Taça de Honra da Associação Futebol da Guarda. Guarda Futebol Clube 1, Foros de Alguodres 0. Instantes finais e, digamos assim também, instantes finais para a turma do Foros de Alguodres tentar marcar um golo para levar, digamos assim, a hipótese para os empates por penaltis. Mas para já segue na frente a turma do Guarda Futebol Clube, António Pacheco e João e também Fernando Paninho.
3: Muito bem, já estamos aqui na reta final desta partida, sem dúvida, já estamos mesmo nos minutos finais, 2 minutos já passaram da compensação, quase 3 minutos dos 6 que Cláudio Durães deu, 2 substituições da equipa da Guarda, também de uma assentada, lá vai agora a equipa do Fortes Algodos com o Ilhago, Ilhago a colocar lá para a área, vai aparecer João Santos, vai atirar para a baliza, atira e a sair ali, agora o Leonardo a sair com os punhos para fora e a sacudir esta bola para a zona fora, e há grande penalidade, Fernando, há grande penalidade para a equipa do Fornos de Algodres, sem dúvida, saltou ali o guarda-redes Leonardo e agora vamos ter grande penalidade.
4: É de facto uma saída extemporânea do guarda-redes do Guarda Futebol Clube, que tentou socar a bola, não conseguiu, a única coisa que ele socou foi a cabeça do jogador do Fornos de Algodres, que ficou estatelado no chão. O árbitro não teve dúvidas, assinalou de pronto a grande penalidade, porque foi uma saída em falso do guarda-redes que, ao fim e ao cabo, agrediu o jogador de Fornos de Algodres, e neste momento o Fornos tem hipótese de empatar esta eliminatória, não, esta final. O Fornos pode empatar esta final, e deixo o relato para o António Pacheco.
3: Muito bem, vamos levar a grande penalidade, Luizinho, é o mágico, Luizinho está lá, é ele que vai bater esta bola, pode fazer a igualdade e pode mandar tudo para os penaltis. Atira, golo!

0: do Forro joga contra o Luizinho. A festa é grande ali junto à bancada da equipa do Fornos de Algodres. Não há dúvida, no bom pano cai a nódoa. E, Fernando, estamos na reta final. Agora, quase certeza que vamos às grandes penalidades. É que eu já vi este filme a época passada.
1: É verdade, António. Ainda bem que eu te deixei comentar. Pedi para comentares a grande penalidade, a marcação. Apesar de termos o speaker mesmo aqui em cima dos nossos auscultadores, uma coisa é verdade, está relançada esta final. Esta final tem tudo, teve até aos seus últimos dois minutos uma história tipo a Agatha Christie, ninguém soube o final e agora é... Faltam dois minutos para acabar o tempo de compensação, ou melhor, neste momento falta um minuto para acabar o tempo de compensação. É lógico que o árbitro dê mais algum tempo ainda, mas esta eliminatória está empatada, esta final está empatada, eu adoro com a eliminatória. Esta final está empatada, o guarda ataca neste momento, António.
2: Ninguém estava à espera que esta igualdade pudesse surgir, nem a guarda, nem ninguém estava à espera que esta situação acontecesse. Aliás, os jogadores do Forte alguns estavam à espera. Olha o cruzamento lá para a entrada da área, Camará vai tentar chegar, corta ali a defensiva da equipa do Fortes Algodres, a bola saltita ali, agora Bacari sacode ali de qualquer maneira, a equipa do Fortes Algodres quer ir para as grandes penalidades, a guarda quer resolver agora, vai para o chão, há falta, pontapé livre, perigosíssimo para a baliza de João Paulo. Vamos lá ver o que é que dali vai sair. Agora vai sair pontapé livre perigosíssimo para a equipa da guarda nesta circunstância, Fernando.
1: Sim, foi uma entrada antes de tempo do jogador do Fornos sobre o jogador da guarda, quando o jogador da guarda se preparava para rematar e o jogador de Fornos, em vez de acertar na bola, acertou na perna do adversário. É um livre em posição frontal à baliza, a cerca de 20 metros, digo eu, da baliza do guarda-redes de Fornos de Algodres. Vai ser um livre direto marcado, se calhar, à maneira antiga, António.
2: Talvez à maneira antiga, vamos lá ver, está lá Francisco já preparado para bater esta bola, vai tirar para a baliza, tira na barra da baliza, ela ainda tirou tinta, ali à barra da baliza da equipa do Fornos de Algodres, mas passou o perigo para João Paulo, e João Paulo vai festejando, e ali a massa adepta do Fornos também, porque já viram este filme a época passada.
1: Foi um livre muito bem marcado. Acho que a equipa do Guarda-Futebol Clube vai ter que pagar uma lata de tinta ao município de Ceia, porque a bola arrancou mesmo a tinta da baliza do guarda-redes do Fornos de Algodres. Foi um livre bem marcado, ia lá, sabes para onde é que a bola ia? Para o cantinho onde a águia faz o ninho. Aquilo era dos livros, era um livre dos livros. O árbitro está quase a acabar com o jogo. Pontapé de baliza para a equipa de Fornos. Vai embora, António, vai agora.
2: Vamos lá embora e vamos de moto ou devagar. Vamos lá ver o que é que isso aqui vai sair. Olha o Iovane Camará, vai na luta. Quer resolver a situação. O Fornos Algodres quer aguentar a pressão até às grandes penalidades. Corta ali agora a equipa do Fornos Algodres. É Francisco que vai ganhando ali. Posse de bola. Vai bater lá para a área. Corta a defensiva do Fornos Algodres e Ilhago. Sacode que vem lá a gente. Bate para a frente. Bate para a frente a equipa do Fornos Algodres. Joga-se agora à maneira antiga. Aponta bem para a frente e depois, enquanto a bola vai no ar, folga as costas. Lá vai agora sim ganhando a posse de bola. Olha a equipa da guarda, um tiro do meio da rua para o lado. Ao lado da baliza, a guarda de João Paulo. E temos à vista grandes penalidades, com a certeza. João Paulo vai para a grande. Aliás, não vai para a grande nada. Vai para a grande área, mas é meter a bola para o pontapé de rede. Pontapé de rede para Aquino. Aquino vai bater com o bolso longo. Vai apitar. E vamos às grandes penalidades, Fernando. Agora é a lotaria dos penaltis. Agora quem tem mais sorte é que marca. Ou melhor, quem tem unhas é que toca guitarra aqui.
1: Sim, quem tiver dedos para tocar esta bola. Porque foi um jogo emotivo, foi um jogo dominado pela equipa da guarda, é verdade. A equipa de Fornos, ultimamente, nestes últimos minutos, já denotava certas dificuldades físicas. Apareceu este penalti muito por culpa do guarda-redes, diga-se de passagem, mas isto acontece a todos, acontece aos turbinhos desta vida. Este tipo de penalidade é um guarda-redes que sai à bola um pouco temporaneamente e, ao tentar socar na bola, não lhe acerta, mas acerta no jogador da equipa adversária, e um penalti muito bem marcado numa exibição muito conseguida de Cláudio Durães, o árbitro desta partida. Uma partida que correu sem problemas, sem casos, sem confusão entre as duas equipas, respeitaram-se mutuamente, um muito bom jogo de futebol, um bom jogo digno da final da Taça da Liga da Associação de Futebol da Guarda. Vamos ver o que é que vai dar agora, como dizia o António muito bem, esta lotaria das grandes penalidades. Não é só sorte, também é preciso saber, é preciso técnica e é preciso o guarda-redes conseguir descobrir, conseguir ler o avançado que lhe vai marcar a grande penalidade para conseguir, repito, atirar-se para o lado da bola. Temos aqui então as grandes penalidades e o António acho que se vai despedir porque tem mais um trabalho a fazer.
2: É verdade, com estas grandes penalidades, eu vou lá para baixo, também para o relvado, para ver estas grandes penalidades, porque depois logo que acabar tem que se, costuma-se dizer, fotografar quem ganhar, por isso vamos lá ver o que é que ele vai sair. Para já deixo a emissão com o Fernando, ele que vai certamente controlar isto nas grandes penalidades e vai levar até si, amigo ouvinte, também este resto das grandes penalidades. Para já, Fernando, a bola é contigo.
1: Obrigado, António, e entretanto, enquanto não se decide toda esta mecânica das grandes penalidades, da marcação das grandes penalidades, vamos passar a palavra para o estúdio, Filipe, para sabermos quem apoia o desporto na Antena Livre.
3: É isso mesmo, Fernando Paninho, um abraço também para o nosso António Pacheco. Estamos quase a chegar às 10 da noite. Importante e emocionante é uma partida de futebol. É isso mesmo, o futebol é mesmo isso, imprevisibilidade no resultado. Estamos em contagem crescente então para os empates por marcação de grandes penalidades neste jogo da final da Taça da Associação de Futebol da Guarda. Para já empate. Empate no tempo regulamentar, 1-1. Entre a turma do Fornos de Algodres, ou melhor dizendo, entre a turma do Guarda Futebol Clube e o Fornos de Algodres.

0: Ora, dentro de instantes vamos novamente ao encontro de Fernando Painho para narrar então estas marcações de grandes penalidades. Mas para já vamos lembrar quem é que apoia o desporto aqui na sua rádio.
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0: também emissão partilhada com a Rádio Desporto nas Beiras, também com a Rádio Foros de Algodres, também em parceria com o jornal Magazine Serrano. Em estúdio, Filipe Borges, também António Ferreira, no Estádio Municipal de Ceia, nesta final. Temos o Fernando Paninho e também o António Pacheco. Para já, Fernando Paninho, já se perspectiva a marcação de penaltis?
1: Já sim, já está escolhido o campo onde vai ser feito este desempate na marca das grandes penalidades. Será do lado esquerdo em relação à tribuna de honra, do lado esquerdo, e vai começar a marcação a equipa da guarda. Está a posicionar a bola no círculo da marca das grandes penalidades. O guarda-redes de Fornos de Algodres está posicionado. O árbitro vai dar o sinal para autorizar a marcação desta primeira grande penalidade. Parte para a bola o guarda-redes da guarda e é golo. Golo para a equipa da Guarda Futebol Clube. Faz a marcação do primeiro golo o jogador da guarda, e a guarda passa neste momento para a frente por 1-0 na marcação da marca das grandes penalidades. Prepara-se agora o jogador do Fornos, dirige-se para a bola, põe a bola no pequenino círculo da marcação da marca das grandes penalidades. Guarda-redes da guarda posicionado bem em cima da linha de golo na sua baliza. Árbitro confere que está tudo dentro das normas, vai dar o sinal de marcação da grande penalidade. Concentração no jogador do Fornos de Algodres, parte para a bola, remata e golo. Empata a partida novamente o jogador do Fornos de Algodres. Neste momento tudo empatado como no princípio. Guarda Futebol Clube 1, Fornos de Algodres também 1. Dirigem-se novamente os jogadores, cumprimentam-se os da guarda, cumprimentam-se os de Fornos de Algodres. Guarda-redes volta à sua posição, desta vez o guarda-redes Fornos de Algodres, jogador da guarda, põe a bola na sua posição, na marca de grande penalidade, recua 3, 4 passos, parte para a bola, remata e é golo para a guarda. Golo para a guarda. Gol! Mais um. A equipa do Guarda Futebol Clube adianta-se no marcador e passa neste momento a 2 bolas marcadas contra 1 do Fornos de Algodres. Mas o jogador do Fornos já se dirige também para marcar esta grande penalidade. Concentração, o guarda-redes do guarda tenta adivinhar para que lado é que o jogador do Fornos vai rematar. Bola colocada na marca das grandes penalidades. Muita concentração por parte dos 2 jogadores, árbitro também com atenção e os fiscais de linha igualmente. Fiscal de linha do lado de lá da bancada, parte para a bola, remata e golo também. Volta a empatar, tudo empatado. Golo do Fornos de Algodres. Empata esta final da Taça de Honra da Associação de Futebol da Guarda. Tudo empatado novamente. Durante o jogo, 1 golo para a guarda, 1 golo para Fornos de Algodres. Na marcação destas grandes penalidades, 2 para a guarda, 2 para Fornos de Algodres. Dirige para a marca da grande penalidade agora o jogador, terceiro jogador do Guarda Futebol Clube, a tentar a marcação. Um jogador que é muito apupado pelas gentes de Fornos de Algodres. Não sabem porquê, se é para desestabilizar, mas o árbitro vai dar ordem para marcar, parte para a bola, remata e golo! Não foi golo, foi a bola na barra. Parecia pelo movimento que teriam feito, mas não foi, falha o golo o jogador do Guarda Futebol Clube e mantém tudo na mesma. 2 golos para a guarda, 2 golos para o Fontes de Algodres, com a hipótese de, pela primeira vez, o Fornos de Algodres passar para a frente do marcador. Foi, de facto, uma sensação de golo, porque a bola bate no travessão, vem ao chão, o jogador rematou para o lado direito, o guarda-redes foi para o lado esquerdo, mas a bola não chegou a entrar. Portanto, neste momento, 2-2 ainda, parte para a bola o jogador do Fornos, para marcar a sua terceira grande penalidade, parte para a bola, corre, remata e golo! Golo do Fornos de Alvodre! O Fornos passa para a frente na marcação das grandes penalidades e passa para a frente nesta final da Taça de Honra da Associação de Futebol da Guarda. Neste momento, Guarda Futebol Clube 2, Associação Desportiva de Fornos de Algodres 3, muito bem partidos, digamos assim, muito bem direcionados para a vitória nesta final da Taça de Honra. Vai ser agora o jogador do Fornos, perdão, o jogador do Guarda Futebol Clube, guarda-redes do Fornos posicionado, remata e é golo. Golo para a Guarda. Empata novamente o jogo, embora tenha mais uma penalidade marcada. A Guarda Futebol Clube passa para 3 golos marcados. O Fornos de Algodres também tem 3, mas com menos uma grande penalidade. Concentração máxima, guarda-redes posicionado, guarda-redes da Guarda. Olha nos olhos o avançado do Fornos de Algodres, avançado que fez um belíssimo jogo, posiciona a bola na marca de grande penalidade, olha nos olhos o guarda-redes, um duelo que vai com a geneira da grossa, não tomou balanço, o jogador do Fornos de Algodres pousou a bola na marca da grande penalidade e rematou logo, devagar, frouxo. Uma coisa mais mal marcada, eu nunca vi marcar assim um penalti.
0: Estavas inspirado, o jogador do Fornos de Algodres.
1: Não foi desinspirado, isto foi mais nisso do tamanho da sede do Arda. Isto é uma coisa nunca vista. E assim, as equipas, no final da terceira grande penalidade, estão novamente empatadas. Parte agora para a bola, o jogador da Guarda, tudo posicionado. Árbitro dá autorização para que seja marcada a penalidade, parte para a bola, remata e golo, passa para a frente, golo da Guarda Futebol Clube. Neste momento a Guarda conseguiu recuperar o golo que tinha em atraso. Vamos ver o que é que vai dar daqui a seguir. O jogador de Fornos de Algodres vai tentar novamente empatar a partida. Agentes da Guarda estão exuberantes. Aliás, as de Fornos também. Mas conforme o golo pertence a uma ou outra equipa, assim o barulho se vai se fazendo sentir de um lado no lado do outro da bancada. Prepara-se o jogador do Fornos, parte para a bola, remata e é golo. Golo da Associação Desportiva de Fornos de Algodres. E continua tudo empatado. Vamos ver o que é que vai dar este quinto penalti. Pode decidir tudo. O jogador da Guarda dirige-se para a grande área. Vai tentar e vai conseguir, com certeza, colocar a bola na marca de grandes penalidades. Guarda-redes do Fornos de Algodres, hiper concentrado. Prepara-se também. O jogador da Guarda não olha sequer para a baliza, está concentrado na bola. Dá 1, 2, 3, 4, 5, 6, 7, 8 passos atrás. Faz um compasso de espera, parte para a bola, remata e é golo. Marca o quarto golo para o Guarda Futebol Clube. Neste momento, Guarda 4, Fornos de Algodres 3. Vamos ver agora o jogador do Fornos de Algodres, que se marcar continua tudo empatado e partimos para uma nova série de penalidades. Se não marcar, a Guarda vence esta final da Taça de Honra da Associação de Futebol da Guarda. Bola colocada na marca de grande penalidade, concentração máxima do guarda-redes da Guarda, passos atrás do jogador do Fornos, parte para a bola, remata e golo. Continua todo empatado. É golo do Fornos de Algodres, que empata esta final aqui no Estádio Municipal de Ceia. A noite já caiu, as horas vão passando, os minutos também, e novamente a Guarda agora vai tentar marcar e adiantar-se na marcação das penalidades. Agora é matas ou morres. Não há mais agora não há mais desculpas, não há mais adiamentos. A primeira equipa a falhar vai ser a primeira equipa, vai ser a equipa que perde esta final. Jogador da Guarda posicionado, parte para a bola e volta a marcar. E é golo da Guarda. É mais um penalti marcado, convertido pelo jogador da Guarda. Bola lá dentro e a Guarda adianta-se. Adianta-se na marcação das grandes penalidades neste desempate. Neste desempate surpreendente em que a equipa do Fornos conseguiu o seu golo durante os 90 minutos, mesmo ao cair do pano, já em tempo de descontos. O jogador de Fornos de Algodres vai para a bola, coloca a mesma, estava a estar redondinha na marca da grande penalidade, guarda-redes da Guarda concentrado, jogador do Fornos parte para a bola, remata e novo golo, novo empate. Oh, Filipe, se calhar vamos passar aqui a noite toda. Está muito animado.
0: Para já está 5 a 5 a nível de marcações, porque uma vez que cada uma das formações falhou uma das grandes penalidades.
1: Falhou uma vez. Não, já está 5 a 5, exato. Agora, mas já estamos na segunda série de penalidades.
0: Exatamente, portanto, até nisto estamos empatados numa final emocionante nestas duas grandes equipas.
1: Muito emocionante. O público no arredapé. Estão todos empolgados.
0: Até eu estou.
1: É verdade, eu também.
0: Muito
1: gostava
0: bem,
1: gostava de conseguir identificar os jogadores pelo nome, mas pelo menos sei que quem é da Guarda e quem é de Fornos.
0: Oh, exatamente.
1: Neste momento é... Diz.
0: Exatamente, é isso que interessa quem nos escuta. Pelo menos saber quem é que está em vantagem, quem é que pode ganhar a taça.
1: Sim, olha, o jogador da Guarda agora dá dois passos para o lado, concentrados, guarda-redes e atacante, remata... E golo, mais um golo da Guarda. Eu se contar agora os golos todos, amanhã não consigo falar, mas vamos ver como é que se pode fazer. E grita-se golo, e é assim que se grita um golo, seja da Guarda, seja do Fornos.
0: Exatamente, temos que ser
1: imparciais. Agora
0: imparciais,
1: precisa
0: sempre
1: de repor a desvantagem.
0: Eu acho que nunca gritaste tantos golos num só jogo como hoje, ao paninho.
1: Não, isso é verdade. E é muito emocionante estar aqui. Estou aqui ao lado dos profissionais do Canal 11, ao lado das entidades oficiais. Remata Fornos e defende! Defende o guarda-redes da Guarda! Guarda Futebol Clube vence a final da Taça de Honra da Associação de Futebol da Guarda. Grande defesa do guarda-redes da Guarda Futebol Clube. Vitória para a Guarda. A Guarda leva a taça até à capital distrito. Foi uma brilhante vitória. Foi de facto a equipa que melhor jogou durante os 90 minutos. Foi um balde de água fria quando foi uma assinalada a grande penalidade a favor do Fornos de Algodres, que permitiu o empate durante o tempo regulamentar. Passámos às penalidades. Houve um falhanço por parte de um jogador da Guarda que permitiu à equipa de Fornos passar para a frente, mas depois um erro escandaloso por parte do jogador de Fornos de Algodres, acontece a todos, mas aqui foi um penalti marcado sem convicção. Como eu te disse, ele assim que pôs a bola na marca de penalidade não tomou sequer balanço, não recuou sequer um passo para trás. Recuar para trás é uma coisa bendita. Norcou um único passo, rematou uma biqueirada em direção à baliza e, claro, que o guarda-redes da Guarda defendeu. Empatou a Guarda, então, a seguir, e teve que se recorrer a nova série de grandes penalidades. Nesta última grande penalidade, o guarda-redes da Guarda Futebol Clube fez uma grande defesa e, assim, conseguiram conquistar esta taça de honra da Associação de Futebol da Guarda. Estamos todos de parabéns, diga-se desde já. Foi, apesar de algumas fraquezas físicas por parte da equipa de Fornos, bateram-se calhardamente, tentaram fazer o seu melhor, fizeram com certeza o seu melhor, criaram algum perigo durante o jogo, em rápidos contra-ataques venenosos, mas

0: Portugal. Excelente arbitragem. Eu às vezes critico os árbitros, mas hoje não posso. Por isso eu hoje tenho a obrigação de dizer que foi uma arbitragem isenta, tecnicamente muito boa, uma arbitragem que deve servir de exemplo para outros jovens árbitros que tentem se ingrar nesta vida que muitas vezes não é fácil e tem mais críticas do que aplausos. Eu aplaudo o árbitro Cláudio porque fez uma boa arbitragem. A equipa da Guarda está de parabéns porque venceu a final da Taça de Honra da Associação de Futebol da Guarda. A equipa de Fornos de Algodos também está de parabéns porque foi um digno vencido. O público está de parabéns que encheu as bancadas do Estádio Municipal de Ceia a apostar pelas suas equipas, sem confusão, sem confrontos, numa solidariedade entre todos os amantes do futebol. Isto é um jogo e agora vamos assistir à entrega da taça. Neste momento preparam-se as entidades oficiais para procederem à entrega dos respectivos prémios. Vão-se preparando as coisas no meio campo, no meio do campo, para que a festa continue. Por nós, Filipe Borges, não sei se queres que continue.
1: Antes disso, vamos felicitar os campeões.
0: Com certeza.

0: 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De uma forma muito especial, a Antena Livre dá os parabéns a todas as equipas campeãs da nossa região. 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
1: 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Isso mesmo, parabéns para a equipa do Guarda Futebol Clube, conseguiu a dobradinha nesta época 2025-2026, portanto uma maratona para comemorar, também exemplo da qualidade que esta equipa tem, que conseguiu, digamos assim, valorizar a sua equipa, também honra aos vencidos, porque também lutaram e deixaram tudo em campo, como foi este caso esta noite, nesta final da taça. A turma do Fornos de Algodres. Esta é a festa do futebol. Só um pode ganhar, mas todos podem fazer a festa. Fernando Paninho, não sei se tens mais motivos de reportagem aí desde o Estádio Municipal de Ceia.
2: Sim, duas notas de reportagem que eu acho que isto diz muito sobre o fair play. A equipa de Fornos, antes de sair para as cabines, veio cumprimentar o seu público, foram acarinhados pelo seu público, trocaram-se abraços e cumprimentos antes de descerem para a sua cabine. A outra nota de reportagem foi um jogador da Guarda que veio cumprimentar um a um os jogadores do Fornos de Algodres quando eles estavam a ser acarinhados pelo seu público. Um aplauso para este fair play, quer pelos dignos vencidos, como tu disseste, quer pelos jogadores do Guarda Futebol Clube, que souberam honrar os vencidos. Isto é futebol, meus amigos, isto é fair play, e é assim que o jogo deve ser. O jogo deve ser feito com fair play. Bolas.
1: Fair play. Peço
2: perdão, Filipe.
1: São muitas horas.
2: Deve ser feito com fair play e deve ser dignificado pelo fair play. Não se pode acabar sempre da forma que outros jogos acabaram. É assim que deve acabar um jogo.
1: Exatamente.
2: Honra aos vencidos, honra e parabéns aos vencedores.
1: Exatamente.
2: Muito bem. Vamos ter agora a entrega dos prémios, que as pessoas agora podem acompanhar através do Canal 11. A transmissão está a ser em direto.
1: Exatamente. Fernando, Filipe, em jeito de balanço, sim. O que é que se pode dizer? Que é para também terminarmos esta nossa transmissão aí desde o Estádio Municipal, okay, de Ceia, numa emissão para todos nós. Acho que foi memorável, não é?
2: Sim, penso que sim. A colaboração do António Pacheco é extraordinária, não é? Ele foi uma ajuda preciosíssima, é um diamante. Foi muito bom ter o António aqui ao meu lado, que ajudou os ouvintes da Antena Livre, da Rádio Desporto nas Beiras, Rádio Fornos de Algodres e todos os ouvintes espalhados pelo mundo a compreender que se

0: passava aqui no relvado deste magnífico estádio do Municipal de Ceia.
1: E até podemos dizer que podem também ter algumas dessas reações fotográficas e também a nível de texto no Magazine Serrano, que vai estar nas bancas.
0: Ah, sim, com certeza.
1: Muito em breve.
0: Aliás, nós vamos ter algumas dessas fotografias para publicarmos na nossa página de Facebook, na Antena Livre, na página da Antena Livre, no Facebook.
1: Exatamente.
0: Poderão lá ver todas as incidências do jogo. Filipe, mais uma nota de reportagem. As duas equipas estão a fazer guarda de honra à equipa de arbitragem. Não sei se me estás a ouvir em condições.
1: Em perfeitíssimas condições.
0: Perfeito. Ótimo. A equipa de arbitragem está agora a receber o seu prémio e as duas equipas da Guarda Futebol Clube e da Ascensão Desportiva de Fornos de Algodres, todos os jogadores prestaram guarda de honra à equipa de arbitragem. Isto é de assinalar. Não houve nenhuma confusão. Claro que o público manifesta-se um pouco de forma mais barulhenta em relação às equipas de arbitragem, mas, como já disse, está de parabéns a equipa de arbitragem. Vai agora ser chamada para receber o prémio de equipa não vencedora a equipa do Fornos de Algodres. A equipa da Guarda Futebol Clube forma a guarda de honra para receber a equipa da Associação Desportiva de Fornos de Algodres e cumprimentam-se. Bonito de se ver. Muitos jogadores, muitas equipas de escalões mais elevados, mais altos, deviam pôr aqui os olhos. Uma guarda de honra prestada à equipa de arbitragem pelas duas equipas, uma guarda de honra prestada pela equipa da Guarda Futebol Clube à equipa vencida, o Fornos de Algodres. Mas todos a cumprimentarem-se, todos os jogadores a cumprimentarem-se, bonito de se ver. É isto que é a festa do futebol, Filipe. É isto que serve de exemplo para as muitas dezenas de crianças que assistiram a este jogo e que vieram ver este jogo. Serve de exemplo. Isto serve de exemplo. Muito bem às duas equipas. Neste momento está a equipa de Fornos de Algodres a receber o seu prémio e a seguir será a equipa da Guarda Futebol Clube.
1: Podemos dizer, Fernando Toninho, que hoje foi que estiveram três grandes equipas dentro de campo, a equipa de arbitragem e a equipa do Guarda Futebol Clube e de Fornos de Algodres.
0: Foi com certeza, Filipe. Os árbitros foram muito bem escolhidos. Posso dizer que é uma equipa de seis elementos. Esta equipa de arbitragem tem seis elementos. Está de parabéns a parte de arbitragem, o Conselho de Arbitragem da Associação de Futebol da Guarda ao nomear esta equipa de arbitragem. Fantásticos. Recebemos agora os últimos jogadores do Fornos de Algodres que estão a ser parabenizados pelo seu esforço, a equipa técnica também, a equipa da Guarda, claro, vai saltando de alegria, não é? Não é todos os dias que se faz uma dobradinha. Esta é uma dobradinha à moda da Guarda. E lá está, treinador e guarda-redes, guarda-redes principalmente no ar, levantado ao ar pelos colegas. Uma festa bem grande. Isto hoje vai ser até às tantas, creio eu.
1: Exatamente.
0: Abraçam-se os jogadores. Isto é o trabalho de todo um ano desportivo, não é? E pronto, é bom. É bom, é bom que o estádio de Ceia tenha tido esta moldura humana. É bom que os responsáveis pelos organismos desportivos e responsáveis pelos organismos políticos tenham visto este jogo, tenham visto as condições magníficas que este estádio tem e que tragam mais jogos, mais atividade, mais espetáculo a este estado que assim merece.
1: Ora,
0: este
1: estádio Paninho,
0: é uma maravilha.
1: E também ao mesmo tempo temos com pano de fundo a nossa Serra da Estrela, portanto é um bom cartaz de visita que se leva, não é?
0: É sim. E com esta transmissão pelo Canal 11, a transmissão em direto que foi feita pelo Canal 11, com certeza que muita gente vai ficar a conhecer o Estádio Municipal de Ceia. Guarda de honra, Felipe. Guarda de honra feita pela equipa de Fornos de Algodres à equipa campeã da Primeira Liga da Associação de Futebol da Guarda, da Primeira Divisão da Associação de Futebol da Guarda, campeã e vencedora da Taça de Honra da Associação de Futebol da Guarda. Passam agora os jogadores da Associação de Futebol da Guarda pela guarda de honra prestada pelo Fornos. Aplausos muitos para a equipa da Guarda, que começa agora a receber o merecido prémio. E claro, Queen nos altifalantes do Estádio Municipal, não é? We Are the Champions. Freddie Mercury faz-se sempre presente numa altura destas. Fica muito bem.
1: Sem dúvida.
0: Filipe, olha, foi um prazer estar aqui neste estádio. Foi um prazer assistir a esta manifestação de grande futebol. Foi, sobretudo, um prazer assistir a esta manifestação de fair play pelos jogadores da Guarda e de Fornos de Algodres. É bonito de se ver. Sem confusões, sem grandes, como é que eu ia dizer, picardias, as coisas foram acontecendo e vai acabar tudo em festa.
1: Portanto, é sinónimo também, não sei se concordas, Paninho, que o futebol pode ser encarado como um jogo de competição, mas um jogo de festa também, sem grandes coisas, sem grandes alaridos, porque esses alaridos muitas vezes é tudo menos futebol. Futebol é isto que se passou hoje, três grandes equipas a dar o melhor de si e uma só vencedora, mas a fazer a festa com todas as demais, não é?
0: Exatamente. Portanto, os nossos ouvintes podem amanhã ou na próxima edição do Magazine Serrano seguir as incidências e a reportagem fotográfica realizada pelo António Pacheco. E da nossa parte, esperemos que não seja a última vez que assistimos a este belo espetáculo.
1: Muito bem.
0: Para todos aqueles que nos ouvem pelo mundo fora, através da internet no www.896fm, para todos aqueles que nos seguem na Antena Livre no 89.6 FM, na Rádio Desporto nas Beiras e na Rádio Fornos de Algodres, todos eles espalhados pela vasta região centro, de lembrar que a Antena Livre é a rádio da região centro, a rádio mais ouvida na região centro. Chegamos a todo lado, chegamos a todo mundo. É uma rádio que vai da Serra até aos Himalaias, vai de Serra da Estrela até ao mar. Somos nós, somos Antena Livre de Gouveia. Para todos, da minha parte, Fernando Paninho, votos de uma boa noite, de um bom resto de semana. Obrigado por nos terem ouvido. E Filipe, um grande abraço para ti e até breve.
1: Oh, Paninho, parece que nota-se mesmo que vestes a camisola. Um grande abraço, Paninho, para ti. Uma saudação para o nosso...
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1: Ora, aí está. Muito obrigado. Um grande abraço também. Excelente trabalho aí desde o Estádio Municipal de Ceia. Lembrar que esteve no Estádio Municipal de Ceia o Fernando Paninho, também o António Pacheco. Cuidados técnicos de António Freire, deste lado o Filipe Borges também. Ora, parabéns para a turma do Guarda Futebol Clube, conseguiu a dobradinha e ganhou a taça. Taça de honra da Associação de Futebol da Guarda, pelo empate de grandes penalidades diante a turma do Fornos de Algodres. Ao fim do tempo regulamentar, 1-1, e depois, claro, empate, só um podia ganhar, ganhou a turma do Guarda Futebol Clube.

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Faltam 23 minutos para as 11 da noite. Ora, quase quase a terminarmos esta emissão especial de desporto aqui na sua rádio. Lembramos que o desporto vai voltar então no próximo sábado, com dois grandes jogos também. É o tudo ou nada para a equipa do Tondela, que joga à tarde, às 6 da tarde, e também para o Académico de Viseu, que joga às 11 da manhã no próximo sábado também. É para acompanhar estes dois jogos aqui na sua rádio, é a rádio que vai à bola consigo.

0: Dizer que deste lado está o Filipe Borges, também António Ferreira nos cuidados técnicos. Teve também consigo nesta noite o António Pacheco, no relato do jogo entre o Guarda Futebol Clube e também o Foro dos Agudos. Já lembramos que o Guarda Futebol Clube então ganhou a taça da Associação Futebol da Guarda. Os comentários esses e também alguma narração de Fernando Paninho. Obrigado a si por estar nesta, fazer-nos companhia nesta noite. Está a trabalhar, olha, votos de um excelente trabalho, votos de também uma ótima viagem, caso vá de viagem. Esteja onde estiver, olha, é um orgulho estar consigo. Dizer que daqui a pouco, a partir das 11 da noite, vamos ter mais uma edição de Viva Brasil, um programa da rádio dedicado à música brasileira, mas todos nós gostamos. Entre meia-noite e uma, já sabe que é o Espaço Português. E pela noite dentro temos cá o Arthur Matos. Motivos mais que muitos para estar bem ligado na sua rádio. Resta-nos então fazer-lhe o convite para que continue connosco. Votos de tudo bom. E já agora uma grande semana para si. Boa noite.
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0: 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Boa noite. São 23 horas.
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2: Olá a todos, que Deus abençoe. É momento da palavra de vida. O texto sagrado diz em Isaías 41:10: Não temas, porque eu sou contigo. Não te assombre, porque eu sou teu Deus. Eu te fortaleço e te ajudo e te sustento com a destra da minha justiça. Não tenha medo dos problemas ou de tudo que você tem enfrentado. Diante das dificuldades, às vezes até mesmo de crises econômicas, de uma notícia que você recebeu do médico, você temeu. Temeu a doença, temeu que faltasse, temeu. Diante disso, você ficou com medo. Mas hoje você está ouvindo essa palavra. Não temas, porque Deus é contigo. Não se assombre, não fique apavorado, porque Deus, Ele disse, eu sou o teu Deus. Ele vai te fortalecer aí agora e te ajudar. Não se entregue para esse problema. Não pense, é o meu fim, acabou. Não, não é o fim, é o começo. Começo de vencer, o começo da vitória. É hora de mudar a sua situação. Chegou a hora. Se levante, meu amigo. Não fique prostrado ou desanimado, porque você vai vencer. Não tema e não se apavore, para que você não faça nada impulsionado pelo medo e assim venha se prejudicar. Espere, ouça. É um momento de você parar e refletir no que você pode mudar e no que você pode fazer. Se você quer a nossa ajuda, você pode ligar agora, 218-368-008, e você pode desabafar sobre o que tem lhe causado medo e o que lhe tem assombrado. 218-368-008, a linha SOS Espiritual. Guarde essa palavra de hoje, Isaías 41:10, e se você puder ir verificar na sua Bíblia, faça o mesmo. Deus abençoe e até lá.
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5: A economia portuguesa registrou o quinto pior desempenho da zona euro no arranque de 2026. É o destaque desta edição do Pulsar Económico.

A economia portuguesa registrou um abrandamento significativo no primeiro trimestre de 2026, apresentando um crescimento de apenas 0,2% em relação ao trimestre anterior. Este desempenho coloca Portugal entre as economias com pior evolução na zona euro, ocupando a 5ª posição no fundo da tabela. O abrandamento é justificado em grande parte pelo recuo do investimento e pela quebra nas exportações num cenário de incerteza económica global que está a afetar os principais parceiros comerciais do país. Em comparação com o mesmo período do ano passado, o Produto Interno Bruto português cresceu 1,2%, um valor que confirma a tendência de perda de fulgor da atividade económica nacional face aos anos anteriores. Este resultado destaca-se pela negativa no contexto europeu, uma vez que a média da zona euro e da União Europeia mostrou sinais de maior resiliência. Os dados reforçam os desafios que o país enfrenta para manter o ritmo de convergência com a Europa, sublinhando a necessidade de políticas que estimulem a produtividade e a competitividade externa. Os custos das empresas com salários registaram um aumento de 5% no primeiro trimestre de 2026, impulsionados pela atualização do salário mínimo nacional e pela pressão competitiva na retenção de talento. Este crescimento reflete a dinâmica de valorização salarial que tem sido verificada em diversos setores da economia, embora tenha surgido num contexto de abrandamento da inflação, o que resulta num ganho real de poder de compra para os trabalhadores.